0: você ouviu Vai Pra Cima, Vai Pra Baixo, Bis Quartete, música de Luiz Lima, Cabide com Martinária, Diana Carolina e Fio Fio, Paula Lima de Pretinho da Serrinha, Gabriel Moura e Leandro Fábio.
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0: Música brasileira em primeiro lugar, Clara Nunes, Tristeza, Pé no Chão.

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0: Aí ouvimos Bandeira com Adriana Maciel, música de Zé Cavaleiro, Morena do Mar, Maria Bethânia de Dorival Caymmi e Titãs com Marvin, música de Nando Reis e Sérgio Brito.
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0: 9 horas 28 minutos, manhãs de maio, Cláudio Zoli.

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0: ordem é Samba, Ney Matogrosso, Pedro Luiz e Parede, Jackson do Pandeiro e Severino Ramos. Antes, Clube do Balanço com Time Contra, de Marco Mattoli, Ney Lopes e Magno Souza. E Manhãs de Maio, Cláudio Zoli, de Bernardo Vilhena e Cláudio Zoli.
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0: 9h40, Esperança Perdida, Milton Nascimento e Jobim Trio.

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4: 9 horas e 47, para Lena McCartney e Flávio Venturini.

0: O segundo sol, Duda Beat, Nando Reis, de Nando Reis, para Lena McCartney, Flávio Venturini, de Lu Borges, Márcio Borges e Fernando Brandt.
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0: Tocando agora Daúde, hoje eu quero sair só.

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Eu sou Rui Castro e a maravilha que você ouviu chama-se Flamingo, de Ed Anderson e Ted Grier, dois obscuros compositores americanos de quem nunca se soube de mais nada. Mas a voz que cantou Flamingo já tinha e teria uma grande carreira. Carmen McRae, para mim, uma das quatro maiores cantoras negras americanas, sendo as outras, naturalmente, Billie Holiday, Ella Fitzgerald e Sarah Vaughan. Por algum motivo, Carmen McRae nunca foi tão famosa quanto Billie, Ella e Sarah. Talvez porque Carmen tenha começado tarde sua carreira. Quando surgiu na cena noturna de Nova York, nos anos 50, já tinha mais de 30 anos. Até então, ficara confinada nos clubinhos de jazz, mais como pianista e compositora. Finalmente, um dia, alguém escutou aquela voz de cristal e a levou para as grandes boates de Manhattan. E os clientes ficaram paralisados quando a ouviram pela primeira vez.

But Beautiful, de Johnny Burke e Jimmy Van Heusen, Midnight Sun, de Johnny Mercer, Sonny Burke e Lionel Hampton, e We'll Be Together Again, de Frank Lane e Carl Fisher, todas com Carl McRae, gravadas em 1955. Não se sabe ao certo o ano de nascimento de Carl McRae. Costuma ser dado como 1920, mas ninguém pode garantir. O que se sabe é que ela era filha de imigrantes jamaicanos e nasceu no Harlem, quando o bairro de população majoritariamente negra estava passando por uma imensa efervescência cultural que envolvia poetas, escritores, orquestras, fotógrafos e ativistas. Durante muito tempo, Carmen fez backing vocals para outras cantoras. Imagine, uma mulher com essa voz perdida num coro de cantoras anônimas.

0: I'm through with love, de Gush Kahn e Matt Melnick. The Thrill Is Gone, de Lil Brown e Ray Henderson. E I'll Be Seeing You, de Irving Kahn e Sammy Fain. Todas na voz impressionante de Carmen McRae.
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0: Uma das características das grandes cantoras é a capacidade de contar uma história como se ela tivesse acontecido com ela. É claro que essa história é apenas a letra da canção, e nós sabemos disso. Mas na voz de Carmen McRae, a capacidade de interpretação é tal que nós acreditamos nela. Um grande exemplo disso é sua interpretação de Guess Who I Saw Today, uma canção de Murray Grant e Alice Boyd, de 1952. É a história de uma mulher que, por acaso, flagra seu marido apaixonado por outra mulher na mesa de um café. Ele não a vê e ela deixa para lhe contar quando ele chega em casa. Sem drama, sem escarcéu. É uma mulher superior, mostrando ao marido que ela é capaz de se virar sem ele. Escute só.
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Guess What Saw Today, de Murray Grant e Liz Boyd, uma das gravações mais extraordinárias de Carl McRae. Muitas outras cantoras depois tentariam se aventurar por Guess What Saw Today, mas nenhuma delas jamais superou Carmen. Carmen McRae nunca foi de cantar o óbvio. Seu repertório só tinha uma exigência, a qualidade, e, se possível, vinda dos compositores jazzistas que ela mais admirava. E quem mais digno de admiração do que Billy Strayhorn, o eterno compositor, pianista e arranjador de Duke Ellington. Duke descobriu Billy quando ele tinha 19 anos em 1938, e desde então, Billy Strayhorn se tornou uma espécie de segundo Duke Ellington na orquestra. Com Carmen, Something to Live For, parceria de Billy Strayhorn com Duke Ellington.

Something to Live For, de Billy Strayhorn e Duke Ellington. É o próprio Strayhorn quem toca piano nessa gravação. Sua participação na faixa foi pura sorte. Ele estava no estúdio quando ouviu Carmen McRae gravando sua canção e pediu para tocar com ela. A grande fase de Carmen McRae foi na década de 50, quando ela fez vários LPs na gravadora Decca, acompanhada por pequenos conjuntos de jazz liderados pelo pianista Ray Bryant. Às vezes lhe acrescentavam cordas, mas ela se sentia tão à vontade entre aqueles violinos como se estivesse nos clubinhos em que começara a carreira. O que importava era o repertório e o que pode superar Until the Real Thing Comes Along e a eterna What's New.

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What's new? The Johnny Burke e Bobby Haggart, e Until the Real Thing Comes Along, de Sammy Cahn, Saul Chaplin, Marcy Holliner e Alberta Nichols. Until the Real Thing Comes Along, com sua letra como uma declaração de amor, talvez antirromântica, é uma canção que pode ser interpretada de diversas maneiras. Carmen Gray canta a letra com uma certa ironia, seguindo o exemplo de Billie Holiday, que ela afirmava ter sido a principal influência de sua carreira. Segundo Mark Ray, se Billie Holiday não tivesse existido, ela própria provavelmente também não existiria. E para finalizar, três canções que Carmen Ray transformou em obras-primas. I Remember Clifford, homenagem que Benny Golson e John Hendricks prestaram a Clifford Brown, o insuperável trompetista morto aos 26 anos em 1956, num acidente de automóvel. Panonica, o tema instrumental de Thelonious Monk, a que o mesmo John Hendricks pôs letra e transformou em Little Butterfly. E Mad About the Boy, do super sofisticado inglês Noel Coward. E quem imaginaria Carmack Ray gravando uma canção de Noel Coward? Bem, ela gravou e após ouvi-la, você compreenderá por que ela era Carmen McRae.

0: I remember Clifford, John Hendrix e Benny Golson, Little Butterfly de Thelonious Monk, com letra também de John Hendrix, e Mad About the Boy de Noel Coward. Essa última é uma faixa de um songbook de Noel Coward, gravado por Kyle McRae. E assim encerramos mais um programa da série Damas do Jazz. No próximo, será o último da série, vamos terminar com uma cantora que era apaixonada pela bossa nova e pelo Brasil, Sarah Vaughan.
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3: Agora são 11 horas em Brasília. Muito boa noite para você em rede com a gente pela Nacional da Amazônia, Nacional do Alto Solimões. Ouvindo Marina Lima, mesmo que seja eu.

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1: Você ouviu o Teatro dos Vampiros com Legião Urbana de Renato Russo, Marcelo Bonfá e Dado Villa-Lobos. Antes, Frevo Mulher, Amelinha, de Zé Ramalho e Rodrigo Larcon, Dama da Noite. Seguimos às 11h26 com Daniela Mercury, Marco Pereira, Cerrado.

Rita Lee, dela e Lima Kuti, Jardins da Babilônia. Um pouco mais de consideração, Martinara, de Toquinho e Vinícius. Já sei namorar. Os tribalistas de Arnaldo Antunes, Carlinhos Brau e Marisa Monte. 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Vanessa da Mata, na sequência tem Maria Gadu.

0: Samara Sola, Céu, música dela, e Alec Ayati, O Jardim do Silêncio, Paulinho Mosca, Tudo Diferente, Maria Gadu, dela, e Baú, Vanessa da Mata.
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0: Fechando nossa hora e nossa participação com Baby do Brasil, Receita para Sambar, Maria Bethânia, Quero Ficar com Você. Valeu, até mais.

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1: Olá, a partir de agora na locução, eu, Marli Arboleia, trabalhos técnicos.

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2: Max de Castro, de Carlos Imperial, Meu Limão, Meu Limoeiro. Paralamas do Sucesso, de Herbert Viana. Lanterna dos Afogados.
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2: Gal Costa, de Djavan Topázio.

Flávio Venturini, de Lô Borges, Márcio Borges e Fernando Brandt, para Lennon e McCartney. Zé Cabaleiro, dele e Fernanda Abreu, Alma Nova. Skank, de Samuel Rosa e Chico Amaral, Jack Tequila.

O Rapa de Gordurinha e Nelinho Súplica Cearense. Paula Lima, de Seu Jorge. Gabriel Moura, Quero Ver Você no Baile. Casuarina e Geraldo Azevedo, de Raul DiCaprio, Embira.

Lulu Santos, música dele, Nelson Mota, De Repente Califórnia. Cláudio Zoli, Dizoli, Arnaldo Brandão e Paulo Dan, Noite do Prazer. 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Jorge Benjor, de Benjor, Berenice. 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Na Ozete, de Cristina Saraiva e Felipe Radicetti, na Corda Bamba.

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1: Gilberto Gil, de Maria Jussá e Roger Kedi, Vida.

Cássia Heller, de Frejá e Cazuza, Bete Balanço, Tulipa Ruiz e Felipe Cordeiro, de Manuel Cordeiro, Luiz Chagas, Tulipa e Gustavo Ruiz e Felipe Cordeiro, Virou. Raul Seixas, música dele, Metamorfose Ambulante.

Elis Regina de Belchior, velha roupa colorida. Paulinho da Viola de Paulinho, 14 anos. 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Moraes Moreira, dele, Fred Góes e Zeca Barreto, Sintonia.

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Por aqui.

0: Marco Ribas, Erasmo Carlos, de Marco e Erasmo, Beira d'Água. Ivete Sangalo e Criolo, de Tim Maia, Réu Confesso.
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0: Roberta Sá, Hermínio Belo de Carvalho e Elton Medeiros, Pressentimento.

0: Raquel Reis, música dela, Pelo. Também Paulinho Mosca, de Mosca, Pensando em Você.
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0: Ney Matogrosso, de Chico Buarque, Partido Alto.

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1: Caetano Veloso, música dele, Alegria, Alegria.

Seu Jorge, de Jorge Benjor, País Tropical. Ivan Lins e Hamilton de Holanda, de Ivan e Aldir Blanc, a Cariocando. 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Sérgio Sampaio, dele Viajei de Trem.

Maria Bethânia, de Chico Buarque, o Velho Francisco. Rodrigo Alarcón, dele, Garota da Linha Azul. Djavan, de Djavan, Maria

0: Marisa Monte, dela e Nando Reis, ao meu redor. Sai Guarabira, cheiro mineiro de flor.
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0: Gal Costa, de Rita Lee e Paulo Coelho, cartão postal.

0: Beto Guedes, dele Ronaldo Bastos, Sol de Primavera. Skank, de Gilberto Gil e Liminha, Vamos Fugir.
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0: Maria Gadu, música dela, Altar Particular.

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1: Ao seu Valença dele, La Belle de Jour.

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Zeca Baleiro, de Baleiro, Telegrama. Toquinho e Chico Buarque, deles, Samba para Vinícius. 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Luciana Mello, de Elinho e Elvis Muniz, Assim que se faz.

Mariana Aidardi, Giana Viscardi e Michael na gangorra. Marcelo D2 de Carlos Imperial, nem vem que não tem. 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Criolo de Criolo, fermento para massa.

Tulipa Ruiz, de Rita Lee e Roberto de Carvalho, Mania de Você. Celso Fonseca e Marcelo D2, de Celso, Viajando na Viagem. 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Cláudio Zoli, de Cassiano e Paulo, A Lua e Eu.

0: do dia.
1: Paralamas do Sucesso, de Jorge Benjor, País Tropical.
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1: Rita Lee, Della e Luiz Sérgio. Agora só falta você.

Fred Martins e Ney Matogrosso. De Fred e Marcelo Diniz, Tempo Afora. Paulinho Mosca e Lenine, deles, Relampiano. Fagner, de Cecília Meirelles, e Fagner, Canteiros.

0: Roberto de Carvalho, alô, alô, Marciano.
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0: Marina Lima, dela e Antônio Cícero, Fugaz.

Roberta Sades, Dorival Caymmi, a vizinha do lado. Zé Ramalho, dele, Galope Rasante. 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Boca Livre de Zé Renato, Juca Filho e Cláudio Nutt, quem tem a viola?

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1: Olá, ouvinte nacional, muito bom dia. Pontualmente em Brasília, 5 horas. Hoje é terça-feira, dia 16 de junho de 2026. A partir de agora, a comunicação de Milton Rocha na sua companhia com o melhor da música brasileira, na programação musical de Leila Sena. Na operação de áudio comigo, Graciana Farias, muito bom dia. Hoje nós começamos muito bem com Zé Cabaleiro, Alma Nova.

Ouvimos Milton Nascimento de Lulu Santos, adivinha o quê? Antes, Mônica Salmazo, de Dona Ivone Lara e Délcio Carvalho, Alvorecer. A primeira, Zé Cabaleiro, dele e Fernanda Abreu, Alma Nova. Agora é 5 horas 12 minutos. Seguimos com o melhor da música brasileira, ouvindo agora Chico César, A Primeira Vista.

0: Você ouviu Dori Caymmi de Dorival Caymmi, Jorge Amado, Alegre Menina. Ivan Lins de Ivan Lins e Vitor Martins, Ainda Te Procuro. Abrindo o bloco, Chico César, dele mesmo, A Primeira Vista.
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0: Uma seleção musical feita para você com o melhor da música brasileira. Você confere comigo ouvindo agora Skank, Esquecimento.

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0: Avohai.
1: Tivemos aí Zé Ramalho, dele mesmo, Avohai. Antes, Clara Valente, ou Clara Valverde. Dela, Henrique Azevedo, Samba do Moço Bonito. Abrindo o bloco, Skank, de Samuel Rosa e Nando Reis, Esquecimento.
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1: Agora 5 horas 36 minutos em Brasília. Eu apresento para você Gal Costa, não identificado.

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Ouvimos Zizi Posse de Tavito Inês Zambuja, Começo, Meio e Fim. Raul Seixas dele, Paulo Coelho, Eu Nasci Há 10 Mil Anos Atrás. Abrindo o bloco Gal Costa, de Caetano Veloso, Não Identificado. 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Agora 5 horas e 51 minutos, eu trago Nando Reis, Os Cegos do Castelo.

0: Vemos em Cinco a Seco, de Luiz Gonzaga e Zé Dantas, Derramar o Gai. Caetano Veloso, dele mesmo, Trilhos Urbanos. A primeira, Nando Reis. De Nando, Os Cegos do Castelo.
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0: Agora 6 horas 2 minutos. Seguimos com Jorge Benjor, Mais Que Nada.

Ouvimos Donizete de Cristina Saraiva e Felipe Radicetti na Corda Bamba. Marina Lima de Erasmo e Roberto Carlos, Mesmo Que Seja Eu. Abrindo o bloco, Jorge Benjor, dele mesmo, Mais Que Nada. Agora 6h16, muito bom dia, muito obrigado pela sua companhia. Você que está aqui em Brasília, São Paulo, Recife, Rio de Janeiro e São Luís do Maranhão, ligados na Nacional. Seguimos agora com Geraldo Azevedo, Dia Branco. Música.

Ouvimos Mariana Aidar de Jana Viscardi, Na Gangorra. Cássia Heller de Nando Reis, Meu Mundo Ficaria Completo. Abrindo o bloco, Geraldo Azevedo. Dele foi Renato Rocha, Dia Branco. Agora 6 horas 28 minutos. Seguimos com Fabiana Cosa, Chicala.

0: Tivemos aí Marcos Valle, de Marcos Valle, Ronaldo Bastos, Disfarça e Vem. Antes, Rita Lee, Délio Roberto de Carvalho, Desculpe o Auê. Abrindo o bloco, Fabiana Cosa, de João Cavalcante, Chicala.
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0: Agora, 6h40, seguimos com o melhor da música brasileira, ouvindo agora Tim Maia, do Leme ao Pontal.

0: Ouvimos Martinália de Lula Queiroga, depois Cura. Ângela Gogô, de Aloysio de Oliveira e Antônio Carlos Jobim, demais. Abrindo o bloco Tim Maia, dele mesmo, do Leme ao Pontal.
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0: Agora 6h51, eu trago para você Boca Livre, Diana. E na sequência, Zeca Pagodinho. Tá ruim, mas tá bom.

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1: Muito bom dia, agora 7h01 em Brasília. Eu trago agora para você Gilberto Gil, Realce.

Ouvimos Clube do Balanço de Jorge Benjor, Paz e Arroz. Roberta Sá de Lula Queiroga, Pavilhão de Espelhos. A primeira, Gilberto Gil, dele mesmo, Realce. Eu trago agora para você Emicida e Vanessa da Mata.

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Ouvimos Chico Buarque de Francis e Chico Passaredo. Emicida e Vanessa da Mata juntos em Passarinhos de Emicida e Xuxa Levi. Agora em Brasília, 7h18, o Milton Rocha, vou ficando por aqui. Daqui a pouquinho você tem um repórter nacional com as principais notícias do Brasil e do mundo para você começar o dia por dentro dos acontecimentos. Eu volto logo mais às 10 da manhã no Expresso Nacional. Até lá. Te deixo agora na companhia de Ednardo, Pavão Misterioso, logo depois Gonzaguinha, Galope e ainda Cidade Negra, Pensamento.

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1: Olá, bom dia. Agora são 7:30 da manhã. Um ótimo dia para você, sintonizado na Rádio Nacional em Brasília, São Paulo, Rio de Janeiro, Amazonas, Alto Solimão e São Luís, Recife. Para você que nos acompanha também em todo o Brasil, junto às emissoras parceiras da nossa rede nacional de comunicação pública. E também pelo Instagram. Segue a gente por lá, não esquece, é o arroba Rádio Nacional Notícias. Eu sou Dilson Santa Fé, aqui comigo, Priscila Mazenotti. Bom dia, Pri.
2: Oi, Dilson, bom dia para você. Um ótimo dia também para quem está com a gente nesta terça-feira, 16 de junho de 2026, e vamos aos destaques. Câmara pode votar hoje projeto de lei da escala 6x1. Enquanto isso, o texto no Senado segue parado. E mais...
3: STF julga nesta terça Eduardo Bolsonaro por tentativa de interferência em julgamento sobre golpe de Estado.
4: Encontro de líderes do G7 na França recebe presidente Lula como convidado, que deve cobrar a ampliação da assistência oficial ao desenvolvimento.
5: Relatório do Unicef revela que 30% das crianças e adolescentes convivem com 3 ou mais riscos climáticos no Brasil.
6: A ANAC investiga se helicóptero que colidiu no ar fazia transporte clandestino.
1: No sexto dia de Copa do Mundo, expectativa para a estreia de Argentina e França. E o Mundial tem a primeira zebra. A Espanha empatou com o Cabo Verde, que contou com grande atuação do goleiro Vozinha. Tudo isso e muito mais aqui no Repórter Nacional, que é produzido pela equipe de rádio jornalismo da EBC.
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2: E começamos falando da PEC 6x1, daquele projeto de lei com urgência que tinha sido encaminhado pelo governo. Pois é, ele pode ser votado hoje na Câmara, no plenário, é o único item da pauta ainda na fase de discussão. Esse projeto traz basicamente a mesma coisa da PEC, que é aquela proposta de emenda à Constituição que foi aprovada no final de maio e está parada lá no Senado, esperando uma definição. O projeto acaba com a escala 6x1, estabelece a jornada de 40 horas semanais, ou seja, 8 horas diárias, sem redução de salário. O texto traz uma ressalva para as categorias que exijam uma jornada diferenciada, né? Aí pode ter, por exemplo, 12 horas consecutivas por 36 de folga, mediante negociação coletiva. Detalhe, os dias de folga são preferencialmente aos sábados e aos domingos. Claro que cada um tem as suas peculiaridades, né? Por exemplo, quem trabalha em teatro ou em serviços de fim de semana, aí tem aquela escala de revezamento. O relator do projeto de lei é o deputado Léo Prates, do Republicanos, o mesmo relator da PEC, que vai apresentar o parecer aos colegas líderes na reunião de hoje à tarde, antes da discussão e da votação em plenário. Nessa mesma reunião, a deputada Tabata Amaral vai falar do projeto que criminaliza a misoginia, né, que é o ódio às mulheres, projeto que também deve ser votado essa semana, segundo o presidente da casa, Hugo Mota. Enquanto isso... Olha só, lá no Supremo Tribunal Federal, na Procuradoria-Geral da República, o Daniel Vorcaro, do Master, teve mais uma proposta de delação rejeitada, dessa vez pela PGR, e o motivo, falta de provas robustas. Pedro Lacerda.
7: A Procuradoria-Geral da República rejeitou nesta segunda-feira a segunda proposta de delação premiada do banqueiro Daniel Vorcaro, investigado por crimes financeiros na Operação Compliance Zero. O despacho do Procurador-Geral Paulo Gonê segue o entendimento da Polícia Federal, que já havia recusado o acordo na semana passada. A decisão já foi comunicada ao ministro relator no Supremo Tribunal Federal, André Mendonça. Os investigadores consideraram que o dono do Banco Master não trouxe informações novas ou provas robustas, limitando-se a relatos de ouvir dizer e sem assumir a autoria dos crimes. Com a rejeição da PGR, a tentativa de colaboração está encerrada. Desde o dia 4 de março, quando foi preso na terceira fase da operação, Vorcaro tenta fechar um acordo. Ele está detido em uma sala da Superintendência da Polícia Federal em Brasília. No entanto, sem a delação, a situação do banqueiro pode se complicar ainda mais. A PF já solicitou ao Supremo que ele seja transferido para o Complexo Penitenciário da Papuda, um presídio comum. A Operação Compliance Zero investiga um esquema bilionário de fraudes no Banco Master e a tentativa de compra da instituição pelo Banco de Brasília. Com a negativa da delação, a defesa de Daniel Vorcaro perde a principal moeda de troca para tentar benefícios processuais. A expectativa é que o ministro André Mendonça decida nos próximos dias sobre a transferência do banqueiro. Com informações da Agência Brasil, da Rádio Nacional em Brasília, Pedro Lacerda.
2: Pois é, segunda proposta de delação, portanto, de Daniel Vorcaro negada, decisão já comunicada ao Supremo Tribunal Federal.
1: Pois é, falando em Supremo, começa hoje o julgamento do ex-deputado Eduardo Bolsonaro. É naquela ação por tentativa de interferência no julgamento do golpe. Renato Ribeiro está aqui no estúdio com a gente. Renato, primeiro bom dia para você. Aquela articulação dele pelo tarifaço dos Estados Unidos em troca da inocência do pai, foi isso, né?
0: É, foi isso mesmo, Dilson. Muito bom dia. Uma articulação aí que trouxe, acabou trazendo prejuízos econômicos ao país, além de sanções também, a suspensão de vistos, né, de ministros do governo federal e do STF. E Eduardo Bolsonaro é acusado por coação e tentativa de obstrução da justiça. Tudo isso, né, Dilson, para interferir, intimidar autoridades que foram responsáveis pelo julgamento do pai dele, o ex-presidente Jair Bolsonaro, condenado por tentativa de golpe de Estado. A gente lembra que Eduardo está nos Estados Unidos desde o fim de fevereiro de 2025. E em novembro, a Procuradoria-Geral, ao aceitar, né, a denúncia da Procuradoria-Geral da República, os ministros da primeira turma do STF entenderam haver indícios que o ex-parlamentar pretendia criar um ambiente de instabilidade institucional. Eduardo perdeu o mandato na Câmara dos Deputados em fevereiro por excesso de faltas. E o advogado especialista em direito penal, Max Telesca, destaca a importância desse julgamento de hoje.
8: Para mim, a mais importante é relacionada à pressão internacional a que está até hoje sendo submetido o Brasil em função das atividades também de Eduardo Bolsonaro e de outras personalidades que se encontram nos Estados Unidos ou em grande interlocução com os Estados Unidos e a formação de um precedente judicial que contemple ou que entenda como coação no curso do processo esse tipo de busca de intervenção dentro do Brasil a partir da maior e até hoje ainda mais importante potência econômica e bélica do mundo, que são os Estados Unidos da América.
0: Então, Dilson, como é que vai ser a sessão de hoje? Começa às 14h, na primeira turma, com a leitura do relatório do ministro Alexandre de Moraes. Em seguida, falam a Procuradoria-Geral da República pela acusação e a Defensoria Pública da União pela defesa. Depois tem início a fase de votação com voto de Alexandre de Moraes, seguido por Cristiano Zanin, Carmen Lúcia e Flávio Dino. A decisão sobre a absolvição e condenação de Eduardo Bolsonaro vai ser tomada por maioria de votos. Se condenado, os ministros vão decidir também sobre o tempo da pena. Dilson.
1: Ok, obrigado, Renato.
2: Agora 7h38 e a cúpula do G7 começa hoje com a agenda de sessões entre líderes na França. O encontro recebe o presidente Lula como convidado, que discursa sobre parcerias internacionais. A expectativa é de que Lula cobre a ampliação da assistência oficial ao desenvolvimento. Gabriel Correia, na linha com a gente, tem os detalhes. Oi, Gabriel, bom dia.
9: Olá, Priscila, Dilson, bom dia para vocês, bom dia para os ouvintes também. Então, Priscila, essa assistência oficial ao desenvolvimento se refere aos repasses financeiros feitos pelos países mais industrializados para promover o bem-estar e o desenvolvimento econômico de países mais vulneráveis. Essa assistência tem sido a principal fonte de financiamento para o desenvolvimento desde que foi adotada pela OCDE, a Organização para a Cooperação e Desenvolvimento Econômico, há mais de 50 anos. E ontem, o presidente brasileiro brasileiro já se reuniu por 40 minutos com o presidente francês Emmanuel Macron para discutir temas como defesa, em especial o programa de desenvolvimento de submarinos, além da cooperação entre o Amapá e a Guiana Francesa. Macron também reforçou o interesse para o Brasil adquirir supercomputadores. Os dois líderes conversaram ainda sobre a ampliação do acesso a medicamentos pelos países do sul global. Nessa reunião do G7, o Brasil está liderando uma mobilização para preparar para futuras pandemias. O presidente Lula e o diretor-geral da OMS, Tedros Adhanom, divulgaram ontem uma carta reforçando a urgência

0: urgência de concluir a negociação para o acordo global sobre pandemias poder finalmente entrar em vigor. E o presidente brasileiro também mantém encontros bilaterais confirmados, como a primeira-ministra do Japão, Sanae Takaishi. Priscila?
1: Pois é, e conflitos no Irã e na Ucrânia também estão na pauta da reunião dos líderes?
0: Exatamente, Priscila. As tensões no Oriente Médio estão nessa agenda do G7 hoje. Washington e Teerã concordaram, né, com um acordo preliminar para encerrar o conflito com assinatura formal prevista para sexta-feira. Segundo a agência Reuters, os líderes europeus devem então tratar com o presidente dos Estados Unidos durante o G7 que um acordo provisório superficial com o Irã poderia colocar em risco consolidar os programas nucleares e de mísseis de Teerã. Líderes dos Emirados Árabes Unidos, do Catar e do Egito também participam dessas negociações, incluindo sobre a reabertura do Estreito de Hormuz. E a primeira reunião do dia de hoje foi sobre a guerra na Ucrânia, com a presença de Volodymyr Zelensky. Ela já foi finalizada. O presidente ucraniano não deu detalhes, mas disse que o principal é fortalecer a defesa aérea da Ucrânia e avançar na diplomacia para que a Rússia ponha um fim à guerra. E a exploração de minerais estratégicos também está na pauta das reuniões de hoje. Priscila, Dilson, segue no estúdio.
1: E a gente certamente acompanha, né, Gabriel? Obrigada pelas informações, um ótimo dia para você.
2: Agora, 7h41, vamos aos estúdios da Rádio França Internacional em Paris. Maria Paula Carvalho conversa com a gente agora e traz as últimas informações sobre o conflito no Oriente Médio. Oi, Maria Paula, bom dia para você, seja bem-vinda.
3: Olá, bom dia, Dilson. O conflito no Oriente Médio faz parte também da pauta dos encontros do G7, que nessa terça-feira, em Evian-les-Bains, lá na fronteira entre a França e a Suíça, tem a presença do presidente Volodymyr Zelensky. A guerra na Ucrânia, portanto, vai dominar essa primeira parte das discussões. O Zelensky foi recebido de manhã pelo Emmanuel Macron e à tarde se encontra com o Donald Trump. No centro das negociações está justamente a capacidade dos aliados europeus de convencerem o presidente americano a apoiar publicamente Kiev. Eu lembro que no telefonema a Trump, no domingo, Vladimir Putin disse que vai manter a guerra segundo os objetivos de Moscou, ainda que tenha defendido a continuidade das negociações. Essa manhã, uma importante refinaria na capital russa foi atingida em um ataque de 60 drones ucranianos contra Moscou. Kiev disse que é uma resposta justa aos ataques russos no seu território. Agora, em paralelo, os líderes do G7, que é o grupo aí formado por Alemanha, Canadá, Estados Unidos, França, Itália, Japão e Reino Unido, participam de um almoço de trabalho, aí sim dedicado a crises no Oriente Médio, e que vai ter a presença de mediadores como Egito, Emirados Árabes Unidos e Catar. Lá em Teerã, o ministro das Relações Exteriores, o Abbas Zaraghashi, destacou a importância de encerrar a guerra no Líbano, entre Israel e o Hezbollah, conforme o acordo negociado com o Washington. Só que em Israel o texto tem sido alvo de críticas, tanto do governo quanto da oposição. Após o anúncio desse acordo, os moradores começaram a retornar ao sul do Líbano. No Estreito de Hormuz, navios petroleiros e cargueiros voltaram a circular. Ainda assim, permanecem impasses importantes, especialmente em relação ao programa nuclear iraniano. Agora há pouco, uma declaração de Trump chamou a atenção. Ele disse que os Estados Unidos não têm nenhuma obrigação de investir no Irã. É claro que tem que falar também do Brasil, que é convidado dessa cúpula do G7. O presidente Lula tem reuniões previstas hoje com líderes europeus, já se encontrou com a primeira-ministra do Japão, a Sanae Takaishi, mas até o momento não tem encontro confirmado com Trump, que era uma das principais expectativas de Brasília. Dilson e Priscila.
2: Ok, muito obrigado pelas informações, Maria Paula. Bom dia e bom trabalho.
1: Agora, 7h44, você já ouviu aqui no Repórter Nacional que a Câmara pode votar hoje o projeto de lei que acaba com a escala 6x1. E você ainda vai ouvir, a Anvisa libera produtos da IP fabricados a partir de 1º de março. Itens da marca produzidos antes dessa data continuam suspensos.
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2: Hoje é dia de estreia das seleções da França e Argentina na Copa do Mundo. Nesse sexto dia de jogos,

0: confrontos pelos grupos I e J. França enfrenta o Senegal, o Iraque pega a Noruega pelo grupo I. Pelo J, a Argentina enfrenta a Argélia, a outra partida é amanhã de madrugada entre Áustria e Jordânia. E ontem a expectativa era a estreia de uma das favoritas, a Espanha deu zebra, é. O goleiro de Cabo Verde, Vozinha, fechou o gol e garantiu o empate em 0-0. Ele virou herói. Para se ter uma ideia, Vozinha, de 40 anos, tinha 50 mil seguidores nas redes sociais antes do jogo e ganhou mais de 2 milhões de seguidores com a sua atuação. E o enviado da Rádio França Internacional aos Estados Unidos conversou com os jogadores de Cabo Verde, que estreou na Copa com pé direito.
1: Dançando ao ritmo de músicas do país e muito felizes. Assim, os jogadores de Cabo Verde deixaram o estádio de Atlanta após o empate sem gols com a Espanha na abertura do Grupo H do Mundial. O resultado é histórico e surpreendente nesta estreia da equipe cabo-verdiana em uma Copa do Mundo. A Espanha teve todo o domínio da posse de bola, mas parou no bloco defensivo cabo-verdiano. As poucas chances de gol pararam nas boas defesas do goleiro Vozinha, eleito o melhor jogador da partida. Aos 40 anos, o atleta mais velho desta Copa, Vozinha, falou desse resultado histórico.
2: Todos pensaram que viemos aqui só para desfrutar ou para passear no Mundial, mas não. Sabemos que temos seleções que vamos respeitar sempre, porque é a nossa primeira vez, mas estamos aqui para competir e estamos aqui para lutar para o nosso país. E vamos jogar todos os jogos com a nossa estratégia, com a tática do Mister, e vamos tentar fazer melhor que o jogo de hoje e espero que consigamos ganhar algum jogo e, quem sabe, passar a próxima fase.
1: O capitão Ryan Mendes destacou a entrega dos jogadores em campo.
3: A felicidade é tão grande de ter enfrentado um time como o da Espanha e conseguido um ponto, mas mais que isso, ver todos os cabo-verdianos felizes, para nós é uma energia que só dá força para o que vem. Vamos tentar mostrar ao mundo o nosso futebol, mostrar quem somos. E hoje mostramos, né, a nossa força coletiva.
1: A seleção de Cabo Verde joga contra o Uruguai na próxima rodada e encerra a fase de grupos, enfrentando a Arábia Saudita. De Atlanta, Elcio Ramalho, Rádio França Internacional.
0: E segunda-feira foi mesmo dia de empates na Copa do Mundo. Bruno Mendes traz as informações pra gente.
4: Nessa segunda-feira, dia de empates na Copa. Cabo Verde segurou a Espanha e conseguiu empate em 0-0. Bélgica e Egito empataram em 1-1. Arábia Saudita e Uruguai também ficaram no 1-1. Irã e Nova Zelândia empataram em 2-2. A seleção brasileira começa a pensar no Haiti, próximo adversário na Copa do Mundo. O atacante Vinícius Júnior diz que pode performar melhor em campo e também analisa a estreia da seleção na Copa.
5: O peso da estreia, sem dúvida, é o que fez a gente jogar dessa maneira, mas acredito que temos pontos positivos depois de tomar o gol, conseguir reagir muito rápido, onde a gente fez o gol, depois controlamos mais o jogo, o Mister mudou o Rafinha de lado, onde abrimos o campo e conseguimos nos adaptar melhor nessa formação para esse jogo. Isso é a Copa do Mundo, vai ter jogo fácil. Marrocos era um adversário que a gente tinha que nos adaptar muito bem dentro da partida. E no final é isso, onde os adversários vão ser difíceis, onde eles vão querer tranquilizar muito o jogo, ficar parando. O campo não ajuda tanto, mas a gente tem que se adaptar porque isso é a Copa do Mundo.
4: Nesta terça-feira, a bola rola para França e Senegal a partir das 16h. Às 19h, jogam Iraque e Noruega. Às 10 da noite, a vez de Argentina e Argélia estrearem na Copa. Já na madrugada de quarta-feira, 1h, o duelo será entre Áustria e Jordânia. Da Rádio Nacional em Brasília, Bruno Mendes.
6: Os efeitos das mudanças climáticas têm atingido cada vez mais crianças e adolescentes e ligam um alerta para a necessidade de ações urgentes de adaptação e de proteção. Um relatório do Unicef mostra que milhões de jovens no Brasil e no mundo já convivem com múltiplos riscos ambientais que impactam diretamente a saúde, a educação e o bem-estar. A repórter Tatiana Alves conversou com um especialista sobre esse cenário.
7: Quase metade das crianças e adolescentes do mundo está vivendo hoje sob o impacto de pelo menos 3 ameaças climáticas. O alerta é do Unicef em um relatório divulgado nesta segunda-feira.

0: a 3 ou mais riscos climáticos, o que corresponde a 3 em cada 10 pessoas nesta faixa etária. Quando se considera 2 ou mais impactos, o número passa de 30 milhões, ou seja, a maioria dos jovens brasileiros já sente esses efeitos no dia a dia. O especialista em mudanças climáticas do Unicef no Brasil, Danilo Moura, avalia que o combate a esses fenômenos é de extrema dificuldade, pelo fato de serem frequentes e
1: O
0: interligados.
1: fato de que eles são recorrentes, de que eles acontecem ano após ano, e de que um acaba influenciando o que vai acontecer a seguir, e que cada um deles vai fragilizando esses sistemas de proteção e de garantia de direitos, você vai expondo as crianças a outros tipos de risco que vão aumentando, né? É um efeito composto.
0: O relatório analisou 8 tipos de ameaças: enchentes costeiras, secas, calor extremo, queimadas, ondas de calor, enchentes fluviais, tempestades de areia e poeira e tempestades tropicais. Além disso, também trouxe dados relacionados à poluição do ar e doenças transmitidas por vetores. O estudo destaca que crianças de regiões mais pobres, com menos acesso a serviços básicos, têm mais dificuldades de se recuperar desses impactos. O Unicef sugere ações como a redução das emissões de gases que causam o aquecimento global, investimentos em adaptação climática e reforço nos serviços públicos. Da Rádio Nacional no Rio de Janeiro, Tatiana Alves.
2: O acidente entre dois helicópteros no Rio de Janeiro continua sendo investigado. O corpo do cantor norte-americano Oliver Tree é o único entre as 6 vítimas que falta ser reconhecido oficialmente pelo IML. Nós vamos até a capital fluminense, onde Cristiane Ribeiro tem informações sobre a investigação. Cris, primeiro bom dia para você. Suspeita de transporte clandestino, hein?
3: Edilson, bom dia para você, bom dia também aos nossos ouvintes. A ANAC, Agência Nacional de Aviação Civil, está investigando se um dos helicópteros que se chocaram no ar neste domingo, no Rio de Janeiro, estava realizando o transporte aéreo clandestino. As 6 pessoas que estavam nas aeronaves morreram. Em nota, a agência informou que a aeronave prefixo PP MAC, que levava o piloto e 4 passageiros, constava da lista de monitoramento da unidade de fiscalização presencialmente por causa de uma denúncia de transporte aéreo clandestino recebida no ano passado. Ainda segundo a ANAC, após a apuração, os responsáveis pela aeronave foram autuados porque se recusaram a prestar informações. Os dois helicópteros colidiram e caíram nos arredores da Avenida das Américas, no Recreio dos Bandeirantes, na zona sudoeste da cidade. Segundo os bombeiros, a queda das aeronaves foi no estacionamento de uma concessionária de carros elétricos, provocando um incêndio que atingiu pelo menos 20 veículos. E a Polícia Civil está investigando essa colisão. A perícia foi realizada e agentes estão aguardando o laudo do CENIPA, que é o Centro de Investigação e Prevenção de Acidentes Aeronáuticos, ligado ao Comando da Aeronáutica. A aeronave que explodiu seguia para Angra dos Reis, na Costa Verde, com o piloto Alexandre Souza e 4 passageiros: o brasileiro e produtor musical Lucas Frota, o cantor e produtor americano Oliver Tree e os argentinos Gaspi, que era youtuber, e Lucas Vinali, diretor de videoclipes. No outro helicóptero estava apenas o piloto Charles Marcilac, que seguia para a região serrana. Volto com você, Dilson.
2: Ok, Cris, obrigado.
4: Detergentes e desinfetantes da marca IP, fabricados a partir de 1º de março, foram liberados para venda e comercialização pela Anvisa. Esses produtos estavam suspensos desde maio por irregularidades na fabricação, e o Samuel Gauri tem os detalhes.
5: Detergentes e desinfetantes da marca IP, fabricados a partir de 1º de março, podem ser vendidos e usados normalmente. A informação é da Anvisa, a Agência Nacional de Vigilância Sanitária, que atualizou a situação dos produtos da empresa depois da suspensão determinada em maio. A medida, naquele momento, atingiu detergentes, desinfetantes e lava-roupas da marca, produzidos pela Química Amparo Limitada.

0: detectada. Os lotes eram de numeração final 1. A Anvisa identificou na fábrica, na época, irregularidades sanitárias com risco de contaminação, especialmente para pessoas com imunidade baixa e idosos. Segundo a agência, a liberação dos detergentes e desinfetantes desta segunda vem depois que a IP apresentou testes satisfatórios para esses produtos fabricados a partir de 1º de março. Entretanto, os produzidos antes dessa data continuam suspensos. O embargo está mantido para os lava-roupas líquidos fabricados antes de 1º de abril, com a política de troca ou reembolso da IP para os lotes de final 1. Os produzidos depois de 1º de abril estão liberados. De acordo com a empresa, nesta segunda foram apresentados à Anvisa os resultados dos laudos para todos os lotes de final 1 produzidos em janeiro e fevereiro de 2026. A expectativa da IP é que esses produtos também sejam liberados após análise da agência. Da Rádio Nacional em Brasília, Oussama El Ghawri.
1: Impulsionada pela pandemia, a telemedicina ainda enfrenta desafios para chegar a todas as regiões do país. Gabriel Nascimento, da Rádio Cultura FM de Belém, emissora da Rede Nacional de Comunicação Pública.
2: A tecnologia acabou com as fronteiras de comunicação entre as pessoas, que hoje podem mandar mensagens instantâneas e fazer ligações em tempo real, independentemente da localização. A telemedicina, que permite consultas à distância por meio de videochamada, é uma alternativa prática e econômica, que leva orientações, diagnósticos, emissão de receitas e atestados com a mesma validade do atendimento presencial. O empresário Guilherme Gimenez recorre a diversas especialidades de saúde por meio desta modalidade.
3: Os prós é a praticidade, a facilidade, a rapidez. E os contras são, às vezes, a dificuldade de conectividade, né, entre o paciente e o médico. E, em alguns casos, não tem como resolver online.
2: Um ano após a regulamentação da telemedicina no Brasil, houve um salto de 172% no uso do serviço. De 2020 a 2022, foram realizadas 11 milhões de consultas remotas.
1: Agora, 7h58, a gente volta aqui no estúdio com o Renato Ribeiro, que tem informações sobre uma operação da Polícia Federal. Renato, bom dia mais uma vez. PCC envolvido?
4: Pois é, Priscila, uma operação aí pela polícia, realizada pela Polícia Federal, que cumpre 26 mandados de busca, 26 mandados, né? Sendo 10 de prisão preventiva e 16 de busca e apreensão, que tem como alvo aí integrantes do primeiro comando da capital, PCC, quem é investigado aí por tráfico internacional de drogas, associação para o tráfico e lavagem de capitais. Essas ações acontecem, Priscila, nos municípios de Presidente Prudente, Regente Feijó, Martinópolis, Álvares, Machado e Mirante do Paranapanema, lá em São Paulo. Nessas investigações começaram em outubro de 2025 e a PF já apreendeu, Priscila, um avião de pequeno porte, além de armas e munições, e a gente segue acompanhando toda essa operação,
1: É, a
4: Priscila.
1: atualização dessa operação, então, você vai conferir ao longo da nossa programação. Obrigada, Renato. Agora, 7h59. Ficamos por aqui. Trabalhos técnicos de Egberto Martins. Uma ótima terça-feira para você e até amanhã.
5: Até amanhã.
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5: Bom dia, meus amigos e minhas amigas da Rádio Nacional. Muito obrigado pelo carinho da sua audiência aqui na frequência do Brasil. Primeiro, já a gente tem informações. Eu não sei se a Polícia Federal está realizando essas operações aqui na capital São Paulo contra o PCC, se tem extensão em todo o Brasil, preciso que tenha, e se tem as polícias regulares associadas a essa operação. Só que a outra operação que está sendo realizada é contra o crime organizado, que prova que essas entrevistas todas que temos feito, inclusive ontem, com exclusividade, falamos com o secretário de Segurança Nacional, Chico Lucas, que reforçou a responsabilidade do governo em fazer, primeiro, apresentar projetos de lei, apresentar medidas que endurecem penas contra o crime organizado. Na sequência dessa entrevista, que ele citou, inclusive, o promotor Lincoln Gaqui, aqui de São Paulo, como um dos exemplos do combate ao crime, é claro que outras operações vão ser realizadas com mais intensidade pela PF, pelo Ministério Público, Polícia Militar, Polícia Civil, enfim. É um combate ao crime organizado que se estende a partir da prioridade estabelecida pelo presidente da República em relação a endurecer cada vez mais o combate ao crime e a tentativa de colocar na cadeia os responsáveis pelo crime organizado, que não tem mais limites. Simplesmente se infiltra no poder econômico, simplesmente se infiltra em todos os setores da nossa sociedade política, do tráfico de armas e também drogas e combustíveis, e, enfim. Não se sabe onde o braço do PCC ou do Comando Vermelho, os braços do Comando Vermelho do PCC estão. Parece que a coisa não tem fim. São organizações mafiosas, bem claro dito, ontem pelo secretário reforçado, não são, e por todas as autoridades que aqui falam, não são organizações terroristas, como que é o Trump e Companhia Limitada, mas são organizações mafiosas, dentre elas o PCC, que se faz representar em pelo menos 68 países desse planetinha pequeno, vagando nesse universo sem fim. Né? E como já disse aí a apresentadora do jornal anterior, ao longo da programação, e a gente está ao longo dessa programação, acredito que estejamos ao longo dessa programação, nós estaremos, não, Agostinho, esclarecendo todos os detalhes dessa operação realizada com cabeça de ponte aqui em São Paulo. E ontem nós tivemos o Chico Lucas adiantando que serão criadas esferas especiais, já tem polícias especiais para cuidarem do PCC em Rio e São Paulo. Mas serão reforçados escritórios especiais de combate, exclusive ao PCC e ao Comando Vermelho em São Paulo e Rio de Janeiro especificamente, onde está o principal dessas operações criminosas realizadas por essas duas grandes facções mafiosas. Repito, mafiosas e não terroristas, como querem os Estados Unidos, o Trump, o Marco Rubio e Companhia Limitada, porque assim tem poder por lei interna de ingerência na soberania de outros países, dentre os quais o Brasil não está fora de uma ação, não, por parte de forças armadas americanas, como essa que foi realizada na Venezuela, custando vidas e coisas que tais, inclusive de civis, o que é mais importante, vida de quem não tem nada a ver com essa situação. Da invasão da Venezuela, no sequestro daquele ditador do Maduro, que devia estar na cadeia no país dele, e com certeza se tivesse em condição de colocá-lo na cadeia do país dele, ele seria julgado no país dele, mas dentro da soberania do próprio país. Se os Estados Unidos querem ajudar, deveriam ajudar através do DEA, do FBI, para prender, sim, o Maduro, mas dentro da Venezuela e julgado por leis venezuelanas para que a soberania do país não fosse ameaçada. O Trump já se apoderou da segunda maior reserva de petróleo do mundo e a Venezuela, do mesmo jeito que ele tem interesse em terras raras do Brasil, petróleo e coisas que tais, do mesmo jeito que ele atacou o Irã, que é a terceira maior reserva de petróleo do mundo depois da Venezuela e, por consequência, utilizando-se aí da perspectiva de que o Irã não estenda

0: o seu arsenal nuclear. Ele quer mesmo é petróleo, mas através do crime organizado, ele poderia sim interferir nos assuntos brasileiros de uma forma que a lei americana criada contra terrorismo admite que a CIA e Forças Armadas americanas ajam em território considerado hostil, ocupado por organizações terroristas. No caso lá do Oriente Médio, o Hamas já foi praticamente eliminado, os principais líderes do Hamas eliminados por Israel e os Estados Unidos, e também o Hezbollah, que é atacado no Líbano, e tomara que Israel mude a sua perspectiva e opinião de continuar atacando o Líbano, porque o Trump incluiu o Líbano como parte das negociações para a reabertura do Estreito de Hormuz, que é vital para a economia mundial. É a nossa expectativa, a nossa perspectiva, de que sexta-feira chegue-se a um armistício de fato. Não adianta nada os Estados Unidos entrarem em contato e assinarem qualquer acordo com o Irã se Israel continuar atacando o sul do Líbano para acabar com o Hezbollah, porque assim nós não teremos um acordo definitivo jamais. Essa guerra que dura 3 meses era para durar 2 ou 3 dias, mas como foi extensa a invasão da Rússia na Ucrânia e já dura mais de 4 anos e a perspectiva de uma ameaça global aumenta mais, unindo 2 conflitos envolvendo pelo menos potências, as maiores potências estrangeiras que estão de olho em conquista de território, em conquista de materiais raros, em conquista, inclusive, de situação melhor na geopolítica para elas, grandes potências. Os impérios discutem entre si o que nós devemos fazer. Isso é ameaça total à nossa soberania. Bom, mudando de pato para ganso, eu dizia ontem aqui da genialidade de um menino que dentro da casa dele começou a fazer vídeos pela internet, da importância que tem a rede social e a internet. Já não é de hoje, já é de algum tempo que alguns jogadores de futebol, cantores como Justin Bieber, por exemplo, que virou um fenômeno explodido no mundo inteiro. Eu não gosto dele, mas tem muita gente que gosta. Eu estou citando apenas um exemplo, mas tem vários exemplos que são cooptados pela internet, descobertos pelas gravadoras, descobertos por olheiros que existem no mundo inteiro, de todos os segmentos que nós temos aí, gente que posta vídeos na internet, de repente, de uma hora para outra, com muito talento e capacidade, acaba virando um grande cantor, acaba virando um grande jogador de um grande time, descoberto que é e que não seria se não fosse a internet. Então, o Casimiro, que é dono da Casa TV, hoje com um conglomerado de empresas fortíssimas atuando junto com ele, dentro da casa dele, humildemente, lá no quartinho dele, começou a gravar vídeos e dava para perceber que esse menino já tinha um talento que era fantástico. Hoje, por exemplo, eu estou assistindo a Copa do Mundo na Casa TV. Vejo todos os jogos da Copa do Mundo pela Casa TV. E não sou só eu. Muita gente que está me ouvindo agora nesse momento pode comunicar pelo nosso WhatsApp, pode comunicar pelo nosso chat. A Karina e o Agostinho estão aí para receber as mensagens. É impressionante que me perguntam como é que eu faço para entrar na Casé TV. É impressionante como é que me perguntam onde é que você está assistindo os jogos da Copa. Eu estou assistindo na Casé TV. O cara me diz, eu também, a mesma coisa. Porque esse moleque é um gênio, né? Ontem nós tivemos um jogo desses jogos que marcam a história de Copas do Mundo, dessas zebras enormes que aparecem na Copa do Mundo. Se não me engano, na estreia da Itália, a Argentina perdeu para Camarões. Eu fui o único cara, acho que foi isso, né? Eu acho que eu fui o único cara que acertou o bolão daquela equipe do Luciano do Vale, 90, lá na Copa da Itália. Eu fui o único cara que botou 1-0 para Camarões contra a Argentina. Eu acertei o bolão e na cabeça. Ontem era difícil demais acertar o bolão, com a Espanha extensa favorita, dentre as extensas favoritas para ganhar esta Copa do Mundo, de repente empatando com a simpática e boa seleção de Cabo Verde, que se limitou a defender, mas teve lá alguns lances em que podia ter até ganho a partida, e teve um goleiro chamado Vozinha, que é uma simpatia. Eles falam a mesma língua que a gente fala, é uma delícia você ouvir gente dessa ilha de 500 mil habitantes Onde eu, por acaso, sou um pouco conhecido, porque quando fazia outros programas em outras emissoras que passavam em Cabo Verde, volta e meia alguém aparecia com o português, com o sotaque português, que é o que eles falam, lá de Portugal, da terrinha dos nossos irmãos de Portugal, país lindo, maravilhoso. Eu gosto sempre de ir a Fátima, visitar Fátima, sempre que posso vou lá. Mas eles têm o sotaque do português de Portugal. Mas é muito gostoso você ouvir. Mas lembra um pouco também, meio abrasileirado, que eles assistem muita novela, assistem muitos programas, é exemplo de programas que eu fazia em outras emissoras. Então é meio aportuguesado, mas também tem um sotaque meio brasileiro. Né? Como do Rio de Janeiro, por exemplo, você é esperto. Né? Como de São Paulo, oh, mano, aqui está tudo bem e tal. Então eles vão misturando, e é uma língua deliciosa. Dá um português misturado com o português de Portugal e o nosso português abrasileirado, e fica muito legal. E o goleiro Vozinha se destacou de uma maneira impressionante. É um cara de 40 anos de idade, de maior experiência na equipe do Cabo Verde, e que fez defesas fantásticas. Aí o Casimiro e a sua equipe perceberam, principalmente o Casimiro, falou, olha, o cara tem 40 mil seguidores no Instagram. Eu quero ver se você entra aí e começa a seguir o Vozinha. Moral da história, hoje o meu filho Júnior me acordou passando uma mensagem que, na realidade, prova que o Casimiro é um fenômeno. O Vozinha também é, mas o Casimiro é muito mais. Ele teve a sacada de pedir para quem estivesse assistindo a Cazé TV, é um volume médio de 5 milhões de pessoas por dia em qualquer jogo da Copa, uma coisa assim impressionante que prova que o meio virtual chegou para ficar. E ele melhorou muito a transição, tirou o excesso de palavrões. De vez em quando solta um ou dois, mas era demais antigamente. E, de repente, atingiu o público de uma forma geral e virou a moda da Copa do Mundo, a Cazé TV. O Luizinho é um locutor muito bom, os comentaristas são ótimos, as repórteres são fantásticas e o Casimiro é um gênio. Bom, moral da história, hoje o Vozinha passou de 40 mil seguidores ontem, durante o jogo, a hora que o Casimiro falou, para 6 milhões e 500 mil seguidores. De 40 mil para 6 milhões e 500 mil seguidores. E acredito que subindo cada vez mais. Acredito que disparando cada vez mais. Então, prova que essa Cazé TV é um fenômeno. Prova que os meios virtuais, aliás, todos os meios de comunicação, inclusive a nossa querida Rádio Nacional e a TV Brasil, estão em conversão também para o digital. As plataformas digitais hoje são palco aí das grandes empresas de comunicação do Brasil e do mundo. As grandes empresas de comunicação sabem que não sobrevivem se não utilizarem o virtual. E tem que utilizar cada vez mais o virtual, porque pelo virtual a comunicação é mais fácil, é de graça para a maioria das pessoas pelo YouTube e é uma coisa simplesmente sensacional e que faz parte do nosso dia. Eu sempre falei, tem parte na internet, né, da rede social, que é claro que você não gosta, eu não gosto, nós não gostamos. Tem gente que entra na internet para lacrar, acabar com as pessoas e daí por diante. Mas a maioria é de gente que entende muito do que está falando, médico que fala de medicina, advogado que fala de direito, enfim, cada um fala da sua profissão e a maioria fala uma língua universal, que é um ser humano comum. Antigamente, de repente, alguma pessoa se destacava no rádio, no jornalismo ou na televisão. Olha, o sujeito é muito bom repórter, é muito bom narrador. Hoje, qualquer pessoa pega um telefone celular e fala de qualquer lugar do Brasil e do país. Isso o Casimiro percebeu há muito tempo, que ele é uma pessoa comum, apesar de ser gênio. E há muito gênio entre as pessoas comuns. Tem muito jogador de futebol que nunca jogou bola em grandes times, e sempre foi um gênio, só não foi descoberto. Tem muito cantor, muito talento, muito engenheiro, enfim. Eu não sei qual a sua profissão, muito médico, que não tem tanto destaque como esse ou aquele. E só não teve a oportunidade que os outros tiveram de virar pessoas fantasticamente conhecidas. Mas hoje em dia, a grande qualidade da comunicação virtual, a grande qualidade da comunicação em si, é o cidadão ser uma pessoa comum. Então, você está assistindo a Cazé TV, você está vendo meninos e meninas com extrema capacidade e gente comum, gente que você encontra e bate papo no boteco, bate papo em casa, bate-papo assistindo o jogo. Esse é o grande segredo que os grandes canais de televisão, as grandes emissoras de rádio, os grandes sites de informação estão procurando descobrir qual é, na realidade, o pulo do gato. Eu não gosto dessa expressão, pulo do gato, mesmo porque ele lembra acordos que não são legais. Olha, onde tem o pulo do gato da conversa que você está tendo? A minha conversa não tem pulo nem tem gato, ela é reta, direta e pronto. Mas é só como expressão para você entender. O grande X da questão, e hoje tem o X, e também é uma comunicação impressionante virtual, né? O Trump, por exemplo, se comunica pelo X e dá ordens para o mundo inteiro pelo X. E solta bomba no mundo inteiro pelo X. A gente fica sabendo pelo X. Ou X, para ficar mais fácil, portuguesado aí, né? Que é o antigo Twitter. Mas, enfim, o grande detalhe que esses caras têm que sacar é que são pessoas comuns que estão fazendo comunicação e fazendo com uma capacidade enorme, porque é o bate-papo que você tem sem compromisso. Você não precisa ser gênio para falar em qualquer lugar. Você não precisa ser gênio para escrever em qualquer lugar, não é? Então, o grande detalhe é que pessoas comuns estão ocupando a comunicação. E tem gente que é de comunicação que odeia que pessoas comuns façam mais sucesso que elas. Eu, pelo contrário, eu já estou em fim de carreira mesmo, estou com quase 70 anos de idade. Eu acho isso uma delícia, de descobrir novos talentos, de descobrir gente com muita capacidade, gente com capacidade de se comunicar com você, porque é gente como você que está fazendo comunicação hoje em dia. Eu acho isso simplesmente delicioso. Parabéns ao Casimiro, parabéns à equipe dele. Eu repito, estou assistindo a Copa pela Cazé e vou fazer isso até o fim, porque acho simplesmente uma emissora sensacional, feita por uma garotada comum, gente normal, mas com uma capacidade de comunicação que o povo brasileiro tem na veia, né? Você já nasceu com isso, com a capacidade de comunicação. Se você fala o português correto ou não, se você consegue se expressar mais ou menos bem, isso não interessa. O que interessa, no fundo, é uma boa conversa, um bom causo e daí por diante. É assim que a gente vai vivendo, cada vez mais descobrindo que o principal da vida não está atrás de grandes segredos, não está aí atrás de procurar grandes talentos específicos. Na verdade, a inteligência comum, você que é do dia a dia, é muito mais importante do que qualquer gêniozinho que quer se disfarçar de gêniozinho e por isso dura pouco tempo. Com certeza, a Cazé TV só vai crescer porque ela é igual a você. E ser simples, ser comum, ser um cidadão no meio de 8 bilhões é uma delícia. E se ficar famoso e ganhar dinheiro por isso, que você seja muito feliz. Se não ficar famoso e continuar se expressando de uma forma legal, e quiser continuar se expressando pela rede social, faça isso, que eu acho isso um grande barato. Ser comum é ser feliz. Isso significa que a humanidade está descobrindo um dos maiores segredos que ela procura, talvez na inteligência artificial, e não é aí que reside o grande segredo. O grande segredo é entre ser cada vez mais ser humano e entre ser cada vez mais comum e feliz. 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
0: Carina, estou esperando as mensagens. Bom dia para você. O nosso zap está pronto aí, Ricardo. Está preparado o nosso zap aí, Ricardinho? Tá
2: preparadíssimo.
0: Pode soltar, então, bebê. Põe no rádio e põe na tela.
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0: Bom dia, Agostinho Teixeira, como vai você?
4: Tô bem, Datena, bom dia para você, para os colegas todos, para os nossos ouvintes também. Eu estava acompanhando ontem, por sorte, estava acompanhando ontem, o momento em que a repórter da Cazé TV falou pro Vozinha, que ele tinha virado uma celebridade.

0: né? E é tão bonito isso porque ele estava meio sem entender muito bem, né? Imagina, ele saiu do jogo da vida dele, né? Embarcou de Cabo Verde para fazer uma partida na Copa do Mundo, acho que com pouquíssimas pretensões, né? E de repente é descoberto pelo mundo, fecha o gol e segura a poderosíssima Espanha. E aí vira uma celebridade. E é lindo demais, né? Porque o esporte permite isso. Um evento grandioso como a Copa do Mundo permite isso também, surgirem heróis inesperados. E acho que o mais bacana é isso que você falou, Datena. São heróis que surgem espontaneamente, sem fazer força, com o talento que Deus deu para eles e com o esforço, lógico, que eles desenvolveram ao longo de uma vida inteira. E no caso do Vozinha, que é o Josimar José Évora Dias, ele tem 40 anos, Datena. E virou uma celebridade aos 40 anos defendendo a seleção de Cabo Verde. Isso é lindo demais. Isso é uma mensagem maravilhosa para cada um de nós, né? De não desistir, de acreditar no seu trabalho, acreditar na sua verdade. Isso é maravilhoso e acho que só o esporte permite isso. E o esporte tratado com essa leveza e com essa criatividade que a Cazé trouxe mesmo, né? A Cazé, ela arejou esse espaço da TV brasileira, do esporte na TV brasileira, né? E é muito legal você perceber que tem coisas novas para fazer, porque isso estimula cada um de nós, né, Datena?
1: É, eu acho que tanto quanto o talento do Vozinha, mais importante foi o Casimiro perceber isso, e o poder da comunicação, né? Quando ele simula que o telespectador, enfim, o assinante, o cara que é seguidor da Cazé TV, ele simula o cara participar e seguir o Vozinha sai de 40 mil, ele seria o Vozinha, do mesmo jeito no virtual, claro que não, em termos de divulgação de jogos da Copa do Mundo, da grande atuação que ele teve, mas ele seria no mundo virtual mesmo Vozinha com 40 mil seguidores ou 50 mil seguidores. Ele passou de 40 mil para 6 milhões e meio, o que mostra a importância da comunicação que o Cazé está fazendo. E isso a gente tem que tirar o chapéu para o garoto. Eu acho impressionante, eu acho fora do comum. O cara transformou um cara que tinha 40 mil seguidores.
0: 40 mil seguidores para essa legião toda de mais de 6 milhões de seguidores. É uma coisa incrível mesmo. É difícil a gente até conceber, né? Entender o que significa na vida de uma pessoa que de repente se vê praticamente idolatrado por um planeta inteiro, né? É muito, muito legal mesmo, de verdade, é lindo demais. E de um país sofrido, né? Um país que sofre com guerras civis, enfim, com fome, com muito desalento, o futebol permite esses momentos de alegria e de realização, né, Datena?
1: 6 milhões e meio de seguidores em qualquer lugar do mundo é uma coisa assim excepcional. É fora do comum, é fantástico um negócio desse. O cara que tem 6 milhões e meio de seguidores é que o Brasil é um país continental, é o que eu ia dizendo. O Brasil é um país que tem mais de 200 milhões de habitantes. Eu sei lá, não acredito muito nesses censos aí. Uma hora é 210, 230, 212, mas tem mais de 200 milhões de habitantes, tá? Próximo aí aos americanos, tem 300 e pouco, entendeu? Então, demograficamente, o país é um continente, o Brasil é um continente. Na maioria dos países, quem tem 6 milhões e meio de seguidores e não tem tanta gente como no Brasil, por exemplo, é gênio, é só cara fantástico, é cara que alcançou uma expressão enorme, mesmo no Brasil, quem tem 6 milhões e meio de seguidores é um negócio impressionante. Eu, quando consegui atingir aí no YouTube 1 milhão de seguidores no Instagram, ganhei uma placa lá no Brasil Gente. Hoje eu tenho 1 milhão de seguidores, mas não uso a minha rede social. Eu não entro na minha rede social, não posto vídeo e tal. Um dia talvez eu faça isso. Talvez eu utilize a rede social para informação, para passar aquilo que eu penso. Pelo menos faria isso de uma forma independente, sem ninguém torrar a minha paciência. E de tolher a minha liberdade de expressão sem ninguém me encher do saco todo dia para dizer o que que eu tenho que falar, o que eu não posso falar. Aqui até que eu tenho liberdade para isso, sempre tive, e não seria diferente. Né? Numa emissora estatal, onde o presidente da República é um cara que defende a liberdade da expressão, é um cara que defende a livre forma de se expressar, claro que com regras que precisam ter, com leis que precisam ter, isso é uma coisa natural, limite. Se você comete alguma coisa em termos de comunicação, em termos de imprensa, você paga por isso, e acho que a internet tem que ser regulamentada assim, mas com as mesmas leis que nós temos para a imprensa. Se você comete um crime na imprensa, você paga penal e civilmente, e pronto, acabou. É assim que funciona. Não tem outra forma de funcionar. É assim que funciona e é simples assim. Então, assim tem que ser na internet também, que você não pode admitir que tenha fake news e tenha pouca gente fazendo perseguições, ódio, estimulando crimes e coisas que tais. Esse tipo de gente é a parte mínima da internet, mas que, na realidade, acaba ferindo muita gente, porque a internet hoje tem acesso em qualquer lugar, em qualquer telefone celular, é uma janela aberta para o mundo. E a gente não pode permitir que seja uma terra de ninguém. Tem que ter leis. Como a gente responde por leis da imprensa, tem que ter leis também para a internet, para que as pessoas não divulguem notícias falsas, para que as pessoas não provoquem crimes pela internet, que não usem sites para vender coisas roubadas, drogas, armas e daí por diante. Não é? Pornografia infantil, que aliciem crianças, que aliciem mulheres, e daí por diante. Não pode, isso não pode ser permitido da internet mesmo, mas é uma parte mínima da internet. Tanto que ficava mais a deep web, que é a internet profunda, que a gente não tem acesso, que normalmente quem tem acesso é quem está fazendo coisa errada, coisa muito ruim, bandidos e coisas que tais, entendeu? Não podemos permitir que o campo visual aberto da internet seja o mesmo que a deep web. Então, por isso que tem regulamentação aqui no Brasil. Esse ECA digital foi fundamental, apresentado pelo presidente da República, foi fundamental para que se comece a estabelecer limites que se responda a determinado tipo de lei quem cometer crimes pela internet. Acabou. Simples assim, não é? Agora, a liberdade de expressão tem que ser respeitada na nossa profissão, seja no virtual, na sua profissão, seja no virtual ou seja em qualquer outro meio de comunicação de massa, e hoje a internet é o meio de comunicação que mais representa comunicação de massa, tanto que todos os grandes grupos estão em convergência para a internet. Mas está de parabéns realmente o Casimiro. Ontem deu provas disso, já tinha dado provas disso no jogo do Brasil, alcançando 12 milhões e acho que 200 mil seguidores numa live, que foi a maior live com pessoas assistindo, obviamente que simultaneamente ao vivo, do mundo. A segunda ou terceira live aí é de quando teve uma missão na Índia, que é o país mais populoso do mundo, da Índia na Lua. E está entre as 12 primeiras colocadas em termos de comunicação virtual, a Cazé TV, que surgiu no quarto do Casimiro, ou na sala do Casimiro, do gênio desse menino que realmente desperta atenção e vai merecer muito estudo em termos de comunicação ainda. Eu acho uma delícia que jovens como ele consigam estimular outros jovens, como meninos e meninas que fazem parte lá do time dele, a cada vez mais fazer uma comunicação, repito, comum, mas ao mesmo tempo genial, de gênio mesmo, genial de gênio mesmo. Tomara que continue assim. E tomara que apareçam outros Casimiros por aí, tenho certeza que tem. Por exemplo, uma coisa que eu não sabia, nem sei o nome dele, mas aquele menino que cantou com a Katy Perry na abertura da Copa nos Estados Unidos, teve abertura no México, a Shakira, lá no Canadá, que eu não sei quem foi, nos Estados Unidos, que a Anitta participou com aquela menina coreana do K-pop, e o menino que cantou, eu nunca vi aquele menino, que cantou junto com a Katy Perry, que é um fenômeno esse menino, acho que não sei se é norueguês ou dinamarquês, acho que é norueguês, mas é um fenômeno descoberto também pelo mundo virtual, pelo digital. Né? O menino canta com uma capacidade fantástica. Então, repito, a rede social, ela é maravilhosa, claro que tem poucos idiotas, imbecis e alguns criminosos que se ocupam da rede virtual para dar golpes, passar notícias odiosas, espalhar ódio.

0: ódio, mas isso é o mínimo. Ainda bem que grande parte da rede social é de gente de bem, como você que está entrando em contato com a gente. Por onde? Pela rede social, pelo WhatsApp, mas pela rede social também, no nosso chat que está à sua disposição. Bom dia, Vicente, como vai você?
1: Bom dia, Datena. Bom dia a todos os ouvintes do Alô, Alô Brasil, aqui pela Rádio Nacional. Bom dia à nossa equipe. Datena, eu trago detalhes sobre a operação que você mencionou logo na abertura do programa, a Operação Stratos, que a Polícia Federal deflagrou na manhã desta terça-feira, com o objetivo de desarticular uma organização criminosa investigada por tráfico internacional de drogas, Associação para o Tráfico e Lavagem de Capitais. Estão sendo cumpridos, Datena, 10 mandados de prisão preventiva e 16 de busca e apreensão, além de medidas de bloqueio e sequestro de bens, expedidos pela 2ª Vara Federal de Presidente Prudente. As diligências ocorrem nos municípios de Presidente Prudente, Regente Feijó, Martinópolis, Álvares Machado e Mirante do Paranapanema. Os investigados poderão responder pelos crimes de tráfico internacional de drogas, de associação para o tráfico e de organização criminosa da Atena.
0: Bom, tomara que essas operações se estendam pelo Brasil inteiro, estão se estendendo, cumprindo aí determinação, do governo brasileiro, de atacar o crime organizado, facção criminosa, mafiosa, entenda como você quiser, mas nunca terrorismo, é crime organizado, e essas operações cada vez mais serão frequentes, inclusive atendendo o projeto de lei, PEC de segurança, Ministério de Segurança que vai ser criado, endurecimento contra o crime organizado de uma forma definitiva, porque principalmente o PCC, a facção criminosa mafiosa que mais cresce no mundo inteiro, já está em mais de 60 países do mundo inteiro, está infiltrado em toda a sociedade brasileira e um comando vermelho. E também acho que incluir no meio disso as milícias do Rio que tanto mal provocam aos cidadãos do Rio de Janeiro que estão nos acompanhando. Vamos à Brasília com a Priscila, bom dia.
2: Ana, bom dia para você, bom dia também para quem acompanha a gente hoje, bom dia a todos que estão aí. Vamos falar de escalas. Hoje o dia é importante aqui na Câmara dos Deputados, viu? Os deputados podem votar hoje à tarde aquele projeto de lei que tem a urgência constitucional. O governo ainda não retirou a urgência constitucional dele votar em plenário. Tem uma reunião de líderes marcada para as 14h. Vão discutir esse assunto. O relator, o deputado Léo Prates, vai apresentar o parecer dele, mas ele já avisou, gente, é mais ou menos a mesma coisa que já tinha sido decidida lá na PEC, naquela proposta de emenda à Constituição que foi aprovada no final de maio lá na Câmara e que está parada lá no Senado. Tem só o detalhamento de questões, categorias que precisam de jornadas especiais, mas basicamente o escopo do projeto é o mesmo, que é acabar com a escala 6x1, reduzir para 40 horas a jornada semanal de trabalho sem redução de salário, Datena.
0: O Priscila, as negociações entre o governo federal, o presidente Lula e os seus representantes com o Alcolumbre melhoraram? Os canais estão mais abertos ou não?
2: Tudo parado, viu, Datena? Não tem reunião de líderes, a reunião de líderes prometida. A reunião também com o presidente da CCJ não aconteceu na semana passada e não foi remarcada para essa semana. Está lá ainda a PEC parada lá na Secretaria-Geral da Mesa. Nem chegar na Comissão de Constituição e Justiça chegou, né? Enquanto isso, Hugo Mota está dando andamento. Logo, esse projeto de lei do governo vai chegar também lá no Senado. E aí o Senado vai ter essas duas propostas, a PEC e o PL, para ter que lidar. E a gente quer saber o que que Alcolumbre vai fazer. Essa semana, na casa, são sessões semi-remotas, né? Você pode, o parlamentar pode participar de casa, mas o Otto Alencar já falou, gente, se o Davi Alcolumbre me chamar, eu venho para Brasília, me reúno com ele onde for, vamos caminhar com essa história, mas por enquanto nada acontece no Senado, o Datena.
0: Mesmo sendo uma repórter muito experiente, acho que é difícil você apostar o que vai acontecer, porque disso dependem negociações que estão sendo feitas, não há dúvida que essas negociações estão sendo feitas. Depende de uma flexibilidade por parte do governo, mas muito maior por parte dos senhores parlamentares do Senado brasileiro, né? Isso é claro. Essas negociações estão em andamento, a gente sabe que estão em andamento, mas depende também do bom humor do Alcolumbre. Alguma coisa pode mudar isso. Então fica difícil prever o que vai acontecer. O que esses caras querem mesmo é jogar a tramitação e, por consequência, a votação disso para depois das eleições, para que não haja ganho eleitoral para o governo. E quem perde é o povo brasileiro. Mas fica difícil prever o que vai acontecer, não, Priscila?
2: Pois é, porque por mais que as negociações estejam acontecendo nos bastidores, o fato é que Davi Alcolumbre nem em Brasília está. Então, assim, cadê a reunião? Cadê o andamento oficial? Né? Não saiu nem lá da Secretaria-Geral da Mesa, que é o primeiro passo para uma proposta de emenda à Constituição. E outra preocupação é essa, porque o projeto de lei com urgência constitucional ainda existe a possibilidade do governo retirar a urgência, mas ele ainda não retirou a urgência. Ou seja, assim como ele está trancando a pauta da Câmara, quando ele chegar no Senado, depois de 45 dias, ele vai trancar a pauta do Senado também. Como é que vai ser isso? Né? A gente sabe que daqui a 45 dias já vai estar no recesso parlamentar. O recesso começa agora dia 18, pouco menos de um mês. Mas volta dia 1º de agosto. E aí já vai voltar com a pauta trancada por esse projeto de lei da PEC 6x1. E tem o recesso branco e o pé no freio, campanha eleitoral, né? Agora, todo mundo está tudo embolado ali e Alcolumbre não se pronunciou oficialmente sobre o assunto.
0: Pelo que eu entendi, você entende muito mais disso do que eu, o processo regimental é esse. O projeto de lei obriga ou senadores ou deputados a votar dentro de 45 dias. E 45 dias está dentro do recesso parlamentar, o que anula o que seria uma forma de agilizar a votação pela lei. Não é? É isso, mais ou menos, pelo que eu entendi.
2: Porque tem a urgência constitucional, né? Que é aquela urgência que o presidente da República pede para os projetos de autoria dele. Tranca a pauta em 45 dias, tanto na Câmara quanto no Senado. Na Câmara já está trancando desde o dia 30, tranca a pauta para outros projetos de lei, tá, Datena? Para outras propostas aí, assunto do presidente da República. Não tranca a pauta, por exemplo, para emendas constitucionais ou para sessões extraordinárias, mas, de qualquer forma, atrapalha ali a votação das propostas, até dentro daquela história das chamadas pauta-bomba, né, que o Alcolumbre colocou em votação na semana passada, a renegociação do Petrícola, né, e já falou que vai votar também das categorias, o ministro da Fazenda falou que todas essas questões salariais causam impacto, né? O Supremo Tribunal Federal também está de olho nisso, se vai dizer que vai pagar mais, não vai sair dinheiro para isso, não que as categorias não mereçam, todo mundo merece receber mais, ganhar mais, né? Trabalhar com qualidade, sabe bem disso, mas a PEC 6x1, que também é um projeto que dá agilidade, tranquilidade para o trabalhador, essa fica parada e aí vai chegar com urgência constitucional, vai acabar trancando a pauta também do Senado, e vai ter essas duas propostas e o recesso no meio do caminho, ou seja, cenas do próximo capítulo.
0: Tá bom, aqui da Rádio Nacional fica fácil você entender. A explicação coloca você dentro da política nacional, que às vezes até o especialista em política acaba não compreendendo muito bem a cabeça dos nossos senhores parlamentares. Mas com a capacidade dos nossos repórteres e analistas, você consegue entender o que acontece em Brasília. Fica muito fácil da gente entender, numa linguagem mais simples, para que você possa ficar sabendo o que tramita na casa do povo, que foi você quem colocou esses caras lá. Eles são inquilinos do poder. Obrigado, Priscila. Bom dia a você. Bom dia, Odair, como vai você?
3: Bom dia, Datena, bom dia a todos. Vou bem, obrigado. E, bom, a gente sabe que o presidente Donald Trump anunciou na noite de domingo o acordo com o Irã, um acordo de paz com o Irã, e que deve ser assinado na próxima sexta-feira, se tudo der certo. Mas esse acordo não modifica em nada a situação da equipe iraniana que está disputando a Copa do Mundo. A seleção do Irã estreou ontem contra a Nova Zelândia na competição, num jogo que terminou empatado em 2-2, mas a situação A situação do Irã ficou complicada na volta para o México, né? A seleção do Irã está hospedada no México e não pode ficar nos Estados Unidos entre uma partida e outra. Então, ontem a seleção foi voltar para o México e dois integrantes da comissão iraniana ficaram retidos no aeroporto de Los Angeles. Um foi o capitão do time, o Mehdi Taremi, e um auxiliar técnico também. Segundo a seleção do Irã, esse atraso e essa retenção dos dois não foi justificada pelo governo dos Estados Unidos, e até agora ainda não tem informação se eles já estão no México.
0: Só um adendo. Eu não sei por que essa fila. Eu sei, porque esse Infantino é um fantoche mesmo, como disse o jornal L'Equipe de francês, que é um dos jornais mais conceituados em esportes do mundo, não é? Ele é um fantoche do Trump, um puxa-saco do Trump, porque tem interesses financeiros pra caramba.
3: Sem dúvida.
0: Esse é o grande detalhe. Eu não sei por que a FIFA não determinou que os jogos do Irã na Copa do Mundo, que tem direito de estar na Copa do Mundo, o Irã tem direito de estar na Copa do Mundo, mas por estar envolvido ainda num conflito, e até que acabe, num conflito de guerra com os Estados Unidos, não podia jogar em território americano. Ontem o hino iraniano foi vaiado dentro do estádio. De repente pode aparecer um maluco e atirar num jogador do Irã, ou sei lá, algum atentado, alguma coisa assim. Tem maluco para todo lado, principalmente nos Estados Unidos, onde o cara compra arma do jeito que quer, como quer, na hora que quer. Tem atirador que mata pessoas em público, tem atirador que entra em escola. E de repente o hino do Irã recebeu uma vaia enorme dentro do estádio, que é absurdamente injusto. O Irã está lá, não é porque ele foi convidado a estar lá, porque ele conquistou a vaga através do regimento interno de lei da FIFA.
3: Sim.
0: Que todo mundo sabe qual é: ganhou, vai, não ganhou, não vai. O Sim. Trump quis botar a Itália, e quase que o Infantino colocou a Itália, com todo o respeito que eu tenho à Itália. A Itália não ganhou em campo o direito de ir à Copa, e não pode ir mesmo à Copa. Eu descendo de italiano, gostaria que fosse, mas não no tapetão. O Irã ganhou o direito de ir à Copa do Mundo, mas não precisa jogar nos Estados Unidos. Tem mais dois outros países. Por que o Irã só não joga, de repente, ou no Canadá, ou no México? Mas se o Irã for disputar a final da Copa do Mundo? Se o Irã for disputar a final da Copa do Mundo, muda a final da Copa do Mundo dos Estados Unidos para o México ou para o Canadá. E acabou. Simples assim, porque não tem condição de um país jogar em outro país quando os dois países estão em guerra. O esporte é lindo, maravilhoso, mas tem maluco para todo lado aí.
3: Sim,
0: inclusive, essa manifestação da polícia americana, das autoridades americanas, em deter o capitão do time do Irã como represália, e mais um membro da comitiva do Irã, ferem todas as leis internacional, nem porque os caras não são terroristas e nem cometeram crime nenhum. Isso é um abuso, um absurdo. Isso é lamentável, lamentável mesmo. Isso é típico de império totalitário, como é o império que o Trump quer criar, espalhando terror não só para os americanos, mas no mundo inteiro. Dentro dos Estados Unidos, o que os imigrantes, inclusive brasileiros, entenda bem, você que puxa o saco do Trump aí, brasileiros são hostilizados, acorrentados, colocados dentro de avião para voltar para os seus países de origem, principalmente o Brasil, que tem muito imigrante brasileiro lá, e os mexicanos, que sofrem uma barbaridade. Essa é a grande realidade. Né? Essa é a grande realidade que passa na cabeça desse cidadão, que todo mundo já sabe quem é, um maluco que pode botar fogo no mundo, esse Trump. Essa é a grande realidade. Por que o Irã tem que jogar nos Estados Unidos? Qual o motivo do Irã jogar nos Estados Unidos se os dois países estão em guerra? Eu pergunto, se fosse o contrário, o Império Americano iria jogar no Irã?
3: Exatamente.
0: E enfrentar a guarda revolucionária, a torcida religiosamente conduzida por um... Nem tanto mais, mas já foi conduzida por um governo totalitário utilizando-se a religião. Entendeu como é que é o negócio? É lamentável.
3: Sim.
0: Claro que os Estados Unidos não iriam para o Irã disputar a Copa do Mundo, se fosse lá no Irã. Pois não, daí pode terminar, desculpa a interrupção.
3: Não, tudo bem. Frente a toda essa situação aí, a retenção dos dois integrantes aí da seleção iraniana, o

0: O técnico do Irã, o Amir Ghalenoei, ele fez uma declaração ontem forte, assim, dizendo que o Irã é a seleção mais oprimida dessa Copa do Mundo, né? Que ele não entende essa proibição do Irã não poder ficar de um dia para o outro, pelo menos nos Estados Unidos, para se recuperar e voltar para o México, né? Então ele disse que ele não entende essa proibição e que a seleção iraniana é a mais oprimida dessa Copa do Mundo.
1: Ah, não, isso é de longe, porque eles
0: Sim.
1: pediram para passar a noite em Los Angeles. O jogo
0: Exatamente.
1: terminou à noite, pediram para passar uma noite em Los Angeles, o que
0: É
1: foi
0: isso.
1: negado pelos Estados Unidos, foi pela FIFA, pelos Estados Unidos, que é um dos países sede, né? E além disso, prenderam dois integrantes, e um deles o capitão da seleção iraniana, que óbvio que foi represália mesmo.
0: Sim,
1: Aliás,
0: sem
1: esse
0: dúvida.
1: grupo aí, a situação tá complicada. Parece que houve empate também, né? Todos empataram no grupo, o que favoreceu a Espanha, que empatou com, teoricamente, o adversário mais fraco do grupo, que é a seleção de Cabo Verde. Vamos a Camila. Obrigado, Daí. Bom dia a você. Vamos a
0: Bom
1: Camila,
0: dia.
1: direto do Espírito Santo. Bom dia, Camila.
2: Bom dia, Datena. Bom dia a todas as pessoas que acompanham a gente no Alô, Alô Brasil, da Rádio Nacional. O Brasil está ficando mais seco, Datena. Um levantamento do MapBiomas, uma rede de pesquisadores e instituições que monitoram o meio ambiente brasileiro por meio de imagens de satélite, mostra que quase metade dos municípios brasileiros terminou 2025 com menos águas em rios, lagos e áreas alagadas do que a média histórica. Nos últimos 40 anos, o país perdeu uma área coberta por água maior que o estado de Sergipe. Os pesquisadores apontam como principais causas as mudanças climáticas, o desmatamento e os eventos extremos de seca. A situação mais crítica foi registrada no Pantanal, que teve uma redução de mais de 50% da superfície de água em relação à média histórica. Aqui no Espírito Santo, porém, os dados mostram um cenário um pouco mais favorável. O estado apresenta tendências de crescimento da superfície de água desde 2016, com destaque para 2022, quando as fortes chuvas ampliaram significativamente as áreas alagadas e os reservatórios. Mesmo assim, ainda existe um alerta para a preservação das nascentes, rios e matas, que continua sendo fundamental para garantir a segurança hídrica das próximas gerações, não só aqui do estado, mas também de todo o país, Datena.
1: Obrigado, Camilo. Um abraço grande ao pessoal do Espírito Santo. Um ótimo dia para você e muito obrigado pelas informações. Bom dia, Camila.
2: Bom dia para nós.
1: Aliás, Camila é o nome da minha netinha, que está lá em Goiânia e vai fazer aniversário na próxima sexta-feira. Bom, atenção, sobre isso, né, os caras que acreditam que a Terra é plana, negacionistas e coisas que tais, diziam que o clima não ia mudar. Que era papo furado de cientista que o clima estava mudando. Primeiro, que o ser humano está destruindo a Terra. É claro que o efeito do ser humano sobre o planeta é muito maior que o dos dinossauros ou de outros que habitaram em outros períodos, há bilhões de anos, esse planeta aqui, quando a vida começou a surgir. O efeito do homem é devastador sobre o planeta, mas a Terra tem ciclos. Independente do homem ou sem ser o homem, a Terra tem ciclos, né? Tem idade do gelo, tem idade do fogo e daí por diante, dos grandes vulcões. Então, a Terra passa por ciclos. Acredito que o homem possa ter adiantado um pouquinho um desses ciclos, mas que a coisa está mudando e está mudando de uma maneira. O que fica fora da curva é que esse não é um ciclo bem definido, né? Não é? É uma mistura de estações, de inverno, verão, outono, primavera, isso não existe mais. Pra você ter uma ideia, o clima está mudando no mundo inteiro, não é só. No país, como disse a Camila aí, pode provocar situações terríveis. Por exemplo, há bilhões de anos atrás, o Saara, que é a maior área desértica do mundo, era uma floresta tropical como a Amazônia. Tanto que lá se encontra fósseis de dinossauros, de tudo quanto é bicho que você pode imaginar que existia naquela época. Os caras estão dizendo que em épocas passadas encontraram um exemplar de fóssil de um escorpião. No Canadá, que já tinha sido encontrado lá em 1800, na Inglaterra, tem mais de 1 metro, escorpião de 1 metro. Já pensou em escorpião de 1 metro, Agostinho Teixeira? Já pensou em
0: É
1: escorpião?
0: muita coisa, né?
1: Não, mas a gente tem escorpião menor que provoca mais estrago que escorpião,

0: Já pensou em escorpião de 1 metro, Agostinho? Deve assustar, não?
1: Nossa, e escorpião é aquela coisa, né? Não confie em escorpião, porque tá no DNA dele. Ele não consegue, ele é escorpião sempre. Ele vai atacar
0: aquela
1: sempre.
0: É história de se ajudar o escorpião a atravessar o rio.
1: Não, não, não, não. Não acredita, não.
0: É, não sei que bicho que ajudou o escorpião a atravessar
1: sapo,
0: o rio.
1: Foi um sapo, né?
0: Hein?
1: Era um sapo, não era o sapo?
0: Acaba a história com o cara muda o bicho.
1: É.
0: Põe o bicho que você quiser. Mas o bicho ajudou o escorpião a atravessar o rio. Senão ia morrer afogado o escorpião. E aí o escorpião foi lá e picou. E o bicho morreu e falou assim: pô, te ajudei a atravessar o rio, você me picou. Eu falei: por que você fez isso? Ele falou: porque eu sou escorpião.
1: Exatamente.
0: Moral da história: de escorpião, você pode só esperar uma coisa, né, Agostinho?
1: Só, ferroada. Só.
0: Ferroada.
1: É.
0: Bom, quem não é escorpião, mas é um talento, é um cobra. Gostou dessa, né?
1: Ah, foi rápido, hein?
0: Gostou dessa, né?
1: Foi.
0: Cobra. É, cobra é um cara que é gênio, genial e tal. Aliás, eu tenho um quadro do cobra aqui, que acho que eu vou tirar uma foto e mandar para vocês, que é genial. É lindo. É a filhinha dele durante a pandemia rezando. Mas é maravilhoso. O cobra me deu um amigo maravilhoso, um dos maiores artistas que o Brasil tem, que o mundo tem, né? Ele é fantástico. Bom, vamos então ao nosso Leandro, o nosso maestro Leandro, que está aí com informação. Bom dia, Leandro, como vai você?
2: Opa, bom dia, Datena, tudo bem? Datena, bom dia a todos. Olha, Datena, aquela questão das intoxicações por metanol na bebida fez mais uma vítima em São Paulo, a 12ª pessoa. Foi o jovem Guilherme Torres da Silva, de 22 anos, de Itapecerica da Serra. Ele morreu no domingo e foi enterrado nessa segunda-feira. É a 12ª vítima fatal aqui no estado. A família dele, inclusive, Datena, ele vinha tentando se tratar há 10 meses. E a família dele fez uma página nas redes sociais para mostrar a realidade de quem tinha passado pela intoxicação. E publicaram desde como o rapaz era antes da substância, andava de moto, tinha um filhinho de 2 anos, era ativo, até recentemente, em abril deste ano, um batismo nas águas, né? Então foram quase 10 meses com sequelas graves causadas pela gestão de bebida adulterada com metanol, que, lembrando, é um álcool usado industrialmente para solventes e outros produtos químicos e muito perigoso quando ingerido, e foi colocado em bebidas aí clandestinamente e deu no que deu. 12 vítimas fatais em São Paulo, fora outras que ainda estão se tratando, né? No caso do Rafael, o laudo médico apontou mais de 150 miligramas de metanol por litro no corpo do Rafael, valor que, segundo médicos, pode causar coma profundo, lesão cerebral extensa e até morte. Ultimamente, segundo a família, ele não estava realizando nenhuma refeição via oral, só por sonda, tomava mais de 10 remédios por dia, falava poucas coisas e era difícil de ser compreendido. Só finalizando, Datena, a intoxicação aconteceu quando o Guilherme, eu falei Rafael, mas o nome do rapaz é Guilherme, perdão, comprou gin numa adega próxima da casa dele em agosto do ano passado. Depois de ingerir, ele passou mal, dizendo que estava com a visão turva e embaçada, foi levado ao hospital e daí em diante começou a difícil luta dele, que veio a ter a decadência, infelizmente, mais um óbito aí no último domingo, Datena.
0: Olha, é lamentável isso. A última pista que nós tivemos era que um posto, que possivelmente no PCC, que vendia coisa adulterada, fornecia esse metanol a gente que já fabricava bebida adulterada e que colocou metanol no lugar de outras porcarias que colocavam. E que com isso matou muita gente aqui em São Paulo. E isso continuar acontecendo é triste, lamentável. Agora, eu imagino quantas pessoas pedem comida por aplicativo. Porém, de colocar bebida, quantas pessoas pedem hoje comida por aplicativo? Qual a certeza que você tem? Você vai receber na sua casa, de repente, um produto livre de qualquer coisa que possa te matar ou te intoxicar. Hoje em dia tem muita gente em dificuldade até para manter preço e que bota produto de péssima qualidade sem procedência na comida que você pede, que você está ingerindo. Então, a fiscalização é a única maneira de você evitar que, de repente, alguma coisa chegue à sua casa de uma maneira adulterada, que pode ou te intoxicar, provocar sequelas graves até para o resto da vida, ou então te matar de uma forma definitiva.

0: fiscalização, por isso que a fiscalização tem que ser severa, principalmente no setor alimentício, principalmente no setor de bebidas. Os caras que adulteram bebidas são quase que sempre os mesmos. Como a lei é branda para esses caras, eles não vão presos, ou se vão, ficam um pouco tempo na cadeia. A questão de saúde pública é impressionante como outros países tratam de outra maneira que o Brasil. Se o cara adultera algum tipo de alimento ou bebida, ele passa um bom tempo na cadeia. Se é responsabilizado por morte, então, dificilmente ele sai. Então, ou se tem fiscalização, ou não há como se evitar isso. O Leandro, alguma coisa a mais ou não?
1: Não, é isso mesmo. Só temos a lamentar, então, a 12ª morte por intoxicação com metanol da TNA. A gente espera também, como você disse, a fiscalização forte aí para não acontecer nunca mais esse ciclo de intoxicações. É uma roleta russa, é muito trágico e muito perigoso, né? Quem tem filhos como eu, adultos, jovens, que gostam de beber um pouquinho, tomar uma caipirinha, eu já disse, então, redobro o cuidado, ver de onde vem essa bebida, porque não é brincadeira, não. Pode se complicar. Muitos não morrem, mas ficam até com sequelas horríveis da TNA.
0: Pois é, obrigado, Leandro. Agostinho, continua repercutindo aquele caso, não tem nem qualificação, horroroso, horrível, da menina tirada da ponte de Limeira, né?
2: Ah, sim, isso acho que ainda a gente vai discutir muito sobre isso, porque por mais que a gente tente entender ou imaginar o que aconteceu ali, fica difícil conceber que mesmo um grupo que não estava qualificado e não estava qualificado, não tinha autorização para operar e não tinha autorização mesmo, até porque essa modalidade de esporte, se quiserem chamar assim, não é regulamentada aqui no Brasil. Então, por mais que fosse tudo irregular ali, é difícil conceber que as pessoas tenham arremessado a jovem sem perceber, sem ninguém perceber ali, que ela não estava presa por nenhuma corda. Se falou em cerca de 100 pessoas naquela manhã, naquele local em Limeira, que devia estar interditado, inclusive, porque é um local de risco iminente de acidentes. Vários casos estão surgindo agora de pessoas que se machucaram e até morreram caindo de 40 metros, que é a altura daquela plataforma ali. Então, é tudo errado do começo ao fim. E o que se tem de novidade em relação à investigação da polícia é que foi decretada a prisão mesmo preventiva dos três envolvidos diretamente naquele caso. A princípio, pela interpretação do delegado, vão responder por homicídio com dolo eventual, que é uma agravante, né, Datena? É importante dizer, porque talvez se imaginasse um crime culposo, porque evidentemente eles não tinham intenção de arremessar a moça, não parece ser esse o caso, mas o delegado considerou tão grave, de fato é muito grave a situação, né? O dano provocado, a comoção, a morte da jovem é uma coisa tão violenta, que ele considerou que eles correram o risco de cometer aquele crime quando se prontificaram a fazer algo para o qual não estavam habilitados. Então é algo terrível e a gente só tem que, mais uma vez, lamentar muito e pedir que, a partir desse caso trágico, que haja uma fiscalização, né, Datena? A gente volta de novo à fiscalização. Não há como uma modalidade como essa, que não tem a menor regulamentação, não tem ninguém fiscalizando, aconteça colocando em risco a vida das pessoas, né, Datena?
0: Olha, não é por nada. De vez em quando eu fico pensando, né? O que é o poder legislativo? É quem tem capacidade de apresentar leis, para mudar leis também. Tá? É por isso que os caras estão lá em Brasília. E fazer outras coisas pelo povo que não fazem nada. Muita gente faz pelo bolso e pelo bolso. E não para o povo e pelo povo, como dizia Abraham Lincoln. Jogou de ponta esquerda a primeira seleção americana, não foi, você? Ponta esquerda, Abraham.
2: Bati um bolão.
0: Jogava pra caramba. Abraham Lincoln. Mas o grande detalhe é o seguinte, eu chego até a contestar se em alguns crimes, é claro que o dolo eventual tem que ser admitido. Quando você mata alguém sem ter intenção de matar, mas assume o risco de matar, é o tal de dolo eventual, que fica entre o culposo e o doloso. É o dolo eventual, a palavrinha eventual. Mas acho que em alguns casos os crimes são tão bárbaros e são tão malucos que podem, hoje em dia com rede social, eles podem significar aí o aumento de

0: ao contrário de educar e de fazer com que as pessoas nunca mais façam isso, acabam provocando a procura por esse tipo de esporte, que não é esporte, não é nem regulamentado, com uma corda mambembe, não é aquele base jump que tem regulamentação. Eu acho aquilo também uma imbecilidade. Mas aquilo passa por uma série de fiscalizações, tem caras habilitados a examinar isso, aquilo, outro. Ali tinham três caras, mais alguém aí que estava promovendo o evento, que tinham que examinar a corda, né? Parece que a corda foi remendada um dia antes, era uma corda mambembe, normal, entendeu? E de repente o esporte de altíssimo risco, você tem que arremessar a pessoa para que a corda faça uma espécie de um semicírculo e não haja um impacto quando a pessoa cai. No base jump a corda estica, o troço estica e o impacto, acredito que seja menor. Eu acho uma imbecilidade a pessoa se jogar em qualquer lugar numa corda dessa ou um esporte regulamentado. Isso aí, então, é um crime. Isso é criminoso. Então, para não estimular esse tipo de coisa, pelo contrário, para acabar com o barato, em crimes como esse aí, de repercussão mundial, sai em tudo quanto é lugar do mundo, e o cara pode aproveitar para dizer, pô, eu nunca vou fazer isso. Daí até que pega legal, mas tem o outro lado da questão. Tem gente que se estimula a assumir risco de fazer o que é proibido. Então, nesses casos, eu não aplicaria o dólar eventual. O dólar eventual tem que existir como figura jurídica, não quero mudar o Código Penal brasileiro, mas você pode ter exceções. Num crime como esse, se eu sou autoridade policial, eu qualifico como homicídio doloso e acabou. Que é para não dar exemplo ou dar exemplo de que nunca mais alguém vai fazer isso ou que pouca gente vai tentar fazer isso, que vai responder para uma cadeia lascada. E o dólar eventual alivia a cara. Como alivia a cara de muito bêbado que enche a cara e mata as pessoas de carro. Entendeu? É cara que cheira cocaína, que bebe álcool pra caramba, pega um carro e mata 13 pessoas e sai andando pela porta da frente, inclusive bebê. São casos que eu já acompanhei e posso ficar aqui durante 200 anos. Eu desenvolvi uma ideia e apresentei essa ideia. E acho que é lógica. Um cara que cheira cocaína, que bebe ou que bebe pra caramba e pega um carro, que é uma máquina de não sei quantas toneladas aí, mais de uma tonelada, dependendo do carro. Você pega um carro e sai pela rua bêbado, ou cheirado, ou coisa parecida, qual é a possibilidade de você matar ou aleijar uma pessoa? Qual é a possibilidade? Eu acho que é muito mais do que não. Então, eu não acredito muito em dólar eventual também desses crimes que envolvam álcool, drogas, e que pessoas são mortas por esses velozes canalhas perigosos e assassinos. Eu não acredito muito em dólar eventual, isso não. Acho que tem que ser dolo mesmo, direto, homicídio doloso, que esses caras tinham que pagar violentamente por isso. E pronto, acabou. Acho que em casos como esse, não devia ter o dólar eventual. Já devia ser direto, doloso, para nunca mais, ou pouca gente mais, se aventurar a fazer esse tipo de coisa com o povo. E tá na cara, né, Rússio? Que ali os caras queriam jogar a gente o mais rápido possível para ganhar mais dinheiro. Se havia 100 pessoas e não tinha norma nenhuma de segurança. A corda foi remendada um dia antes. Era uma corda mambembe. Se você der uma olhada, é uma corda horrorosa. Aquela corda ali. Entendeu? Então, meu amigo, primeiro não faça esse tipo de coisa, que é uma idiotice você pular de um penhasco sem segurança nenhuma. Né? Com gente incapacitada e que não tem a mínima condição e escrúpulos. Como tinha 100 pessoas, vamos jogar cada vez mais, porque nós ganhamos mais. Não é isso?
1: Ah, ficou evidente que sim, né? Estamos falando uma operação de risco, né? Uma operação de risco mesmo, né? Está a 40 metros numa plataforma e vai ser arremessado, pendurado por uma corda. É algo que tem que ser muito bem pensado, se é que isso vai ser regulamentado, e as autoridades competentes que analisam os riscos de uma atividade como essa têm que ponderar muito bem, mas se isso vai ser regulamentado em algum momento e autorizado, tem que ser por pessoas capacitadas, preparadas, treinadas, com uma estrutura mínima de atendimento, de socorro, para emergência. Nada disso havia lá, nada disso havia lá. E foi o que foi dito ontem aqui, né, Datena? Se havia 100 pessoas ou algo parecido com isso lá, você imagina a divulgação que isso teve, quantas

0: pessoas foram informadas de alguma forma, por redes sociais, enfim. Isso não era algo desconhecido. Pelo menos da população interessada nesse tema, não era desconhecido. Então não é possível que as autoridades de Limeira, seja lá de quem
1: parte for... Você tem uma ideia, o criador desse esporte imbecil, tá? O criador desse esporte morreu com 35 anos, saltando nessa porcaria aí. Então. Só pra você ter uma ideia, tá? Quem criou isso aí morreu disso aí. E ali não havia a mínima condição de segurança mesmo, é aquilo que você falou. E cá entre nós, vou te fazer uma pergunta na bucha a resposta, vai. Se você vai de um lugar desse aí com gente preparada, seguindo regulamentos, que fosse oficializado, você ia pular essa corda?
0: Eu jamais.
1: É, eu também.
0: Jamais.
1: E acho que você que está ouvindo a gente também não deve pular coisa nenhuma, porque o risco é grande. Eu conversei, entre outras coisas, sobre isso, com o prejuízo que isso traz ao turismo nacional. É o programa Na Mesa com Datena, vai na outra terça-feira, com o ministro do Turismo, que vem realizando um belíssimo trabalho aí, tá? Com a ajuda da Embratur, o turismo brasileiro bateu, nesses últimos anos aí, ou nesse último ano, recordes totais aí, principalmente com essas guerras que estouram pelo mundo inteiro. Cada vez mais as pessoas estão procurando o Brasil, cada vez mais estão descobrindo o Brasil, como o Cabral já fez antes. O Brasil é maravilhoso e nós brasileiros, nesse país continental, muitas vezes preferimos ver a Torre Eiffel, Baranga, a Torre Eiffel, e não conhecer as belezas que tem o Brasil. O brasileiro prefere viajar e ver outras coisas, sendo que o Brasil é o maior país do mundo, o país mais lindo do mundo, onde tem o povo mais hospitaleiro do mundo, que te recebe melhor e que é um país maravilhoso, incrível. Então, antes de conhecer lá fora, conheça o seu país, que é muito mais bonito. 50% dos americanos não tem nem passaporte. 90% deles só viajam dentro do país. 10% é que sai do país. E o Brasil, que é muito mais bonito, que a gente não faz a mesma coisa. Descubra o Brasil. Vamos falar com o ministro sobre isso.
2: A gente falou em turismo de aventura. E se alguém quiser aventura, tem lugar para você ter aventura no Brasil, desde Brotas, aqui no interior de São Paulo, conhecer selva amazônica, visitar locais fantásticos para você praticar alpinismo. Tem de tudo de turismo de aventura, mas tem que ter responsabilidade. E alguns casos, como o que a gente viu em Limeira ontem, de três sujeitos jogando uma moça sem corda, de uma modalidade que eu nunca vi, parecido com o base jump, de repente o Ministério está atento a esse tipo de dar mais segurança a quem pratica esse tipo de esporte dentro do Brasil?
3: Eu acho que os órgãos de fiscalização e controle das atividades que têm a correlação com o turismo, eles precisam efetivamente estar bem atentos a essas atividades, né? A gente lamenta muito o ocorrido, é realmente trágico o que aconteceu, e a gente espera que as apurações possam efetivamente trazer resultados para que não se ocorra mais situações como essa.
2: Hoje se pratica esse turismo de aventura no Brasil, porque, repito, o Brasil é um país vasto, é continental, tem aventura para todo tipo de quem queira praticar, não é? O esporte de aventura. Hoje isso é bem fiscalizado, a questão da segurança desses esportes?
3: Olha, nos esportes, porque assim, existe uma coisa que é o apelo turístico, né? Então, tem algumas modalidades, por exemplo, você vai para a prática do kitesurf no litoral do Ceará e do Rio Grande do Norte, tem um apelo turístico muito forte, as pessoas viajam para aquilo. E tem algumas...
2: Terra do Vento?
3: Isso,
2: Natal.
3: Terra do Vento. E tem algumas atividades que são turísticas, mas também efetivamente não são propriamente turísticas. Então, a exploração, às vezes, de uma atividade dessa de aventura pode estar atrelada ao turismo ou não. A gente espera sempre que os órgãos que autorizam essa exploração ou essa atividade sejam cada vez mais rigorosos para que a gente não tenha acidentes como esse. Do lado do turismo, a gente espera sempre poder aproveitar as potencialidades que o nosso país tem. Como você disse, nós temos, por exemplo, a correnteza nos rios, nós temos alpinismo, nós temos as chapadas que o Brasil tem, né, para poder fazer as suas aventuras, e a gente espera que isso se faça sempre com muita responsabilidade, tendo em vista que o turismo de aventura, ele tem algumas...

0: né, preocupações que o turista ou quem explora aquilo ali precisa estar atrelado. É por isso que nós temos o cadastro. O Ministério dispõe de um cadastro para quem opera turisticamente as suas atividades. Então, você que está fazendo alguma incursão turística, repare se aquele equipamento, se repare se aquele empreendimento está cadastrado no cadastro, obedece às regras, para que você não possa sofrer surpresas desagradáveis nos momentos que você esteja praticando turismo no nosso país.
1: O Agostinho, para ficar bem claro, nada é mais importante que a perda de uma vida. E principalmente uma menina de 21 anos, imagina a família e nós todos como ficamos. Nada é mais importante do que isso. Nada. Não tem nada mais importante que a perda da vida da menina. Eu já desde ontem lamentei, dei os meus pêsames à família. Isso é o fundamental. Agora, cá entre nós, o prejuízo que isso causa, por exemplo, para o setor turístico do Brasil, para esporte de aventura, e o ministro deixou claro durante o programa que o que mais cresce no Brasil são esses esportes de aventura, porque tem tudo aqui. Dá para fazer alpinismo, dá para você fazer esse esporte de corredeiras, com de repente caiaques e tal. Turismo de aventura, o Brasil tem tudo para você fazer, porque aqui a gente só não tem a neve. O resto a gente tem tudo. Tem todo tipo de clima e topografia. Você pode fazer o que quiser, aqui tem mar. Tem kitesurf, tem surf, tem tudo. Tem tudo. Tanto que os maiores surfistas do mundo hoje são brasileiros. Tem tudo. O Brasil é um país continental que só não tem neve. Se quisesse, podia fazer, como lá em Dubai. Já foi para Dubai, Agostinho?
2: Não, nunca fui para Dubai.
1: Também não fui para Dubai.
2: Eu tenho
1: O
2: muita
1: Carlinhos, vê
2: vontade,
1: quanto
2: não, viu?
1: custa a primeira classe. Acho que nós já vimos outro dia aí. A primeira classe de uma ida na Emirates pela Dubai. Pela Dubai, para
2: Uma
1: Dubai.
2: banheira de
1: Primeira
2: hidromassagem.
1: classe, que tem banho. Não, mas tem chuveiro.
2: Eu também
1: Tem
2: tem.
1: tudo. Vê quanto custa para mim. Então eu não vou para Dubai. É mais fácil você viajar pelo Brasil. Mas imagina você que essa imagem que nós vimos, terrível, dos caras atirarem a moça sem a corda, e parece, tem um detalhe mais horroroso, que parece que ela caiu ainda com sinais vitais de batimento cardíaco fraco. Quer dizer que ela sobreviveu à queda. Isso eu ouvi ontem, não sei se é verdade ou não, mas foi divulgado. Não, mas imagina aquela imagem terrível sendo divulgada no mundo inteiro. É o que eles fazem no turismo do Brasil, eles jogam a pessoa sem corda. Não é verdade?
2: É. Não, é verdade mesmo. É uma tragédia, é terrível, é terrível. Esses casos horrorosos, lógico, que não deviam acontecer em nenhum lugar. E tem que servir, lamentavelmente, como alerta. A gente turista, né, Datena, a gente acaba às vezes se expondo demais também. Ninguém aqui está responsabilizando a vítima, pelo amor de Deus. Mas isso tem que servir de alerta para cada um de nós, que em algum momento da vida somos turistas. E a
1: Pô,
2: gente.
1: tinha 100 pessoas lá, pô.
2: Exato, exatamente. E a gente, naquele clima de festa, de quem está aproveitando o ambiente novo, tá relaxando, está feliz da vida, a gente se permite, às vezes, fazer coisas que não são adequadas, que colocam a vida da gente em risco. Todos nós já fizemos isso. Eu me lembro de episódios aqui em que eu coloquei minha família, hoje eu tenho
1: Eu
2: consciência, em
1: não.
2: risco. É,
1: Eu
2: eu
1: nunca
2: fiz.
1: fiz isso.
2: Eu já fiz,
1: Eu
2: infelizmente
1: nunca me
2: fiz.
1: meti a qualquer idiotice dessa daí. Sinceramente, não. Não estou dizendo que o esporte é uma coisa. Pelo contrário, tem esporte maravilhoso. Esporte de risco, o cara tem que estar muito preparado para fazer,
2: É, não
1: cara.
2: tem dúvida.
1: Se você vai escalar o Everest, você tem que ter o que morre de gente no Everest. O cara acha que porque é bilionário pode escalar o Everest. O ar falta para todo mundo. O gelo mata qualquer um. Entendeu? Tem que estar preparado. Tem gente que morre no Everest e nunca mais sai de lá, porque nem corpo é resgatado pela altura que tem o Monte Everest. Agora, quantas pessoas vão para o Monte Everest sem ter condição de ir? Quantas pessoas entram numa canoa sem ter condição de entrar numa canoa?
2: É. É isso.
1: Quantas pessoas querem praticar turismo de risco sem ter condição de, ou esporte de risco, sem ter a mínima condição de praticar esporte de risco? Concorda comigo ou não?
2: É, não tem dúvida nenhuma. Mas assim, a gente se expõe, eu jamais pularia nesse treco aí de 40 metros de altura. Mas, por exemplo, em Roraima, eu atravessei o Rio Branco numa voadeira, que eles chamam de voadeira, que é um barquinho. Precaríssimo, sem medir a consequência. E
1: Você não
2: hoje eu vejo,
1: morreu?
2: Não, felizmente não.
1: Não?
2: Mas ali, a chance de dar certo...

0: é 50-50, sendo otimista. Então a gente precisa, cada
1: Agora,
0: um de
1: o
0: nós.
1: Agostinho, me permita uma coisa.
0: Lógico.
1: Me permita uma pergunta
0: Por
1: lógica que eu
0: favor.
1: faria aos caras que fazem essa mesma bobagem que você fez.
0: Foi
1: O que você
0: legal,
1: foi
0: mas.
1: fazer de voadeira, no meio desse lugar perigoso? Qual o objetivo disso?
0: Então.
1: Sendo que você tem uma esposa que canta tão bem,
0: É
1: seus
0: verdade.
1: filhos, a sua filha canta maravilhosamente bem,
0: Maravilhosamente bem.
1: seu filho, um menino
0: Uma
1: maravilhoso.
0: graça.
1: Por que motivo você foi na voadeira? Você estava infeliz,
0: Não,
1: estava
0: não,
1: num
0: tava.
1: dia ruim. Aliás, foi a Tatiana cantando um
0: É,
1: pouquinho, Ricardo.
0: vai.
1: Você para a Tatiana. Você não pensou na Tatiana quando você. Porque é verdade, ó. Você não pode pensar só em você. Você tem que pensar na sua família, seu pai, sua mãe, quando você vai entrar nessa irresponsabilidade de subir num barco perigoso que o Agostinho fez. Põe a Tatiana, certo? É certeza que ele não pensou na Tatiana.

0: Agostinho, quando você tava naquele barco, você não pensou na Tatiana, na criança? Você quer o pior?
1: Tava todo mundo junto.
0: E outra coisa, você viu a luz do fim do túnel?
1: Eu vi o túnel, né? Vi o túnel. Mas olha, tava todo mundo junto. Tava eu, a Tatiana, a Lucília e o Francisco
0: pequenininhos. Pior ainda.
1: Muito pior.
0: Expôs a sua família a um risco desnecessário.
1: A gente foi visitar uma tribo indígena. Foi maravilhoso. Foi uma experiência fantástica. A gente foi visitar uma tribo indígena. Lá em Roraima.
0: Ah, mas você não podia ir de um barco normal, você não podia ir de um aviãozinho, não podia ir de um meio mais seguro, você, para visitar os índios, você colocou a família inteira em risco.
1: Então,
0: como é que foi a experiência, mais ou menos, Agostinho?
1: Não, a gente chega lá...
0: Todo mundo de capacete, boia...
1: Não,
0: colete salva-vidas.
1: Não, nada disso.
0: Como não?
1: Não, é que...
0: Você só tá deixando a história pior.
1: Mas eu tô me confessando
0: aqui. Eu
1: tô me penitenciando. Mas a gente faz isso, na empolgação, vamos visitar a tribo indígena, não tava no programa, mas vamos agora. Até lá o rapaz que faz a travessia todo
0: dia. Tem índio aqui perto, em Barueri.
1: Também tem.
0: Ele tá de brincadeira, vai pegar a voadeira para entrar no meio do rio.
1: Rapaz,
0: e expor sua família, que barbaridade. Põe a Tatiana cantando aí de novo, cara. Pelo amor de Deus, cara. Sem dúvida. Eu não acredito que você colocou. É. Inclusive a filha do Agostinho canta muito bem, coitada. Põe as duas cantando junto, Ricardo. Você já botou essa da Mercedes Souza outro dia. Tem a Tatiana cantando com a Lucília aí. Por gentileza, Ricardo. Já achou?
1: Achou.
2: Procurando.
0: Procurando? Parece que o negócio da internet, quando caía, lembra? Ainda cai, né? Às vezes você paga caro e cai pra caramba. Já achou, Ricardo? Já achou ou não?
2: Internet lenta aqui.
0: Não, a internet não entra, então deixa pra lá. Agostinho, mas não seja mais responsável.
1: Não, mas eu tô fazendo um alerta aqui mesmo.
0: Se você tiver que ver os índios, eu acho legal. Mas vá até os índios com responsabilidade. Procure a FUNAI.
1: Com moderação, é. Eu acho também. Olha lá, aí sim, hein?
0: Agora sim. Pode soltar.

0: Agora você me lembrou o Vicente aí. Bom, Vicente, então você tem alguma história pra contar pra dar um exemplo? Tem, eu fui numa casa, lembra? Você lembrou, olha, não faça esse esporte perigoso. Não, eu peguei uma voadeira, eu digo, fui ver os índios.
1: Não, o esporte do Vicente é mais perigoso que o meu.
0: A família inteira em risco total e tal. Me lembrou o Vicente agora.
1: O dele é mais
0: mas
1: ousado,
0: o Marco Stallone,
1: né?
0: Tá aí.
2: Passa,
0: e
2: né,
0: eu acho que o nosso Serginho, o monstro sagrado, fez uma arte do Schwarzenegger. Eu não sei se ele tem ainda. Eu não estou tendo retorno de vídeo. Depois o Marco, ele podia botar essa arte do Schwarzenegger. E o Stallone, nós estamos aqui. Bom dia, Marco, direto de BH, uai!
3: Tudo bem, Datena? Bom dia.
0: Bem, bom dia para você. Qual é a música hoje aí?
3: Ô, Datena, eu queria convidar você, o Agostinho, a Karina, o operador de áudio, para a gente ir no Kamikaze, um parque de diversões que está sendo montado aqui em Belo Horizonte.
0: Tô fora.
3: O que você acha?
0: Eu não estou fora. Eu estou completamente fora. Me inclua fora dela.
3: Bom, vamos lá. O caso que eu trago é para vocês aí é acende mais uma vez o alerta para a violência e para as condições dentro do sistema prisional aqui de Minas Gerais. O detento de 41 anos, identificado como Fernando Cabral, foi encontrado morto nesta segunda-feira dentro da cela no Seresp Gameleira. É a unidade prisional que fica localizada na região oeste aqui de Belo Horizonte. Segundo as primeiras informações, o corpo foi encontrado durante a contagem dos presos, quando os policiais penais perceberam que o interno já estava sem vida. Dois detentos que dividiam a cela com Fernando assumiram a autoria do crime. Um deles relatou que havia se desentendido com a vítima durante a madrugada por problemas de convivência. Segundo o depoimento, o outro preso, ele tentou intervir, mas acabou também agredindo o Fernando. Essa não é a primeira morte registrada na unidade neste ano. Nos dias 26 e 27 de fevereiro, outros três detentos, com idade de 26, 39 e 42 anos, também foram mortos após desentendimento com companheiros de cela. Já no dia 14 de março também deste ano, um outro preso foi encontrado sem vida dentro da mesma unidade prisional. A morte ocorreu apenas 2 semanas após o registro de outros 3 óbitos. Datena Agostinho, os números chamam a atenção. As mortes no sistema prisional aqui de Minas Gerais triplicaram em 4 anos. Foram 44 registros em 2021. No ano passado, esse número ultrapassou 130 casos. Agora a gente fala da região metropolitana de Belo Horizonte. Uma das situações mais preocupantes está no presídio Inspetor José Martim Drummond, em Ribeirão das Neves, que fica aproximadamente a 39 quilômetros aqui da capital. Essa unidade possui capacidade para pouco mais de 1.000 presos, mas abriga mais de 2.000 detentos. Somente em 2025, mais de 20 mortes foram registradas no local. Em fevereiro, durante a inspeção realizada pelo Ministério Público aqui de Belo Horizonte, foram identificados problemas como a superlotação, falta de policiais penais, condições insalubres, atrasos na distribuição de refeições, falta de medicamentos, atendimento odontológico, além de alagamentos, sujeira e infestação de baratas. Para tentar reduzir a falta de servidores, o governo aqui de Minas Gerais, o Matheus Simões, ele mantém o andamento de um concurso público para provimento de 1.078 vagas no sistema prisional. Ontem, à tarde, o Supremo Tribunal Federal decidiu que o governo aqui de Minas poderá manter de forma excepcional e por prazo determinado a contratação de 686 agentes penitenciários temporários. Essa medida tem como objetivo evitar prejuízos no funcionamento das unidades prisionais, enquanto não é concluído o novo concurso público para a carreira de policial penal aqui em Minas Gerais, viu? Eu volto com vocês aí no estúdio.
0: Bom, o detalhe é o seguinte, o ministro Saul Jungmann foi quem cunhou aquela frase, saudoso ministro, gostava dele pra caramba, mas ele cunhou aquela frase que cadeia escritório de bandido, ficou célebre. A cadeia pode ser escritório de bandido, eles mandam na cadeia, as facções mandam dentro da cadeia, principalmente PCC e Comando Vermelho. Só que cadeia é um verdadeiro inferno. Eu acho que o inferno deve ser melhor que as cadeias no Brasil. Porque com essas facções, O cara entra numa cadeia.

0: ladrão de galinha. Se ele não se alia a uma dessas facções, ele morre. Tanto que tem locais que tem presídio só do PCC, só do Comando Vermelho. Senão o cara, se não dormir com o olho aberto ou fechado, morre. É um inferno. Se perguntarem ao sujeito, você prefere ir para o inferno ver o capeta ou ficar preso numa cadeia brasileira? Ele vai preferir para o inferno direto, que já vai mesmo. Então já vai antes. Porque senão na cadeia o cara está ferrado. Essa é a grande realidade.
1: Pois é, ô, Datena, vale ressaltar que o governo aqui de Minas, juntamente com a Sejusp, sempre estão realizando operações nos aglomerados, tanto na região oeste, tanto no aglomerado Cabana Pai Tomás. E sempre a polícia está convocando a imprensa para trazer detalhes sobre as operações. E por incrível que pareça, essas operações é sempre para retirar foragidos da justiça, prender foragidos da justiça, e sempre tem o TCP. O TCP aqui em Belo Horizonte é o Terceiro Comando Puro, que faz pacto também, né, com a facção criminosa do Rio de Janeiro. Então, são facções que vêm do Rio de Janeiro, da Paraíba, de São Paulo, que se instalam aqui nos aglomerados de Belo Horizonte. Então, de segunda-feira passada até ontem, foram cumpridos aí mais de 116 mandados de prisão, foragidos da justiça, apreensões de arma de fogo. E essas pessoas, primeiro, passam ali pelo sistema prisional, que é o Gameleira, né? Onde que acontecem as audiências de custódia, e depois eles são distribuídos para o sistema prisional. Ribeirão das Neves, Nova Contagem, Justinópolis. Então, o número de presos aqui em Belo Horizonte, no sistema prisional, são muitos. Então, a maioria desses presos fazem parte de facções criminosas.
0: E você torna a cadeia no Brasil um sistema ineficaz. Porque você pressupõe que, aplicando a pena, você vai melhorar quem está cumprindo pena, né? A aplicação da pena pressupõe a recuperação socialmente para a vida comum do cara que é detido. No Brasil isso não funciona. Esse princípio básico do direito não funciona. O cara entra ladrão de galinha num presídio e sai hoje soldado de uma facção ou de outra, porque senão ele não sobrevive. E sai com missão, às vezes. Obrigado, Maicon. Um abraço grande.
1: Um ótimo dia
0: para vocês em Minas Gerais. Bom, o Serginho é que criou o Schwarzenegger aí. Eu não estou vendo, mas deve ser genial, né? Você está vendo aí, Agostinho? Claro que
2: está. Estou vendo. Está bem ainda, Tenão. Você, olha, está...
0: Sou eu?
2: Pô, está... torneado ali.
0: Tá de sacanagem, ele não botou você, não?
2: Não, imagina, não tenho condições.
0: Então o Serginho vai criar.
2: Não. Vamos mandar pro Datena.
0: Bombado. Ó, nós vamos encerrar.
2: O Karina mandou pra você aí, ó. Vê aí.
0: Tá legal. Eu não vou responder.
2: Ó, definidíssimo,
0: aqui,
2: hein? Definido demais. Ó, o peitoral.
0: E todos
2: ali.
0: Os detalhes, é todos
2: não,
0: os detalhes.
2: Não, alguns detalhes não aparecem na imagem aqui,
0: não
2: felizmente.
0: Aparece? Não. Pena.
2: Os detalhes.
0: Pena que não iam fazer jus à questão. Agora, eu gostaria que o nosso Serginho fizesse o Agostinho bombadão do Rasbega, depois do Stallone, que entrou de Minas Gerais, para a gente encerrar o programa com essa imagem, que deve ser maravilhosa.
2: É
0: não?
2: Sensacional, está muito bom, está perfeito.
0: Aí você vai fazer um sucesso enorme lá no Zé do Brejo,
2: Zé do Brejo, pô, esse é
0: fantástico.
2: Você vai lá
0: fim de semana ou não?
2: Sábado, bater cartão lá, tem responsabilidade, não é assim, vou quando
0: me
2: eu quero.
0: Conta como que é o Zé do Brejo, onde é que fica?
2: O Zé do Brejo fica em São Caetano do Sul. É um lugar pequenininho, um barzinho pequenininho, e eu pago a minha conta lá, antes que achem que eu estou fazendo jabá aqui, não é nada disso. Mas consta que lá foi o primeiro lugar que criou a... como chama aquele negócio? Torresmo de rolo. Consta, não sei se é verdade, mas diz a lenda que foi, e virou um sucesso tão grande... que um belo dia acabou o torresmo de rolo, e ele não tinha mais para atender as pessoas que estavam superlotando o bar, que eu repito, é muito pequenininho. E ele postou nas redes sociais dele um pedido de desculpas, meio chorando, o Walter, que é o Zé do Brejo, lá que a gente chama, e isso viralizou num tanto, que para você ter noção, Datena, a gente ficou conhecendo o Zé do Brejo porque... de Paris, a tia da Tatiana mandou uma mensagem, ela ficou sabendo lá na França da existência do Zé do Brejo, que era vizinho nosso e a gente não conhecia. A partir daí

0: gente vai lá quase todo sábado e é sensacional, é muito legal, ambiente fantástico. Recomendo a todos. Zé do Brejo, em São Caetano do Sul, você não vai se arrepender, vale muito a pena.
1: O Vicente está aí do seu lado ou não?
2: Tá, tô sim.
0: Tá aqui.
1: Ô, Vicente,
2: Tô
1: me
2: sim.
1: responda uma coisa. Você não achou um pouco de pretensão essa do Agostinho? Eu pedindo para ele descrever um boteco simples, bacana e tal. Como é que você conheceu o boteco do Zé do Brejo? Ah, minha tia de Paris,
0: É, mas é
1: a tia
0: verdade.
1: da Tatiana de
0: É,
1: Paris,
0: mas o que eu vou fazer?
1: me mandou uma mensagem para eu ir no Zé do Brejo.
2: Você já pensou?
1: Não acha que foi um pouco de
0: Esse
1: prepotência
0: mundo
1: do nosso
0: globalizado.
2: Vir
1: Agostinho
2: só de Paris
1: Teixeira?
2: para conhecer o Zé do Brejo é realmente alguma coisa.
1: Você não achou estranho isso? Uma
2: É.
1: certa.
2: No mínimo, no mínimo, incomum, eu diria, até.
1: É impoluto, assim, você não percebeu? Então, a minha
0: Esse
1: tia de
0: mundo
1: Paris,
0: globalizado, né,
1: a
0: Datena?
1: minha tia de Paris
2: Minha
1: mandou uma
2: tia de
1: mensagem
2: Paris.
1: sobre o torresmo de rolo, e aí eu fui no Zé do Brejo humildemente. Não fui dessa vez lá na Torre Eiffel e fui no Zé do Brejo. É mais ou menos isso,
0: Não, mas vá lá que você vai
2: Você sabe
0: gostar.
2: onde eu provei o melhor torresmo de rolo aqui no estado de
1: Não,
2: São
1: eu
2: Paulo?
1: não quero saber.
0: Eu tenho um pouco de
1: Eu não
0: medo. Não,
1: quero
2: em Campos do
1: saber.
2: Jordão,
1: Você está proibido de
2: um
1: falar
2: restaurante
1: qualquer
2: muito, muito
0: coisa. Vamos
2: bonzinho.
0: definir torresmo de rolo, porque talvez você esteja se referindo a outra coisa.
2: Não, torresmo de rolo mesmo, aquele
1: Né?
2: cortadinho, bonitinho,
1: Você
2: gostosinho.
1: permite que ele fale alguma coisa aí,
0: Eu tenho. Pouco,
1: Olha, eu tenho
0: 9h33, hein?
1: receio. Depois daquela Datena, eu estive numa casa de tolerância e acordei completamente com o pescoço vermelho e tal. Depois daquela eu tenho medo. Mas onde você conheceu o Torres de Rolo, Vicente?
2: Em Campos do Jordão, num lugar chamado.
1: Meu Deus.
2: Um lugar chamado
1: Pai
2: Quintalzão.
1: nosso. Então,
2: Quintalzão,
1: hã?
2: é um restaurante muito, muito
0: Familiar.
2: familiar,
0: Familiar,
2: familiar.
0: lógico.
2: Fui com a família inteira, inclusive.
0: Ah.
2: Fomos com comida muito boa,
0: Muito
2: um
0: boa.
2: excelente cachacinho. Na época eu tomava cachaça ainda, uma cachacinha mineira sensacional. E o cara não deixou eu provar a cachaça que ele estava oferecendo para a gente antes dele trazer o torresmo de rolo para a gente provar. Sensacional.
1: É, eu gostaria que você que está aí no Brasil inteiro, não sei, pode ter sido criado em Minas Gerais, torresmo, não é? Pode ter sido criado em Minas Gerais. Torresmo, quando falo em torresmo, eu lembro de Minas.
2: É,
0: Ah,
2: verdade.
0: sim.
1: Não lembra de Minas? Então, vocês aí, com o nosso zap, podiam mandar uma imagem de torresmo de rolo para a gente. Se não pegar aqui, você mesmo do Brasil aí, pode mandar a imagem do torresmo de rolo. Qual é o nosso zap, Ricardão? Tá na ponta da língua aí, o zap?
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1: Pô, eu vi aqui, ficou sensacional essa daqui. Aliás, acho que eu nunca tive tão bem na minha vida, hein, Guto? Acho que nunca na minha vida eu tive tão bem, hein?
0: Tá bombadão, hein? Você tá fora.
1: Caraca, velho!
0: E do
1: Olha,
0: pescoço?
1: eu já fui meio forte, mas não desse jeito aí, velho. O meu
0: Exatamente.
1: filho que é assim, o Júnior, é desse jeito.
0: Pô, agora fizeram o meu também aqui, já tô vendo, viu?
1: Ah,
0: Tá
1: tem o
0: parecendo o
1: seu,
0: Padre Marcelo Rossi aqui, bombado. Olha isso, velho. Você tá
1: é?
0: louco.
1: Você tá gostando, né? Você tá
0: Não,
1: gostando.
0: não, não, não.
1: Nota,
0: Não,
1: Vicente,
0: pro
1: que você achou
0: Serginho
1: do Agostinho
0: 10.
1: bombadão?
0: Olha só, pro Serginho nota 10, lógico. O cara é um monstro.
1: Não, Serginho nota 10. Eu perguntei pro Vicente o que ele achou da arte que o Serginho fez e você como é que ficou, Vicente?
2: Sensacional. Eu ainda não apareci ainda,
1: Não,
2: mas
1: não é
2: eu.
1: você.
2: Ah,
1: Você, perguntei a você como o Agostinho ficou, Vicente.
2: Ah, eu
1: Você
2: achei
1: já
2: muito
1: tomou
2: bom,
1: aquela cachaça
2: parecido
1: de
2: com o
1: novo?
2: Lou
1: Você voltou a
2: Ferrigno,
1: tomar
2: fazia o
1: cachaça aí,
2: Hulk. Você
1: Vicente?
2: lembra do Hulk?
0: Lembro,
2: É, o
0: lembro.
2: Lou
0: Ele ficava
2: Ferrigno.
0: meio bravo, era um
2: Parece,
0: problema
2: tá
0: sério.
2: parecido com você, Agostinho.
0: Tá.
2: Quer dizer,
1: Então
2: você tá
1: ficou
2: parecido com
1: bonito,
2: ele.
1: A Karina, o que que você achou,
0: Tá meio
1: Karina?
0: justa a camisa, né? Mas é assim que fica
1: Ei,
0: mesmo, né? Ficou marcado, né?
1: Karina. O que você achou do Agostinho aí, Karina?
4: Ah, ele tá meio jeitoso.
0: Meu Deus do céu. Que coisa
1: Que coisa, hein?
0: absurda.
4: Eu
1: Adriano,
4: só posso
1: eu não vou
4: elogiar.
1: perguntar para Adriano, não.
0: É, poupa
1: Eu não vou
0: Adriana disso,
1: perguntar
0: né?
1: para Adriano, mas a arte do Serginho. O Serginho é um monstro,
0: Exato.
1: não?
0: Ele é
1: Serginho,
0: fantástico.
1: Ricardo, Daniel,
0: É um
1: Gustavo,
0: perigo, né? Mas é fantástico.
1: Alexandre. É um perigo. O que, que a Maura, diretora do programa, achou da criação do Serginho? Pode botar, se der, para colocar lado a lado, eu e o Agostinho bombadões. Mas lembrando a molecada, consiga músculos sem tomar essas bobagens de esteroide ou coisa parecida. Esteroide, não é asteroide, viu? Chumata. Chumata. Inclusive aquele menino, você viu, coitado, aquele menino que morreu recentemente. Mas ficou boa a arte, não ficou?
0: Pô, ficou legal. Legal demais.
1: Bom, eu vou guardar essa foto aí. Bom. Eu vou pendurar aqui em casa. Essa foto ficar olhando para mim mesmo. É. Eu acho que é legal. Ficou... Agora eu vi aqui, recebi. O Serginho é fantástico. Aliás, ao invés de fazer regime, a gente vai ficar olhando para a foto, não?
0: Mais fácil, né? Dá menos trabalho, mais fácil, né?
1: É. Porque se eu tirar a camisa, o que tem de cicatriz, eu tenho uma cirurgia que eu fiz quando eu tive um problema no pâncreas, né? Tem 180 pontos. É tão grande que eu pensei na época, era um pouco mais magrinho, em fazer uma tatuagem de zíper, de lado a lado, que vai de lado a lado da barriga. Entendeu? É.
0: Seria original.
1: E fora outras cicatrizes que eu tenho na barriga. Então, é um abdômen rasgado, mas literalmente rasgado. Bom, vamos falar sério, vamos chamar a nossa hoje chefa Adriana. Bom dia, Adriana.
5: Bom dia, Datena, ouvintes da Rádio Nacional. Datena, eu vou falar de fiscalizações do trabalho feita pelo Ministério do Trabalho. Na semana passada, essa fiscalização encontrou lá em Bragança Paulista uma mulher de 62 anos que foi resgatada em situação análoga à escravidão no interior de São Paulo. Ela trabalhava para a mesma família desde os 12 anos de idade, ficou 49 anos em situação marcada por jornada exaustiva, isolamento social e supressão de direitos fundamentais. Então, ela era impedida, inclusive, de ter contato com os familiares e morava na casa, enfim, passava o tempo todo nessa casa. E vai ter uma indenização aí que eu, sinceramente, não sei se paga toda essa vida que ela passou como escrava. É uma indenização de R$1.700.000 e mais R$500.000 por dano moral individual.
1: Que dinheiro nenhum do mundo paga isso, né?
5: Não paga. Foram 49 anos perdidos, né?
1: Não tem dinheiro que pague isso. Agora, Adriana, Agostinho, pessoal todo que está seguindo a gente, Vicente, Karina, cá entre nós, hein? Como é que pode, século XXI, a gente descobrir esses casos bárbaros aí, né? E deve ter tanto caso como esse pelo país afora, mas tanto caso que a gente nem vai descobrir, ou tanta gente que viveu a vida inteira assim e morreu dessa maneira, não?
0: Não tem dúvida, não tem dúvida mesmo. Tem casos que são bizarros mesmo, que até trazem algo de patológico, né? Eu imagino que em alguns casos há um nível de patologia a ser estudado.
1: É maldade mesmo.
0: Mas tem casos de maldade mesmo, e aí eu não quero forçar o argumento aqui não, mas quando se discute, ainda se questiona, por exemplo, o fim da jornada 6x1, está embutido nisso aí, Datena. Não tem a dúvida, está embutido nisso, né?
1: Ou se está. E como é que chama o termo, assim, a ausência constitucional, um negócio assim, o termo que estão usando para trancar a 6x1 no Senado. É o fim do mundo.
0: Pouca vergonha.
1: Eu queria dizer que eles pegam frases maravilhosas das leis e colocam aí. No fim, é isso mesmo, é pouca vergonha. Mais ou menos isso. Quer opinar sobre escravidão, Adriana?
5: Essa descoberta aí dos fiscais do trabalho foi graças a uma denúncia feita por meio de uma plataforma do Ministério do Trabalho, né? Eles têm uma plataforma chamada Sistema IP, onde a pessoa pode fazer denúncias anônimas, inclusive denúncias que levaram também, no ano passado, mais de 4 mil crianças e adolescentes que foram afastados do trabalho infantil em todo o país, que também foi um balanço feito pelo Ministério do Trabalho ontem. Então, em 2025, olha, 4.318 crianças e adolescentes foram afastados do trabalho infantil em todo o país, resultado de mais de 10 mil ações realizadas por esses auditores fiscais do trabalho. é o melhor resultado

0: da última
1: endereço
0: década.
1: do portal, o site?
0: Tenho. Chama iptrabalhoinfantil.trabalho.gov.br. Essa com
1: Olha.
0: relação ao trabalho infantil. É iptrabalhoinfantil.trabalho.gov.br. Mas é uma plataforma que está no próprio site do governo federal, que você acessa sistema IP e você consegue fazer essa denúncia de forma anônima. Então, qualquer denúncia relacionada a trabalho, trabalho infantil, trabalho análogo à escravidão, você consegue fazer por meio dessa plataforma. E neste ano, entre janeiro e abril, foram realizadas quase 3 mil ações fiscais que resultaram no afastamento de 1.108 crianças e adolescentes também em situação de trabalho infantil. Então, a maioria é nesses locais que tradicionalmente são associados à utilização de mão de obra infantil: comércio varejista, serviços ambulantes de alimentação, restaurantes, lanchonetes, mercados, oficinas mecânicas e algumas atividades ligadas à indústria.
1: Bom, se você conhece esses casos, seguramente muita gente que está ouvindo a gente aqui conhece, denuncie, entre no site do governo e denuncie, governo federal, tá? Denuncie, mas denuncie mesmo porque são casos escabrosos e inaceitáveis. Obrigado, Adriana, bom dia.
0: Obrigada, bom dia.
1: Olha, nós temos aí um trecho da Luciana Temer, que faz um trabalho maravilhoso. Instituto que ela preside há muito tempo, né? A gente quase que falou com a Adriana por esses tempos, ela estava viajando, né? Estava embarcando para viajar para fora do país. Se não me engano, estava indo para o Peru. Né? Mas ela faz um trabalho enorme, fantástico, com meninas, meninos, adolescentes, principalmente meninas, mulheres adolescentes, com prostituição infantil, estupro, enfim. Abusos contra meninas, crianças e adolescentes. E são dados impressionantes que são revelados pela Luciana Temer. É o programa de hoje, às 9 da noite, da TV Brasil, na mesa com Datena. Vamos ouvir.
2: Ainda hoje existe isso no sujeito mais empoderado, no cargo que seja, ou mais alto, ou menor, socialmente ou não, da pessoa que tem poder exercer esse tipo de sedução em um regime de troca, praticamente, ou psicológica, ou mesmo até física, acontecer essa violência contra meninas e também contra meninos.
3: Sem dúvida, eu falo que as relações normalmente são relações de poder, sabe? De alguma forma. E pode ser um poder imposto à força, mas pode ser um poder a partir de uma relação de vulnerabilidade daquela criança, até pelo fato de ser criança, né? E aqui eu acho que vale a pena, a gente está avançando aqui, e eu acho que antes da gente avançar, eu queria explicar para as pessoas que quando a gente fala de violência sexual contra crianças e adolescentes, e acho que dá alguns números é importante, a gente tem que explicar um pouco para as pessoas que os crimes são diferentes, não é? Então, o crime de estupro de vulnerável, que é um crime que existe no Código Penal desde 2009, ele diz o seguinte: que qualquer relação sexual, seja conjunção carnal é algo que pressupõe penetração, seja ato libidinoso, que pode ser um sexo oral, não tem obrigatoriamente penetração, qualquer conjunção carnal ou ato libidinoso com menores de 14 anos é crime de estupro. Por quê? Porque existe a chamada presunção de violência. O que é a presunção de violência? A sociedade entendeu que uma menina, um menino de até 13 anos de idade, porque a gente está falando de até 13 anos de idade, não tem condições de consentir com uma relação sexual com um adulto, não é? Ela não tem condições. Seja porque ela não tem discernimento, seja porque ela está submetida, não é? E essas relações muitas vezes são com familiares também, a gente vai falar desse dado.
2: A maioria dentro de casa.
3: A maioria dentro de casa. Em 2024, foram de todos os estupros registrados, 69% aconteceram contra crianças, tá? Aconteceram dentro da casa da vítima.
2: Parentes próximos.
3: 63% por familiares e 29% por pessoas muito próximas. Eu vou dar o dado do que isso significa em números absolutos. Gente, olha só. A gente está falando de 6 registros de estupro de vulnerável por hora no país em 2024. Esses dados são os dados que estão registrados pelo Anuário Brasileiro de Segurança Pública de 2025, produzido pelo Fórum Brasileiro de Segurança Pública. A gente não tem ainda dos dados de 2025, mas que deve sair agora no meio do ano. Mas o fato é, são 6 registros de estupro de menores de 14 anos por hora neste país.
2: Por hora?
3: Por hora. Por hora. E isto, Datena, nós fizemos uma pesquisa com o Datafolha, o Liberta encomendou uma pesquisa com o Datafolha em 2022, para entender um pouco sobre o silêncio desta violência. E a Folha entrevistou, o Datafolha entrevistou milhares de pessoas adultas, maiores de 18 anos, de todas as classes sociais do Brasil inteiro, de uma forma muito cuidadosa, porque, obviamente, se eu chegar aqui e falar quem aqui foi vítima de violência sexual infantil, quem foi, quem não foi, vai todo mundo ficar quieto, né? É uma coisa que a gente sabe que é constrangedora para as pessoas. Mas eles fizeram isso com um tablet, a pessoa, ela respondia anonimamente e tal. Bom, qual foi o resultado dessa pesquisa cuidadosa que nós encomendamos? O resultado foi que 32% dos entrevistados se reconheceram vítimas de alguma violência sexual antes dos 18 anos. Não significa estupro sempre, né? Depois a gente vai falar das outras violências. Mas 32% foram vítimas de alguma violência sexual antes dos 18 anos. Deste universo, dos que foram, só 11% denunciaram. Portanto, se eu estou falando de 6 por hora, na verdade, é no mínimo 50 por hora, né? Se você contar a subnotificação. E o que mais me assusta, Datena, deste universo, só 26% tiveram na vida coragem de contar para alguém o que sofreram. Para uma mãe, para um pai, ou para um marido, enfim.
2: E não contando, a pessoa esquece?
3: Eu acho que ninguém esquece violências, né? Violências em geral, ninguém esquece, violência sexual, tampouco. Mas quando a gente perguntou no formulário qual a razão do silêncio, a resposta preponderante foi para não expor a minha família, Datena. Para não expor a minha família. Porque essa violência é, como a gente já deu os dados aqui, normalmente intrafamiliar. E a gente precisa falar sobre isso.
1: Olha, é um programa fortíssimo, revelações impressionantes. E é hoje, às 9 da noite, na mesa com o Datena, na TV Brasil. Vai pelo YouTube, para o país inteiro também, acompanha aí. Depois tem os cortes feitos pela equipe de Brasília, que deverá fazer esses cortes mesmo, porque esse programa, acima de tudo, é importante para que as mulheres assistam e se enterem das barbáries que são cometidas contra elas, desde pequenininhas, desde criancinhas. Tem julgamento importante hoje, Agostinho?
4: Tem sim, Datena. Começa hoje, pela primeira turma do STF, o julgamento do ex-deputado federal Eduardo Bolsonaro, por causa daquele monte de bobagem que ele fez lá fora e continua fazendo, acusando autoridades brasileiras, pregando sanções contra o país. Isso, lógico, tem consequências, e a primeira turma do STF começa hoje, então, o julgamento. A defesa do Eduardo Bolsonaro tentou retardar esse início do processo, mas esse pedido foi rejeitado. A acusação é da Procuradoria-Geral da República por coação à justiça, que é basicamente isso, né? Pressionar autoridades dos Estados Unidos a adotarem sanções contra ministros do Supremo Tribunal Federal aqui, notadamente Alexandre de Moraes. Teve aquela história da lei Magnitsky, né, que foi imposta contra o próprio ministro, familiares dele, inclusive contra familiares de ministro de Estado. O ministro Padilha também teve problemas. Enfim, aquela coisa insana que, em certa medida, foi motivada, foi instigada pelo ex-deputado federal Eduardo Bolsonaro. Então, começa hoje. E só lembrando que o Eduardo Bolsonaro está nos Estados Unidos, Datenão, desde fevereiro de 2025, né? E aí fica uma dúvida, além de tantas outras, como é que se mantém o Eduardo Bolsonaro nos Estados Unidos nesse tempo todo, né? E aí a gente volta aqui para lembrar do caso do filme, né? Do filme da vida do ex-presidente Bolsonaro, porque há quem diga e aposte mesmo, autoridades que apostam todas as fichas de que boa parte da grana que seria destinada supostamente para o filme está financiando a vida nada modesta do Eduardo Bolsonaro lá
1: nos
4: Estados Unidos.
1: Eu sei lá quem financia a vida dele lá. Mas se fosse o contrário, se ele fosse americano, estivesse aqui no Brasil, instigando o Brasil a tomar medidas como os Estados Unidos tomaram contra o Brasil, ele seria julgado por traição e a pena para traição normalmente é pena de morte, tá?
4: É isso.
1: É isso. É assim que funciona. É. Agora, mudando.

Dando de pato para ganso, Vicente tem notícia, mas antes do Vicente, para não perder a oportunidade, vai aí mais uma criação do nosso Michelangelo, da IA.

0: acho que não, porque pelo menos eu falo assim, olha, podia ser assim, né?
1: numa...
0: Podia ser desse jeito, eu não
1: Podia.
0: sabia que eu ia ser enganado, enganada, não é verdade?
1: É verdade.
0: Podia ser assim. Parabéns, Serginho, o nosso Michelangelo da IA. Bom, vamos ao Vicente aí. Vicente, você tem pouco tempo. Aliás, não, tem muito tempo, tem 8 minutos. Pode falar à vontade, dá até para cantar um tango, se quiser, no final. Pois não, Vicente?
1: Você sabe que eu não canto bem, né, Datena? Eu já falei para você que,
0: Sim.
1: infelizmente, eu
0: Mas
1: falo
0: você
1: bem, mas
0: encanta.
1: cantar, não
0: Você
1: sei
0: não
1: cantar,
0: canta,
1: não.
0: mas encanta.
1: Obrigado.
0: Então vamos com as
1: Datena,
0: notícias.
1: olha só, a morte da Maria Eduarda Rodrigues de Freitas, de 21 anos, durante esse salto propalado de rope jump no interior de São Paulo, reacendeu o debate sobre a prática de esportes radicais em pontes e viadutos. Aqui na capital paulista, a prefeitura afirma que saltos e outras atividades do tipo são proibidos no viaduto Sumaré, aqui na Zona Oeste, um dos
0: Tinha
1: pontos.
0: rapel lá,
1: É, então, eles fazem rapel e as empresas continuam anunciando eventos no local pela internet com ingressos a partir de R$ 89. Ora, a moça morreu no sábado e continua esse tipo de atividade sendo propalada, sendo propagada aí pelos quatro cantos na internet. Enfim, não se está levando a sério um problema que realmente é terrível, né? A prefeitura proibiu a prática dessa atividade no viaduto conhecido, no viaduto Doutor Arnaldo, após um praticante cair de uma altura de 27 metros, realizado ali na Avenida Sumaré, da Atena.
0: Quantas vezes eu mostrei com o helicóptero, né, num programa que eu fazia em outra emissora, os caras descendo de rapel ali na Avenida Sumaré. Quando foram poucas vezes, não. Foram várias vezes. Mostrava com o helicóptero. Os caras iam lá e acabavam com a festa, porque primeiro que não é permitido. E é perigoso, não é verdade?
1: Perigosíssimo.
0: É perigosíssimo. Carro, caminhão passando embaixo.
1: E o
0: Uma
1: pior,
0: loucura, os caras não têm a mínima responsabilidade.
1: não tem,
0: O que é pior do que isso?
1: eles fazem essas atividades, praticam essas atividades sem a menor estrutura. Não tem, por exemplo, uma ambulância de prontidão para um caso de um acidente, para um socorro imediato, rápido e que possa, entendeu? Atender às necessidades que possam vir a ocorrer no local.
0: Que não era nem o caso da menina de Limeira, porque ela caiu de 40 metros.
1: Ah, olha, não tinha
0: Possibilidade
1: jeito.
0: dela sobreviver a zero ali.
1: É verdade.
0: Lamentável. E lá não tinha segurança. Bom, não tinha nem corda.
1: Pois
0: Quanto
1: é.
0: mais segurança, não tinha nem corda.
1: E corda precária, né? Que a gente viu ali.
0: Lamentável. Olha, é uma coisa inacreditável aquela imagem, uma coisa muito triste, inacreditável. Não quero nem rodar de novo para me estimular, porque isso é uma coisa triste, triste, triste. Tem gente já brincando com isso na rede social, que é lamentável, mas lamentável mesmo. Bom, Agostinho, eu acho que nós podemos parar de tocar.
2: Vamos seguir aqui. Olha, vamos retomar o contato com o Datenão aqui, mas só para trazer uma informação. Uma história bem estranha mesmo. A polícia migratória dos Estados Unidos, a tal da ICE, anunciou hoje a prisão de um tido ex-chefe do PCC e do Comando Vermelho, após uma perseguição que aconteceu na Carolina do Norte. Eu estranhei já de cara, porque me parece meio incongruente ser chefe do PCC e do Comando Vermelho ao mesmo tempo, né? Não parece fazer muito sentido isso, mas enfim, é o tal do Felipe Linares de Oliveira del Áquila, que segundo a polícia dos Estados Unidos é conhecido como Dom. Viu, Datena? Estou falando aqui de uma operação feita pelo ICE nos Estados Unidos, uma operação para lá de estranha. Eles anunciaram a prisão de um brasileiro que, segundo eles, seria chefe, ao mesmo tempo, do PCC e do Comando Vermelho, o que já de saída, eu vou repetir, me parece bem, bem pouco provável. E agora, depois da divulgação dessa operação,
0: Quem
2: toda.
0: prendeu a polícia americana?
2: É o tal do ICE lá, né? Que tá pegando geral
0: Ah,
2: lá.
0: o ICE, aquele que expulsa todo mundo, bate em todo mundo, acorrenta todo mundo, que o Bad
2: Exatamente.
0: Bunny desmoralizou e
2: É.
0: tal. Mas olha, como é que um cara pode se ter. Se são duas facções antagônicas, na verdade, tá certo que colaboram em alguns lugares, mas é impossível o cara ser chefe de um. Do Comando Vermelho do PCC ao mesmo tempo.
2: É.
0: Não é chefe de nenhuma máfia lá nos Estados Unidos também.

0: Então,
1: É, então.
0: eles não conseguem nem controlar o crime interno, o crime organizado interno lá.
1: É, então. E agora o
0: Está me
1: seguinte.
0: parecendo parte da campanha de
1: É.
0: transformar as organizações em organizações terroristas.
1: Tá com cheiro. E o que tem assim, as autoridades de São Paulo e do Rio de Janeiro, autoridades da segurança pública do Rio e aqui de São
0: Não
1: Paulo, não
0: reconhece isso.
1: reconhecem o cara. Não reconhecem como sendo liderança, algo ligado. Tá bem
0: Agora,
1: esquisito mesmo, né?
0: a irresponsabilidade do Trump e o afã dele, né, a vontade dele em discriminar as pessoas, meu amigo, não tem limites. É tudo que parte do governo Trump não tem limite. O que ele desmoraliza latino-americano, que aquele Marco Rubio chama de quintal dos Estados Unidos, não é verdade? Pode-se esperar tudo desse cara aí. Pode-se esperar tudo. Bom, nós ficamos por aqui. Já escolheu uma música para o final do programa aí, o Ricardão? Já escolheu?
1: Ah,
0: Ah, em homenagem ao
1: a mais
0: Agostinho
1: votada.
0: Teixeira, mais conhecido nas rodas íntimas como Agostinho Ferreira.
1: É. É
0: Não
1: exatamente. O bombado.
0: é isso?
1: Que
0: Os bombadões.
1: sensação. É.
0: Vamos com a Tatiana Lucília aí arrebentando. Obrigado. E até amanhã, no mesmo horário, às 8 da manhã, estaremos aqui na Rádio Nacional. Bom dia, São Paulo. Bom dia, Brasil. Bom dia.

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1: Agora são 10 horas da manhã no horário de Brasília. Muito bom dia. Eu sou Daniel Ito e este é o Nacional Notícias com um destaque do momento. Como será que anda o projeto que termina com a escala de trabalho 6x1, hein? Como será que anda? Tem muita gente de olho nessa proposta, incluindo aí, claro, dezenas de milhões de trabalhadores em todo o país. Priscila Mazenotti está aqui ao meu lado, que acompanha tudo lá no Congresso Nacional e agora está aqui no estúdio para contar para a gente como é que está o fim da 6x1, Pri. Muito bom dia para você.
2: Oi, Dani. Bom dia para você e para os ouvintes. Então, hoje tem reunião de líderes às 14h lá na Câmara.
1: Certo.
2: O relator do PL, o deputado Léo Prates, do Republicanos, vai apresentar o parecer da 6x1. Já disse que é a mesma coisa da PEC, viu? Que o principal vai estar lá dentro. Fim da 6x1, com redução da jornada semanal de trabalho de 44 para 40 horas, sem redução de salário. Quais são os cenários agora, né? Já tem sessão do plenário convocada. Esse é o único item da pauta, ainda em discussão, mas Hugo Mota, que é o presidente da Câmara, já garantiu que vota esta semana. É aquele projeto com urgência constitucional que está trancando a pauta da Câmara desde o dia 30. Isso se não houver, né? Não aconteceu ainda a retirada da urgência. Quando ele for aprovado, vai para o Senado e aí vai juntar com a PEC 6x1, que está lá aguardando uma definição do Davi Alcolumbre, presidente da Casa. Nessa reunião de líderes, daqui um pouquinho às 14h, o relator vai então apresentar o parecer. E outro assunto, que é a misoginia, né, o combate ali, o ódio às mulheres, a deputada Tabata Amaral vai falar dos resultados do grupo de trabalho sobre esse assunto, até porque a criminalização da misoginia deve também ser votado esta semana, segundo o Hugo Mota. Então, hoje à tarde, dois assuntos importantíssimos.
1: Fundamental.
2: Combate à misoginia e fim da 6x1 em discussão lá na Câmara dos Deputados.
1: A Câmara já aprovou a PEC, tá para aprovar o projeto de lei, enquanto isso no Senado tudo parado, né?
2: Pois é, e o projeto de lei com urgência vai lá para o Senado também. Como é que vai ser PEC, projeto de lei? A PEC tá parada, o projeto de lei tem urgência constitucional, depois de 45 dias tranca.

0: pauta. Então, Davi Alcolumbre aí tem dever de casa para fazer com relação a esse assunto.
1: Trabalhadores de todo o Brasil de olho no Senado Federal.
0: Uhum.
1: Obrigado, Priscila,
0: Até
1: pelas
0: mais.
1: informações. Bom dia para você. 10 horas e 2 minutos, esse foi o Nacional Notícias. Mais informações, você sabe, é o meio-dia no Repórter Nacional.
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4: 122 metros de altura, 22 andares e uma vista privilegiada da Baía de Guanabara. A descrição pode ser a de muitos edifícios que hoje se multiplicam nas proximidades da Praça Mauá, na região central do Rio. Mas em 1929, em meio aos bondes que cruzavam o centro da cidade, o primeiro arranha-céu inaugurado na capital era uma grande novidade. Eu sou Raquel Júnior.
5: E eu sou Guilherme Strozzi. Seguindo a nossa jornada pelos 90 anos da Rádio Nacional, hoje a gente te conta mais sobre esta que foi a casa da nossa emissora por mais de 70 anos, o Edifício à Noite.
4: O prédio foi batizado com o mesmo nome de um jornal de grande circulação na época. E foi esse mesmo grupo privado de comunicação que construiu o edifício e fundou a Rádio Nacional, antes que ela fosse encampada pelo governo Vargas.
5: A construção do arranha-céu é um divisor de águas na capital. O prédio, em concreto armado, foi projetado por Joseph Giré e Elisiário Baiana. Quem explica para a gente a relevância do projeto é o Alberto Taveira, arquiteto do Instituto Estadual do Patrimônio Cultural, o INEPAC.
6: O prédio do Edifício à Noite, ele é um marco na arquitetura brasileira, uma mudança nos parâmetros dessa arquitetura. Começa a transformar a cidade colonial portuguesa e afrancesada por Pereira Passos numa cidade americana, dos grandes arranha-céus.
4: A Rádio Nacional ocupou inicialmente o 22º andar do prédio e mais adiante também o 21º. Direção, secretaria, discoteca, sala de músicos, estúdio de locução, estúdio principal e auditório.
7: Não está bem, auditório? Viu? Muito bem.
8: Vocês estão meio desanimados. Por quê, hein? O que é que houve? Saudades do carnaval? É? Bem, então nós vamos cantar, tá bem?
9: Eu sou Maria da Glória Ferreira da Silva, né? A mais conhecida como Glorinha.
5: A nossa colega Glorinha hoje é auxiliar à produção na Rádio Nacional. Foi no Edifício à Noite que ela se apresentou nos anos 80 para trabalhar em diferentes funções depois que a antiga empresa brasileira de notícias, a EBN, mudou de endereço.
9: E eu, naquele tempo, eu era telexista. Telex era de mensagem, né? A gente fazia, digitava, eu era digitadora e também fazia outras coisas também. Eu ficava no andar 21. E a gente tinha oportunidade de olhar o mar, né? Aquela coisa toda. Tinha um terraço que a gente tinha uma visão de tudo da cidade.
4: O Edifício à Noite foi testemunha das inúmeras fases da Nacional. É lá que a gente vive a nossa era de ouro. Gravamos as radionovelas que abriram os caminhos para a TV, revelamos artistas de todo o país, noticiamos o que mais importava em diferentes épocas.
10: Londres, a Inglaterra e a França acabam de declarar guerra à Alemanha. A Constituição pretende ser a voz, a letra, a vontade política da sociedade rumo à mudança. Que a promulgação seja o nosso grito. Mudar para vencer. Muda o Brasil!
5: é também

0: No número 7 da Praça Mauá, que a Nacional noticiou, resistiu e foi duramente atingida pela ditadura civil-militar. 67 funcionários da emissora foram demitidos no governo Castelo Branco.
1: A gente vai te contar essa história em detalhes mais pra frente. Mas vamos voltar ao protagonista deste capítulo, o nosso arranha-céu. 68 anos depois da criação da Rádio Nacional, os dois andares que abrigavam a nossa emissora no edifício à noite vão receber uma reforma. O jornalista Eugênio Butti era presidente da Radiobras na época.
2: Isso era um patrimônio cultural da cidade do Rio de Janeiro, também um patrimônio da história do rádio, da cultura do Brasil. E as equipes que ficaram na Rádio Nacional guardaram com muito cuidado vários itens que eram da rotina da rádio nos tempos áureos, como, por exemplo, os apetrechos pelos quais se fazia sonoplastia. E a gente queria manter um pouco isso e que o auditório fosse usado. E foi interessante porque na inauguração o presidente da República foram vários ministros de Estado lá no auditório assistir o show. Foi muito bonito aquilo, muito emocionante.
0: O edifício à noite foi a casa da Nacional do Rio de Janeiro até 2012, quando o prédio deixou de fazer parte do patrimônio da União. Em 2015, o primeiro arranha-céu da América Latina foi tombado e reconhecido como patrimônio histórico e cultural pelo IFAM. Atualmente, passa por um processo de modernização e revitalização.
1: Antes, cenário dos bondes que cruzavam a Praça Mauá, hoje a Casa Histórica da Nacional é testemunha mais uma vez da modernidade, dos passageiros que vão e voltam de VLT.
0: Este episódio usou trechos de reportagem da TV Brasil.
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2: Olá, ouvinte nacional, muito bom dia. Agora 10 horas, 10 minutos em Brasília. A partir de agora, a comunicação de Milton Rocha na sua companhia com o melhor da música brasileira no Expresso Nacional. 2 horas sem nenhum intervalo. Hoje começamos com Maria Rita, Coração a Batucar.

0: Muito bem, ouvimos Zélia Duncandella e Luciana Minha Fé. Zé Ramalho de Zé Ramalho Galope Rasante, abrindo o bloco Maria Rita, de Davi Moraes e Alvinho Lancelotti, Coração a Batucar.
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0: Uma seleção musical feita para você com o melhor da música brasileira. Eu trago agora Gal Costa, Meu Bem, Meu Mal.

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0: Agora 10h33, você ouviu Tim Maia, de Carlos Imperial, e Tim Maia, Cristina. Antes, Rita Lee, dela mesma, Eu e Meu Gato. Abrindo o bloco, Gal Costa, de Caetano Veloso, Meu Bem e Meu Mal.
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0: Agora 10h33, seguimos com Simone. Tô voltando.

0: Você ouviu no Expresso Nacional Ana Rato, de Ana Luiz Eduardo Kringer, Seu Moço. Alice Caymmi, dela mesma, Sentimentos. Abrindo bloco, Simone, de Maurício Tapajós e Paulo César Pinheiro, Tô Voltando.
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0: Uma seleção musical feita para você com o melhor da música brasileira. Seguimos agora com Ana Canhas, Toda a Vida.

0: Aí você ouviu Raul Seixas de Raul e Paulo Coelho, Meu Amigo Pedro. Maria Bethânia de Moraes Moreira, Caminho das Índias. A primeira foi Ana Cânhas. Dela e Arnaldo Antunes, Tô na Vida.
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0: Eu trago agora para você no Expresso Nacional, Geraldo Azevedo, chorando e cantando.

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2: Isso aí, uma seleção musical feita para você com o melhor da música brasileira, viajando no tempo e recordando grandes momentos da MPB. Vamos ouvir agora Chico César, Pensar em Você.

0: Ouvimos banda Black Hill e Elza Soares juntos em Isabela, de William Magalhães e Bernardo Vilhena. Antes, Nando Reis, com a participação de Dois Reis em Família, de Tony Belotto e Arnaldo Antunes. Abrindo o bloco, Marisa Monte, de Marisa Monte, Carlinhos Brau e Arnaldo Antunes, Na Estrada.
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0: Agora 11 horas 15 minutos, muito bom dia. Seguimos com Ângela Rorô, Simples Carinho.

0: Ouvimos Márcia Castro de Gonzaguinha, pois é, Seu Zé. Antes, Luiz Coimbra, dele mesmo, Onde Mora o Sol. Abrindo o bloco, Ângela Rorô, de João Donato e Abel Silva, Simples Carinho.
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0: Agora 11 horas 28 minutos. Muito bom dia, muito obrigado pela sua companhia. Eu trago agora Boca Livre, Cruzada.

0: Ouvimos Elis Regina, de Ivan Lins e Ronaldo Monteiro, Madalena. Antes, Zizi Posse, de Gilberto Gil, Barato Total. A primeira foi Boca Livre, de Tavinho Moura e Márcio Borges, Cruzada.
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0: Uma seleção musical feita para você com o melhor da música brasileira. Você confere comigo, ouvindo agora Barão Vermelho, Por Você.

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Você ouviu Zé Cabaleiro e Hélio Oléria juntos em Homem Só, de Zé Cabaleiro. Antes, Alceu Valença, dele mesmo, Solidão. Abrindo o bloco, ouvimos Barão Vermelho, de Roberto Frejá e Maurício Barros, Por Você. Agora em Brasília, 11h48, e o Milton Rocha, eu vou ficando por aqui. Muito obrigado pela sua companhia. Amanhã estaremos de volta no Expresso Nacional, às 10 da manhã. Te deixo agora na companhia de Lulu Santos, Como a Onda.

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1: Olá, muito boa tarde a você que nos escuta de todo o Brasil. Está no ar o Repórter Nacional, que tem hoje os seguintes destaques. Japão pode começar negociações por acordo comercial com países do Mercosul. Possibilidade sinalizada pelo presidente Lula após reunião no G7 com o governo do país asiático. E mais.
3: Brasil pede a extinção de ação nos Estados Unidos movida pela Rumble contra Alexandre de Moraes.
4: Trump promete detalhar acordo para fim da guerra com o Irã, voltar a sancionar o petróleo russo e critica a violência israelense no Líbano.
5: STF julga nesta terça Eduardo Bolsonaro por tentativa de interferência em julgamento sobre golpe de Estado.
6: Vendas no comércio recuam em abril e chegam a pior resultado dos últimos 3 anos.
1: É tudo isso e muito mais aqui no Repórter Nacional, produzido pela nossa equipe de rádio jornalismo da EBC Empresa Brasil de Comunicação. Estamos ao vivo nas emissoras da Rádio Nacional em Brasília, São Paulo, Rio de Janeiro, Amazônia, Alto Solimões, São Luís, Recife e, claro, também nas emissoras parceiras de todo o Brasil, com a nossa Rede Nacional de Comunicação Pública. Eu sou Daniel Ito e você acompanha agora as principais notícias desta terça-feira, 16 de junho de 2026.
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1: Vamos começar falando do G7, que reúne as 7 maiores economias do mundo, na França, viu? Com a participação aí de países convidados, e um desses convidados é o Brasil, que está lá representado pelo presidente Lula. Repórter Gabriel Brum está aqui ao meu lado, ele que acompanhou então a participação brasileira nas últimas horas. Está aqui no estúdio com as informações porque, Gabriel, o G7 já traz a possibilidade aí de novas parcerias internacionais para o nosso país. É isso mesmo, boa tarde para você.
7: Boa tarde, é isso mesmo, Daniel. É o seguinte, o Mercosul e o Japão podem dar início a negociações para um acordo comercial. Essa é a expectativa do presidente Lula depois de uma reunião bilateral hoje cedo com a primeira-ministra do Japão, Takaichi Sanai. Uhum. Eles estão em Evian, na França, para participar da cúpula do G7, que, como você destacou, reúne algumas das economias mais ricas do mundo. Lula falou do interesse em um acordo comercial entre o Mercosul e o Japão para ser anunciada alguma informação na próxima reunião do Grupo Sul-Americano no Paraguai.
8: E eu fico muito feliz com essa perspectiva virtuosa de um acordo Japão-Mercosul. Nós estamos aguardando isso com muita intensidade. Eu espero que na próxima reunião do Mercosul, dia 30 de junho, a gente possa ter boas notícias.
7: Bem, na agenda do presidente brasileiro está também a reunião ampliada do G7, e aí a expectativa é de que ele cobre a ampliação da assistência oficial ao desenvolvimento, que são repasses financeiros de países mais industrializados para o desenvolvimento econômico de países mais vulneráveis. Ah, e ainda sim. Hoje, Lula tem outra reunião bilateral importante com o presidente do Conselho Europeu, Antônio Costa, e a presidente da Comissão Europeia, Ursula von der Leyen. Uhum. É bom lembrar, né, que Mercosul e União Europeia assinaram um acordo comercial em janeiro. Apesar da parte comercial já estar em vigor de forma provisória desde maio, o texto ainda está em avaliação na Justiça Europeia e precisa ser aprovado pelos parlamentos dos 27 países que compõem o bloco europeu. E um outro ponto também é que a partir de setembro, carne, tripas, peixe e mel brasileiros vão ser vetados na Europa por não atenderem às exigências sanitárias, segundo os europeus. Então, Lula, presidente Lula, provavelmente vai tocar nesses assuntos com eles.
1: Tentar reverter esse veto para que os produtos brasileiros possam ser vendidos para os países europeus, né, Gabriel?
7: Exatamente.
1: Muitíssimo obrigado pelas informações do G7. Gabriel Brum aqui ao meu lado. Daqui a pouco ele volta com mais informações para a gente. Bom, seguindo aqui nesse assunto que é o G7, os Estados Unidos, a gente sabe, né, é um dos integrantes do G7, são um dos integrantes do G7, e aí o presidente Donald Trump está também lá em Evian, na França. Em conversa hoje com jornalistas, Trump falou sobre o acordo de cessar fogo com o Irã, que a gente noticiou ontem aqui no Repórter Nacional. Trump também comentou as isenções de sanções ao petróleo russo, a reabertura do Estreito de Hormuz e também a situação do conflito no Líbano. Gabriel Corrêa agora está na linha com a gente com os detalhes sobre essas manifestações do presidente dos Estados Unidos. Gabriel, boa tarde para você.
9: Olá, Daniel. Realmente, Daniel, foram muitos assuntos que foram tocados pelo presidente norte-americano Donald Trump na manhã dessa terça-feira. Ele disse à imprensa que vai divulgar o texto do memorando do acordo entre os Estados Unidos e o Irã, os detalhes desse memorando, em uma situação formal, mas em breve. O documento pode ser enviado também para o Congresso norte-americano para revisão. Esse foi um pedido feito por parlamentares republicanos. E segundo a agência Reuters, o presidente Donald Trump também declarou que os Estados Unidos podem permitir que as isenções para a compra do petróleo russo expirem diante dessa possibilidade de um acordo para encerrar a guerra com o Irã. Essas isenções haviam sido concedidas pelo governo norte-americano a alguns países para que pudessem continuar comprando o petróleo da Rússia como uma forma de amenizar o impacto da alta nos preços da energia que dispararam em meio a esse conflito entre Estados Unidos e Israel contra o Irã. Durante o almoço, os líderes do G7 também discutiram a reabertura do Estreito de Hormuz, fechado desde fevereiro. Os países convidados para o G7, como o Brasil, participaram apenas depois dessas discussões. E em relação ao Líbano, Daniel, Trump disse que considera o conflito entre o Hezbollah e Israel como uma guerra menor. Em seguida, ele sugeriu que o presidente sírio, Ahmed al-Shara, poderia ser o intermediador para intervir no Líbano. Trump criticou a violência dos ataques israelenses. Em conversa com o presidente ucraniano Volodymyr Zelensky, os líderes do G7 concordaram em aumentar a pressão sobre a Rússia com mais sanções, incluindo nos setores de energia, setor bancário e militar, além de mísseis de defesa aérea para os ucranianos. Mais uma reunião com Zelensky pode acontecer ainda nesta terça-feira, Daniel. Eu volto contigo.
1: Que coisa, hein? Agora que a guerra do Irã está acabando, será que vai tensionar mais a situação entre Rússia e Ucrânia? Tomara que não, né, Gabriel? Obrigado pelas informações sobre as manifestações de Donald Trump lá no G7. A gente segue falando aqui sobre o acordo anunciado entre Estados Unidos e Irã, porque, olha só, alguns navios já voltaram a atravessar o Estreito de Hormuz, viu? O presidente Donald Trump garante que a rota vai ser totalmente aberta até sexta-feira, agora dessa semana, dia previsto justamente para assinatura do acordo entre os dois países. Vamos com informações sobre o conflito com Maria Paula Carvalho, da Rádio França Internacional.
10: O ministro das Relações Exteriores do Irã, Abbas Araghchi, enfatizou nesta terça em Teherã a importância de encerrar a guerra no Líbano entre Israel e o Hezbollah, grupo pró-Irã, conforme o memorando de entendimento firmado com Washington. Mas em Israel, o governo e a oposição criticam esse acordo. Depois do anúncio da conclusão, os libaneses começaram a voltar para suas casas no sul do Líbano. Sobre a situação no Estreito de Hormuz, a mídia iraniana informou à noite que 3 petroleiros e 2 navios cargueiros transportando mercadorias cruzaram a área, anteriormente sujeita ao bloqueio naval americano. Ainda são necessárias negociações técnicas para resolver outras questões complexas, como o programa nuclear de Teherã.
1: Essa foi Maria Paula Carvalho, da Rádio França Internacional. 12:08. Atenção, começa logo mais às 14h, daqui a pouquinho, portanto, o julgamento do ex-deputado Eduardo Bolsonaro, isso na primeira turma do STF, Supremo Tribunal Federal, aqui na capital do país. E o repórter Renato Ribeiro está aqui no estúdio ao meu lado com mais informações ao vivo sobre esse julgamento de Eduardo Bolsonaro que começa daqui a pouquinho, né, Renato? Boa tarde.
11: Isso mesmo, muito boa tarde, Daniel. Eduardo Bolsonaro aí acusado pelo crime de coação e tentativa de obstrução da justiça. Acusado de articular o tarifaço norte-americano contra mercadorias brasileiras, sim, além de sanções e da suspensão de vistos de ministros do governo federal e do próprio STF, né? Tudo isso com o objetivo de interferir e intimidar às autoridades responsáveis pelo julgamento de seu pai, o ex-presidente Jair Bolsonaro, condenado por tentativa de golpe de Estado.
12: Certo.
11: A gente lembra que Eduardo Bolsonaro está nos Estados Unidos desde o fim de fevereiro do ano passado. E em novembro, ao aceitar a denúncia da Procuradoria-Geral da República, os ministros da primeira turma entenderam haver indícios de que o ex-parlamentar pretendia criar um ambiente de instabilidade institucional. E as ações de Eduardo Bolsonaro, né, Daniel, como você bem lembra, causaram inclusive prejuízos econômicos ao Brasil.
12: Sim.
11: Né? Ele acabou perdendo o mandato na Câmara dos Deputados em dezembro por excesso de faltas. E o advogado especialista em direito penal, Max Telesca, destaca a importância desse julgamento.
13: Para mim, a mais importante é relacionada à pressão internacional a que está até hoje sendo submetido o Brasil em função das atividades também de Eduardo Bolsonaro e de outras personalidades que se encontram nos Estados Unidos ou em grande interlocução com os Estados Unidos e a formação de um precedente judicial que contemple ou que entenda como coação no curso do processo esse tipo de busca de intervenção dentro do Brasil.
11: Então, Daniel, um pouco de como vai ser a sessão que começa daqui a pouco às 14h, lá na primeira turma. Primeiro começa com a leitura do relatório do ministro Alexandre de Moraes.
12: Uhum.
11: Em seguida falam a Procuradoria-Geral da República pela acusação e a Defensoria Pública da União pela defesa. Depois começa a fase de votação com o voto do relator, ministro Alexandre de Moraes, seguido por Cristiano Zanin, Carmen Lúcia e Flávio Dino. E a decisão sobre a absolvição ou condenação de Eduardo Bolsonaro vai ser tomada por maioria de votos. Se condenado, os ministros também vão decidir sobre o tempo da pena. E aí, mais tarde, a gente acompanha aí para falar sobre o resultado.
7: Hoje é só o primeiro dia. Né? Exatamente. Hoje é só o primeiro dia, né, Renato? Deve levar aí algumas sessões, então, para chegar a uma conclusão desse julgamento, então, de Eduardo Bolsonaro aqui no Brasil, ele que está nos Estados Unidos. E olha só que curioso. Lá nos Estados Unidos tem um julgamento do ministro Alexandre de Moraes, que está aqui no Brasil, invertendo agora aqui a lógica, né? E aí, nesse julgamento de Alexandre de Moraes nos Estados Unidos, a AGU aqui do Brasil, a nossa Advocacia Geral da União, já entrou com pedido na justiça de lá para defender os interesses do Brasil nessa ação, então, contra o ministro do STF. Priscila Mazenotti está aqui no estúdio, ela que acompanha esse assunto, né, Pri? E tem os detalhes ao vivo para a gente. Muito boa tarde, Pri.
14: Oi, Dani. Boa tarde para você. Boa tarde também para os ouvintes. É porque a AGU entrou com esse pedido, né, essa petição lá nos Estados Unidos, solicitando a extinção da ação judicial proposta pela Rumble e pela Trump Media contra o Alexandre de Moraes. Né? O Alexandre de Moraes suspendeu perfis de brasileiros que moram lá e que são acusados de ataques antidemocráticos contra o Supremo, né? A gente tem aí o exemplo do próprio blogueiro Alan dos Santos.
7: É,
14: e aí essas duas empresas, a Rumble e a Trump Media, estão alegando que isso seria uma censura, porque a Constituição dos Estados Unidos fala em liberdade irrestrita de ideias e de opiniões. Aí, qual é o pedido? Para que o Estado brasileiro possa atuar nesse caso, é preciso fazer esse pedido para que a gente possa atuar lá. O argumento é de que um país se envolver em atos jurisdicionais de outro é uma grave ofensa à imunidade de jurisdição. O Brasil não consentiu e não vai consentir com a apreciação de decisões da nossa Suprema Corte por juízes de outro país, é o que diz a AGU, e informou o seguinte: olha, se tiver algum questionamento de decisão judicial brasileira, tem que ir dos tribunais daqui do Brasil e com base na lei do Brasil. Caso contrário, é uma tentativa de ofensa à soberania nacional e à independência do judiciário. No documento, a AGU também pede que não seja apreciado qualquer pedido de declaração de revelia do ministro Alexandre de Moraes antes de se analisar os argumentos apresentados por ele.

0: deles. Porque é o seguinte, no último dia 4, o presidente do Supremo, Edson Fachin, autorizou a AGU entrar nesse caso, atuar em defesa do Alexandre de Moraes. O Alexandre de Moraes chegou a ser notificado nesse processo, notificado por e-mail, né? E aí o entendimento do Fachin é o seguinte: esse caso ultrapassa uma questão pessoal e representa, assim, uma ameaça à independência do próprio judiciário. Então, esse foi o primeiro pedido para que a AGU possa atuar lá em defesa do Alexandre de Moraes.
1: Agiu então com autorização de Fachin. Esses argumentos, então, a gente aguarda a resposta, né, Priscila, da
0: É,
1: Justiça
0: porque o
1: dos
0: Fachin
1: Estados
0: entende o
1: Unidos.
0: seguinte, que não é um processo contra o Alexandre de Moraes, a pessoa Alexandre de Moraes, mas é um processo contra o Brasil, uma decisão do judiciário brasileiro como um todo. E por isso que ele autorizou que a AGU entrasse no caso.
1: Perfeito. A gente fica na guarda, então, dessa resposta do governo dos Estados Unidos. Priscila, obrigado pelas
0: Até mais,
1: informações.
0: gente.
1: Até a próxima. Agora, meio-dia e 14, é a hora certa em Brasília. 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
1: E agora a gente traz uma informação em cima da hora que chegou agora há pouco para a gente, envolvendo justamente o ministro Alexandre de Moraes. E a informação é a seguinte: o ministro deu um prazo para o ex-presidente Jair Bolsonaro para que ele explique o motivo de uma arma dele ter sido apreendida em posse de um policial, um militar, aqui na capital do país, em Brasília. E o repórter Gabriel Brum está de volta com os detalhes para a gente, né, Gabriel?
4: É isso mesmo, Daniel. A defesa de Jair Bolsonaro tem 24 horas para explicar por que que o ex-presidente, que está em prisão domiciliar, mantinha uma arma dentro de casa. Essa ordem é do ministro Alexandre de Moraes, do Supremo Tribunal Federal, após o armamento ser apreendido em uma blitz aqui em Brasília. De acordo com o relato do policial militar que fez a abordagem, às 11h30 da noite de ontem, os policiais pararam o carro para pedir que o motorista fizesse o teste do bafômetro. E aí o policial apreendeu uma pistola 9mm junto com um carregador sobressalente. O homem se apresentou como militar do GSI e afirmou que trabalhava com o ex-presidente. Declarou ainda que a arma pertencia a Jair Bolsonaro. Já na delegacia, ele apresentou a documentação referente ao porte de arma institucional e disse que tinha pegado a pistola para levar ao conserto e que seria devolvida hoje. De acordo com o despacho assinado pelo ministro Alexandre de Moraes, a Polícia Civil confirmou que o ex-presidente é o dono da arma em consulta aos sistemas do Exército. Bem, além de explicar por que que tinha uma arma, Bolsonaro vai ter que justificar a razão de ter mandado consertá-la às vésperas do fim do período de prisão domiciliar humanitária. O ministro também quer saber se a revista nos carros que saem da casa do ex-presidente está sendo feita de forma adequada, Daniel.
1: Perfeito, informação em cima da hora então, essa decisão, né, esse pedido do ministro Alexandre de Moraes por explicações então do ex-presidente Jair Bolsonaro. Gabriel, obrigado mais uma vez pelas informações ao vivo aqui no Repórter Nacional.
4: Boa tarde.
1: A gente falou aqui sobre a guerra entre Estados Unidos e Irã, que vai, quem sabe, se encaminhando aí para um desfecho, mas uma guerra aí que, claro, impactou diretamente, né, na economia, nos preços dos combustíveis, inclusive aqui no Brasil, isso no mundo inteiro. E aí, justamente por conta da queda nas vendas e do aumento dos custos, o setor de comércio aqui no país apresentou um recuo de 1,5% entre março e abril deste ano, viu? Foram três altas seguidas, interrompidas aí por essa redução. Como nos explica a repórter Tatiana Alves, que está na linha com a gente, né, Tati, com os números que foram divulgados pelo IBGE. Muito boa tarde, Tatiana.
5: Boa tarde, Daniel. Isso aí é o comércio brasileiro registrou uma queda de 1,5% entre março e abril, puxado principalmente pela redução nas vendas de combustíveis. O resultado interrompe uma sequência de 3 meses seguidos de crescimento e representa o pior desempenho desde junho de 2022. Na comparação com abril do ano passado, no entanto, o setor apresentou leve avanço de 1% no acumulado dos últimos 12 meses. O comércio mantém expansão de 1,5%. Os números fazem parte da pesquisa mensal de comércio, divulgada nesta terça-feira pelo IBGE. Entre os 8 segmentos analisados, 6 apresentaram queda nas vendas na passagem de março para abril. o grupo de combustíveis e lubrificantes teve o pior desempenho, com

0: contração de 6,2%. Esse resultado reflete, em parte, o impacto do conflito no Oriente Médio, como você mencionou, Daniel, e que pressionou os preços dos combustíveis em escala mundial e afetou diretamente o consumo. Por outro lado, dois grupos registraram crescimento: hiper e supermercados e o segmento de livros, jornais e papelaria, Daniel.
1: Ok, Tatiana, muitíssimo obrigado. Tatiana Alves com a gente com os números do comércio divulgados hoje pelo IBGE. A gente segue falando sobre economia aqui no Repórter Nacional, porque estamos aí em tempos de Copa do Mundo, e aí, claro, né, reunir a família, os amigos para torcer pela seleção, é um costume aí que vem muitas vezes acompanhado de um prato tradicional que é a feijoada, aquele nosso prato típico brasileiro. Só que aí, uma pesquisa realizada em Minas Gerais mostra que preparar a feijoada nessa época tá pesando um pouquinho no bolso do consumidor, viu? Hora de acionar a nossa Rede Nacional de Comunicação Pública, porque a reportagem é do nosso colega Leandro Siqueira, da Rádio Inconfidência de Belo Horizonte.
2: Preparar uma tradicional feijoada pode custar mais de R$120. Uma pesquisa do site Mercado Mineiro, divulgada nesta segunda-feira, avaliou o custo para preparar um dos pratos preferidos dos brasileiros, principalmente nesse período de Copa do Mundo, quando famílias e amigos se reúnem para acompanhar os jogos da seleção brasileira. De acordo com o diretor do site, Feliciano Abreu, foram levantados os custos de uma feijoada para 4 pessoas.
3: Pegamos aqui uma receita bem tradicional e, somando todos os itens dessa receita, se você comprar no lugar mais barato, você vai gastar R$ 80,52 para fazer uma feijoada de 4 pessoas. Se for uma feijoada com preço médio, dá em torno de R$ 100,84. Se for nos lugares mais caros, comprando as mesmas coisas, vai pagar R$ 123,73. Portanto, uma diferença de R$ 43,00 entre a mais barata e a mais cara, que dá uma porcentagem de 53%. Lembrando que é para 4 pessoas.
2: Ainda de acordo com o diretor, as carnes e o feijão preto apresentaram as maiores variações de preço.
3: Um quilo de feijão preto custa de R$ 5,89 até R$ 8,29, uma diferença de 41%. O quilo da costelinha suína custando hoje de R$ 19,98 até R$ 35,99, uma diferença de 80%. A linguiça calabresa, o quilo, apresentou uma variação de 38%, custando de R$ 25,98 até R$ 35,80.
2: A pesquisa foi realizada entre os dias 10 e 12 de junho nas principais redes, supermercados e casas de carne de Belo Horizonte e região metropolitana. O levantamento completo está disponível no site Mercado Mineiro e no aplicativo com oferta. Da Rádio Inconfidência de Belo Horizonte, Leandro Siqueira, para a Rádio Nacional de Brasília.
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1: É, e por falar nela, olha, segunda-feira ontem foi mesmo um dia de empates, né, na Copa do Mundo. Vamos então com informações também sobre a nossa seleção brasileira, e quem conta tudo pra gente é Bruno Mendes.
5: Nesta segunda-feira, dia de empates na Copa. Cabo Verde segurou a Espanha e conseguiu empate em 0-0. Bélgica e Egito empataram em 1-1. Arábia Saudita e Uruguai também ficaram no 1-1. Irã e Nova Zelândia empatar em 2-2. A seleção brasileira começa a pensar no Haiti, próximo adversário na Copa do Mundo. O atacante Vinícius Júnior diz que pode performar melhor em campo e também analisa a estreia da seleção na Copa.
6: O peso da estreia, sem dúvida, é o que fez a gente jogar dessa maneira, mas acredito que temos pontos positivos depois de tomar o gol, conseguir reagir muito rápido, onde a gente fez o gol, depois controlamos mais o jogo, o Mister mudou o Rafinha de lado, onde abrimos o campo e conseguimos nos adaptar melhor nessa formação para esse jogo. É, isso é Copa do Mundo, vai ter jogo fácil. Marrocos era um adversário que a gente tinha que nos adaptar muito bem dentro da partida. E no final é isso, onde os adversários vão ser difíceis, onde eles vão querer tranquilizar muito o jogo, ficar parando. O campo não ajuda tanto, mas a gente tem que se adaptar, porque isso é a Copa do Mundo.
5: Nesta terça-feira, a bola rola para a França e Senegal a partir das 16h. Às 19h, jogam Iraque e Noruega. Às 10 da noite, a vez de Argentina e Argélia estrearem na Copa. Já na madrugada de quarta-feira, 1h, o duelo será entre Áustria e Jordânia. Da Rádio Nacional em Brasília, Bruno Mendes.
1: É, e a grande expectativa de ontem na Copa era justamente essa estreia de uma das

0: favoritas, a Espanha, que ficou no empate contra Cabo Verde, né? Num resultado aí que surpreendeu todo mundo. E aí, o goleiro da seleção de Cabo Verde, vozinha de 40 anos de idade, tem a mesma idade que eu, né? Ele virou o herói da partida, fechou o gol e garantiu o empate em 0-0 contra a poderosíssima Espanha. Antes do jogo, vozinha tinha 50 mil seguidores ali nas redes sociais e agora, olha, já tá com mais de 7 milhões de fãs inscritos. Você que tá ouvindo provavelmente já tá seguindo vozinha. E o enviado da Rádio França Internacional, Elcio Ramalho, nos Estados Unidos, conversou com os jogadores de Cabo Verde. Vamos ouvir.
1: Dançando ao ritmo de músicas do país e muito felizes. Assim, os jogadores de Cabo Verde deixaram o estádio de Atlanta após o empate sem gols com a Espanha na abertura do Grupo H do Mundial. O resultado é histórico e surpreendente nesta estreia da equipe cabo-verdiana em uma Copa do Mundo. A Espanha teve todo o domínio da posse de bola, mas parou no bloco defensivo cabo-verdiano. As poucas chances de gol pararam nas boas defesas do goleiro Vozinha, eleito o melhor jogador da partida. Aos 40 anos, o atleta mais velho desta Copa, Vozinha, falou desse resultado histórico.
2: Todos pensaram que viemos aqui só para desfrutar ou para passear no Mundial, mas não. Sabemos que temos seleções que vamos respeitar sempre, porque é a nossa primeira vez, mas estamos aqui para competir e estamos aqui para lutar para o nosso país. E vamos jogar todos os jogos com a nossa estratégia, com a tática do Mister, e vamos tentar fazer melhor que o jogo de hoje e espero que consigamos ganhar algum jogo e, quem sabe, passar a próxima fase.
1: O capitão Ryan Mendes destacou a entrega dos jogadores em campo.
3: A felicidade é tão grande de ter enfrentado um time como o da Espanha e conseguido um ponto, mas mais que isso, ver todos os cabo-verdianos felizes, para nós é uma energia que só dá força para o que vem aí. Vamos tentar mostrar ao mundo o nosso futebol, mostrar quem somos. E hoje mostramos, né, a nossa força coletiva.
1: A seleção de Cabo Verde joga contra o Uruguai na próxima rodada e encerra a fase de grupos, enfrentando a Arábia Saudita. De Atlanta, Elcio Ramalho, Rádio França Internacional.
0: E vamos agora para o nordeste do país, porque na capital pernambucana, o São João vai ser celebrado ao som de música clássica, viu? São sucessos aí de Dominguinhos, Petrúcio Amorim, que vão ser apresentados pela Orquestra Sinfônica do Recife em concertos de graça para a população. Atenção, você que está nos escutando pela Rádio Nacional de Recife. Madson Euler está na linha com a gente com mais informações ao vivo sobre essa grande apresentação. Madson, muito boa tarde para você.
4: Oi, Daniel, boa tarde para você e para os ouvintes. E além da Orquestra Sinfônica do Recife, a Banda Sinfônica do Recife também vai se apresentar nos próximos dias nos Arraiais. A Orquestra Sinfônica, ela realiza hoje e amanhã dois concertos em homenagem ao cantor e compositor pernambucano Petrúcio Amorim, no Teatro Santa Isabel, que fica na capital pernambucana. Já na quinta-feira, o repertório nordestino com essa roupagem orquestral é pela Banda Sinfônica do Recife, que faz a abertura do Arraial Junino do Sítio Trindade, que é um dos mais tradicionais do Recife. Os concertos no Teatro Santa Isabel, no caso da Orquestra Sinfônica, são gratuitos e os ingressos já estão disponíveis no site ingressosantaisabel.recife.pe.gov.br. Essas apresentações, que começam a partir das 8 da noite, serão divididas em quatro partes. Suíte dos Desenhos de Milena, do Hudson Nogueira, a Baquianas Brasileiras, número 1, do Heitor Villa-Lobos, Suíte Dominguinho, celebrando o repertório do sanfoneiro, e a Suíte Petruciana, que vai passear aí pelo repertório do homenageado da noite, o Petrúcio Amorim. Já na apresentação da quinta-feira, no Polo Junino do Sítio Trindade, localizado no bairro de Casa Amarela, os músicos da Banda Sinfônica do Recife contarão com as participações da Rainha do Forró e agora doutora honoris causa pela Universidade Federal do Pernambuco, a cantora e compositora Anastácia e a atriz e cantora potiguar Juliana Linhares. O show começa às 7 da noite. Fundada em 1930, a Orquestra Sinfônica do Recife é a mais antiga do gênero no Brasil, em atividade ininterrupta, e já a Banda Sinfônica do Recife foi fundada em 1958. Volto com você, Daniel.
0: Imperdível para quem está em Recife. Obrigado pelas informações, Madison. E olha, em clima de festa junina, não é à toa, né, que a música diz: olha pro céu, meu amor. Pois é, porque nesse mês de junho, olha pro céu, viu? Vênus, Júpiter e Mercúrio estão formando um belo e raríssimo alinhamento visível a olho nu. Espetáculo que ocorre na direção oeste, ou seja, pro lado onde o sol se põe, podendo ser acompanhado justamente logo depois do entardecer. O sol se pôs, olha para lá que você vai ver esse alinhamento então. Vênus é o primeiro planeta, o mais fácil de localizar, brilhando intensamente, depois Júpiter como ponto brilhante, e Mercúrio, que não brilha muito, mas que vai precisar ir de um céu um pouco mais claro para ser visto com clareza, portanto, um pouquinho mais escuro, o planeta de Mercúrio alinhado com Júpiter e Vênus. Meio-dia e 29, repórter nacional que fica por aqui com trabalhos técnicos de Graciara Farias. Obrigado, Graci, pelo seu trabalho. Confira lá na Rádio Agência todas as nossas reportagens e uma ótima tarde para você. Tchau.
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7: Olá pessoal, estamos no ar com o Arte Clube, aquela hora do seu dia dedicada à cultura, à arte e à música popular brasileira, aqui na Rádio MEC, em rede com a Rádio Nacional do Rio de Janeiro. E hoje é terça-feira, 16 de junho de 2026, estamos ao vivo com você, agora meio-dia e meia. E hoje a gente fala de cinema no Arte Clube. O Inedit Brasil, Festival Internacional do Documentário Musical, realiza sua 18ª edição entre os dias 17 e 28 de junho em São Paulo, mas com grande parte da programação disponível online para todo o país. O evento reúne estreias nacionais de filmes dedicados a nomes como Jossi de Oliveira, Alaide Costa, Matheus Aleluia, Arthur Maia e a histórica Casa de Shows Canecão. Tem também a programação internacional. Temos ainda as dicas da Agenda Cultural, a coluna nova MPB com os destaques da música independente e o melhor da música com você até uma hora.
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7: Hora dos garimpos da música independente brasileira. A cantora e compositora Ana Gabriela é um dos principais nomes da nova geração do pop brasileiro. Revelada na internet por meio de covers, a artista conquistou milhões de ouvintes com canções como Deixa, gravada pela banda Lagoon. Em 2025, lançou o álbum Baseado em Fatos Reais, menos as partes que eu inventei. Um trabalho marcado por histórias de amor, despedidas e recomeços com influências do pop e do R&B. O disco consolidou uma fase mais pessoal e madura da cantora, inspirou a turnê Baseada em Fatos Reais, Quase Reais. Vamos ouvir então a parceria da Ana Gabriela com o Cupertino em Disco Voador. E em seguida tem a Johnny Mosello com o Ney Matogrosso.

Na nossa coluna Nova MPB aqui no Arte Clube, tivemos a Jenny Mosello e o Ney Matogrosso. A cantora e compositora Jenny Mosello é uma das vozes mais versáteis da nova música brasileira. Nascida em Curitiba, criada entre o Brasil e a Itália, ela ganhou projeção nacional ao conquistar o segundo lugar no X Factor Brasil em 2016. Ela tem influências do jazz, do blues e do pop contemporâneo, lançou os álbuns Jenny e Femina. E esse último álbum é dedicado às reflexões sobre o universo feminino. Além da carreira solo, a Jenny se destaca como compositora de sucessos gravados por artistas como Luísa Sonza e Isa, e aí se consolidando entre os principais talentos do pop nacional. Antes tivemos

0: Rosana Gabriela e Cupertino, Disco Voador. A coluna nova MPB volta na próxima terça aqui no Arte Clube. Agora, 12:38.
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0: O Inedit Brasil, Festival Internacional do Documentário Musical, realiza sua 18ª edição entre os dias 17 e 28 de junho em São Paulo, com grande parte da programação disponível também online para todo o país. O evento reúne estreias nacionais de filmes dedicados a nomes como Jossi de Oliveira, Alaide Costa, Matheus Aleluia, Arthur Maia e a histórica Casa de Shows Canecão. A programação também celebra grandes nomes da música brasileira, com documentários sobre Dona Onésia, Alceu Valença, Ari Barroso, Baby do Brasil, Odair José e Fernanda Abreu. Além das exibições, o festival promove debates, encontros, shows e a tradicional feira de vinil. A abertura acontece no dia 17 de junho no Cine Sesc. E vamos bater um papo com o diretor artístico do Inedit Brasil, o Marcelo Aliche, que traz os principais destaques do festival deste ano.
2: Bom, vamos lá, os destaques da programação desse ano. Eu sempre gosto de dizer que são os filmes da competição, né? Nós temos 8 filmes brasileiros na competição, todos muito, muito bacanas. Entre eles, eu destaco a Dona Onete, dirigido pela Mini Cat, um filme muito bacana que mostra de perto essa figura fantástica da música paraense. A gente tem o Vivo, dirigido pelo Lírio Ferreira, um filme incrível que conta a trajetória que o Alceu Valença faz até a gravação do disco ao vivo de 76, que tem uma proposta circense, enfim, Lírio Ferreira e Alceu Valença no mesmo filme, é sempre muito legal. Temos também o Ninguém Pode Provar Nada, do Rodrigo Pinto, que fala sobre o produtor e jornalista Ezequiel Neves. Temos também um outro lançamento aqui do festival, que é o Nem Tudo é Paz e Amor, dirigido pelo Betão Aguiar, que conta como é ter sido criado pelos seus pais como grandes mentores da contracultura, ou seja, são os filhos da tropicália, da contracultura, do tropicalismo, enfim, de toda aquela confusão dos anos 60 e 70. Um filme muito legal. E dos internacionais, vou destacar aqui o Fugs, filme dirigido pelo Chuck Smith, que é o nosso filme de abertura. Fugs é considerada a primeira banda verdadeiramente underground de Nova York. É um ponto de partida muito legal para a gente entender o movimento hip e também o movimento punk, né? São artistas libertários, poetas, e que criam coisas muito, muito bacanas. Então, assim, esse filme do Fugs é um dos grandes destaques para esse ano. Tem também um filme muito legal, que eu gosto muito, que é o Paul Di'Anno, né, do Iron Maiden's Lost Singer, um filme dirigido pelo Wes Orzechowski, que conta a história do Paul Di'Anno, que é o vocalista que gravou os 2 primeiros discos do Iron Maiden. E acabou saindo da banda, enfim, teve uma vida bastante errática. E nesse filme o Wes faz um retrato muito interessante do Paul, assim, nos últimos anos da vida dele, que culmina, de alguma maneira, com uma turnê muito, excessivamente extensa pelo Brasil, né? De ônibus, enfim, realmente uma loucura. E vale muito a pena ver, não só os fãs do Iron Maiden, mas é um filme muito humano, assim, tem momentos muito tristes, muito duros, e, enfim, momentos também de esperança, enfim, um filme muito legal, que vale bastante a pena ver.
0: O festival Inedit traz ainda uma homenagem ao diretor Rob Reiner, que morreu no fim do ano passado.
2: Para terminar, assim, esses destaques internacionais, a gente tem a nossa homenagem ao Rob Reiner, que faleceu em dezembro do ano passado. A gente traz os 2 filmes do Spinal Tap. Para quem não conhece, Spinal Tap é um filme, é um falso documentário sobre uma banda de rock com todos os seus clichês, década por década, né? E que, enfim, teve um sucesso enorme, né? Nos anos 80, a banda acabou saindo em turnê mundial, gravou discos, e, enfim, e agora em 2025, né, quando a estreia do filme tem essa segunda.

0: parte que é realmente muito, muito engraçada. E vale muito, muito a pena ver. E para terminar, esses destaques internacionais, tem o Heartwarm Highway, um dos meus filmes favoritos, que faz 50 anos, para mim, um dos melhores documentários musicais de todos os tempos, que faz 50 anos, agora em 2026, e que conta o Country Outlaw, que é o country fora da lei, né, bem do centro dos Estados Unidos. Não dá para dizer que é realmente um movimento, mas é toda uma indústria, né, de artistas considerados malditos nos Estados Unidos, com problemas com prisão e drogas, e também com músicas com temas sociais, enfim. Muito interessante, um filme que faz um retrato dos Estados Unidos muito legal e que vale muito a pena ser visto.
1: O Marcelo Alixe ressalta que os documentários musicais movimentam a indústria e jogam luz sobre a importância da preservação dos arquivos.
0: Olha, eu acho que o documentário musical contribui muito para a memória da cultura, não só levando nomes históricos para as telas do cinema, mas também movimentando toda uma indústria de arquivo, de profissionais também, né, do cinema, da produção, da música, mas os arquivos também das rádios, das TVs, das revistas, dos jornais, enfim, todo esse arquivo. Ele tem sido mexido bastante pelos cineastas ultimamente, e isso é muito importante ter essa informação circulando, né? Ou seja, que seja uma coisa comum, que a gente pesquise, que a gente encontre materiais, históricos, enfim, e que dê valor a tudo isso. Isso eu acho muito, muito importante.
1: Para o diretor artístico do Inedit Brasil, existe muito interesse por documentários musicais, especialmente nos streamings, mas a qualidade é comprometida pela necessidade de engajamento.
0: Olha, a minha avaliação é muito boa, né? A gente tem ultimamente um interesse muito grande pela questão dos documentários musicais, porém, eu acho que está faltando um pouco um olhar um pouco mais voltado para a qualidade. Eu vejo, por exemplo, nos streamings, muito nome famoso, muito nome que já vendeu milhões de discos, é nome que busca engajamento. As plataformas estão buscando engajamento, não entregar filmes de grande qualidade, né? Dá na mesma se o roteiro é legal, se a pesquisa é bem feita, se o material de arquivo é inédito. O que vale é o engajamento. Eu, particularmente, tenho muita raiva, de certa forma, desses filmes que são escritos, dirigidos, produzidos e estrelados por exemplo, o caso da Beyoncé ou o caso da Anitta, né? Não existe um distanciamento, né, para poder olhar o personagem, mostrar suas contradições, pequenas coisas. Porque, afinal de contas, quando a gente fala da gente mesmo, é só um espelho, assim, a gente só fala o que a gente quer que se fale, né? Não é um trabalho de pesquisa, e sim uma autopromoção. E isso está longe de ser um documentário, né? O documentário é o olhar do diretor, do roteirista, enfim, a uma determinada questão, uma determinada biografia. Se a gente se coloca dentro disso, acaba virando material promocional e isso não tem nenhum sentido para mim.
1: E para quem não estiver em São Paulo, entre 17 e 28 de junho, é possível também assistir a vários longas e curtas do Festival Inédit por meio das plataformas digitais gratuitamente, como conta o Marcelo.
0: O festival fez um acordo com três dos nossos parceiros. A gente tem filmes no, na plataforma do Sesc, na plataforma Itaú Cultural Play e também na SPCine Play. Cada uma dessas plataformas tem dois ou três longas e alguns curtas. Nenhum dos filmes se repete nas outras plataformas, então, se você que está aí nos escutando quer ver todos os filmes que estão online, vai ter que passar pelas três plataformas e tem muita coisa bacana. É isso aí, muitíssimo obrigado.
1: Obrigado, Marcelo. Reforçando que a programação online estará disponível gratuitamente para todo o Brasil nas plataformas do Itaú Cultural Play, que é itauculturalplay.com.br, também na Sesc Digital, que é sescsp.org.br/inedite, e também no SP Cine Play, que é o spcineplay.com.br. Obrigado ao diretor artístico do Inedite Brasil, Marcelo Aliche. Vida longa ao festival.
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1: E agora a gente curte Milton Nascimento.

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1: Oi, eu sou o André Torquato.
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0: Outra dica de teatro, como estabelecer outras formas de convivência entre humanos e não humanos? Que alianças podem ser cultivadas entre as espécies? E o que podemos aprender com elas? São algumas das questões levantadas no espetáculo Equina, criação das artistas pesquisadoras Aline Bernardi e Dani Lima, que estreia no dia 17 de junho no Teatro Angel Viana, na Tijuca. E Aline Bernardi faz o convite.
3: Oi, eu sou a Aline Bernardi e estou aqui para convidar vocês a virem assistir o espetáculo Equina, que propõe uma fabulação em torno das relações colaborativas entre humanos e não humanos. A partir da minha convivência íntima e a minha prática de amizade com cavalos e éguas, a performance evoca memórias que partem dos gestos de observar, de sintonizar, de cuidar, e de cultivar conexões com outras espécies. O que podemos aprender com outras espécies? A dramaturgia também desdobra percepções acerca das violências que humanos praticam na relação com cavalos e busca tatear possíveis modos de reparação micropolítica diante da crise socioambiental generalizada da atualidade. Com supervisão artística da coreógrafa Dani Lima, Equina fará uma curta temporada a preços populares no Teatro Angel Viana, no Centro Coreográfico da cidade do Rio de Janeiro, com estreia no dia 17 de junho e fica até 28 de junho. Você pode acompanhar as informações no perfil @celeiromoebius e os ingressos estão na Simpla.
0: E esse foi o nosso Arte Clube de hoje, com apresentação e edição Jansen Campos, produção do David Isidoro e na mesa de áudio Eduardo Monteiro. Ouvinte Rádio MEC segue agora com Mistura Brasileira e ouvinte nacional com Revista Rio. Obrigado pela companhia e eu te deixo com Martinália, Coração Radiante.

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1: Uma hora, um minuto na capital fluminense. Muito boa tarde para você que está na sintonia da nossa Rádio Nacional do Rio de Janeiro, a sua emissora pública, Revista Rio. Já está no ar. Seja muito bem-vindo, seja muito bem-vinda ao nosso programa dessa tarde chuvosa, friazinha, de terça-feira, 16 de junho de 2026. Estamos aqui com os nossos banquinhos esperando vocês. Fiquem à vontade. A gente está no ar já com aquele compromisso que você conhece, né? De trazer os assuntos em destaque na capital, na região metropolitana. Muita música nessa programação feita a várias mãos junto com vocês. E, é claro, conversa aqui na nossa pracinha pública. Eu sou Raquel Júnior, sigo com vocês até às 15h. Nosso Dylan Araújo, titular aqui do Revista Rio, está de férias. E aí eu fico aqui com vocês hoje. Amanhã, provavelmente, Cíntia Cruz. E a gente vai aqui se revezando, né, nos microfones da Nacional para não deixar de estar junto com vocês ao longo aí desse período de férias do nosso Dylan Araújo. Quem está comigo aqui? Rafa Espíndola, nos trabalhos técnicos. Glorinha, Maria da Glória Ferreira, organizando todos os trabalhos no estúdio. Temos visitas hoje aqui também. Só os brabos, diz o Rafa. Vamos ter algumas visitas ao longo do programa de hoje, que a gente está fazendo aqui alguns testes, aí, mexendo no, na nossa técnica aqui da rádio. E assim a gente vai hoje, ao longo dessas próximas 2 horas. Você participa no 971199966, repetindo, 971199966. 1h03, agora eu conto para vocês os assuntos em destaque no Revista Rio de hoje.
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1: A gente começa hoje pelo nosso noticiário. A Polícia Civil do Rio realiza hoje 2 operações contra o crime organizado. As ações têm como alvo uma quadrilha de extorsão e também uma facção ligada ao tráfico de drogas e a crimes violentos lá no estado da Bahia. Daqui a pouco a gente traz os detalhes para você. E um assunto que vem repercutindo desde ontem, né? Muito lamentável, mas que a gente precisa falar sobre isso com certeza. A Polícia Civil investiga se um dos presos pelo estupro coletivo de uma adolescente em Copacabana também está envolvido em outro caso semelhante. A apuração aponta ainda a possível participação dos investigados em um outro crime do mesmo tipo ou parecido ocorrido em 2023. Depois desses destaques mais pesados, né, que nós tivemos hoje e que infelizmente fazem parte aqui do nosso dia a dia, vamos ter também conteúdo leve aqui no nosso Revista Rio, porque hoje tem Rádio Memória Especial Nacional 90 anos. No 6º episódio do nosso videocast, apresentado pelo Dilan Araújo, nós vamos falar sobre a importância do trabalho da Rádio Nacional do Alto Solimões. Pois é. Você conhece? É nossa emissora aqui da EBC, nossa emissora irmã aqui da Rádio Nacional do Rio, também parte da EBC com um trabalho excepcional. Emissora que há quase 2 décadas conecta municípios, comunidades ribeirinhas e povos indígenas por meio da informação, da cultura e da música. Daqui a pouco você confere aqui no nosso Revista Rio. 1h05, está dada a largada do nosso programa. Deixa eu ver quem já está aqui na nossa pracinha. Tem bastante gente, que beleza. Maria de Lourdes, que sempre chega cedinho, está dizendo assim, ó, boa tarde, Raquel. Dylan no chinelinho, chinelinho gasto, como diz o nosso Léo, né, Maria de Lourdes? Glorinha, equipe e ouvintes, bom programa. E cuidado com a chuva, pois é, peguei muito trânsito e a chuva intensa vindo para cá hoje, né, saindo de Niterói. Raquel, que legal a gente ver o país Cabo Verde com a nossa língua e tantas semelhanças nossas na Copa do Mundo. Pois é, surpreendente, né, Maria de Lourdes? É, inclusive porque a gente fala muito pouco sobre os outros países de língua portuguesa, que não, claro, descontando aí Portugal, né? O meu filho ontem ficou surpreso, mamãe, eles falam português? Eu falei, sim, meu filho, falam português. E aí a Maria de Lourdes continua, em sua primeira vez, fazer uma alegria imensa para a sua torcida e o seu goleiro Vozinha dando um show muito legal, muito mesmo, Maria de Lourdes. Fiquei emocionada ontem também, vendo aí os melhores momentos, né? Porque na hora do jogo a gente estava aqui no Revista Rio, mas depois eu fui procurar, diante da repercussão do goleiro Vozinha. Para hoje, se puder, com Agnes Nunes e Thiago York, a música Pode Se Achegar. É o pedido da nossa Maria de Lourdes, de piedade. Obrigada e abraços. Nós que agradecemos a companhia sempre tão afetuosa e tão boa aqui na nossa pracinha, tá, Maria de Lourdes? Forte abraço. Olha quem chegou por aqui também. Estava com muita saudade da Dora do Leme, que está na nossa pracinha. Ela diz, oi, Dylan, oi, queridos colegas de banquinho, Glorinha, Cíntia e toda a equipe. Oi, Raquelzinha, saudades muitas. Pessoas queridas, peço licença para hoje fazer aqui uma singela homenagem a uma mulher de luta. Olha só, que bacana. Vamos lá, Dora. Uma mulher corajosa que assumiu na vida um compromisso com as rodas de samba, com a cultura genuína de um bar carioca, com um espaço para música de qualidade. Estou falando da Adelina Maria de Sá Antunes, a Adelina das quintas-feiras, a Adelina do samba de roda, do samba de raiz, a Adelina de Botafogo, a Adelina do bar da Adelina. Ontem a perdemos materialmente, mas nunca a perderemos emocionalmente, pois em qualquer acorde, em qualquer batuque, nas cercanias da Rodrigo de Brito, ela estará por lá vibrando como as cordas dos violões e cavacos e como o bater de tamborins. Que linda! Em homenagem a ela, peço a música Tia Eulália, na Chiba, do Ney Lopes, que sempre encerrava as rodas. Se não tiver, qualquer samba do Ney Lopes será bem-vindo. É isso, agradeço sinceramente e deixo aqui meus 10 mil beijos. Dora, querida, obrigada por trazer essa memória e essa homenagem, né? Nos ajudar aqui também a conhecer um pouquinho da história da Adelina, do bar da Adelina, e fazer essa homenagem, essa despedida, né? Ela que nos deixou, como você disse aqui ontem. Um abração para você, um abraço muito afetuoso para a família, amigos e todas e todos, né, que faziam parte desse universo da Adelina. Fica aqui também o nosso abraço, o nosso respeito e a nossa homenagem. 1:09. Daqui a pouco eu sigo lendo aqui os recadinhos de vocês. Podem também seguir mandando as mensagens, pedidos musicais. A gente vai conversando ao longo

do nosso Revista Rio, no 971199966. Vamos de música? Abrindo a nossa programação musical de hoje, Bruna Caran, Abrigo.

Rosa Passos, cantando Linha do Equador. Nós abrimos com a Bruna Caran, com a música Abrigo. 1:17, vamos encarar o nosso noticiário. Olha, a Polícia Civil do Rio investiga se um dos presos pelo estupro coletivo de uma adolescente em Copacabana, em janeiro deste ano, também cometeu um crime semelhante durante uma festa no Humaitá, em outubro do ano passado. A vítima desse segundo caso já prestou depoimento. O investigado é o Vitor Hugo de Oliveira Simonin, aquele que nós descobrimos ao longo, né, do processo desse caso de Copacabana, que teve grande repercussão, que é filho do ex-subsecretário de Governança, Compliance e Gestão Administrativa da Secretaria de Estado de Desenvolvimento Social e Direitos Humanos do Rio, o José Carlos Costa Simonin. No momento em que se apresentou à polícia, o Vitor Hugo de Oliveira Simonin usava uma camiseta com a frase em inglês "Regret Nothing", que pode ser traduzida como "não se arrependa de nada". Essa expressão que chamou muita atenção durante a repercussão do caso e passou também a integrar os registros de investigação, porque seria um termo muito utilizado por grupos, né, que propagam ideias de violência contra mulheres, né, machistas e misóginos, e essa seria uma expressão usada também nesses grupos. Estava na camiseta em que o Vitor Hugo Simonin usava quando foi à delegacia. A investigação também apontou que dois adolescentes e um adulto envolvidos no caso de Copacabana são suspeitos de participação nesse outro estupro coletivo ocorrido em 2023. Um dos investigados está preso preventivamente e outro permanece internado por decisão da justiça. Um terceiro suspeito foi indiciado, mas não teve a prisão solicitada. As investigações continuam para esclarecer a participação de cada envolvido em cada um desses casos. E policiais civis da 32ª Delegacia na Taquara fazem hoje a segunda fase de uma operação contra uma quadrilha especializada em extorsão. Segundo as investigações, as vítimas eram rendidas e mantidas sob ameaça enquanto os criminosos faziam transferências bancárias e exigiam dinheiro. Essa ação acontece em Jacarepaguá, na zona oeste do Rio, também nos municípios de Nilópolis e Queimados, na Baixada Fluminense. Até o momento, um homem foi preso. De acordo com a Polícia Civil, o grupo tinha uma estrutura organizada para abordar as vítimas, movimentar os valores obtidos nos crimes e dificultar o rastreamento do dinheiro por meio de contas de terceiros. Essa operação é resultado de um trabalho de inteligência, de acordo com a polícia, que já havia levado à apreensão de materiais, né, que contribuíram para o avanço dessas investigações. Os agentes buscam, então, reunir novas provas e identificar todos os integrantes da organização criminosa. Essa é uma das operações da Polícia Civil de hoje, como nós informamos aqui na abertura do nosso Revista Rio. Tem uma outra operação também, a operação chamada de Gênesis, que tem como alvo uma facção criminosa envolvida com tráfico de drogas, controle armado de comunidades e crimes violentos no estado da Bahia. Essa ação acontece ao mesmo tempo aqui no Rio, na Bahia e também em Santa Catarina, para cumprir mandados de prisão e de busca e apreensão. No estado do Rio, os agentes atuam em endereços ligados aos investigados em Nova Iguaçu, na Baixada Fluminense, e Macaé, na região dos Lagos. Segundo as investigações, o grupo criminoso mantinha o controle de comunidades em Salvador por meio de ameaças e do uso de armas de grande poder de fogo. A facção também é suspeita de participação em homicídios ligados à disputa por territórios. Essa operação, que também é resultado de investigações, né, de algum tempo de monitoramento, que apontaram a reorganização do grupo criminoso, mesmo depois de ações anteriores contra os integrantes. Os agentes também identificaram uma rede de apoio em diferentes estados para manter as atividades dessa organização. 1:22. Vamos seguir ouvindo música? Agora com Nando Reis, Sei.

0: Clima de Copa do Mundo, Carlinhos Brau e Ellen Oléria. Aqui é o País do Futebol. Antes ouvimos Nando Reis com a música Sei. 1h29, a gente tem agora intervalo, mas é rapidinho, já já a gente volta.
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8: Uma e 31, de volta com o nosso Revista Rio, nesta tarde de terça-feira, 16 de junho. De 2026, fique à vontade aqui na nossa pracinha pública, 971199966 é o nosso WhatsApp para você participar. Assim como já fez o nosso Gustavo de Almada. Olá, Gustavo! Saudades de você. Gustavo, que é de Todos os Santos, aqui no Rio de Janeiro. Ele diz, olá, Raquel, grande prazer te ouvir no dia de hoje. Boa tarde a você, à equipe do Revista Rio e aos colegas ouvintes. Bom início de semana a todos. Para ouvirmos hoje, eu gostaria de pedir a música Bonita com a Clarissa. Tá, beleza. Pedido anotado, Gustavo. Hoje nós estamos passando aqui por uma atualização da parte técnica aqui musical. Não sei se vamos conseguir atender a todos os pedidos de vocês, tá bom? Mas a gente vai tentar. Senão já fica anotado para os próximos dias, tá, Gustavo? E aí já esclarecendo a todo mundo que já fez pedido também ou ainda vai fazer aqui na nossa pracinha. Mas é um prazer imenso também ter você aqui, viu, Gustavo? Um forte abraço, uma excelente tarde. Márcio Vanderlei, lá de Limoeiro, Pernambuco, também já deixou o recadinho aqui pra gente. Boa tarde, Márcio.
9: Boa tarde, Dina, Raquel, meus amigos de banquinho, todos aí no estúdio. Excelente terça-feira a todos no quadro da História da Música de hoje, né? Vamos conhecer a trajetória de uma canção, né, que marcou uma geração e continua emocionando ouvintes de diferentes idades. A canção A Noite, né, na voz da cantora brasileira Thier, lançada em 2014, né? A música faz parte do álbum Esmeraldas e nasceu a partir de uma adaptação da canção italiana La Notte, gravada originalmente pela cantora Arisa em 2012. A ideia de criar uma versão em português surgiu por sugestão de Sérgio Afonso, então presidente da Warner Music, que enxergou o grande potencial na composição e desafiou Thier a transformá-la para o público brasileiro. O resultado foi um sucesso imediato, com uma interpretação sensível e uma letra carregada de emoção. A Noite fala sobre a dor de um amor que ficou no passado. A canção retrata a insônia como reflexo das lembranças, da saudade e da dificuldade de seguir em frente após o fim de um relacionamento marcante. Mas foi em 2015 que a música alcançou todo o Brasil ao integrar a trilha sonora da novela I Love Paraisópolis, da TV Globo. O sucesso foi tão grande que a faixa conquistou o prêmio extra de televisão na categoria Melhor Tema Musical. Com o passar dos anos, A Noite se tornou uma canção atemporal, ganhando novas versões e alcançando diferentes públicos. Entre elas, destaca-se a regravação em ritmo de piseiro, feita por João Gomes, que apresentou

0: música a uma nova geração de ouvintes, a prova que boas canções atravessam o tempo, renovam e continuam tocando corações, vamos ouvir, né? E quando chega a noite, eu não consigo dormir, meu coração acelera e eu sozinho aqui. Valeu, forte abraço, amigo ouvinte, Márcio André Limura, Pernambuco.
1: Valeu, meu amigo. Forte abraço. Essa música tem uma versão da Tiê também, não é isso? Eu acho que sim. E João Gomes, é o pedido do Márcio Vanderlei, interpretação do João Gomes, pedido anotado. Tá bom, meu amigo? Boa tarde para você. Muito obrigada pela companhia. Na sequência aqui, olha quem chegou também, o Léo, nosso ouvinte de Campo Grande. Boa tarde, Raquel, Gloríssima, Rafa Espíndola e todos da nossa pracinha. Que bom saber que a Dora apareceu, nossa Dora do Leme. Agora só falta o tio Gilson Perdigão. Pois é, cadê ele? Abraço para ele, benção do Dindo Márcio Vanderlei. Abraços para as Anas, Renvil, Tayana, Vera de Guaratiba e todos que fazem parte da minha panelinha. Abraços bem abraçados e aquecidos a todos nesta chuvosa e fria tarde. Vamos juntos até às 3. Vamos juntos, Léo. Muito obrigada pelo carinho, pelo abraço quentinho, né? Tá precisando mesmo, tá frio, tá friozinho. Muito bem, 1h35. Tem mais gente na pracinha. Daqui a pouco a gente segue aqui conversando com vocês. Sigam mandando mensagem e fiquem bastante à vontade aqui também nos nossos banquinhos. Vamos seguir com informação e a gente fala sobre uma exposição que começa no Parque Glória Maria, em Santa Teresa, a partir do próximo sábado. A exposição tem um nome bem interessante para a gente pensar também sobre o nosso dia a dia. A exposição se chama Pausa Cotidiana. Com entrada gratuita, a mostra reúne 67 artistas de diferentes regiões do país em uma proposta que convida o público a desacelerar e refletir sobre o tempo, os silêncios e os pequenos acontecimentos do dia a dia. A exposição apresenta pinturas, fotografias e instalações integradas ao espaço cultural, promovendo experiências de contemplação e novos olhares sobre a vida urbana. A curadoria é de Amanda Leite e Cláudia Linhares. A programação inclui ainda a feira literária Tempo Tem Alma, Entre Paredes e Páginas, sábado e domingo, das 2 às 6 da tarde, reunindo artistas, autores, editores independentes, publicações especiais e vários projetos editoriais. Legal, bacana. Então, tem a exposição e tem também a feira literária para você visitar o Parque Glória Maria, em Santa Teresa, que, aliás, oferece uma vista maravilhosa aqui da capital. A exposição fica aberta, vai ficar, né, a partir do próximo sábado, quando é a abertura, né? De segunda a domingo, de 9 da manhã até às 6 da tarde, com exceção das terças-feiras. 1h37, a gente falou sobre a chuva, o frio. Léo, nosso ouvinte, falou sobre o frio, né? E tá chovendo aqui no Rio de Janeiro. Segundo o Centro de Operações, chove em várias partes da cidade, Zona Norte, Zona Sudoeste do Rio, chuva moderada em alguns pontos. Ontem nós falamos aqui sobre a previsão do tempo e a previsão era de chuva leve, né? Fraca a moderada, na verdade. Mas o que a gente tem visto desde o início da manhã, na verdade, desde a madrugada, em alguns pontos da cidade, uma chuva mais intensa, né? Causando, inclusive, alguns transtornos. As informações aqui, ó, do último balanço do Centro de Operações sobre esses transtornos na cidade, a ocorrência principal é a da Estrada da Gávea, né, na Rocinha, na altura da Rua Portão Vermelho, porque houve o rompimento de uma tubulação da concessionária Águas do Rio. Isso causou um deslizamento de terra. A via chegou a ser totalmente interditada, mas já foi liberada e agora a gente tem uma faixa ocupada, felizmente sem vítimas, né? Nessa situação aí desse deslizamento. Às 11h40 de hoje, as 7 sirenes localizadas na Rocinha foram silenciadas, mas elas já tinham sido acionadas desde o início da manhã. Às 7h17, as sirenes foram acionadas em função do alto risco geológico, depois que os pluviômetros registraram um acumulado de 189,4 milímetros de chuva em 24 horas. A Conlurb removeu 70 toneladas de terra com apoio

de 15 caminhões, 3 pás carregadeiras e 50 garis. Também tivemos aí o trabalho da Rio Luz, da Fundação GeoRio e várias equipes, então, atuando nesse local. Os alarmes sonoros foram acionados apenas na Rocinha, né? Mas foram 9 alarmes acionados na Rocinha, o local com maior acumulado de chuvas em 24 horas aqui na capital. Alto da Boa Vista também choveu bastante, assim como o Jardim Botânico. Tivemos problemas na Estrada da Canoa, em São Conrado, mas essa ocorrência já está finalizada. Uma queda de árvores ainda, equipes trabalhando no local, na Avenida Visconde de Albuquerque, na altura da Rua Mário Ribeiro, no Leblon. As recomendações da Prefeitura continuam para que você não se desloque pelas regiões mais afetadas, né? Cuidado com áreas sujeitas a alagamentos e deslizamentos, porque ainda há previsão de chuva em algumas regiões da cidade moderada nessa tarde de terça-feira. 1:40. A gente segue ouvindo música. Agora com Rita Ribeiro, Lenha.

0: Ivete Sangalo e Criolo cantando Lábios de Mel, antes Paralamas do Sucesso, Tendo a Lua. E abrimos essa sequência com a Rita Ribeiro cantando Lenha. 1h51. Deixa eu cumprimentar quem mais está aqui na nossa pracinha. Maurício Sestar, o nosso ouvinte, dizendo: boa tarde, Raquel, previsão do tempo, chovendo na Roseira com Edu Lobo. Obrigada a todos, gostei, viu, Maurício, chovendo na Roseira, o pedido do nosso Maurício, bem conectada com o dia de hoje, né, essa música. Um abração para você, tá, meu amigo, que bom que você tá aqui com a gente. Olha, também temos aqui o Matheus Pavão, nosso ouvinte de Petrópolis. Boa tarde, Raquel. Me chamo Matheus Pavão. Tenho 15 anos, moro em Petrópolis. Quero ouvir a música do Gilberto Gil, Realce. Que beleza. Eu também cheguei. Que bom. Eu que demorei a chegar aqui na sua mensagem um pouquinho, Matheus. Mas fico muito feliz com o seu contato aqui na nossa pracinha, com a sua presença. Ele disse que lá em Petrópolis está muito frio. Eu imagino. Quantos graus, mais ou menos, Matheus? Agora aí em Petrópolis. Conta pra gente. Gosto muito do Gilberto Gil, diz ele. Manda um alô para mim também, é claro, tá aqui, ó, um alô, um abraço de toda a nossa equipe. A gente adora quando a nossa pracinha é renovada também, né? Com pessoas que chegam pela primeira vez, não é o seu caso, porque você já estava aqui antes na pracinha, né? Já tinha aparecido em outros momentos, mas com essa juventude, né? Esse frescor trazido aqui para nossa pracinha, ele então pede para ouvir Realce com Gilberto Gil. Pedido anotado. Reforçando aqui a informação que hoje a gente está com uma manutenção técnica aqui no nosso sistema que a gente usa para as músicas. Vamos tentar atender aos pedidos. Se não der, já ficam anotados para os próximos dias, tá bom? Matheus Pavão, um abração para você, meu amigo. Depois conta para gente o quão frio está aí na Serra, tá? 1h53. A gente fala agora sobre uma ação para a população idosa aqui no Rio de Janeiro, porque esse mês é um mês dedicado também, né, aos cuidados, aos direitos da população idosa. A Justiça do Rio está promovendo ações. Quem conta pra gente é a Carolina Pessoa.
1: Na semana em que se celebra o Dia Mundial de Conscientização da Violência contra a Pessoa Idosa, o Tribunal de Justiça do Rio de Janeiro realiza a segunda edição da ação social Justiça para a Pessoa Idosa. O evento...

0: projeto, entre elas a Fundação Leão 13, a Receita Federal e o SINE, Sistema Nacional de Emprego. A realização ocorre em um contexto de envelhecimento acelerado da população brasileira. De acordo com o último censo do IBGE, o Brasil passou a contar com pouco mais de 32 milhões de pessoas com 60 anos ou mais, um crescimento de 56% em relação a 2010. O Dia Mundial de Conscientização da Violência contra a Pessoa Idosa foi estabelecido pela ONU, Organização das Nações Unidas, em 2006. O objetivo é chamar a atenção para a gravidade dos diversos tipos de violência contra os idosos, como a física, psicológica, emocional ou financeira. O Estatuto do Idoso determina que é dever de todos prevenir a ameaça ou violação aos direitos da pessoa idosa. Os casos de suspeita ou confirmação de violência praticada contra as pessoas idosas devem ser notificados às autoridades responsáveis. Da Rádio Nacional no Rio de Janeiro, Carolina Pessoa.
1: Obrigada, Carolina. E ainda falando sobre esse assunto, as denúncias de violência contra idosos vêm crescendo no país. E a gente está nesse mês, né, o Junho Violeta, que alerta para o aumento desses casos e também para a subnotificação. Quem conta pra gente é o João Barbosa.
2: A liberdade não tem prazo de validade. Esse é o lema da campanha Junho Violeta de 2026, que conscientiza a população sobre as formas de violência contra a pessoa idosa. No Brasil, há um aumento de denúncias relacionadas às violações de direitos das pessoas idosas. Segundo o Ministério dos Direitos Humanos e da Cidadania, entre janeiro de 2024 e abril de 2026, foram registradas mais de 1 milhão e 600 mil denúncias pelo canal Disque 100. Para efeito de comparação, só nos primeiros 4 meses de 2026 foram contabilizadas quase 250 mil denúncias contra 209 mil no mesmo período do ano passado, um aumento de quase 19%. Apesar dos números alarmantes, a maior parte das vítimas não denuncia as violações, muitas vezes por medo de retaliações. A servidora da Secretaria Nacional dos Direitos da Pessoa Idosa, Mayra Magalhães, explica as diferentes formas de violência.
3: A violência interpessoal contra pessoas idosas refere-se a qualquer ato, único, repetido ou a omissão de uma ação devida que cause dano, sofrimento ou angústia a uma pessoa idosa, ocorrendo no âmbito de uma relação de confiança, familiar ou comunitária. Por exemplo, violência física, psicológica, violência financeira ou patrimonial, negligência ou abandono, violência sexual.
2: De acordo com o Observatório Nacional dos Direitos Humanos, os tipos mais recorrentes são as violações físicas, psicológicas e a negligência, cometidas em sua maioria contra mulheres de idades entre 70 e 74 anos. Os principais suspeitos são membros da família. Esses crimes têm punições previstas no Estatuto da Pessoa Idosa, como destaca Mayra Magalhães.
3: A legislação brasileira prevê tanto sanções administrativas e civis quanto punições penais para quem viola os direitos da pessoa idosa. E as penas variam de detenção a reclusão, além de multa, dependendo da gravidade. Além das esferas criminais para indivíduos, o Estatuto prevê punições severas para instituições também, como instituição de longa permanência que violam os direitos das pessoas idosas. E exemplos de sanções, nós temos multas, interdição do estabelecimento, proibição de contratar com o poder público e o afastamento de dirigentes.
2: O alerta também é direcionado para os canais de denúncia. Disque 100, que funciona 24 horas por dia e as denúncias podem ser anônimas, delegacias, Ministério Público, além do Centro de Referência de Assistência Social e do Centro de Referência Especializado de Assistência Social. Sob supervisão de Fábio Cardoso, da Rádio Nacional do Rio de Janeiro, João Barbosa.
1: Obrigada, João Barbosa, trazendo informações para a gente sobre o Junho Violeta, que alerta, né, para os direitos e também para a necessidade de denunciar os casos de violência contra idosos. A gente tem agora o intervalo, essa uma hora do Revista Rio passou rapidinho. Temos o noticiário de rede, mas a gente volta daqui a pouquinho para mais uma hora inteirinha do nosso Revista Rio. Você participa no 97119-9966. A gente te espera aqui na pracinha. Até já!
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1: Brasília, muito boa tarde, eu sou Daniel Ito e este é o Nacional Notícias com um destaque do momento. Vamos com o repórter Gabriel Brum aqui no estúdio, que tem informações pra gente direto do G7 na França, porque o presidente Lula já discursou por lá e defendeu que o combate ao crime organizado internacional deve estar na agenda dos países, mas com respeito à soberania de cada nação, né, Gabriel? Explica pra gente o que diz o presidente. Boa tarde pra você.
2: Boa tarde, Daniel. Boa tarde a todos. É isso mesmo. Lula representou o Brasil como país convidado. No discurso, disse que o crime organizado aterroriza comunidades e desvia recursos públicos. Mas esse esforço no enfrentamento deve levar em conta o respeito à soberania dos estados. Além disso, o combate ao narcotráfico não pode ser feito separado de outros crimes como a lavagem de dinheiro e o tráfico de armas. A fala do presidente no G7 ocorre após os Estados Unidos classificarem PCC e Comando Vermelho como organizações terroristas, o que poderia permitir ações militares dos americanos aqui no Brasil. Sim. Lula também afirmou que o protecionismo e o unilateralismo ressurgem como respostas falaciosas para os problemas mundiais. Alertou que a desigualdade entre países ricos e pobres está aumentando. Sem citar nomes, lembrou que Elon Musk, o primeiro trilionário do mundo, é mais rico do que os 46% mais pobres da população mundial. Lula também afirmou que a solidariedade internacional está encolhendo, com redução na ajuda a países vulneráveis e quedas nos orçamentos de programas da ONU para alimentos, saúde e infância. Além disso, gastos militares somam quase 3 trilhões de dólares por ano. Lula ainda defendeu o acesso a tecnologias de ponta, como inteligência artificial, e que os países donos de reservas de minerais críticos sejam industrializados e recebam tecnologia e capacitação, Daniel.
1: É, inclusive o Brasil, né? Um país que detém aí terras raras, mineral de grande interesse global econômico atualmente. Então, o presidente defendendo aí uma iniciativa internacional para a internacionalização do nosso país. Tudo isso lá no G7, né, Gabriel? Presidente que segue por lá na França, então, aí. É, Gabriel, muitíssimo obrigado pelas informações para a gente aqui no estúdio da Rádio Nacional.
2: Boa tarde, Daniel.
1: Boa tarde para você também. 2 horas e 2 minutos. Esse foi o Nacional Notícias. Próxima edição às 3 horas.

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1: Duas horas, três minutos na capital fluminense, começando a segunda hora do nosso programa Revista Rio, de todo início das tardes aqui na sua Rádio Nacional. Você que está chegando agora, seja muito bem-vindo, seja muito bem-vinda. Eu sou Raquel Júnior e nós vamos até às três da tarde. Vamos abrir essa segunda hora do nosso Revista Rio com música, agora com Raul Seixas.

Que beleza! Alceu Valença com Solidão. Antes nós ouvimos do Raul Seixas, Meu Amigo Pedro, 2h11. O meu amigo Arthur, lá de Petrópolis, perguntei aqui para ele o quão frio estava na serra. Ele respondeu aqui para a gente, ó, 15 graus. Ai, ai, ai, frio, né, Glorinha? Bastante frio. Aqui hoje no Rio a gente tem a máxima prevista de 25 graus, mas eu acho que a sensação térmica acaba sendo menor, né? Diante da chuva, do ventinho, em alguns pontos da cidade. Inclusive, falando sobre a nossa cidade, trazendo aqui algumas informações para vocês, tem um semáforo que não está funcionando, né? O semáforo piscando lá na Tijuca. Então, atenção ao passar por esse trecho, no cruzamento da Avenida Maracanã com a São Francisco Xavier, por conta de instabilidade. Então, estamos sem esse auxílio aí. Observa aqui até pela câmera que tem profissionais da Sete Rio orientando o trânsito por lá. Mas atenção, então, ao passar por esse trecho lá no Maracanã, na Avenida Maracanã. Falando de outros pontos da cidade, tem também um veículo enguiçado, na verdade, um caminhão em Bom Sucesso, Avenida Brasil, com trânsito lento nesse momento, uma faixa da pista central ocupada na altura da Passarela 10, no sentido Zona Oeste. Então, agora ainda está bastante cedo, né? Mais tarde é que esse congestionamento costuma ficar maior na Avenida Brasil, no retorno para casa, mas já temos complicações em função desse caminhão enguiçado neste momento. Ponte Rio-Niterói, panorama bom por enquanto, tempo de travessia normal nos dois sentidos, 13 minutos, é o que informa a concessionária Ecovias Ponte. 2h13, trazendo mais informações para vocês, olha só, a Polícia Federal devolveu dois tocheiros sacros furtados da Igreja da Ordem Terceira dos Meninos de São Francisco de Paula. Esses dois tocheiros, eles foram furtados dessa igreja que fica no Largo de São Francisco, aqui no centro do Rio. As investigações começaram depois que o IFAM, o Instituto do Patrimônio Histórico e Artístico Nacional, comunicou à PF que objetos com características compatíveis com esses bens pertencentes à igreja estavam anunciados para venda em leilão. De acordo com a Delegacia de Repressão a Crimes contra o Meio Ambiente e o Patrimônio Histórico, os dois tocheiros foram localizados e apreendidos. As peças examinadas integram o patrimônio histórico, artístico e cultural da igreja, no caso do Rio de Janeiro, né? Após a recuperação desses bens, a Polícia Federal concluiu a devolução à entidade de origem. Então, de volta aí ao lugar de onde nunca deveriam ter saído esses objetos, né? Muito bem, falando sobre um evento que acontece no próximo final de semana, o Museu da República, no Catete, recebe o terceiro Encontro das Nações Saberes do Estado do Rio de Janeiro. Com entrada gratuita, o evento celebra os povos e comunidades tradicionais do Estado, reunindo representantes indígenas, quilombolas, povos de terreiro, cultura cigana, mestres da cultura popular, artistas, escritores e pesquisadores. Mais um evento bacana aí no final de semana para a gente, ó. A programação inclui apresentações culturais, entre essas atrações tem danças, cantos tradicionais, rodas de saberes, literatura, artesanato e uma feira multicultural com 90 expositores. Entre os destaques estão a participação de lideranças indígenas. Vai haver também uma procissão de Santa Sara Kali, né, que é uma referência aí do povo cigano, apresentações de jongo, percussão afro-brasileira e a presença da bateria da Unidos de Padre Miguel. O público também vai poder visitar o Festival Gastronômico Ancestral, com pratos da culinária indígena e afro-brasileira, além de acompanhar lançamentos de livros e encontros com autores. O evento que tem o objetivo de valorizar a ancestralidade, a diversidade cultural e os saberes transmitidos de geração em geração. Sexta, sábado e domingo, de 10 da manhã até às 6 da tarde. Então, começando já na sexta-feira. Legal, programação rica aí nesse final de semana, né? A gente já tinha falado
de um evento no Parque Glória Maria, em Santa Teresa. Agora também esse evento aí bastante diverso, reunindo várias culturas aqui do nosso estado no Museu da República, no Catete. 2h16. A gente segue agora com quem, Rafa? Baby, é isso? Gal Costa. E... ah, não, não é não, não é não. Tô enganada. É Essa Moça Tá Diferente, Bossa Cuca Nova e Wilson Simoninha.

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0: Sonho a dois, Roberta Sá e Pedro Mariano. Antes, Baby, com Gal Costa. E abrimos essa sequência, Essa Moça Tá Diferente. Bossa Cuca Nova e Wilson Simoninha. 2h27, seguindo aqui com o nosso Revista Rio. Que bom que você está aqui com a gente. Ainda dá tempo de mandar o seu recadinho, a sua mensagem no 97119-9966. Os pedidos musicais a gente vai tentar atender agora no último bloco do nosso Revista Rio, tá bom? Mas você fica aqui com a gente que ainda tem muita coisa. Tem o Rádio Memória Especial, hoje contando a história da Rádio Nacional do Alto Solimões. Muito bacana esse episódio. E aí a gente mata a saudade, né? Para quem estiver com saudade, nós aqui não estamos não, né? Estamos, Glorinha e Rafa, com saudades do Dilan Araújo? Estamos. E também do Gilson Perdigão, disse aqui o Rafa. Cadê o Gilson? Gilson, apareça! Dilan Araújo, que apresenta o Rádio Memória. Daqui a pouquinho, então, na volta do nosso intervalo, você vai conferir essa edição especial. Rádio Memória, lembrando que está disponível no nosso YouTube. E já lembrando vocês também que o nosso rádio documentário 90 anos em 90 histórias segue a todo vapor da nossa Rádio Agência Nacional, nas principais plataformas de áudio também. E hoje a gente já está aí, ó, com o segundo episódio da série disponível, falando sobre o Edifício à Noite, que é o primeiro arranha-céu do Rio e que foi a primeira casa e por longos anos a casa aqui da nossa emissora, da nossa Rádio Nacional. Tenho certeza que muita gente que está ouvindo já esteve por lá, nos auditórios, né? Saudoso auditório da Rádio Nacional. Glorinha trabalhou por lá muito tempo e eu não tive esse prazer, porque eu trabalhei inicialmente na nossa emissora irmã aqui, a Rádio MEC, que funcionava no momento na Praça da República. E agora estamos todos aqui, né? Todas as emissoras da EBC aqui no Rio, aqui no nosso conjunto de comunicação complexo, porque são dois prédios, um na Rua da Relação e o outro na Rua Gomes Freire. Mas então, 90 anos em 90 histórias, segundo episódio disponível na Rádio Agência Nacional. É um prazer ter você acompanhando essa série, né? Esse rádio documentário que nós estamos aí construindo com muito carinho. Serão, no total, 90 episódios até o dia 12 de setembro, que é a data de aniversário da nossa emissora. Vamos para o intervalo, 2h30, rapidinho a gente volta.
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0: Duas e 32, começando o último bloco do nosso Revista Rio. E a gente traz agora para vocês o sexto episódio do nosso videocast Rádio Memória, Rádio Nacional 90 anos, que fala sobre a importância do trabalho da Rádio Nacional do Alto Solimões, emissora que há quase duas décadas conecta municípios, comunidades ribeirinhas e povos indígenas por meio da informação, cultura e música. A partir de agora, então, você ouve um trecho dessa conversa, mas o episódio completo, como você já sabe, está disponível no canal do YouTube da Rádio Nacional e também no nosso site. Vamos ouvir.
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0: O quarto episódio da série de videocast Rádio Memória, Rádio Nacional 90 anos, destaca uma das missões da comunicação pública, que é garantir o direito à informação. É com esse objetivo que a Rádio Nacional leva suas transmissões até as localidades mais remotas, onde não existe interesse por parte das emissoras comerciais. Nesta edição, que você confere um trecho a partir de agora, o nosso apresentador Dylan Araújo e nossos convidados conversam sobre o papel da Rádio Nacional do Alto Solimões. O episódio traz memórias que evidenciam como a emissora, prestes a completar 20 anos, atua como um canal de integração na Amazônia.
6: Uma das missões das emissoras públicas é garantir o direito à informação chegando até aquelas localidades onde, em muitos casos, as emissoras privadas não chegam por falta de interesse. A Rádio Nacional do Alto Solimões cumpre esse papel, integra territórios e promove as diversas culturas da região amazônica. E por isso, hoje, a gente vai contar um pouquinho dessa história, que está perto de completar 20 anos, fazendo parte de uma trajetória maior da nossa Rádio Nacional, nesse período em que nós comemoramos os 90 anos dessa grande marca, desse grande símbolo. E para trazer um pouquinho da história da Rádio Nacional do Alto Solimões, eu recebo aqui hoje a Mislene, que é coordenadora de programação e produção da Rádio Nacional do Alto Solimões. Seja bem-vinda.
7: Muito obrigada, Dila. É uma honra estar aqui para compartilhar um pouquinho da história da Rádio Nacional do Alto Solimões.
6: Quem nos ajuda também a contar uma parte dessa história é o Mário Sartorello, atualmente coordenador de programação e produção da Rádio Nacional de Brasília, mas com

0: Uma longa experiência também de gestão das emissoras da Amazônia, Sartorello. Seja bem-vindo.
1: Olá, Dylan. Muito obrigado pelo convite. É um prazer estar aqui com você e também com a Mislene, que é uma pessoa incrível, que faz um trabalho maravilhoso no Alto Solimões, que, como você falou, eu tive a oportunidade de conhecer de perto quando eu fui gerente das rádios da Amazônia. Foi um grande presente, assim, para mim, de poder ir lá frequentemente e conhecer esse trabalho de perto do que é realmente a Rádio Nacional do Alto Solimões, ali na tríplice fronteira, né, com a Colômbia, o Peru. Espero poder contribuir um pouco com essa história tão maravilhosa.
0: Mislene, a gente tem destacado aqui ao longo dos episódios do nosso videocast que a Rádio Nacional, ela ajuda a construir a identidade do próprio brasileiro, do nosso Brasil. Mas eu acho que é muito curioso que a Rádio Nacional do Alto Solimões dialoga com várias identidades, com vários povos, com várias populações. A gente pode começar trazendo, ainda que seja uma breve noção desses povos, dessas populações que estão ali na escuta da Rádio Nacional do Alto Solimões?
2: Com certeza. É uma região estratégica, né, de fronteira no nosso Brasil. Nós fazemos fronteira com a Colômbia, com o Peru, e temos aí uma imensidão de etnias indígenas. A maior população indígena é a população ticuna. Ficamos ali também, pegamos as mediações do Vale do Javari, que todos conhecem a nível de Brasil. É uma relação muito forte ter a Rádio Nacional do Alto Solimões nessa região. Representa trazer a cidadania brasileira para os brasileiros que estão inseridos nesse território e também dar o direito de escolha, muitas vezes, para o peruano e para o colombiano que são apaixonados pelo Brasil e que
0: Sim.
2: vivem no Brasil. E também temos a educação para todos os povos, temos a voz, né, relatos de indígenas que nunca ouviram a sua voz em uma rádio. E da rádio, a partir da Rádio Nacional implantada naquele território, eles passaram a se identificar, a se emocionar uma etnia ouvindo a outra, né? Eles falando ali, alguns não falam a língua portuguesa, mas trazem o tradutor, um indígena que fala um pouquinho do português para traduzir para quem não entende, e depois passam o seu recado na sua etnia ticuna, cambeba, canamari, ritoto, são várias. Esse pertencimento, esse coração dentro desse território teve muito ausente durante muitos anos, e foi um movimento popular de quem vive, quem era brasileiro, que sentiu essa necessidade de ter um meio de comunicação para se ouvir, para reivindicar direitos, para aprender e para conhecer o seu próprio Brasil.
0: Muito legal. E como alguém que produz e compartilha conteúdo, Mislene, faz diferença você conhecer pelo menos um pouquinho dessas etnias, dessas linguagens, enfim, porque eu imagino que não dê para você comunicar a mesma coisa para todo mundo do mesmo jeito sempre, né?
2: Com certeza, não somente importante conhecer, mas importante estar presente ali com eles, né? E a gente sempre volta com aquela sensação de que a gente precisa entregar mais, precisa falar mais na língua ticuna, na língua cambeba. Esse sentimento lá atrás nos trouxe a necessidade de contratar para nossa equipe um indígena. Nós temos um indígena ticuna que fala a língua ticuna para melhorar essa comunicação com os povos indígenas.
0: Isso é muito legal. Você citou várias etnias, dando exemplos aqui dos povos indígenas. Dá para a gente trazer um pouquinho também da população ribeirinha, quer dizer, daqueles modos de vida mais específicos e que acabam estabelecendo também algum diálogo com a Nacional do Alto Solimões?
2: Ah, eu acho que é o público mais próximo da gente, é a população ribeirinha, são os agricultores, são os pescadores e pescadoras artesanais, né? Que a gente tem essa relação de família mesmo, né? De compartilhar, ó, nasceu meu neto, nasceu meu filho, vai ser o meu aniversário de 80 anos e eu quero a Rádio Nacional aqui com a gente. Quando eu ainda estava apresentando, né? Fui para a gestão, fiquei sem a parte boa do bolo, né? Que é apresentar, estar na programação, mas tinha muito isso das pessoas ouvirem: Mislene, eu fui fazer as compras e a primeira coisa que eu comprei foi a pilha do meu rádio, porque eu não posso ficar. É um item para eles essencial da cesta básica, é a pilha do rádio para ouvir. Em casa, lá no sítio, quando vai para a roça, leva o radinho, põe ali um pano, faz uma cobertura e durante está fazendo o trabalho da agricultura, eles estão ouvindo a rádio e acompanhando toda a programação. É muito emocionante, né? Eu ouvi um relato de uma ouvinte, a dona Edith, quando eu a conheci pessoalmente, ela começou a relatar várias coisas.

0: que a gente tinha falado no rádio que foi importante para ela, né? E ela disse: teve um dia que eu fiz uma festa de aniversário, se eu não me engano, era tipo 60 e alguma coisa de anos, e choveu muito e ninguém pôde ir no aniversário dela, nenhum dos filhos, netos, e ela tinha feito muita comida, a estrada ficou inviável e ela mandou, a família começou a mandar mensagem para a rádio, que infelizmente não ia chegar, mas parabenizando ela, oferecendo música. Ela disse: eu passei o programa todo chorando. Aquela mensagem que você mandou para mim foi o presente da presença das pessoas que eu amo, que eu não tive na minha festa de aniversário. Então, é isso, gente. A gente fica sempre emocionado de falar com os nossos ouvintes.
1: Com certeza, a gente usa muito a palavra companhia para pensar nessa relação dos ouvintes com rádio, mas eu acho que essa palavra que você usou, presença, é uma palavra muito boa também. E a gente está conversando aqui sobre essa possibilidade de nós termos transmissões de informação, de conteúdo e de integração no nosso território. Embora a gente não tenha saudade de regimes autoritários, a gente precisa reconhecer, né, que durante um período os militares pensaram nessa infraestrutura para poder integrar o país como um todo. E você, Sartorello, usou aqui a expressão da tríplice fronteira. A gente está pensando em Brasil, Colômbia e Peru. Como a gente pode pensar na Rádio Nacional do Alto Solimões como esse ponto de preservação da cultura?
2: Bom, a primeira coisa que eu, quando eu tive lá, foi justamente esse sentimento, né, de que a rádio está ali, próximo da fronteira, né, com a Colômbia, próximo do rio, que do outro lado tem Santa Rosa, como se fosse um verdadeiro ponto estratégico de uma segurança, não falo de segurança pública, mas uma segurança da comunicação pública. Aquilo sim é a comunicação pública. O que a Mislene e sua equipe faz lá é a essência da comunicação pública. E isso garantindo não só a questão cultural, da preservação, do fortalecimento, como a Mislene falou, que é feita para as comunidades indígenas, para também os colombianos, os peruanos, os ribeirinhos, mas é garantir também os direitos, né? Numa região que a gente sabe que tem algumas questões de fronteira, que é sempre mais difícil a questão da segurança pública, e você sentir a rádio ali como um posto avançado. Isso que eu sentia. Eu era gerente das rádios da Amazônia na época, ficava em Brasília, e eu sentia assim: lá ali é um posto avançado que a gente tem, que a gente está garantindo tudo que a gente acredita na comunicação pública, que a gente acredita do que deveria ser a comunicação nesse país. E o mais interessante é quando eu estava lá, das vezes que eu estava lá, é o movimento da rádio, né, Miss? O programa acontecendo ao vivo no estúdio, e lá a quantidade, lá tem muita moto, né? Era moto, estacionamento da rádio, chegavam, entrava, davam um recado, saía, ia, aí era um entra e sai na rádio. Então aquilo me deixava assim com um sentimento tão, tão bacana, tão feliz, assim, de ver como a rádio está presente no dia a dia da população. E como ela está presente ali também no reconhecimento, né? Ali na Tríplice Fronteira, seja com a Arquidiocese, com o 8º Batalhão de Infantaria de Selva, né? O 8º Bis. Então, você tem o prefeito, você tem o bispo, você tem o general do 8º Bis, do quartel, e você tem a Mislene. Então, são pessoas importantes da cidade que são pilares num local onde muitas vezes os serviços são mais precários, de internet, de energia elétrica, a chuva, né, Miss? Eu tive assim uma experiência particular. Quando você vê uma chuva ali, eu não imaginava o que era chuva. Eu fui entender o que é chuva ali no meio da floresta amazônica, que é uma outra experiência. A Rádio Nacional do Alto Solimões, antes de mais nada, ela é um ponto, para mim, de esperança da comunicação pública no país.
1: Muito bonito. Então, a gente conseguiu contar só um pouquinho dessa história de quase 20 anos da Rádio Nacional do Alto Solimões. Quero agradecer a vocês, começando pela Mislene, que é a coordenadora de programação e produção da Rádio Nacional do Alto Solimões, por essa conversa.
0: Agradeço muito a oportunidade de poder estar falando dessa nossa experiência, né? Não só minha, mas da equipe que está lá comigo, né? Otto, Kátia, Messias e Moisés, que são realmente quem faz esse trabalho, esse contato com o público. Eu acredito que a gente usa muito como clichê. A comunicação é o quarto poder da sociedade, mas a
1: Sim.
0: gente sente isso na prática quando está lá em Tabatinga, no Alto Solimões, na Rádio Nacional, né? Porque as pessoas fazem denúncia e aí a gente tem que ter o pé no chão, porque senão a gente vira policial para tentar resolver, mas a gente conta com a estrutura da EBC, várias vezes já acionamos o jornalismo, né? E a gente realmente precisa ter uma equipe mais estruturada para realmente permanecer sendo presença, né? Não somente estar lá por estar, né? E só falar, não ouvir e não atender as demandas que são inimagináveis naquele lugar.

0: Mari Sartorello, atualmente coordenador de programação e produção na Rádio Nacional de Brasília, mas com essa experiência também na gestão das emissoras da região amazônica. Muito obrigado.
1: Eu que agradeço, Dylan, e é sempre um prazer estar ao lado da Miss Lene, assim, porque sempre, para mim também é muito importante estar cada vez relembrando essas histórias, porque também a gente reforça a nossa esperança e acreditar que a rádio pública é realmente um fator muito importante. Eu queria pedir licença para a Miss de citar uma pessoa que foi muito importante na história,
2: Ah, sim.
1: que foi a coordenadora Lana Micol, que foi assassinada cruelmente, deixou um legado muito grande para a história da Rádio Nacional. Acho que a gente está falando de memória, então eu senti, Miss.
0: Sim.
2: Verdade, obrigada,
1: E
2: Sartor. É
1: de a gente não
2: importante a
1: esquecer
2: gente lembrar.
1: nunca do trabalho da Lana Micol, que assim como Miss Lene, era uma mulher incrível,
2: Apaixonada por rádio.
1: apaixonada por rádio, que também ajudou muito a escrever essa história que a gente está tentando contar um pouquinho aqui
2: E
1: nessa.
2: levantou uma bandeira de luta na nossa programação. A não violência contra a mulher, o feminicídio. Então, até hoje, a gente tem como primazia na programação isso. Estamos estreando, inclusive, um quadro inspirado um pouco no Viva Maria, que é o Vidas de Marias, justamente para trabalhar muito mais essa questão da violência contra a mulher, porque, de maneira geral, a gente ouve muito Lei Maria da Penha,
0: Sim.
2: isso, mas a ribeirinha, a indígena, não capta de uma forma ampla, tem que ser esmiuçada. Então, a ideia desse quadro é esmiuçar essa informação e para que as nossas Marias lá do Alto Solimões tenham essa informação e todos os mecanismos para sua defesa e não sejam vítimas, como foi a nossa querida Lana Micol.
1: Viva Lana Micol, viva a Rádio Nacional do Alto Solimões. E a
0: Viva!
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3: Muito bem, nosso quadro Rádio Memória especial, né? Falando sobre os 90 anos da nossa emissora, trazendo quem faz parte dessa história, que não acontece só aqui no Rio de Janeiro, como nós ouvimos agora, mas também em todo o Brasil, né? O Márcio Vanderlei, nosso ouvinte, está dizendo aqui, ó, que escuta muito a Rádio Nacional da Amazônia à noite. E tem um programa Eu de Cá, Você de Lá, com Maurício Rabelo, que é muito bom. E aí ele continua: tudo que foi relatado aí na reportagem do Rádio Memória acontece de verdade, eu escuto direto. Que bacana, Márcio. Obrigada pelo depoimento. Mais uma das emissoras que compõem aqui a nossa rede, né? É da Empresa Brasil de Comunicação. E com uma importância aí que a gente não consegue nem descrever, né? Para as comunidades ribeirinhas, né? É a proximidade do rádio que nos encanta muito, né? Principalmente em situações em que não há outros meios de comunicação, ou pelo menos não tão acessíveis quanto o rádio. E ainda é assim em algumas partes do país. Está aí então a nossa rádio do Alto Solimões cumprindo um papel importantíssimo. E os nossos convidados, né, dessa edição do Rádio Memória comentaram também sobre a nossa colega Lana Micol, vítima de feminicídio, e a partir daí toda uma conscientização a partir do rádio também em relação a esse assunto. Sempre importante a gente lembrar, né, dessa história, saudar a memória da nossa colega Lana Micol. 2h48. Lembrando que o episódio completo está no YouTube, no canal da Rádio Nacional. E lembrando também que nós temos aí, vou repetir a informação, porque é claro que a gente quer muito que você escute o nosso rádio documentário 90 anos em 90 histórias, segundo episódio já disponível. E os episódios vão ao ar também aqui na nossa emissora, em toda a rede, em todas a rede da Nacional, às 10 da manhã e às 8 da noite, com a apresentação minha e do nosso colega Guilherme Strozzi. Muito bem, 2h49. Agora sim, a gente vai conseguir atender a alguns pedidos musicais. A gente começa com o Realce, Gilberto Gil.

Larissa, cantando bonita e atendendo aos pedidos aqui da nossa pracinha antes, realce com Gilberto Gil. Olha, quem não foi atendido hoje, vou pedir um pouquinho de paciência que a gente vai tentando colocar ao longo da semana. A gente está passando aqui por uma atualização no nosso sistema aqui musical, então não está dando para colocar músicas novas, tá bom? Essas que eu consegui atender que já tínhamos aqui no nosso catálogo e aí a gente vai atendendo vocês ao longo da semana. 2h57, finalzinho do nosso Revista Rio, só um recadinho para vocês que o Centro de Operações da Prefeitura informou agora há pouco. A gente tem nesse momento uma interdição parcial do túnel Zuzo Ângelo. Então atenção, você que está no trânsito, que vai passar por aí, sentido São Conrado, equipes da Prefeitura estão fazendo uma limpeza na pista depois de uma queda de resíduo. Trânsito intenso a lento a partir do túnel acústico Rafael Mascarenhas. Alternativa, Avenida Niemeyer, que nesse momento tem boas condições. Tá dado o recado. Finalzinho do nosso Revista Rio, já vou agradecendo muito a todo mundo que esteve aqui na nossa pracinha. Agradecer ao Rafa Espíndola comigo aqui nos trabalhos técnicos. A nossa Glorinha organizando todos os trabalhos aqui no estúdio. A coordenação e a produção do Revista Rio hoje é da Cíntia Cruz. Eu sou Raquel Júnior, me despeço de vocês. E ainda dá tempo de ouvir uma musiquinha aqui no finalzinho do nosso Revista Rio, atendendo a mais um pedido musical. Até me perdi de quem que é. Ah, é da Maria de Lourdes. Vamos ouvir então, Pode Se Achegar, no finalzinho do nosso Revista Rio. Um beijo pra vocês. Tchau, tchau.

0: Agora do fim da manhã de hoje, o ministro Alexandre de Moraes, do STF, deu um prazo para que o ex-presidente Jair Bolsonaro explique o motivo de uma arma dele ter sido apreendida em posse de um policial militar aqui em Brasília. Prazo de explicação, portanto, do ministro Moraes. E o repórter Gabriel Brum explica, então, esse caso pra gente, Gabriel. Boa tarde pra você.
1: Boa tarde, Daniel. A defesa de Jair Bolsonaro

0: Ela tem 24 horas para explicar por que que o ex-presidente, que está em prisão domiciliar, tem uma arma. A ordem foi dada pelo ministro Alexandre de Moraes e é após o armamento ser apreendido em uma blitz aqui em Brasília. De acordo com o relato do policial militar que fez a abordagem durante essa blitz, na noite de ontem, os policiais pararam um carro para pedir que o motorista fizesse o teste do bafômetro. E aí, o policial apreendeu uma pistola 9mm junto com um carregador sobressalente. O homem que estava com o armamento se apresentou como militar do GSI, que é o Gabinete de Segurança Institucional, e afirmou que trabalhava com o ex-presidente. Ainda declarou que a arma pertencia a Bolsonaro. Aí, na delegacia, disse que tinha pegado a pistola para levar ao conserto e que iria devolvê-la hoje. De acordo com o despacho assinado pelo ministro, a Polícia Civil confirmou que o ex-presidente é o dono da arma em consulta aos sistemas do Exército. Bem, além de explicar por que tinha uma arma, Bolsonaro vai ter que justificar a razão de ter mandado consertá-la às vésperas do fim do período de prisão domiciliar humanitária. O ministro também quer saber se a revista nos carros que saem da casa do ex-presidente, que é responsabilidade do 19º Batalhão da Polícia Militar, está sendo feita de forma adequada. Então a gente foi atrás dos posicionamentos, né? A defesa de Jair Bolsonaro ainda não respondeu aos nossos pedidos. A PM do Distrito Federal não respondeu aos questionamentos sobre a revista nos carros que saem da casa do ex-presidente. Já o GSI afirmou que não realiza a segurança de ex-presidentes e que o militar mencionado aí nessa história não pertence ao gabinete, Daniel.
1: É, vamos aguardar então a resposta, né, do ex-presidente Jair Bolsonaro, arma no nome dele, registrada no nome dele, de posse de um policial militar. Gabriel, muito obrigado mais uma vez pelas informações aqui na Rádio Nacional. 3 horas e 2 minutos, esse foi o Nacional Notícias. Próxima edição às 4 horas.
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0: Agora são 3h04 aqui no Rio, muito boa tarde, começando mais uma edição do Tarde Nacional, Rádio Nacional, FM 87,1 e ainda estamos também no AM 1130. Seja muito bem-vindo, nosso WhatsApp 971-199966. Teremos música para votação hoje, Jorge Brum? Não sabemos, porque como disse Raquel, a gente está tendo aqui uma adaptação, né, no nosso sistema musical. Então tudo pode acontecer e nada pode acontecer, fica à vontade. Eu até estava comentando aqui nos bastidores que não temos nem Cirilo Reis, né, Cirilo Kings, para cantar aqui, né, e ficar falando, né, sobre a quinta dimensão. Eu não tenho essa habilidade, eu não tenho esse talento, então eu não vou nem me esforçar. Mas temos Rosinha, qualquer coisa, chama a Rosinha e a gente faz fofoca do mundo artístico. Menina Rosinha, boa tarde. Vamos começar com a fofoca. Abre o microfone da Rosinha. Rosinha, você viu Virgínia?
1: Bom, vi Virgínia, mas em qual momento?
0: Você viu Virgínia em vários momentos?
1: Em qual momento?
0: Tem um moço que tá rodando aí na internet, um jogador, um goleiro. Que gente do céu, né? O povo disse que Virgínia tá indo ali. É o... esqueci o nome do homem. Ele é tão bonito que eu não prestei nem atenção no nome dele, gente. Como é o nome dele? Vocês meninos não sabem? Não, não é o Cirilo King, não, Jorge Brum. É o goleiro...
1: Ele é da onde?
0: É o... não é o vozinha também, não. É o goleiro mais bonito da Copa. Deixa eu jogar aqui que o nome... o homem é tão bonito que eu até esqueci o nome dele. Mas ele é bonito mesmo. Goleiro da Nigéria.
1: É mesmo? Eu não vi.
0: Goleiro da Nigéria. Ele tá viralizando nas redes sociais. Ele é um espetáculo. Espetáculo de rapaz. E aí dizem as mais línguas, que ele foi fotografado com Virgínia.
1: Ui!
0: E dizem que Vini Júnior...

0: dedicou o gol que ele fez. A gente
1: pra
0: tá
1: ela.
0: Enrolando porque a gente não tem música pra tocar, tá, gente? Mas assim, ele falou, falaram que o Vini dedicou o gol pra Virgínia.
2: Bom, isso dizem, né? Tanto que no programa até do domingo, né, do Luciano Huck, eles fizeram tanta pressão pra dizer que ela estava namorando ele que chegou a ficar até meio esquisito, sabe?
0: É só pra cumprir contrato.
2: Mas... aí ficaram mostrando, e ele falou Virgínia, que não sei o quê, olha, ele foi na direção dela, que não sei, aí eu não sei. Mas dizem que ela ganhou um buquê, falei, no dia dos namorados,
0: dizem
2: um negócio,
0: que foi do
2: uma
0: Vini,
2: imensidão,
0: não
2: que ela não conseguia
0: olha,
2: nem segurar.
0: O nome do jovem é Maduka Okoye, eu não sei se fala assim, porque eu não sei falar o nome do rapaz, mas ele virou o centro das atenções nas redes sociais.
2: É mesmo, é?
0: Por ser um rapaz bonito, de quase 2 metros de altura, um jovem, né? É, enfim,
2: e
0: muita
2: a Virgínia
0: gente.
2: Também já se periquetou pro lado dele.
0: Não, fotografaram os dois, assim, saindo de um restaurante. Vou te mostrar. Vamos de música. Conseguimos música. Senão daqui a pouco também a gente vai viralizar na internet que estamos falando da vida dos outros, fomos demitida no ar. Olha, são 3h07, muito boa tarde. É o Tarde Nacional aqui na sua Rádio Nacional. Seja muito bem-vindo, fique à vontade, participa com a gente. E daqui a pouquinho talvez teremos as duas músicas. Hoje uma música escolhida pelo Jorge Brum e uma música escolhida por mim.
2: Logo hoje a música é escolhida por ele? Ah, não, para com
0: ele
2: isso.
0: Ele vai escolher o que tem. É bom que eu posso que nem Cirilo, já ganhe logo essa parada.
2: Vamos Cirilo, de onde você estiver, cante pra gente.

Agora são 3h14 no Rio. Muito boa tarde, seja muito bem-vindo aqui ao Tarde Nacional. Estava vendo aqui no site do Globo.com que o Neymar fez treino em campo com a seleção pela primeira vez nos Estados Unidos. Quem sabe não vai ser, né, a novidade da seleção brasileira. Só espero que ele jogue, né? Para ficar de bobeira também não vale a pena. Jorge Brum, já temos as músicas que vão entrar no confronto de hoje. Então, a música de número 1, a música que eu escolhi. Ah, vamos botar a música do Jorge Brum primeiro, né? Vamos deixar a minha sempre como 2. A música que Jorge Brum escolheu para esta terça-feira de chuva no Rio de Janeiro, nublada de frio, foi.

música do Kid Abelha, Eu Tive um Sonho, a música de número 1. E tá valendo aí, né, de Kid Abelha, música 1, pra você participar pelo 971-199966. Essa música é de 1993, é isso? É dessa época aí, uma música do George Israel, da Paula Toller, o Kid Abelha, que fez show no Rio de Janeiro na última sexta-feira, né? Tava um nó no trânsito na Barra da Tijuca. Conheço gente que tentou chegar, não conseguiu, mas enfim, né? Deixa isso quieto, vamos deixar isso pra lá, derrota a gente não conta. É a música de número 1, Eu Tive um Sonho, Kid Abelha. E a música de número 2, a música que eu escolhi, é essa daqui, ó.

É uma música de 1979, você já deve ter reconhecido a voz, Fábio Júnior, né? É uma música que foi composta, deixe-me ver, pelo próprio Fábio Júnior, né? Um dos grandes sucessos na carreira do Fábio Júnior. Então você escolhe Kid Abelha, Eu Tive um Sonho, música 1, e Fábio Júnior. Kid Abelha, Eu Tive um Sonho, música 1, e Fábio Júnior, 20 e poucos anos, a música 2, 971-199966. São 3h16 aqui no Rio, fica à vontade, participa com a gente, a casa é sua e escolhe a sua preferida. Vamos de música, JB?

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1: Agora são 3h23 aqui no Rio, aqui no Tarde Nacional, na sua Rádio Nacional, FM 87,1, AM 1130. Justiça promove ação para a população idosa no Rio. Esse evento reúne serviços jurídicos e de saúde gratuitos.
2: Na semana em que se celebra o Dia Mundial de Conscientização da Violência contra a Pessoa Idosa, o Tribunal de Justiça do Rio de Janeiro realiza a segunda edição da ação social Justiça para a Pessoa Idosa. O evento acontece nesta quarta-feira e tem como objetivo auxiliar a população idosa que busca por serviços judiciários e de saúde, entre outros. Algumas das atividades do evento são registro tardio de nascimento, orientação para o retorno aos estudos e celebrações de casamento. Além disso, os participantes poderão ter acesso a serviços voltados para a qualidade de vida, como orientações de saúde bucal e alimentação. A ação conta ainda com distribuição de livros para incentivar a leitura e uma roda de conversa integrada por especialistas em geriatria e gerontologia, com a participação da Sociedade Brasileira de Geriatria e Gerontologia e a Fiocruz. 34 instituições participam desta edição do projeto, entre elas a Fundação Leão 13, a Receita Federal e o SINE, Sistema Nacional de Emprego. A realização ocorre em um contexto de envelhecimento acelerado da população brasileira. De acordo com o último censo do IBGE, o Brasil passou a contar com pouco mais de 32 milhões de pessoas com 60 anos ou mais, um crescimento de 56% em relação a 2010. O Dia Mundial de Conscientização da Violência contra a Pessoa Idosa foi estabelecido pela ONU, Organização das Nações Unidas, em 2006. O objetivo é chamar a atenção para a gravidade dos diversos tipos de violência contra os idosos, como a física, psicológica, emocional ou financeira. O Estatuto do Idoso determina que é dever de todos prevenir a ameaça ou violação aos direitos da pessoa idosa. Os casos de suspeita ou confirmação de violência praticada contra as pessoas idosas devem ser notificados às autoridades responsáveis. Da Rádio Nacional no Rio de Janeiro, Carolina Pessoa.
1: 3h26, Marcos Oséias, boa tarde, está perguntando pelo Cirilo. Cirilo está de férias, está de folga, de férias, curtindo a Copa do Mundo e me mandando mensagem 1h30 da manhã, né? Tive que dar esporro no Cirilo hoje. Cirilo, tu tá de férias, cara, desliga, larga esse celular, vai curtir a vida. Se bem que 1h30 da manhã, era pra uma pessoa da idade dele, era pra estar dormindo, né? Mas enfim, deixa quieto, viu? Ó, Marcos Oséias votando na música de número 1. Valeu, Marcos, um beijo, obrigado aí pela participação. E ele confirmou que a música é de 1993. Maria José de Duque de Caxias tá falando, tá votando na música do Fábio Júnior, 20 e poucos anos. A nossa idade, né? Eu também pensei nisso quando eu escolhi a música, viu, Fábio Júnior? Um beijo enorme para você, Maria José de Duque de Caxias. A Rose de Caxias tá votando na música de número 1 e tá pedindo para mandar um beijo pro irmão dela, o José Amaro Manhães. Tá mandado um beijo, obrigada, José Amaro. Obrigada aí pela participação, Rose. Beijo para vocês. Deixa eu falar aqui também. Maria Auxiliadora de Inhaúma tá querendo saber quais são as músicas. Tá mandando beijo pra gente, viu, Rosinha? Música de número 1, Kid de Abelha, Eu Tive um Sonho. E a música de número 2, Fábio Júnior, 20 e poucos anos. Um beijo enorme, Rosinha. Tá mandando beijo pra você também, Maria Auxiliadora. Penha da Taquara tá votando na música de número 2. Tá dizendo que tá muito frio lá. Aqui no centro também tá frio, Penha. E olha, assim, a garganta da gente, né, fica desesperadamente prejudicada. Mas ainda estou aqui, vamos sobrevivendo e vamos nessa. Obrigada pela participação, Penha. Que foto é essa, Márcio Vanderlei? Olha, olha, a música da charada. Olha a foto da charada. Me botou aqui dançando com pé na areia. Ah, deve ser pé na areia, né? Deve ser pé na areia. Deve ser pé na areia, Márcio Vanderlei. Não vou nem mandar essa pra Maria José. Tem mensagem do Márcio Vanderlei aqui. Vamos ouvir? Dá pra ouvir? Vamos nessa? Vamos lá.
3: Boa tarde, Glaucia. Boa tarde, Cirilo, que tá de férias. Boa tarde a todos aí no estúdio. Boa tarde, os ouvintes.
0: Glaucinha, excelente tarde, terça-feira todo, viu? Glaucinha, hoje tem, adivinha, charada novamente. Vamos ver se os ouvintes adivinham, né? Eu sei que você vai adivinhar, que essa tá muito fácil, Glaucinha. Tá
1: Tá fácil mesmo.
0: mamão com açúcar. Valeu, cheiro pra vocês aí, um forte abraço.
1: Eu acho que é pé na areia. Se for isso, eu não vou nem mandar para Maria José, porque eu já acertei. Márcio Vanderlei votando na opção 2, amor de Glorinha. Maria Auxiliadora não está votando em nenhuma das duas, não gosta de nenhuma das duas. Tá certíssima, Maria Auxiliadora, fica à vontade. Clemilson Carneiro de Belford Roxo. O Cirilo tá dando um refresco pra gente, né? E tá mesmo, né? A gente tá aqui numa paz, numa tranquilidade, Clemilson, mas ao mesmo tempo a gente sente falta. Tava falando, não tem o Cirilo pra cantar, não tem o Cirilo pra machucar o coração da gente, né? Tá votando na música de número 2. Um beijo enorme pra você, Clemilson. Deixe-me ver, tá votando na música. Quem é que tá votando? O Matheus. Matheus tá votando na música 1, Kid Abelha. Eu tive um sonho. Obrigada aí pela sua participação, Matheus. Deixe ver. Regininha, um beijo pra Regininha. Não, minha voz tá anasalada mesmo. Não sei, não é resfriado não, cara. É reação alérgica mesmo, alergia, essa mudança de tempo que acaba detonando a gente. Minha voz tá horrorosa mesmo. E tá votando. O que que tu quer, Jorge Bruno? O Jorge Bruno tem que botar o um microfone pra ele ali participar também. E tá votando no Fábio Júnior também. O nosso eterno super galão. Beijo pra você, Regininha. Deixe-me ver. É isso, Jorge Bruno. Vamos de intervalo que a gente volta já já.
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1: Vista por mais de 25 mil pessoas, dois papas chegou ao Rio de Janeiro para uma curta temporada aqui no Teatro Total Energies, né? O antigo Teatro Adolfo Bloch, aqui na Glória. Dois papas, né? A peça já passou por São Paulo, Porto Alegre, Belo Horizonte, Curitiba.

0: Curitiba, venceu o prêmio de melhor drama 2025 no prêmio Arcanjo de Cultura, entre outras indicações que recebeu. E a gente está na linha com o Celso Frateschi, ele que é ator, interpreta o Papa Francisco, né, nessa peça Dois Papas. Primeiro, Celso, boa tarde, seja muito bem-vindo, obrigada pela sua participação.
1: Boa tarde, é um prazer falar com você, Cláudio, com todos aí.
0: E eu queria também te dar parabéns pelo trabalho. Eu tive a oportunidade de assistir a peça na semana passada, na pré-estreia. E que peça legal, Celso. Assim, legal é uma palavra que a gente usa muito no Rio de Janeiro para definir uma coisa que, entre outras palavras, que eu não posso usar. Mas, assim, eu não vi o filme, né? E fiquei mega impressionada. E aí, quando acabou a peça, eu falei assim, cara, será que isso aconteceu de verdade?
1: Pode ser, né? Ninguém sabe. De certa forma, é um imaginado, né?
0: Uhum.
1: Ninguém tem certeza se aconteceu ou não. É bem provável que tenha, porque eles conviveram algum tempo juntos, né? E isso acho que deixa claro que é possível que eles tenham tido esse encontro, né?
0: Gente, mas assim, você e o Zé fazem isso, o Zé Carlos Machado, fazem isso parecer muito de verdade, né? É uma coisa tão... Tem uma energia ali, uma sinergia entre vocês dois, que parece que aquilo ali a gente tá vendo mesmo o Bento, o Papa e o Papa Francisco.
1: Que bom que você assistiu, que você gostou. Sempre é muito agradável, muito reconfortante para a gente quando a gente faz um trabalho que é reconhecido, assim como esse trabalho está sendo reconhecido. A gente já está quase que há um ano, mais de um ano de cartaz, né, fizemos em São Paulo, fizemos várias cidades, e a gente percebe que cada lugar que a gente chega, a recepção sempre é muito calorosa, as pessoas se divertem, se emocionam, né, tomam partido, pensam, ou seja, eu acho que é o teatro na sua melhor forma, né?
0: Eu acho. Teatro
1: Bem legal, entendeu? Muito Sim. bom de fazer.
0: Quando...
1: E os companheiros de cena são maravilhosos, né? O Zé, a Eliana, a Carol, jogam todos uma bola muito boa, para parafrasear aqui o...
0: A Carol é a que contracena com você, a jovem.
1: Isso, a Carol é a jovem, a Eliana Gutmann, Carol Godoy. Eliana Gutmann.
0: Elas são muito boas, gente.
1: É. E é interessante, você disse que não viu o filme, né? Mas o filme
0: não
1: tem personagem. O filme acabou se... O filme é baseado na peça, né? Não é, normalmente faz o contrário, mas nesse caso o filme é baseado no texto teatral do Paul McCartney, que é o autor do texto. E é muito interessante, porque no filme fica muito... focado na história do Bergoglio, né, na juventude dele, coisas que o texto dá dica, mas não desenvolve. Em compensação, você tem na peça as duas personagens femininas que humanizam essas duas figuras quase que mitológicas, né? O Papa Bento e o Papa Francisco. E isso torna as questões mais, acho que, próximas de quem está assistindo, né? Acaba envolvendo mais. Acho que é uma baita sacada do autor criar essas duas personagens femininas, porque senão, né, acho que dá um outro tipo de visão para a coisa.
0: Dá uma, assim, né, olhando como leiga, né, dá uma leveza, né, às cenas também, né, porque a moça que contracena, né, Eliana, né, que contracena com o Papa Bento, ela também é muito boa, né, a hora que ela... Eu não vou ficar falando não, porque senão eu vou ficar dando spoiler. Mas assim, é uma peça que vale a pena ser vista. Agora, para quem não viu ainda, Celso, como é que vocês chegaram até Dois Papas? Como é que aconteceu esse encontro?
1: Então, é uma proposta do Munir, que é o nosso diretor, Munir Canaã, e da Carol Godoy. Eles estão trabalhando nessa possibilidade. Acho que, na verdade, a ideia surgiu acho que antes da pandemia. Aí ficaram um pouco de molho exatamente por causa da pandemia, ficaram sem se movimentar. Quando acabou a pandemia, falaram, vamos procurar fazer isso. Eles achavam que era o filme, que eles tavam, que iam ter que adaptar o filme. Quando foram comprar os direitos, perceberam que o original era uma peça de teatro. E que, nesse sentido, seria mais interessante ainda. E já estava pronta a adaptação. Então, eu acabei entrando nos ensaios já, uhum. né? Quando está tudo definido e os ensaios já estavam praticamente começando. E foi uma felicidade, porque eu entrei na peça um pouco... Eles me contam por que me chamaram, né? Eles já estavam ensaiando e a gente foi comer num bar aqui em São Paulo, que é muito famoso aqui para nós, que é tem uma carne maravilhosa, que se chama de sujinho. Na verdade, ele tinha outro nome, agora virou sujinho. Mas vai muita gente e come-se muito bem. E fazia muito tempo que eu não vi o Zé. O Zé, eu trabalhei com ele há 40 anos. Uhum. Né? E conhecia bem toda a trajetória dele. Foi um prazer encontrar ele nesse restaurante. E quando nos abraçamos, o Munir teve que falar, pô, o Bergoglio está aí na nossa frente. E me convidou. E acabou dando super certo. Foi um encontro assim meio fortuito. E acabou gerando esse trabalho que, para mim, maravilhoso e super gratificante. Eu acredito que para o Zé e para toda a equipe também, pelo menos, a gente convive isso num clima de trabalho, de alegria, de presença no palco, que é muito bom, que é muito raro também, isso é muito legal.
0: A gente sabe que fazer teatro, de uma maneira geral, no Brasil, não é muito simples, né? A gente tem muito custo, tem muita coisa, né? E nem sempre o público recebe muito bem o teatro. Eu, particularmente, gosto muito de teatro, mas a gente sabe também que teatro, às vezes, é um pouco caro para a maioria da população, né, Celso? O que vocês veem como o grande sucesso dessa peça, de levar as pessoas ao teatro?
1: Eu acho que primeiro é o próprio teatro mesmo, não é uma peça de teatro, né? É teatro no sentido mais restrito mesmo, né? São atores, é uma bela direção, é um cenário maravilhoso, é uma música super bem cuidada, quer dizer, todos os ingredientes que compõem uma peça foram muito bem cuidados pelo Munir. E isso resulta numa fruição extremamente prazerosa para quem faz. E eu acho que esse prazer que a gente sente acaba também contaminando a plateia, porque a plateia participa muito, né? E eu percebo que é os momentos em que dão muita risada, os momentos em que tem um nó na garganta. E a peça tem essa coisa meio montanha-russa de emoções, que é muito prazeroso. E isso acho que o público atrai, porque é uma história. É outra coisa que, às vezes, o teatro esquece, que tem que contar uma história, tem que bater no coração da plateia, na cabeça da plateia, de alguma forma. O Guarnieri, que era um grande amigo e também um maravilhoso ator, autor, diretor, ele, numa conversa que a gente teve aqui no Ágora Teatro, que é o nosso teatro aqui em São Paulo, ele falava... Olha, pode se falar o que quiser, mas a gente tem que atingir o coraçãozinho e a mente da plateia, senão a gente não chega lá nunca. E a peça tem essa preocupação, né? Não arrogante, de se comunicar, de ser uma peça que é carinhosa, que em nenhum momento para de falar das coisas sérias que tem que falar, né? A peça aborda o tema, mas aborda com carinho pela plateia, com carinho para quem está ouvindo, né? Não é uma peça que agride, muito pelo contrário, é uma peça que nos aquece, né? Fazendo e, eu acredito, também que assistindo.
0: Olha, eu vou confessar, eu era apaixonada pelo Papa Francisco, achava ele um fofo, embora fosse argentino, né? E a gente tem uma bronca sempre com o argentino, mas assim, eu achava o Papa Bento chato, né? Que, sabe, aquelas pessoas que você não conhece, mas tu já acha chata. E aí, assistindo a peça, me fez repensar isso também, essa imagem que a gente cria.

0: das pessoas, né? Sem nem conhecer as pessoas, né?
1: A gente acaba caindo em preconceitos,
0: sim,
1: né?
0: Sim, sim.
1: E a peça quebra exatamente isso, eu acho. Né? Ao promover o debate de duas pessoas tão diferentes, né? E que acabam, de alguma forma, se entendendo.
0: Olha, se vocês tinham essa intenção, se o autor tinha essa intenção quando escreveu a peça, ele, na performance de vocês, para mim, ele foi muito bem sucedido, porque eu fiquei até querendo saber mais do Papa Bento.
1: Ah, que bom, a gente fica bem feliz mesmo. É isso que a gente quer com o teatro, né? Proporcionar um momento de prazer, de conhecimento, de emoções, de paixões, e que a gente saia melhor do que entrou na plateia, né? Acho que isso que é o mais importante.
0: E por que que o Celso resolveu ser ator?
1: Vixe! Faz muito tempo, era uma época muito diferente. Eu comecei em 1969, no Teatro de Arena, fazendo um curso lá, com o Augusto Bol, com a Cecília Tumim e com a querida Eleni Guariba, que eram nossos professores. Na época, eu era estudante secundarista, mas durante o curso eu fui preso a primeira vez pela ditadura. Né?
0: Uhum.
1: Eu tinha 17 anos ainda. Né? E eu me lembro que quando eu optei em fazer teatro, o que normalmente é muito rejeitado pelas famílias, eles acharam uma maravilha, que era muito melhor estar no palco brigando do que estar na rua atirando. E era uma época de muita violência.
0: Uhum.
1: Né? E aí o teatro sempre foi, para mim, esse lugar onde eu conseguia me expressar, conseguia falar coisas, e antes disso, de aprender o mundo, né? de conhecer o mundo. Eu tive muita felicidade de ter trabalhado com grandes atores e grandes diretores, os bambambam do teatro brasileiro, de alguma forma, os que moravam em São Paulo. Eu tive a felicidade de trabalhar com Augusto Bol, Fernando Peixoto, José Renato, Fosse Neto, Márcio Aurélio, quer dizer, grandes diretores, e também com grandes atores, onde a gente aprende muito. Né? Teatro é um lugar muito especial. Muito especial. Difícil, como você falou, mas também muito especial no sentido positivo, né? Onde a gente tem essa possibilidade de o nosso trabalho ser o atingir as pessoas, conversar com as pessoas, entender as pessoas, né? Trocar ideias e melhorar como ser humano. Então, acho que comecei lá atrás por uma motivação, a necessidade de expressão e uma necessidade política também, né? E que foi se transformando no decorrer desses anos todos, são mais de 50 anos, né? 56 anos quase de profissão. E cada vez gosto mais, para ser bem sincero para você, entendeu? Cada vez dependo mais disso.
0: O Zé Carlos, no dia lá da pré-estreia, também falou que ele também estreou no teatro, né? Que hoje é chamado de Total Energies, né? E ele parecia bastante emocionado também.
1: Ele estava mesmo, ele falou a semana inteira antes de falar lá. Ele falou, pô, eu vou voltar agora como protagonista no teatro que eu comecei como figuração. E ele estava muito emocionado e muito feliz com isso mesmo. Foi um barato a performance dele lá no final, onde ele acabou comovendo a plateia toda, fazer cantar junto e tudo mais, né?
0: Sim, sim.
1: E colchão, e beijou o palco, foi muito bonito, muito
0: foi
1: bonito.
0: Foi mesmo. Mas eu não vou ficar dando spoiler, que eu quero convidar todo mundo que está ouvindo a gente para assistir essa peça, que, assim, na minha opinião, nos últimos tempos, foi uma das melhores peças que eu assisti. Só que eles vão ficar em cartaz só até o começo de julho, ou seja, jogo rápido, né?
1: Não percam tempo, não. Vão lá, garanto o ingresso. A gente faz espetáculo sexta, sábado e domingo. Essa sexta a gente não vai assistir, porque vai torcer para o Brasil. Depois, sexta e sábado às 20 horas e domingo às 17. Sempre lá no Teatro Total Energy.
0: E...
1: Como
0: tem uma rede social.

0: social do espetáculo, Celso?
1: Sei, mas eu sou tão ruim nisso.
0: Não tem problema, eu vou descobrir.
1: Bom, acho que é. Por favor, me ajuda. Eu não sou muito ligado mesmo.
0: Eu acho que... Deixa eu ver aqui se eu acho... Mas deve ser @doispapos, alguma coisa assim. O ingresso está à venda no ingresso.com. É isso, achei aqui também. @doispapasteatro. É só entrar lá que você também tem um link para comprar o ingresso e para saber todas as novidades da peça. Celso, foi um prazer conversar com você. Sucesso para vocês. Um beijo para todo o elenco, né? Para o Zé Carlos Machado, para a Carol, para a Eliane, para todo mundo que trabalha com vocês. Realmente foi uma experiência bem bacana, foi bem legal ter visto, assistido a peça, e eu acho que a gente tem que valorizar o teatro mesmo, a gente tem que valorizar a cultura mesmo, a gente tem que valorizar a arte. Ontem, por acaso, eu também assisti uma outra peça, né, que essa semana eu tô meio teatral. Eu também assisti um outro espetáculo ontem, em que a atriz falava exatamente isso, que a nossa esperança são esses momentos que a gente tem na vida, né? Porque a vida já anda tão complexa, né? Por várias razões para cada um de nós. Então, assim, se a gente não aproveitar esses bons momentos que a gente tem na vida, qual vai ser a graça da vida, né?
1: Não tem. Tem que aproveitar. Temos que aproveitar a vida, antes de mais nada.
0: Celso Frateschi, muito obrigada. Sucesso para vocês. Mais sucesso ainda para vocês. Quero dizer que o Papa Francisco é um fofo, mas o Papa Bento também ganhou um espaçozinho no meu coração.
1: Que bom. Vamos lá conferir que vale a pena. Muito obrigado pela entrevista.
0: Obrigada a você, Celso. Uma boa tarde e até a próxima.
1: Até mais. Tchau.
0: A gente conversou com o ator Celso Frateschi, né, falando da peça Dois Papas, em cartaz até o dia 5 de julho, aqui no teatro ali daquele prédio, né, que era o prédio da Manchete, agora é o Teatro Total Energies, e tá lá, Rua do Russo, 804, na Glória. Essa sexta-feira não tem sessão, porque tem jogo do Brasil, ninguém vai pro teatro na hora do jogo do Brasil. Se bem que deveria até ter alguém, né, que fosse ao teatro, que não tivesse a fim de ver o Brasil. Mas, enfim, né, não tem. E todas as informações estão lá, @doispapasteatro. São 3h54, temos música, Jorge. Pé na areia de novo? Não, gente, por favor. Vira o disco.

música de 1993 da Paula Toller e do Jorge Israel, que fizeram esse show na sexta-feira e vão voltar em janeiro para fazer um outro show, porque os cariocas lotaram a farmácia para assistir o Kid Abelha. Música de número 2.

Fábio Júnior, 20 e poucos anos. O Fábio podia atualizar essa música, né, pra 30 e poucos, 40 e poucos e etc. E por aí vai. Então, a música número 2, 20 e poucos anos, Fábio Júnior. E a música de número 1, Kid Abelha, Eu Tive um Sonho. Você vai votando na sua preferida. No final do programa, a gente toca uma das duas. Márcio Vanderlei, Eu Preciso de Dica. Foi uma música composta em 1980, não sabemos. 1980 também? Muito tempo, né? A gente não era nem nascido, né? Mas vai mandando dica aí. Fernando Maurício da Penha, um beijo pra você, Fernando Maurício. E tá gostando das músicas e tá votando na música de número 2. A gente vai pro intervalo, né, Jorge Brum? E volta já já com mais pra você.

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1: Agora são 4 horas em Brasília. Boa tarde para você. Eu sou Bianca Paiva e este é o Nacional Notícias, com o destaque do momento. Vamos atualizar as informações sobre o processo judicial nos Estados Unidos contra o ministro do STF, Alexandre de Moraes. E a notícia é que a AGU, a Advocacia Geral da União, já peticionou a Justiça do país norte-americano, pedindo que a ação contra Moraes seja extinta. Os detalhes com a repórter Priscila Mazenotti.
2: A Advocacia Geral da União entrou com uma petição nos Estados Unidos pedindo a extinção da ação judicial proposta pela Rumble e pela Trump Media contra o ministro Alexandre de Moraes do Supremo Tribunal Federal. Acusam Moraes de suspensão de perfis de brasileiros que moram lá e que são acusados de ataques antidemocráticos contra o Supremo, a exemplo do blogueiro Alan dos Santos, o que poderia configurar censura. Isso porque a Constituição dos Estados Unidos fala em liberdade irrestrita de ideias e opiniões. O pedido é para que o Estado brasileiro possa atuar nesse caso. O argumento é o de que um país se envolver em atos jurisdicionais de outro é uma grave ofensa à imunidade de jurisdição. O Brasil não consentiu e não consentirá com a apreciação de decisões de

0: nossa Suprema Corte por juízes de outros países, diz a AGU. E completou informando que se houver algum questionamento de decisão judicial brasileira, ele tem de vir dos tribunais do Brasil e com base na lei do Brasil. Caso contrário, é uma tentativa de ofensa à soberania nacional e à independência do nosso judiciário.
1: A gente ouviu a repórter Priscila Mazenotti. 4 horas e 2 minutos, esse foi o Nacional Notícias. Próxima edição às 5 horas.

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1: Agora são 4h03, muito boa tarde. A Regininha tá pensando seriamente em passar uma tarde aqui com a gente no Tarde Nacional, né? Que ela tá de férias, o Cirilo não quis levá-la pra Ibiza. Então venha, Regininha. Ela tá pedindo uma música, mas eu não sei se a gente tem essa música aqui e a gente tá com essas mudanças todas. Não sei nem se amanhã a gente vai conseguir atender. Mas se a gente conseguir, a gente toca pra você. O nome da música é Que Grilo Que Dá, Rock de Repente. Ao Seu Valença. Conhece essa, Jorge Brum? Não, né? E ó, o Jorge Brum acertou a charada do Márcio Vanderlei, mas eu não vou dizer ainda porque Maria José tá tentando, né, descobrir qual é. Mas olha só, sabe como que a gente percebeu qual era a música, Maria José? Olhando a foto, o que tá na perna. Né? Olha a foto, olha o que está na minha perna na foto, né? E aí você vai ter mais ou menos uma noção de que música é essa, aí fica mais fácil mesmo. Um beijo para vocês que estão participando com a gente. Música 1, Kid Abelha, Eu Tive Um Sonho. Música 2, Fábio Júnior, 20 e poucos anos. 971-199966. Uma excelente tarde de terça-feira para você que está com a gente aqui no nosso Tarde Nacional. São 4h04.

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1: Vamos lá, Zé.
2: Vamos lá.

0: Agora são 4h11 aqui no Rio, terça-feira, né, dia 16 de junho. Chuva fraca moderada na cidade, céu nublado encoberto, ventos moderados e a temperatura máxima para hoje é de 25 graus, segundo Alerta Rio. Ontem eu peguei uma chuva, que eu vou te falar. Ó, a gente tem retenções na linha vermelha, desde a Ilha do Fundão até o Parque das Missões, no sentido Baixada, sentido centro sem retenções, Avenida Brasil em direção à Zona Oeste, tem trânsito lento do Caju até a Maré e lentidão desde Vigário Geral até Coelho Neto. Sentido centro, trânsito intenso e em Cordovil e Bom Sucesso. Tem também registro de chuva fraca no Rio, segundo o sistema Alerta Rio. Na Rocinha, aliás, Rocinha ontem, né, desceu um barranco, né? Nossa, que loucura também as imagens. Rocinha, Alto da Boa Vista, Barra Barrinha, Vidigal e Laranjeiras. Na Barra da Tijuca, Avenida das Américas, tem lentidão desde o Barra Shopping até o acesso à Avenida Ayrton Senna, sentido Recreio, sentido São Conrado, são boas as condições. Na Avenida Ayrton Senna, trânsito é lento, da Cidade das Artes até a Ponte Santos Dumont, no sentido Linha Amarela. Em direção à Orla, o trânsito é lento na saída da Linha Amarela. Já falei que o Neymar voltou a treinar com bola. Vamos de esporte? Com as notícias do Bruno Mendes. Não tá indo, Bruno Mendes?
1: Feira de empates na Copa. Cabo Verde segurou a Espanha e conseguiu empate em 0-0. Bélgica e Egito empataram em 1-1. Arábia Saudita e Uruguai também ficaram no 1-1. Irã e Nova Zelândia empataram em 2-2. A seleção brasileira começa a pensar no Haiti, próximo adversário na Copa do Mundo. O atacante Vinícius Júnior diz que pode performar melhor em campo e também analisa a estreia da seleção na Copa.
2: O peso da estreia, sem dúvida, é o que fez a gente jogar dessa maneira. Mas acredito que temos pontos positivos depois de tomar o gol, conseguir reagir muito rápido, onde a gente fez o gol, depois controlamos mais o jogo. O Mister mudou o Rafinha de lado, onde abrimos o campo e conseguimos nos adaptar melhor nessa formação para esse jogo. Isso é Copa do Mundo, vai ter jogo fácil. Marrocos era um adversário que a gente tinha que nos adaptar muito bem dentro da partida. E no final é isso, onde os adversários vão ser difíceis, onde eles vão querer tranquilizar muito o jogo, ficar parando. O campo não ajuda tanto, mas a gente tem que se adaptar porque isso é a Copa do Mundo. Acredito que eu posso melhorar muito ainda, consegui fazer o gol, mas não tive 100% da minha melhor parte técnica. Acredito que eu posso melhorar nisso, ajudar mais o Brasil na parte do ataque, mas consegui ajudar muito na defesa também, onde todo mundo fez um trabalho impecável. Como eu falei antes, a gente tem que melhorar, evoluir, porque a gente vai precisar jogar melhor para ganhar a competição.
1: Nesta terça-feira, a bola rola para França e Senegal a partir das 16h. Às 19h, jogam Iraque e Noruega. Às 22h, a vez de Argentina e Argélia estrearem na Copa. Já na madrugada de quarta-feira, 1h, o duelo será entre Áustria e Jordânia. Da Rádio Nacional em Brasília, Bruno Mendes.
0: A França que já está jogando, né, estreando aí, a favorita França, né, estreando na Copa do Mundo contra Senegal. Como o Bruno disse, a Argentina também estreia hoje. E um árbitro espanhol vai apitar Brasil e Haiti pela segunda rodada. Bom, o Brasil também recebeu famílias dos jogadores e fechou a atividade à imprensa. A imprensa só olhou um pedacinho e depois meteu o pé. Bom, a gente segue acompanhando aqui de olho, né? França e Senegal 0-0. O jogo acabou de começar, tem 13 minutinhos e a França segue aí empatando com 0-0. Teve uma jogada agora, pelo que eu tô vendo aqui no Globo.com, do Mbappé, né, que não dominou e a defesa do Senegal acabou afastando. Será que a França vai ser mais uma das favoritas a empatar também, né? Não tô secando, não. Tô só perguntando, só questionando. Professor Wagner Gomes traz informações sobre outros esportes.
3: A Liga das Nações de Vôlei Feminino retoma a segunda semana da competição nesta quarta-feira. O Brasil terminou a primeira semana em primeiro lugar, com o Japão em segundo. O primeiro jogo do Brasil será contra a França às 10.

0: 10 horas da manhã desta quarta-feira. Esta etapa é na Turquia e o Brasil enfrentará também Bélgica, China e Alemanha. Nos dias 2 e 6 de julho serão disputados os jogos das eliminatórias da Copa do Mundo de basquete masculino. Os adversários do Brasil serão Venezuela e Colômbia. Os jogos serão em Barquisimeto e Cali. Os confrontos fecham a primeira fase do torneio. Para os jogos, o técnico Alexander Petrovic convocou 13 jogadores: Bruno Caboclo, Iago, Caio, Jorginho, Reinan, Gui Deodato, Mãozinha, Elinho, Pedro Pastre, Didi, Jaú, Brunão e Tim Soares. Da Rádio Nacional do Rio de Janeiro, Wagner Gomes.
1: Agora 4h17, a cantora Bonnie Tyler, de 75 anos, acordou do coma induzido, mas segue internada em um hospital de Portugal após passar por uma cirurgia intestinal de emergência e sofreu uma parada cardíaca no mês passado. Nem sabia, agora que eu estou vendo a notícia aqui, que a Bonnie Tyler acordou do coma. Num comunicado que foi divulgado nessa segunda-feira, representantes e familiares da artista informam que ela continua muito debilitado. Devido ao estado de saúde da cantora, a agenda dela até o final de agosto vai ser adiada ou cancelada. E por fim, a equipe e a família de Bonnie Tyler agradecem o apoio que têm recebido. Para quem não conhece, Bonnie Tyler, ela é dona de uma das vozes mais marcantes da música internacional, mas ficou conhecida mundialmente nas décadas de 70 e 80, na época do Cirilo, né? Que o Cirilo fazia aqueles programas românticos. Então, Bonnie Tyler era sucesso. Você não conhece, você pode ouvir aí no YouTube, tem umas músicas muito, muito, muito legais. Eu confesso que eu conheci a Bonnie Tyler ouvindo o Total Eclipse of the Heart, que foi lançado em 1983 e que também tocava nas rádios FMs, né, final dos anos 80, início dos anos 90, tocava, tocava, tocava e não parava de tocar, né? Do grupo Europe. Esse aí eu não peguei não, Jorge Bruno, esse é da tua época. Ó, nascida no país de Gales, com o nome de Gaynor Hopkins, a artista ficou conhecida, né, pela sua voz com timbre rouco e pelas baladas dramáticas que dominaram as paradas de sucesso. A gente fica na torcida, né, pela melhora da Bonnie Tyler. 4h19.
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1: Bem-estar e qualidade de vida da pessoa com mais idade. Cirilo tinha que estar aqui, né, para saber como é que ele melhora o bem-estar da vida dele. Mas tá de férias, tá de boa, tá fazendo nada dentro de casa. Para falar sobre isso, né, a gente convidou a Cacilda Velasco, ela que é profissional de educação física, psicomotricista e gerontopsicomotricista. Isso é só para quebrar a língua mesmo, né, Cacilda? Boa tarde, obrigada pela
3: Boa tarde.
1: participação, seja bem-vinda.
3: Muito obrigada. Não, é uma palavra realmente muito grande, né, e não é muito familiar a todo mundo, por isso que a gente fica um pouquinho difícil, né, de ser dita. Mas a gerontopsicomotricidade é uma ciência. E como tal, ela estuda os idosos e trabalha com a qualidade de vida para com os idosos.
1: E você fala com uma naturalidade, Cacilda, que me deu inveja aqui, viu?
3: Não, fica tranquila. É que eu já estou com 73 anos, então já estou vivendo isso.
1: Mas é uma ciência mais que vem sendo estudada mais recentemente, ou ela já
3: Sim.
1: existia e a gente não conhecia, Cacilda?
3: Não, não, em termos de ciência, a gente falar recente é coisa de século, né? Mas a psicomotricidade já tem mais de 150 anos, ela nasceu na França, e a gerontopsicomotricidade, ela é uma especialização da psicomotricidade. A psicomotricidade é uma ciência do equilíbrio humano. É uma ciência que trata do aspecto motor, do aspecto emocional e do aspecto cognitivo das pessoas. Hoje ela está sendo muito aplicada em escolas, na clínica, no trabalho também corporativo. Então ela visa esse bem-estar harmônico nas relações humanas e também na qualidade de vida de cada um. Já a gerontopsicomotricidade, ela é uma área da psicomotricidade que só trabalha com idosos. Só trabalha na faixa etária onde já estamos entrando no envelhecimento. E o objetivo dela é fazer com que essa retrogênese psicomotora, que é essa perda de uma porção de funções, ela seja desacelerada, ela não se processe de uma maneira patológica, com as doenças naturais do envelhecimento, mas sim com qualidade de vida, com autonomia e com independência, né? Porque hoje nós vivemos um mundo onde há muito preconceito contra o idoso, há muito etarismo, né? Mesmo dentro da própria família, os idosos são segregados, eles já não participam de uma forma muito ativa na rotina. Então, é isso que a gerontopsicomotricidade visa. Ela visa, em primeiro lugar, trabalhar o respeito para com o envelhecimento e, em segundo lugar, que esse envelhecimento seja saudável, uma longevidade saudável.
1: Cacilda, a gente estava falando sobre envelhecimento e me parece que é uma tendência mundial, né? A população está ficando mais idosa, né?
3: Muito, e inclusive o Brasil. O censo de 2022 nos apresentou que em 2030 nós teremos mais idosos que crianças. Então, se a gente for fazer uma pesquisa muito próxima de nós, a gente pode perceber que os casais têm menos filhos e que os idosos da família estão aumentando em número. E isso é muito importante, a gente entender que essa população só aumenta a cada dia.
1: Sim, e você falou de preconceito com os idosos. Se a população está ficando mais velha, como é que ainda existe esse monte de preconceito?
3: O preconceito se dá um pouco por conta da própria sociedade contemporânea que a gente vive. Nós vivemos uma sociedade onde o culto ao corpo é incrível, né? O importante é a gente ser sarado, a gente ter um corpo perfeito, a gente ter beleza física e potência muscular, etc. e tal. O idoso já é aparente, né, o envelhecimento. Não tem como você negar. Uhum. O corpo não é mais o mesmo, as funções não são as mesmas. Então, esse culto ao corpo é que precisa ser desmistificado, porque a gente pode ter um idoso com o corpo em plenas funções e ter um cognitivo abalado, e pode ter uma dependência total e pode ter uma fragilidade maior, onde ela é completamente dependente da família. Uhum. Então, hoje na sociedade, pelo menos nós aqui vivemos em São Paulo com um projeto muito grande de longevidade, onde nós atendemos 145 idosos de forma totalmente gratuita com um programa gerontopsicomotor, visando o quê? Valorizar essa experiência do idoso. Uhum. E trabalhar com ele na sua potência, porque ele ainda tem... Aliás, ele é uma história viva, né? Ele precisa ser reconhecido naquilo que ele foi bom, naquilo que ele fez de melhor. E até no mundo corporativo, eu não sei se você já teve oportunidade, mas até as companhias aéreas já estão empregando idosos como comissários de bordo. Então, isso significa um respeito pelo envelhecimento. Nós ainda podemos muito.
1: Não, com certeza. Eu estava conversando isso com uma amiga ontem, enfim, exatamente sobre a diferença, né, que uma pessoa de 50 anos, sei lá, 50 anos atrás, uma pessoa de 50 anos parecia ter 70, né? Hoje em dia, uma pessoa de 50 não se sente com 50 e muito não. menos aparenta ter 50, né, Cacilda?
3: Exatamente, nem se comporta como, né? Nem se comporta como tendo 50, porque a cabeça dela é ativa. Sim. É claro que existem casos e casos, a gente precisa analisar cada um. Mas, de uma maneira geral, segregar o envelhecimento é uma forma muito preconceituosa, porque o idoso ele tem muito a ensinar. Ele tem muito ainda a produzir, ele precisa estar no mercado de trabalho. E o pior dos caminhos é a inutilidade, é quando ele não é útil. Gera depressão, isso gera os males todos mentais e emocionais que a gente enfrenta por aí. E quando não, vamos chegar lá na demência pela própria inatividade.
1: Você falou sobre equilíbrio, né? Motor, equilíbrio emocional e cognitivo. São coisas que a gente não pensa muito ainda, né? Que deveria já começar a pensar quando passa

0: Sempre.
1: talvez dos 30, dos 40.
0: Sim. E a gente costuma também colher o que plantou. Então, se essa pessoa teve uma qualidade de vida, teve bons hábitos, o tempo todo da sua vida foi produtiva, pensou, que esse corpo teria que estar em movimento ativamente, com certeza o seu envelhecimento vai ser mais saudável.
1: O corpo em movimento, então, é muito
0: É
1: importante.
0: vida, é vida. É vida. A pior coisa que pode ser recomendada para um idoso é ele sentar no sofá e assistir televisão.
1: Certo. E tem uma questão que você coloca aqui também sobre afeto, que também é muito importante, né?
0: Isso é um tema que nós vamos abordar num seminário muito importante que vai acontecer no Rio de Janeiro, 21 e 22 de agosto, promovido pela WAK, que é um seminário sobre afetividade. A nossa participação vai abordar sobre o afeto no envelhecimento, porque o idoso é muito pouco tocado, né? Muito pouco acarinhado, nem todo idoso toma banho direitinho, cheira gostosinho, como uma criança, né? Que você pega e abraça, não, o idoso é muito menos tocado que uma criança. E isso é muito importante no processo da autoestima, da autorregulação desse idoso. Então, nós vamos estar abordando um pouquinho sobre esse tema, afeto no envelhecimento, segundo a visão gerontopsicomotora.
1: Acho que é muito importante a gente estar sempre falando sobre isso, viu, Cacilda? Porque eu acho que a gerontopsicomotricidade não é muito conhecida e também você falou sobre esse projeto que vocês têm de longevidade em São Paulo. Não são todos os lugares que têm acesso a esse
0: Não
1: tipo de
0: são,
1: projeto, né?
0: infelizmente. A gente fica triste. A gente gostaria que o Brasil inteiro pudesse ter. Inclusive, nós aqui representamos a primeira formação brasileira em gerontopsicomotricidade. E a gente está à busca de formar profissionais para trabalhar com a população idosa, que é isso que é importante, porque trabalhar com idoso não é uma adaptação, não é pegar uma brincadeirinha infantil e adaptar para ele, não é fazer um exercício qualquer e dizer que eu estou fazendo um trabalho cognitivo, é um pouquinho mais. Então, a gerontopsicomotricidade visa capacitar profissionais para trabalhar exatamente com esse nível de pessoas.
1: Porque isso vai facilitar o nosso acesso a esses profissionais, né? Porque também, se não tiver profissional, como é que o idoso vai fazer esse tratamento, né? Vai ter acesso a
0: Exatamente, ele
1: isso,
0: não
1: né?
0: tem onde, ele não tem políticas públicas, a gente tem muito pouco de políticas públicas, né? Ele não tem a situação funcional atendida em relação às suas próprias necessidades. O idoso vai só ao médico, né? Então, é o máximo que é a sua atividade. Ou ele vai na missa, ou ele vai num culto. O social do idoso está muito pequeno. E fora tudo isso, há uma necessidade corporal de trabalhos muito específicos para ele, aonde há potencialidade, desde que ele não tenha nenhuma patologia instalada. Então, a gerontopsicomotricidade, ela é bem abrangente. Ela lida no social, ela lida no afetivo, ela lida no emocional, no motor e no cognitivo.
1: Cacilda, foi um prazer conversar com você, saber um pouquinho mais sobre
0: Obrigada,
1: isso.
0: querida.
1: Queria que você voltasse para a gente conversar mais, falar mais sobre isso. E quem quiser saber mais, entender mais, aonde que encontra Cacilda Velasco nas redes sociais?
0: É cacilda.velasco, meu Instagram, e eu pertenço à Associação Vencer aqui em São Paulo. É uma entidade, é uma ONG que trabalha com idosos nos projetos de gerontopsicomotricidade. Então é bem fácil, não há nenhum segredo, não. É a Associação Vencer, com M e com S, de vir a ser uma pessoa melhor.
1: Vencer. Legal.
0: Isso.
1: Cacilda, muito
0: E
1: obrigado.
0: encontro. E espero encontrá-la no nosso seminário, tá? Para que você possa conhecer um pouquinho mais a respeito disso que nós estamos abordando, que é o seminário de psicomotricidade aí no Rio de Janeiro, que vai acontecer no Colégio Dom Pedro.
1: Dia 21 e 22 de
0: 21
1: agosto.
0: e 22 de agosto, promovido pela editora WAK.
1: Ok, Cacilda, muito obrigada. Uma boa tarde para você e até a próxima.
0: Muito
1: viu?
0: Obrigada. Até. Um abraço.
1: Obrigada a você. A gente conversou com Cacilda Velasco, profissional de educação física, psicomotricista e gerontopsicomotricista. Uma hora eu vou aprender, mas muito legal esse papo e eu acho que é muito importante também para a gente. 4h32. 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

0: Uma amizade que atravessa décadas, né? Áurea Martins e Cristóvão Bastos vão fazer um show agora, dia 18 de junho, depois de amanhã, quinta-feira, às 7h30 da noite, no Teatro Rival Petrobras. E essa apresentação vai celebrar essa parceria de vida e música, né? Num show e num álbum inéditos. Mas quem vai contar isso pra gente é a própria cantora Áurea Martins. Tudo bem, Áurea? Boa tarde, seja bem-vinda.
1: Tudo bem, obrigada, você também.
0: Áurea, como é que é estar, depois de tanto tempo ao lado do Cristóvão Bastos, fazendo esse show inédito?
1: É, a gente não tem uma continuidade de um ficar ao lado do outro sempre, cada um tem seu trabalho. Mas agora a gente resolveu, isso foi planejado em 2017, aí veio a pandemia, Eu fiquei doente, e a gente parou, não continuou. Aí resolvemos fazer agora.
0: E é um show que já foi apresentado aqui no Rio, não, né? Ele é inédito mesmo, né?
1: Eu nem me lembro, porque eu trabalho mais em São Paulo que aqui. Em São Paulo já foi. Aqui no Rio... Ah, foi no, na Casa do Choro.

0: Já.
1: Certo. Mas vai
0: E
1: ter o
0: foi
1: que?
0: onde a gente gravou. Oi, pode falar.
1: Não, ia te perguntar que músicas que vocês vão tocar. Vocês estão lançando um álbum, né? Que é o Amizade.
0: Sim, mas nós não vamos tocar só música do álbum, não. É variado. Tem mais música do álbum, mas tem convidados. E a gente vai tocar outras músicas também.
1: Legal. E como é que vocês se conheceram, Áurea?
0: Ah, foi lá no Sumudo, a gente é do Sumudo. Uma reunião, eu tô falando, gosto, eu tô muito louca. Uma reunião de jazz que tinha num clube e a gente se conheceu ali. Ele fazia baile eu também, né? Então a gente, por causa da música, né? Eu fazia baile com meus tios e ele tinha a carreira dele também. Essa amizade vem de lá. E aí se transformou em show, já fiz noite com ele também. E agora esse álbum, Amizade, é o título, né? Além de comemorar o dia da amizade para todo mundo, né?
1: É o primeiro álbum, o primeiro trabalho que vocês fazem juntos, assim?
0: Sim, os outros é por participação.
1: Legal, né? Deve ser bacana, assim, um sentimento prazeroso, né? Você ter um amigo de tanto tempo, né? E tá lançando um trabalho com ele, né?
0: Eu apreciava muito ele com o Nana KM, né? A gente nem sabia que eu iria fazer algo com ele de piano, né? É muito prazeroso, sim.
1: Embora a Áurea Martins já tenha feito muitos trabalhos bons com muita gente boa, né, Áurea?
0: Sim, o último foi o Senhor das Folhas, que é um programa completamente diferente, que foi indicado ao Grêmio com o Rui Coimbra. Da profissão Edson, Renata Greco. E tem um LP com Luiz Essa. Tenho três trabalhos com Hermínio Belo de Carvalho, todos no Biscoito Fino.
1: Me diz uma coisa, Áurea. Eu também tô com a garganta péssima hoje. Acho que essa mudança de tempo não é nada boa, né?
0: Não, é porque eu cheguei ontem em São Paulo, a gente estava fazendo um show, eu estou muito cansada.
1: Tem que dar uma equilibrada mesmo, né? Não tem jeito, né?
0: Agora eu vou ficar calada. Assim.
1: Tem mesmo que a gente precisa ver você na quinta-feira cantando e cantando muito, hein, Áurea?
0: Isso é difícil para quem faz 86.
1: Eu vi aqui também que o show vai ter participações especiais, não é isso?
0: Grandes participações. Daniela Espilma, Miguel Ramelo, Renato Braz e uma surpresa.
1: Então a surpresa.
0: Renato Braz vem diretamente de São Paulo, né? A gente participou agora do show dele em homenagem a Tim Maia. Aliás, o álbum está ótimo. Vocês podiam ter aí.
1: O álbum já foi lançado, né? Que você falou.
0: Já é uma homenagem a Tim Maia. É, pode ver, tá nas plataformas.
1: Então, todas as plataformas sociais a gente encontra Áurea Martins e Cristóvão Bastos com Amizade, agora com show ao vivo aqui no Rio de Janeiro, no Teatro Rival, depois de amanhã.
0: Depois de amanhã, com Daniela, Miguel e Renato Braz como convidados.
1: Tem a surpresa, mas só quem tiver lá é que vai saber, né, Áurea?
0: É a surpresa na hora.
1: Tá certo. Áurea, eu vou deixar você descansar para poder repousar essa voz, mas tem que prometer que vai fazer repouso mesmo, hein, Áurea?
0: Não, eu não falo quase no telefone, eu só passo mensagem.
1: Tá certo.
0: Faço sim.
1: Áurea Martins, olha, sucesso, um bom show para vocês. Manda um beijo pro Cristóvão e até
0: Mas
1: quinta-feira.
0: procura aparecer amanhã, quinta-feira.
1: Até quinta, com um bom show para vocês.
0: Você vai.
1: Vou lá, claro, vou perder.
0: Tá bom, então fala com a gente.
1: Áurea, muito obrigada, sucesso. E a gente vai ouvir uma das faixas, né, desse álbum do Amizade aqui no Tarde Nacional. Um beijo, bom show, viu?
0: Obrigada, obrigada a vocês e aos ouvintes aí da rádio, tá?
1: Um beijo. A gente conversou com a Áurea, com a cantora Áurea Martins, a grande cantora Áurea Martins, ela que vai estar ao lado do pianista Cristóvão Bastos no Rival Petrobras. Depois de amanhã, o teatro abre 18h30 e os ingressos estão sendo vendidos na... deixa eu ver aqui, no Simpla, né? Então, garanta logo a sua participação nesse grande show que com certeza vai ser demais. Convidados Miguel Rabelo, Daniela Spielmann, Renato Braz e uma surpresa que a Áurea contou pra gente. 4h42, vamos de música, JB. Áurea Martins, Cristóvão Bastos. Dois.

Aí, né, a gente ouviu a Áurea Martins com Cristóvão Bastos, eles que vão se apresentar na quinta-feira no rival Petrobras. Regininha tá falando aqui que ama a Áurea Martins e Cristóvão Bastos, outro fenomenal. Um beijo para você, Regininha. A gente tá aguardando aqui a sua visita, né, para participar com a gente aqui, certo, Rosinha? Aliás, Rosinha, que eu... Não, não vou contar, não. Amanhã eu conto. Eu e a Rosinha com as nossas unhas verde e amarelo, né? Verde e amarelo porque a gente tava torcendo pelo Brasil. Quer dizer, tava não, que a gente continua torcendo pelo Brasil. Ó, sua última chance de votar aí, 971-199966. Música 1, Kid Abelha, Eu Tive Um Sonho. E a música 2, Fábio Júnior, 20 e poucos anos. Ó, o Márcio Vanderlei, né, mandou uma charada, eu compartilhei aqui com a Maria José, que é outra rainha das charadas aqui, e aí a gente descobriu que a música da charada que o Cirilo estaria tocando na charada é essa aqui, né, Jorge Bruno?

da charada do Márcio Vanderlei Morena de Angola, aqui no Tarde Nacional. São 4h52 aqui no Rio. Você votou. O Wellington do Flamengo tá falando que não vota. Não gosta de Kid Abelha, não gosta de Fábio Júnior. Deveria gostar, Fábio Júnior. É tudo de bom, Wellington. Obrigada, Wellington. Beijo. Ah, um beijo pra você também, Maria Auxiliadora. Um beijo pra você, Maria José. Amanhã tamo junto. Você votou 971199966. E a mais pedida, a mais votada, foi a música de número 2, a música dos 20 e poucos anos do Fábio Júnior.

971-1999-66, música do Fábio Júnior, um dos grandes sucessos da sua carreira, 20 e poucos anos. Ó, chuva moderada na Rocinha, segundo o sistema Alerta Rio, né? E chuva fraca no Jardim Botânico, Alto da Boa Vista, Vidigal, Copacabana, Laranjeiras, Barrinha, Santa Teresa, Bangu, Jacarepaguá, Cidade de Deus, Rio Centro,

Do sistema Alerta Rio da Prefeitura na comunidade marcou 254,6 milímetros. E um deslizamento, né, ontem deixou rastros de destruição na comunidade. Foram removidas 70 toneladas de terra. Hoje é terça, hoje à tarde, um muro de contenção desabou. Felizmente, não houve feridos, né? Então, a gente fica na torcida para que tudo melhore. Na torcida também para que melhore a minha garganta, né? Porque tá feia coisa. Amanhã é aniversário de Cirilo Kings. A gente liga para ele no começo do programa. A gente tenta falar com ele, né? Para dar parabéns, tocar parabéns para ele aqui. E o Tarde Nacional de hoje vai ficando por aqui. Daqui a pouquinho tem Luciana Valle com É Tudo Brasil. O programa teve produção do Cláudio da Mata. Lá na assistência de estúdio, lá em cima com Carlinhos. Aqui embaixo, né, no estúdio, com a Rosinha. Na mesa de som, JB, mais conhecido como Jorge Brum. Apresentação de Glaucia Araújo, Cirilo Kings de férias. E a França está no intervalo, né? 0-0 com Senegal. Será que vai ser mais uma surpresa da Copa do Mundo? França 0, Senegal 0. Aliás, estava vendo também aqui a informação que o cara perdeu 1 milhão, né, com o empate do Cabo Verde. O apostador perdeu, né, 1 milhão de dólares com o Cabo Verde empatando com a Espanha. Gente, um beijo, a gente se encontra amanhã, até mais. Beijo.

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1: Agora são 5 horas em Brasília. Boa tarde. Eu sou Bianca Paiva e este é o Nacional Notícias, com o destaque do momento. A participação do Brasil no G7 aumentou as chances de um acordo comercial do Mercosul com o Japão. Quem falou sobre isso foi o presidente Lula, que participa como convidado desse encontro das 7 maiores economias do mundo na França. O repórter Gabriel Brum tem mais detalhes para a gente desse possível acordo com o Japão.
2: Mercosul e Japão podem dar início a negociações para um acordo comercial. Essa é a expectativa do presidente Lula depois de uma reunião bilateral com a primeira-ministra do Japão, Takashi Sanai, nesta terça-feira. Eles estão em Evian, na França, para participar da cúpula do G7, que reúne algumas das economias mais ricas do mundo. O Brasil foi convidado a participar. Lula falou do interesse em um acordo comercial entre o Mercosul e o Japão na próxima reunião do Grupo Sul-Americano, no Paraguai.
3: Eu fico muito feliz com essa perspectiva virtuosa de um acordo Japão-Mercosul. Nós estamos aguardando isso com muita intensidade. Eu espero que na próxima reunião do Mercosul, dia 30 de junho, a gente possa ter boas notícias.
2: Na agenda do presidente brasileiro está também a reunião ampliada do G7. A expectativa é de que ele cobre a ampliação da assistência oficial ao desenvolvimento, repasses financeiros de países mais industrializados para o desenvolvimento econômico de países mais vulneráveis. Ainda nesta terça, Lula tem outra reunião bilateral importante com o presidente do Conselho Europeu, António Costa, e a presidente da Comissão Europeia, Ursula von der Leyen.
1: A gente ouviu o repórter Gabriel Brum. Agora são 5 horas e 2 minutos. Esse foi o Nacional Notícias. Mais informações às 6h30 no Repórter Nacional. Espero você.

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5: Olá, minha gente, são 5h03. Muito boa tarde para você que sintoniza a Rádio Nacional. No Rio de Janeiro, FM 87.1 e AM 1130. Começando agora, É Tudo Brasil, ao vivo até às 6 horas, comigo, Luciana Valle, transmitindo também para os ouvintes de São Paulo, Brasília, no AM 980, São Luís, Recife, ondas curtas da Amazônia, Alto Solimões e a Rádio Ceará. Hoje tem Jorge Brum nos trabalhos técnicos, Rosalina Rocha na assistência de estúdio. 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Ali você acompanha todas as novidades da nossa programação. Também pode acompanhar tudo no portal das rádios EBC na internet ou baixando o aplicativo Rádios EBC no seu celular. EBC, Empresa Brasil de Comunicação, gestora das nossas emissoras de rádio e TV, Rádio Agência Nacional, Agência Brasil, informação, esporte, música brasileira para você aqui na nossa programação. Hoje, terça-feira, 16 de junho de 2026.

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Antônio Maria e Fernando Lobo, autores dessa célebre composição, na interpretação de Nora Ney, né, grande cantora da Era de Ouro do rádio brasileiro. Nora Ney também foi uma ativista política engajada, atuou no Partido Comunista Brasileiro, ao lado do marido, o também cantor Jorge Goulart. E por esse motivo o casal se impôs, uma espécie de autoexílio do Brasil após o golpe militar de 64. Foi assim que os artistas puderam se apresentar em cidades importantes da antiga União Soviética, da Europa Oriental e também da China. Mas esses são apenas alguns recortes da vida de Nora Ney, abordados no livro Dossiê Nora Ney, Uma Voz Poética e Política 100 Anos. Obra escrita por um time de 9 autores, dentre eles Cris Fuscaldo, Camille Viola e Rafael Fernandes Lopes Farias. Em 9 textos, a obra resgata a carreira da cantora e sua importância para muito além da música. O livro também traça um panorama do Brasil da época ao analisar a trajetória da artista carioca, nascida em 1922. Iracema de Souza Ferreira, nome artístico Nora Ney, inovou com o estilo de canto precursor da bossa nova e foi um dos nomes que impulsionaram o samba-canção. Nora Ney também foi a primeira intérprete a ganhar um disco de ouro no país, por 100 mil cópias vendidas do compacto Ninguém Me Ama, de Antônio Maria e Fernando Lobo, composta em 1952, que você ouve aí ao fundo. A estreia da artista foi no programa Fantasia Musical, na Rádio Tupi, nos anos 1950, onde cantava músicas estrangeiras sob o pseudônimo de Nora May. Era uma artista engajada que incentivava a capacitação profissional e a politização das mulheres. Na vida pessoal, enfrentou violência doméstica no casamento até se separar do primeiro marido. Lembrando que nesse tempo não havia divórcio no país e a separação conjugal trazia um grande estigma para as mulheres desquitadas. Mas em 1953 passou a viver com o cantor Jorge Goulart e com ele se casou 39 anos depois. Este sim o segundo casamento. Com Goulart permaneceu no Rio de Janeiro até partir em 28 de outubro de 2003 aos 81 anos. Resgatando a importância de Nora Ney, a gente também lembra que ela foi a primeira artista brasileira a gravar um rock em 1953. Rock Around the Clock virou Ronda das Horas, em português, cantada por Nora em inglês. Você acompanha agora, aqui no É Tudo Brasil.

0: Salve Nora Ney, agora 5 horas e 11 minutos, é tudo Brasil na Rádio Nacional.
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direto do Brasil, recebendo Sérgio Krakowski e Bernardo Ramos, dois instrumentistas cariocas que se unem na nova edição da Ocupação Artística e Musical Residência Rocinante, em Botafogo, aqui no Rio de Janeiro, com encontros inéditos, com muita improvisação, experimentação e a participação de artistas da nova música brasileira. A gente está com os dois aqui na linha, Sérgio Krakowski e Bernardo.

0: Roberto Ramos. Meu boa tarde para o Sérgio. Tudo bem, Sérgio?
1: Tudo. Boa tarde a todos os ouvintes.
0: Boa tarde, obrigada por aceitar o nosso convite. Bernardo também está por aí. Boa tarde, Bernardo.
2: Boa tarde, querido. Boa tarde a todos os ouvintes. Estamos aqui.
0: Valeu, obrigada também por aceitar o nosso convite. Vamos falar, então, como é que o pandeiro está dialogando com a guitarra e tudo mais que rola neste palco de muita improvisação, muita experimentação. O projeto Residência Rocinante já teve participações, né, nas primeiras datas de junho, vai seguir até o dia 21 de agosto, né, com outros nomes da cena contemporânea. Vamos falar dos dois primeiros encontros, Sérgio? O que é que rolou?
1: Vamos sim, olha, foram muito especiais. Foram dois pianistas excelentes e de mundos bastante diferentes. Primeiro a gente teve a Érica Ribeiro, que é uma grande pianista clássica, e com quem a gente fez uma improvisação assim, muito interessante, usando alguns temas, né, clássicos, em que a gente fazia intervenções tanto com o pandeiro quanto com a guitarra, e algumas improvisações livres mesmo. A Érica, ela tem a formação clássica, mas ela é extremamente versátil e se jogou com a gente nessa ideia da improvisação livre, que é o tema central dessa residência, né? A ideia da gente é justamente poder fazer, apresentar improvisações, inclusive com linguagens diferentes, né? A gente já usou poesia, já usou, além da música, dança, né?
0: Outras artes.
1: Outras linguagens. A ideia é sempre poder quebrar essas barreiras. E a segunda data foi com o Marcelo Galter, que é um pianista também, mas que vem de um contexto mais da música improvisada brasileira, né? E é um pianista assim, inacreditável, que vem da Bahia e que já teve muitas interações com o Letieres Leite. É alguém que trabalha a questão, né, do ritmo de uma forma extremamente profunda, usando a raiz, né, afro-brasileira, assim, com uma propriedade realmente ímpar. Assim. Então a gente conseguiu fazer também uma improvisação bastante profunda e complexa nesse sentido, né, de buscar essa relação com as raízes afro-brasileiras. Né?
0: Muito bacana. Bernardo Ramos com a gente aqui também, além do Sérgio Krakowski. Bernardo também fazendo parte da Residência Rocinante. A gente já percebeu, Bernardo, que é só para os ousados. Foi a sua primeira experiência do tipo, Bernardo? Porque o nome já diz, né? A residência ela pode abrigar de tudo, né? Partiram do piano. E vão chegar aonde, então, com a experiência?
2: Olha, eu não sei aonde a gente vai chegar. Na verdade, eu não sei nem o que a gente vai tocar quando a gente pisa no palco. E a ideia é justamente essa. Assim, eu e Sérgio, a gente toca junto há muito tempo. A gente participou de muitos trabalhos juntos. A gente desbravou muitas partituras muito complexas. Sempre fomos muito disciplinados, seguimos sendo muito disciplinados, e eu acho que por isso mesmo a gente entendeu que chegou a hora da gente experimentar e correr esse risco de estar no palco totalmente, enfim, sem saber o que vai acontecer.
0: Né? Sem roteiro, às cegas.
2: Sem nenhum roteiro, uhum. E colocar o processo criativo não como aquela coisa que a gente esconde, né? Que a gente prepara depois a gente vai mostrar o que a gente fez. Não, a gente leva o processo criativo para o palco. Ou seja, quem for lá, aliás, só, apenas para deixar registrado, a gente faz essa residência no Recipiente Porom, que é uma galeria de arte linda, muito interessante, que fica em Botafogo, na rua Pinheiro Guimarães, número 34. E a gente... quem for lá assistir vai ver ideias nascendo, né? Ideias sendo paridas, entre safra de ideias,

0: silêncios duvidosos. E a gente tem achado todos esses elementos que fazem parte do processo do criar algo bonito de compartilhar com o público, sabe? É um momento que a gente está achando isso bastante interessante.
1: É, a gente fica com aquela impressão de que vocês têm uma proposta que é muito voltada para quem é do meio musical, né? Para quem já toca, para o instrumentista, para quem curte a música instrumental. No entanto, a gente tem um segmento fortíssimo, a própria música instrumental, e é capaz de identificar um perfil de público, Sérgio. Você diria que a gente consegue caracterizar o público do projeto? Não são estudantes de música, não são instrumentistas, é todo mundo junto e misturado, como é que é?
2: Olha, o público do projeto, ele vai de 0 a 110 anos. Então, qualquer pessoa que se encaixar nessa faixa etária, ela com certeza vai poder se envolver. Porque a ideia da gente é justamente trabalhar com a linguagem de uma forma ampla. Quer dizer, a gente vem da música, né, e os convidados, no caso dessa série que a gente está fazendo com os artistas Rocinante, são todos músicos, mas todos também compartilham dessa ideia de não haver fronteira entre a linguagem musical e as outras linguagens, né? Então, por isso a gente está no recipiente Porongo, que é uma galeria de arte, né? A gente tem, acho que aqui no Rio, menos essa experiência, né, de música nas galerias de arte, né? As galerias são mais fechadas para a parte, né, de audiovisual.
1: Sim, sim.
2: Mas a gente justamente quer trazer essa possibilidade. E por que eu digo isso? Porque essa ideia de conectar as linguagens, ela é universal. Quer dizer, você vir de uma experiência de um livro e chegar numa experiência musical, ouvir uma experiência musical e chegar numa experiência audiovisual, quer dizer, a gente acredita que é algo que chama a atenção realmente desde crianças, né, que a gente tem, inclusive, participando e como público, até pessoas que estão extremamente envolvidas com o meio das artes, e pessoas que não têm necessariamente
1: esse vínculo.
2: Esse vínculo a priori, né?
1: Curiosos.
2: Acho que todo mundo tem esse vínculo de alguma forma. E a ideia é justamente, a ideia é ter sempre uma repetição, sabe? A ideia de a gente fazer quinzenalmente, a gente faz quinzenalmente, lá no Recipiente Porongo, às 8 horas, às sextas-feiras, né? Alternando semanas. Então, a ideia é justamente, ao fazer isso muitas repetidas vezes, a gente ir apresentando, e como é tudo absolutamente improvisado, ir apresentando conteúdos extremamente diversos para um público que está ali construindo com a gente, né? Então, a gente está percebendo isso. Assim, a gente vê que o público retorna porque sabe que o show não é um show que ele já sabe o que vai acontecer. É sempre
1: inusitado,
2: completamente diferente.
1: Sim.
2: Então, acho que por isso também tem um apelo universal, assim, porque você não vai se repetir. Não tem um repertório que a gente fica tocando lá toda semana. E esse repertório, eu acho que é legal dizer, assim, que ele vai do pagode, sabe? Do groove mais swingado até a coisa mais abstrata em termos sonoros. Assim, a gente tocou já nessa residência Garota de Ipanema. A gente já tocou clássicos do samba, né? A gente a gente está extremamente conectado com a ideia da música popular que a gente vê em vários lugares, mas a forma como a gente vai apresentar com certeza não é a forma canônica.
1: Não é convencional,
2: Exatamente.
1: E sempre inédita. Fala, Sérgio. É o Bernardo, perdão. Não.
0: Bernardo, eu gostaria de complementar a fala do Sérgio, que eu achei incrível, com um rechaço, assim, né? Eu queria rechaçar, assim, com toda clareza, assim, que essa possibilidade de se pensar que a gente está fazendo uma música complexa para poucos. É justamente o contrário.
1: Uhum.
0: Eu acho que essa cultura, esse jargão de entender que a música que não é muito

0: próxima daquilo que a gente reconhece com muita facilidade, é para poucos. Eu acho que isso, na verdade, é uma coisa muito mais do mercado do que das pessoas.
1: É, de dizer o que é ou não popular, né? De dizer o que é ou não popular.
0: É. Exatamente, é o mercado que vai impondo para as pessoas o que é não popular. Concordo com você totalmente. Eu acho que as pessoas, quando elas têm a oportunidade de ter a experiência de lidar com o diferente, com aquilo que elas não reconhecem, a maioria delas é super aberta, super disponível, sabe? O problema é que, assim, é difícil o mercado
1: apoiar, né?
0: Comprar aqui dentro.
1: Sim.
0: Exatamente.
1: Sim.
0: Mas eu acho que as pessoas são muito mais abertas.
2: E eu acho que dos convidados, eu acho que também os convidados trazem isso, porque a gente teve a Érica Ribeiro, teve o Marcelo Galter, né, dois pianistas, mas a gente vai ter, nessa sexta, às 8 horas, vai ser o Reinaldo Boaventura, que é um percussionista, assim, inacreditável lá da Bahia. Depois a gente vai ter, na sequência, o Bruno Aguilar. E aí, seguindo a isso, vai ter a Ilesi, que é uma cantora magnânima, um negócio inacreditável que ela faz.
1: Sim.
2: E super popular. O Rafa Macedo, que é um compositor de Minas, assim, inacreditável. O Thiago Amude, né, que é alguém que está trazendo...
1: Bate um bolão.
2: Que está trazendo a canção, né, a Sim. canção, né, da MPB, né, para o nosso tempo. E o Silvio Fraga, que é também alguém que trabalha a canção de uma forma rítmica, assim, muito profunda. Então, a gente tem, desde da música instrumental até a canção, né, como sendo algo que justamente traz... porque a gente não está preocupado com a questão, né, de isso ser ou não classificado como algo popular ou não. É popular porque a gente faz a música popular,
1: sim, sim.
2: Né, do nosso país.
1: Sim. A questão estética é outra discussão, né? A técnica é outra discussão. Vamos trazer aqui música para o nosso papo. Papo com Sérgio Krakowski, Bernardo Ramos, pandeirista e guitarrista, a dupla que está nesse projeto interessante, inovador, a residência musical lá no Porongo. Deixa eu dar o endereço direitinho aqui. É toda sexta?
2: Não, é quinzenal.
1: É quinzenal?
2: A gente vai ter 19 de junho, às 8 horas, no recipiente Porongo. É o Pinheiro Guimarães, 34.
1: Botafogo.
2: Especialmente essa sexta vai ter jogo. E aí a gente vai fazer o nosso set antes do jogo, e para quem quiser seguir assistindo o jogo. Lá é um ambiente ótimo, é incrível, também tem uma comida ótima, churrasco na brasa. Então é algo que é realmente acolhedor também como experiência, né, noturna, assim.
1: É engraçado, desculpa fazer um parêntese rápido aqui, a gente não associa esse nome, Recipiente Porongo, a uma galeria de arte, né?
2: Exatamente. Mas a ideia deles é justamente que seja um recipiente, sabe? Que isso traga, que seja um contenedor de um conteúdo. Assim.
1: Sim,
2: então,
1: sim.
2: É por isso que eles nomearam, assim, justamente para dar a ideia de um veículo. Assim, né?
1: E como recipiente, você troca o conteúdo que você quiser, né?
2: Exatamente.
1: Rua Pinheiro Guimarães, 34, em Botafogo. Então, nesta sexta-feira, dia 19, o jogo vai rolar, se não me engano, a partir das 20, mas Bernardo Ramos e Sérgio Krakowski estarão lá antes do jogo, com Reinaldo Boaventura, fazendo essa salada deliciosa, muito bem temperada, como ele mesmo falou, do pagode ao funk, ao não sei o que mais, tem música nordestina também, sai de
2: com
1: tudo,
2: certeza.
1: Né? Com certeza. Eu tenho aqui algumas dessas músicas, todas inéditas, obviamente, né? Jamais serão tocadas ou executadas da mesma forma como foram concebidas anteriormente. Mas vocês vão me orientar aqui na escolha. Dois Ventos, Piano de Barro, É Doce Morrer no Mar, São Vicente, Contra a Luz. O que pode rolar?
0: Nossa,
2: eu deixo o Bernardo escolher.
1: Bernardo, a bola está com você.
0: Essas faixas são faixas do disco que eu lancei pela gravadora Rocinante, 2024, chamado Poemas para Trio, que eu gravei com Bruno Aguilar e o Reinaldo Boaventura, que vai tocar. Não são músicas que foram totalmente improvisadas, são partituras altamente complexas.
1: Então não tem o Sérgio nessa safra aqui?
0: Nessa safra, entre essas partes, não. Mas em breve teremos gravações juntos também.
1: Ou seja, tudo que tá rolando lá na residência não virou fonograma ainda?
0: Não virou, ainda não.
1: Mas tá.
0: Ainda não.
1: Mas estão gravadas, né? Imagino que vocês gravaram.
0: Estamos registrando.
1: Tá tudo registrado, gente. Muita calma nessa hora, porque a gente está falando de um trabalho assim totalmente inusitado, improvisado. Bom, então eu vou seguir aqui ouvindo Dois Ventos, que traz o Bernardo Ramos com mais quem?
0: Com mais Bruna Aguilar no contrabaixo e Reinaldo Boaventura na percussão.
1: Então é o Reinaldo Boaventura, o percussionista, que vai estar com o Bernardo e o Sérgio Krakowski na sexta-feira, para a gente ter aqui uma ambientação, vamos dizer assim. Não ilustra exatamente o que vai rolar, mas vai conduzindo um pouquinho aqui do nosso, né? Do nosso papo. Bom, a proposta para a gente já está muito clara, né? É se permitir, né? É ousar nesse aspecto. Primeiro do local, né? Você atrair pessoas para uma galeria de arte, fazer com que elas, de alguma forma, se sintam imersas nessa atmosfera, né, de música, de sonoridades, né, as mais diferentes possíveis. E tudo flui, né? Flui de forma completamente espontânea e deixa rolar, deixa levar. E a hora de parar? Como é que se sabe assim a hora de parar?
0: Bom, quando a gente está lidando com músicos assim, muito profundos, acontece uma comunicação que não precisa ser falada. A escuta mútua, ela vai se aprofundando a tal ponto que às vezes... Eu vou deixar um testemunho aqui, por exemplo. Teve uma noite, basicamente improvisação livre de respeito a essa série de micro decisões coletivas o tempo inteiro, né? Mas teve uma vez que o Sérgio fez uma proposta muito interessante. Ele chamou uma grande poetisa, que é a Paloma Roriz. Ele escolheu do livro dela 11 poemas, filmou um jogo de dados, aí ele jogava o dado e sorteava um poema. No que sorteava um poema, a Paloma lia o poema, e quando ela fechava o livro e sentava para assistir, a gente começava a tocar.
1: Sim.
0: Quem estava nessa noite era eu, Sérgio e Bruna Aguilar. Não sabia que a gente ia tocar, mas a gente teve a impressão, foi muito claro isso, que a gente, era como se a gente tivesse uma partitura pronta, porque o poema deixava uma energia que a gente saía tocando assim, parecia que nossos membros se tocavam sozinhos.
1: Entendi.
0: E a gente terminava junto, a gente ia se escutando, de repente a coisa acontecia e acabava, e as pessoas aplaudiam, como se fossem...
1: Como tivesse sido ensaiado, né?
0: Como se tivesse ensaiado, as pessoas me perguntaram várias vezes, tem certeza?
1: Muito bom, né? Muito bom.
0: É a mágica da música.
1: Sim. É essa escuta, né? Essa escuta atenta que você disse aí.
0: Com
1: o exercício da observação. Percepção
0: principal.
1: É tudo, né?
0: Tudo.
1: Muito bacana.
0: A gente não é um momento do mundo que a gente precisa muito reaprender a escutar, né?
1: É isso, Sérgio. A gente tem que reaprender a ouvir.
2: Com certeza. E tá aberto a essas sutilezas, né? Eu me lembro também de um momento assim, que a gente fechou uma música, né? Fechou uma sessão ali, e a atenção era tanta que a gente ficou, eu diria até alguns minutos em silêncio, todos, tanto os músicos quanto o público, assim. Foi um momento muito emocionante, assim. Da gente dar um tempo para o silêncio, sabe? Para poder estarmos em paz e com a mesma atenção, né? Com a atenção nesse lugar, nesse silêncio. Assim. Então, é muito interessante esse ponto que você colocou, né? Do como terminar a música. Na verdade, a música, basta a gente estar ouvindo ela, né?
1: Ela encontra o caminho dela, né?
2: E é só a gente não atrapalhar. Uma vez que ela terminou a mensagem, né, a gente foi muito emocionante assim, ver todo o público, né, e a gente em silêncio. A gente não queria sair desse lugar né, da emoção e da sutileza. E a gente vive o contrário o dia todo, né?
1: Sim.
2: Bombardeamento das redes sociais, falando sobre guerra, sobre... e todo mundo tendo uma opinião fantástica, importante, querendo influenciar milhares de pessoas. E... enquanto que o que a gente está buscando é o contrário, sabe? É estarmos em paz e realmente com atenção no sutil, né? Em algo que não é, é dominado, né? Que não é definido pelo mercado e que deve seguir um determinado padrão. Né?
1: Sim. Me lembrou This is the Sound of Silence. This is the Sound. Uhum. É isso aí.
2: É isso aí.
1: Né, a voz do silêncio. Muito bom. Vamos fazer um convite? Deixo vocês aí completamente à vontade, abertos, para tocarem, né? Tocarem mesmo a gente agora com essa proposta. Chamado para o dia 19.
2: Legal. Eu convido todos os ouvintes, queria agradecer a escuta de vocês. É, a gente vai estar no dia 19, que é essa sexta-feira, às 8 horas, tocando com o Reinaldo Boaventura, no Recipiente Porongo, Piero Guimarães 34, em Botafogo, no Rio de Janeiro. E essa série vai seguir. A gente vai ter o Bruno Aguilar no dia 26 de junho, vai ter a Inessi no dia 10 de julho, a gente vai ter o Rafael Macedo no dia 24 de julho, o Thiago Amude no dia 7 de agosto e o Silvio Fraga fechando no dia 21 de agosto. É, todos, sempre uma sexta-feira, quinzenal, às 8 horas, lá no Recipiente. Como eu falei, é um lugar maravilhoso, é um lugar que tem uma comida ótima, churrasco maravilhoso. As pessoas são incríveis, então convido todos vocês a chegarem para escutar a gente participar dessa improvisação.
1: Com ingressos à venda pela internet, o endereço eu vou deixar aqui novamente, Recipiente Porongo, Rua Pinheiro Guimarães, 34, em Botafogo, Zona Sul do Rio de Janeiro. Depois de detonar a importância das redes sociais, eu não posso deixar de perguntar se vocês estão nas redes sociais. Quais são as suas mídias? Sérgio?
2: Sim. Eu estou na rede social, com certeza. A gente também acho que é importante a gente usar para justamente trazer conteúdos que a gente acredita, né? Eu estou no Instagram, scraco_, e só procurar por Sérgio Krakowski lá, que é bastante fácil. Tem também o Porongo, Recipiente Porongo, né, que está nas redes sociais, e a Rocinante Gravadora, que vai ter as informações da série. E eu deixo o Bernardo falar sobre a rede social dele.
3: Isso. Meu Instagram é bernardo.ramos.br e também recomendo a visita ao site da Rocinante, onde está todo o catálogo lá, desse todos os artistas aqui, incluindo nós dois. É uma gravadora que lança vários discos em vinil, mas também lança em digital, em todas as plataformas. E convido também, faço das palavras do Sérgio as minhas, convido todos os ouvintes para estar com a gente nessa aventura.
1: Muito legal. Os dois são artistas da gravadora Rocinante. Legal. E o Bernardo Ramos já é BR, né? Sim, bernardoramos.br. Maravilha.
3: Bernardo.ramos.br.
1: Ah, tá. .ramos.br. Meninos, prazer imenso falar com vocês aqui na Rádio Nacional, portas abertas, né? Quando tiverem seus projetos aí, enfim, agenda, o que tiver para divulgar, traz pra gente aqui, por favor.
3: Opa!
2: Muito obrigado, muito obrigado.
1: Parabéns pelo projeto, né? Que seja um mês de junho aí fantástico para vocês, com a criatividade lá na, lá na estratosfera. Um grande abraço e obrigada pela entrevista.
2: Obrigado a você. Um grande abraço.
1: Abraço grande, até a próxima. Sérgio Krakowski, pandeirista, Bernardo Ramos, guitarrista, os dois instrumentistas, né, no projeto que vai até 21 de agosto, na Rua Pinheiro Guimarães 34, lá na Recipiente Porongo. O projeto Residência Rocinante, né, trazendo música instrumental com muita experimentação, com muito improviso, se unindo a várias outras linguagens, né, textos, a Galeria de Arte, que está ali com uma exposição belíssima, quem quiser também conferir depois lá na página

0: da recipiente porongo pode saber de que espaço é esse que a gente está falando. Tá bom assim? Muito bem, gente, agora 5h37 no Rio de Janeiro.
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0: Hoje tem César Roberto, da Nacional FM de São Luís, 93,7 FM, contando pra gente um pouco mais sobre uma tradição maranhense, o Bumba Meu Boi, que ele ilustra através de uma bela toada do cantador Chagas e o Boi da Maioba. Salve, César!
2: Boa tarde, Luciana Vale. Boa tarde, amigos de todo o Brasil. É a Rádio Nacional de São Luís. Que beleza! César Roberto, diretamente do estúdio, aqui do bairro de Fátima, para todo o planeta. É tudo Maranhão, hoje em pleno São João. É São João no Maranhão. Conhecido pela riqueza nas danças, ritmos e diversidade de sotaques, as gerações se encontram no amor pela cultura. Viva o Bumba Meu Boi e as festas juninas! Por falar no Bumba Meu Boi, ele surgiu da fusão de culturas indígenas, africanas e europeias. A tradição teve início no século XVIII. Entretanto, as festas do boi no estado tiveram seu primeiro registro em uma nota no jornal Farol Maranhense, datada de 1829. Até 2024, havia mais de 400 grupos de Bumba Meu Boi registrados oficialmente no Maranhão, conforme dados da Secretaria de Estado da Cultura do Maranhão, SECMA, e do Instituto do Patrimônio Histórico e Artístico Nacional, IFAM. As toadas são músicas tocadas durante as apresentações e são acompanhadas por instrumentos como matracas, zabumbas, grandes tambores, maracás e tantãs. Os estilos de brincar, o Bumba Meu Boi, chamados de sotaques, são divididos em 5. São eles: zabumba, orquestra, baixada e costa de mão, que diferenciam o modo de cada grupo brincar. E também, é claro, o sotaque de matraca, que a gente vai ouvir agora numa toada belíssima, um poema do cantador Chagas com o Boi da Maioba. Se não existisse o sol, é São João no Maranhão. Seja bem-vindo.

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É o Boi da Maioba, direto do Maranhão, aqui no É Tudo Brasil. Agora 5 horas e 44 minutos. A banda Lagum lançou hoje no YouTube um projeto acústico especial com um repertório que traz as regravações de 5 faixas marcantes. Ninguém Me Ensinou, A Cidade, FIFA Bem Melhor e Não Vou Mentir. Além da mais nova canção Seu e Só. A gravação foi a primeira live session do mundo, feita no interior do bondinho do Pão de Açúcar, aqui no Rio de Janeiro. Olha que legal. A Lagum já teve 3 álbuns indicados ao Grammy Latino: Memórias, Depois do Fim e Lagum ao Vivo. Ao longo de 12 anos, desde a sua formação, o grupo construiu uma identidade própria, misturando rock, pop, reggae, indie e tudo que a criatividade permitia. Em 2025, lançou o álbum As Cores, As Curvas e As Dores do Mundo, um trabalho que captura a energia das performances ao vivo. Deste novo trabalho da Lagum, você ouve agora Bem Melhor, ao vivo no Bondinho do Pão de Açúcar.

5:49, é Tudo Brasil na Rádio Nacional. A gente segue aqui divulgando os vencedores do Prêmio da Música Brasileira, o Prêmio BTG Pactual, né, entregue na semana passada. O Seu Silêncio, que foi a música defendida por Bia Ferreira e Little Lion Sound, foi a música vencedora entre os lançamentos do reggae na premiação. E no rock, a banda Terno Rei festejou a vitória com Nenhuma Estrela, álbum que traz entre suas faixas a canção Nada Igual. A gente vai conferir essas duas músicas vencedoras do Prêmio da Música Brasileira 2026.

No Rio de Janeiro, 5 horas e 56 minutos. A gente segue para Brasília, no É Tudo Brasil, porque está rolando na capital federal o Na Praia Festival 2026, às margens do Lago Paranoá. O evento promete atrair o público de Brasília durante 3 meses seguidos, até 19 de setembro, com shows, gastronomia e transmissão dos Jogos da Copa do Mundo. Chegando à 10ª edição, o tema esse ano é Brasil, né? Essa escolha que fala diretamente com a Copa e a identidade musical do país. O line-up é plural, tem Caetano Veloso, Marisa Monte representando a MPB, Tiaguinho, João Gomes e Wesley Safadão no pagode e no forró, Emicida convidando Mano Brown, Djonga, Baco Exu do Blues, com a presença do rap também no festival, Luísa Sonza e Pedro Sampaio no pop e no funk. A edição de 2026 do Na Praia Festival traz os domingos intimistas com o pôr do sol à beira do Lago Paranoá, voltando nesta edição, e a arena principal que não vai ter mais areia, essa é outra novidade. Só que o clima de praia, né, fica ali garantido em todo o complexo à beira do Lago Paranoá. Ingressos à venda pela internet. A gente traz aqui a atração da próxima sexta-feira, dia 19, no encerramento do É Tudo Brasil desta terça-feira. Lembrando

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0: Muito boa noite, 18 horas desta terça-feira, dia 16 de junho de 2026. Está no ar No Mundo da Bola, um programa que tem trabalhos técnicos de Roberto Barrucho e a produção executiva de Luiz Ferreira e Wagner Gomes. Hoje ao meu lado nos comentários, ele, Luiz Ferreira, e também Brenda Balbi. E a gente começa esse No Mundo da Bola falando da seleção brasileira. A equipe segue a preparação para o jogo de sexta-feira contra o Haiti pela segunda rodada da fase de grupos da Copa do Mundo. Quem conversou com a imprensa hoje foi o lateral Douglas Santos, um dos poucos destaques da equipe comandada por Carlo Ancelotti no empate contra Marrocos. Rafael Monteiro acompanhou e traz os detalhes para a gente. Boa noite para você, Rafa!
1: Salve, salve, salve, salve, amigos ligados no programa No Mundo da Bola. Quem chega ao microfone da Rádio Nacional é o lateral esquerdo da seleção brasileira, Douglas Santos, que foi questionado sobre as zebras na Copa do Mundo, como, por exemplo, Cabo Verde 0, Espanha 0.
2: Tá se falando de Copa do Mundo, né? Onde estão reunidos os melhores jogadores do mundo. Então, como eu tenho falado, que não vai existir jogo fácil. A gente sabe que estão acontecendo muitos jogos equilibrados, muitos empates, como aconteceu ontem, né? Então, temos que estar preparado emocionalmente e fisicamente para que a gente possa entregar o nosso melhor em todos os jogos, sabendo que será sempre muito difícil.
1: O lateral comentou sobre a média de idade da seleção, que chega à Copa do Mundo com uma média de idade de 29,2 anos.
2: A gente sabe que, como eu falei, a Copa do Mundo vai existir muitos jogadores de várias faixas etárias de idade, né? Então, claro que tendo jogadores jovens, isso irá trazer um equilíbrio, né, para aqueles que são um pouco mais velhos, de maturidade, de intensidade, mas que todos que estão aqui na seleção estão preparados para entregar o seu melhor e sempre está dando o seu melhor ali de intensidade.

0: seja com experiência, e com certeza iremos ajudar esses meninos que são mais jovens na nossa seleção.
1: Douglas Santos também falou do fato da seleção ter sofrido gols nos últimos 6 jogos disputados.
0: É como eu venho falando, são jogos bastante difíceis, né? A gente tentar o máximo, é uma cobrança nossa, de principalmente da zaga ali, de não sofrer gols, mas estamos enfrentando grandes seleções, grandes jogadores mundialmente, que hoje em dia todos os jogadores das seleções que estão na Copa do Mundo jogam em grandes times da Europa. Então a gente vai seguir trabalhando, vai seguir se preparando ao máximo para que a gente venha diminuir esses gols aí nos jogos.
1: O jogador ainda falou sobre a conversa com o técnico Ancelotti.
0: O Mister, ele tem falado comigo bastante de que eu tenho crescido muito defensivamente, né, lá no Zenit. Ele tem acompanhado junto com todo o staff e tem pedido para que eu desfrute, né? Ele sabe das minhas características e, graças a Deus, vem dando certo. Eu venho me colocando ao máximo, focado ao máximo, para entregar sempre o melhor para a seleção. E vou sempre entregar o meu melhor, para que eu possa sempre estar ali defendendo bem e sendo também uma surpresa ali no ataque, para que eu possa ajudar também meus companheiros ali da frente, para que a gente venha cada vez mais fazendo bons jogos e, se Deus quiser, já no próximo jogo a gente possa conquistar a primeira vitória.
1: Douglas Santos falou do próximo jogo da seleção brasileira contra o Haiti.
0: A gente está falando de uma seleção do Haiti, mas que é uma seleção muito forte fisicamente, que tem uma intensidade que a gente, pelo menos eu pude ver no jogo que eles fizeram contra a Escócia, que tem se mostrado uma seleção muito qualificada. Então, será um jogo muito difícil, que no qual a gente tem que... O primeiro pensamento é pensar em vencer, porque não podemos ter a soberba de falar que é o Haiti e que a gente vai golear. Então, temos que ter os pés no chão, a humildade e saber que os 3 pontos é o mais importante nesse momento.
1: Brasil e Haiti se enfrentam nesta sexta-feira, às 9:30 da noite, na Filadélfia, nos Estados Unidos. Forte abraço!
2: Forte abraço para você também, Rafa. Pois é, Brasil enfrentando esse Haiti e todo mundo esperando aí por uma goleada brasileira. O Douglas Santos fez ali o favor de colocar os pés da galera no chão, hein, Brenda?
3: É isso, Lu. Boa noite para você, boa noite pro Luiz e para todo mundo que tá acompanhando a gente. Eu acho que depois da estreia do Brasil e depois de vários resultados que a gente tem visto nessa Copa do Mundo... De fato, cara, não tem mais ninguém bobo, não, é pezinho no chão. Acho que essa Copa, na semana passada ou retrasada, a gente até comentou aqui durante o programa no Mundo da Bola, se eu não me engano, foi até o Rodrigo Ricardo que destacou, né, que achava que seria uma Copa de resultados curtos, né, de resultados sem uma longa diferença, né? Exatamente. E eu acho, e assim... Pelo menos esse início de Copa tem confirmado isso, né? A França acabou de vencer por 3-1, mas ainda assim o Senegal fez um golzinho também, então não foi tão elástico assim. Então acho que é isso que a gente tem que esperar também para os próximos duelos da seleção brasileira. Tudo bem que o Brasil é muito favorito contra o Haiti, mas ainda assim eu acho que muito pelo que foi apresentado no primeiro duelo de estreia, né, da seleção brasileira, enfim, de não conseguir ser tão envolvente, não conseguir ser tão efetivo assim, eu acho que dá pra gente chegar com o pezinho muito no chão e com a bola bem baixinha pra esse duelo contra o Haiti.
2: É isso, precisando provar aí o Brasil. 48 seleções, né, Luiz Ferreira? E a gente esperava até talvez um pouco mais de desequilíbrio, mas não é o que a gente tá vendo em campo, né? Agora, que o Brasil precisa botar aí o seu futebol pra jogo é o que todo mundo quer e é bem provável que tenhamos também alterações aí na seleção brasileira.
4: Boa noite pra você, Luciana, Brendinha, nosso barrucho aqui na mesa, é ouvinte da Rádio Nacional. Eu tava dando uma olhada aqui nas redes sociais e vendo as notícias da seleção. O Ancelotti, ele fez uma série de testes hoje. Ele testou um ataque que tinha Rayan, à esquerda, Matheus Cunha jogando atrás do Vini Júnior jogando como 9 da seleção, 9 de mobilidade, e o Luiz Henrique pelo lado direito. mas o Fabinho jogando ao lado do Bruno Guimarães e o Danilo efetivado como titular no lugar do Ibanez na lateral direita. É um time que tende a ser mais equilibrado, mas sem perder experiência. Muita gente pergunta sobre o Endrick. A questão do Endrick, pelo que eu leio aqui, eu vou deixar de fora as teorias da conspiração, vou me ater até a apuração que existe, falam muito que o Endrick ele é um pouco anárquico. Estou utilizando as palavras que foram ditas, não estou dizendo que é minha opinião, não. É que ele é meio anárquico taticamente. Quando ele tem que soltar a bola, ele quer chutar. Quando ele tem que chutar, ele toca a bola. Ele meio assim, ele vai muito no que ele pensa ali, muita impulsividade. O Ancelotti é um pouco mais de compreensão nesse sentido, de compreensão tática. Se você for parar para pensar, o Abel Ferreira, quando ele estava no Palmeiras, falou coisa parecida. O Ancelotti já falou coisas parecidas quando o Endrick ainda estava no Real Madrid. Mas o Dorival Júnior também colocou algumas coisas nesse sentido quando o Dorival estava na seleção brasileira. Mas recentemente, o Paulo Fonseca, técnico português do Lyon, já levantou essa bola com relação ao Endrick. Dá para testar, dá para colocar para dar confiança para o garoto contra o Haiti? Eu acho que dá. Acho que não custa nada. Principalmente segundo tempo ali, coloca para descansar alguém. E deixa o Endrick, deixa ver, vamos ver o que pode acontecer. Agora, o que me incomoda, principalmente um pouco, essa questão de teoria da conspiração, tal, eu não gosto muito disso. A não ser que você tenha a prova cabal de que isso existe. Agora, até lá, meu amigo, eu fico na minha.
2: E já que estamos falando em teoria da conspiração, né, tem novidade também no dia de hoje, né, na seleção brasileira, o retorno de Neymar aos treinamentos. Quem vai explicar tudo pra gente é ele, Marcelo Smigol, direto dos Estados Unidos. Boa noite pra você, Smigol.
5: Boa noite a todos, e finalmente aconteceu. Neymar foi a campo pela primeira vez aqui nos Estados Unidos e treinou com bola desde que foi convocado. Hoje o treino era fechado à imprensa, mas a CBF confirmou e cedeu algumas imagens. Mostraram que Neymar inicialmente foi ao gramado de tênis, depois tirou o tênis, calçou as chuteiras, fez algumas embaixadinhas, treinou condução com a bola e quem sabe poderá estar à disposição pelo menos por alguns minutos no próximo compromisso da seleção brasileira. Sexta-feira contra o Haiti no estado da Filadélfia. Outro atleta muito badalado aqui pela imprensa internacional, inclusive hoje eu estive acompanhando o treino de Portugal e vários jornalistas, tanto de Portugal como de outros países, me perguntaram muito sobre o Endrick. E é consenso entre os jornalistas brasileiros que ele pode ter sim uma chance com o Ancelotti, justamente nesse jogo que é importante para a seleção brasileira conquistar a sua primeira vitória. Eu sigo daqui dos Estados Unidos acompanhando tudo da nossa seleção nessa Copa do Mundo. Grande abraço, grande beijo a todos.
2: Valeu, Smigol. Nesses últimos dias, né, muito por conta de uma série de informações desencontradas, né, uma série de perguntas e até mesmo teorias da conspiração tomaram conta aí das redes sociais. Afinal de contas, Neymar pode ou não pode jogar? Tá na hora da gente falar com ele.
6: Fala, professor.
2: Nosso professor Wagner Gomes. E aí, professor?
7: Hoje muita gente se animou com o retorno do Neymar com o treinamento no campo com bola, mas ainda não treinou o conjunto e nem a parte tática. Ele está numa fase que a gente chama de fase de transição. É sinal que está cicatrizado o problema dele, mas necessita ainda de muita cautela para ver a reação dele nesse retorno, porque ele fazia uma atividade física, mas com bicicleta, controlada e tal, não uma atividade física com o impacto do campo, que é totalmente diferente. Por isso que é necessário essa transição. Logicamente, o Neymar está fora de ritmo de jogo e sem entrosamento com os companheiros. Ele nunca treinou sob o comando do Ancelotti. Então, a gente precisa ter muita cautela. Neymar ainda é uma incógnita para esse campeonato. Não vai jogar o próximo jogo, logicamente, mas já começa a se preparar. Se utilizado, vai ser utilizado também com cautela. Não vai poder jogar um tempo exagerado. Vai ter que jogar um tempo mais reduzido e entrar em momentos críticos, porque na realidade, para o sujeito estar pleno, é necessário estar pleno na parte tática, técnica e física, coisa que no momento ele pode estar até tecnicamente ainda bem, mas taticamente e em condições físicas adequadas, ele não está, porque ele já vem há um mês desde que sofreu essa lesão, fazendo um trabalho diferenciado. Isso aí é importante, a retomada do ritmo de jogo, coisa que dificilmente ele vai adquirir tão rapidamente. Portanto, Neymar, temos que falar ainda com cautela.
2: com cautela, voltando aí aos poucos, já começa a treinar, botou ali a chuteirinha, deu uma corridinha no campo, ainda falta aquela voltar a treinar com o grupo, né? Todos esses processos até que o Neymar possa estar em campo. Mas fato é que em algum momento ele vai entrar e o Brasil precisa muito aí da qualidade do Neymar, né, Brenda?
3: É isso, Lu, mas eu acho que a gente precisa ter um pouco de cuidado também, até com as expectativas, porque se antes, né, do Neymar estar recuperado, a gente já tinha uma desconfiança se ele poderia render ali os 100% dele. É agora, voltando de uma lesão, um mês parado, ainda mais, né? Então, assim, é entender que é lógico que é um craque, é um cara que com a bola no pé é muito diferenciado, mas ele não tá 100% e claramente a gente não vai poder esperar e nem cobrar de um Neymar 100%. Né, entender as limitações do jogador, entender também que de repente não vai ser um cara que vai jogar mais de 45 minutos, dependendo da partida. É claro que a gente torce para que o Brasil avance, né, e vá o mais longe possível na competição, para que aí sim, quem sabe, a gente possa ter um Neymar em condições melhores ao decorrer do passar do tempo, né? Mas ainda assim é manter as expectativas controladas, porque não vai ser o cara que vai entrar, vai decidir pra caramba, ou vai ser aquele jogador que vai colocar a partida no bolso.
2: Pois é, a expectativa é que ele possa jogar na próxima fase, né? E aí são momentos de decisão, momentos decisivos. Para isso, né, ele precisa adquirir forma nesses dois jogos, né, Luiz?
4: Olha, dependendo do que desenrolar dos treinamentos, eu bati um papo com o professor Wagner Gomes, pode ser que, dependendo da situação, ele entre ali uns 5, 10 minutinhos contra o Haiti. Pode ser. Que vai dizer se pode ou não pode, são os treinamentos de quarta e quinta-feira. Pode ser que ele jogue um pouco mais contra a Escócia, mas é o que eu já venho falando há algum tempo aqui no programa No Mundo da Bola. O Ancelotti convocou o Neymar hipotético. Pode ser que ele jogue, pode ser que ele resolva, pode ser que não sei o quê, pode ser que isso, pode ser aquilo outro. Agora, existem algumas perguntas. Quando o Neymar sofreu aquela lesão contra o Curitiba, que teve aquela substituição que não foi, o médico do Santos foi claro, falou a Globo dizendo que foi um edemazinho. Edema é uma pancadinha, é um hematomazinho, um negocinho ali. Quando você tem uma lesão, você tem ali, pô, você tem um negócio feio. Então quem é que tá falando a verdade? Foi a CBF que forçou a barra? Foi o Santos que omitiu fatos? O staff do Neymar omitiu fatos pro Neymar ser convocado pra Copa? E aí você já começa mais teoria da conspiração. Porque é o patrocinador, porque é a casa de aposta, porque isso, porque aquilo. Ah, porque o mental, ah, porque não sei o quê. Gente, a gente tá aí nas perguntas. O Ancelotti falou que poderia convocar jogadores que ficassem 100% durante a Copa. Beleza, e se o Neymar não ficar 100% durante a Copa? Como é que faz?
2: Agora já era, já tá lá.
4: Agora já era. Se bem que eu já li uma coisa maravilhosa na internet dizendo que o Ancelotti, na verdade, é um visionário. Fugiu da pressão do Neymar, convocando o Neymar, e vai fugir da pressão de escalar o Neymar porque o Neymar tá machucado.
2: Pois é.
4: Visionário.
2: E ainda falando da Copa, né, vamos conferir agora os resultados, né, da primeira rodada da fase de grupos da competição dos jogos, né, da segunda-feira. A Espanha ficou no 0-0 ontem com o Cabo Verde, a Bélgica empatou em 1-1 com o Egito, a Arábia Saudita e o Uruguai também empataram em 1-1, ontem, aliás, foi o dia dos empates, né, e o Irã também empatou com a Nova Zelândia 2-2. Jogos do Grupo G e também do Grupo H. E o presidente da FIFA, Gianni Infantino, visitou o vestiário do Irã após o empate contra a Nova Zelândia. Depois de reunir os jogadores e fazer um discurso de solidariedade diante dos problemas enfrentados pela equipe, ele ouviu um forte desabafo do técnico Amir Galenoei, que relatou as dificuldades na preparação para a competição. O treinador classificou o cenário como uma injustiça e falta de humanidade por parte dos Estados Unidos. O Irã está concentrado em Tijuana, no México, e recebeu autorização para entrar em território norte-americano apenas na véspera dos jogos, sendo obrigada a deixar o país logo após as partidas. E a viagem de volta ao México ainda trouxe mais um problema. O capitão Mehdi Taremi e o auxiliar Saeed Alouei foram retidos no aeroporto de Los Angeles por conta de documentação. Os Estados Unidos se propondo a fazer uma Copa do Mundo, um evento que tem como, né, premissa a união dos povos, e se comportando dessa forma, né, Brenda?
3: Cara, assim, é muito difícil, né? É muito complexo também, porque essa Copa, desde muito antes dela começar a acontecer de fato, ela já vinha apresentando várias restrições e várias coisas muito contraditórias, né? E a verdade é que se essa Copa não fosse nos Estados Unidos, metade dessas coisas jamais teriam acontecido. Metade dessas coisas, e se tivessem acontecido, a Copa certamente não seria nesse país, sabe? Então, acho que tem uma passada de pano gigantesca da FIFA para os Estados Unidos. Acho que não deveria ser o país sede por tudo, né? Por todo o contexto socioeconômico, político que está envolvido essa Copa. Os Estados Unidos é um país que está em guerra, né? Então, acho que, enfim, isso já diz muita coisa. Se fosse qualquer outro país, não teria a menor possibilidade,
2: exemplo, foi,
3: né?
2: Foi pedida, né, de participar.
3: Exatamente.
2: De
3: sediar. Exatamente. Então, assim, a gente tem visto coisas absurdas que qualquer outro país não poderia fazer ou se fizesse, seria banido, né, de ser ali o país sede de uma Copa do Mundo. Mas, enfim, o que dá pra gente torcer é para que outras coisas mais absurdas ainda não aconteçam. E se acontecerem, a gente não pode passar pano para isso. A gente está aqui para falar dessas coisas e a gente não pode jogar para debaixo do tapete, não.
2: É o futebol sendo aquele terreno, né, permissivo, né, para certas situações, hein, Luiz Ferreira? A gente vê que isso acontece aqui também, né, no Brasil, em algumas situações. A gente percebe que muitas das coisas que não são aceitáveis no futebol acabam sendo aceitáveis e agora a gente está vendo isso também em âmbito internacional.
4: Eu poderia discorrer aqui, concordo plenamente, gênero, número e grau com o que a Brandinha falou. Tem um outro detalhe, todo mundo que falou, e falou até com uma certa razão, sobre os problemas que a Copa do Catar trazia, está caladinho agora. A Alemanha, que adora posar de progressista, falou para Dedéu, insistiram em botar a braçadeira, fizeram, tava até certo, assim, tem que protestar mesmo. Por que os caras estão calados agora? Por que a galera tá calada agora? Ah, porque os americanos, terra da liberdade. Terra da liberdade é o... Deixa eu estar quieto.
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2: Sempre com ele, nosso professor Wagner Gomes.
7: A Liga das Nações de Vôlei Feminino retoma a segunda semana da competição nesta quarta-feira. O Brasil terminou a primeira semana em primeiro lugar, com o Japão em segundo. O primeiro jogo do Brasil será contra a França às 10 horas da manhã desta quarta-feira. Esta etapa é na Turquia e o Brasil enfrentará também Bélgica, China e Alemanha. Nos dias 2 e 6 de julho serão disputados os jogos das eliminatórias da Copa do Mundo de basquete masculino. Os adversários do Brasil serão Venezuela e Colômbia. Os jogos serão em Barquisimeto e Cali. Os confrontos fecham a primeira fase do torneio. Para os jogos, o técnico Alexander Petrovic convocou 13 jogadores: Bruno Caboclo, Iago, Caio, Jorginho, Reinan, Gui Deodato, Mãozinha, Elinho, Pedro Pastre, Didi, Jaú, Brunão e Tim Soares.
2: E ainda falando de basquete, o Chicago Bulls anunciou a contratação de Thiago Splitter para ser o novo treinador da equipe. Ele é o primeiro brasileiro a assumir o comando de uma franquia na NBA. Thiago Splitter somou 42 vitórias em 81 jogos como treinador interino do Portland Trail Blazers na última temporada. Em junho do ano passado, o catarinense de 41 anos foi anunciado como assistente técnico e 4 meses depois assumiu o cargo após a prisão do comandante titular Chauncey Billups por envolvimento com apostas ilegais. E falando de tênis, o brasileiro João Fonseca começou a temporada de grama com derrota. O tenista número 25 do ranking da ATP foi superado pelo alemão Yannick Hafmann por 2-0, com parciais de 6-2 e 6-2, em pouco mais de uma hora de partida. E os gaúchos, Gustavo Ramos e Kevin Damasceno, representam o Brasil no Campeonato Mundial Júnior de Paresgrima, na cidade de Mersin, na Turquia. A competição começa amanhã e vai até a próxima sexta-feira. O Mundial Júnior reúne os principais atletas da categoria sub-23 e jovens esgrimistas em cadeiras de rodas de diversos países. Chegou a hora do futebol feminino.
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2: E a seleção feminina iniciou um período de treinamentos em Itu, cidade de São Paulo, visando a preparação para a Copa do Mundo Feminina do ano que vem. Numa pausa entre os treinamentos, o técnico Arthur Elias falou sobre a importância da integração entre as atletas e as comissões técnicas do Sub-20 e da equipe principal.
8: Uma convocação fora de data FIFA que, visando a Copa do Mundo,
6: a gente aproveitar todos os momentos que nós temos é muito importante. Então, claro, agradecer aos clubes, né, pela liberação das jogadoras, isso é muito importante, pensando no bem para o nosso trabalho aqui na seleção. A gente treinou com foco na marcação nossa, uma marcação individual, que as atletas não estão tão habituadas em clube, e treinamos em formato de jogos reduzidos. Então, em cada campo, ficou um treinador, uma treinadora responsável pelos feedbacks. Eu e o Rodrigo, meu auxiliar, a gente foi rodando mais ao longo, né, dos três campos, observando e também dando os feedbacks. E então todo mundo que está aqui participou do planejamento e participou também da execução do treino junto com as orientações para as jogadoras. E acho que foi uma divisão muito bem feita.
2: Brenda Balbi, importantíssimo também, né, esse trabalho que vem sendo feito na Seleção Brasileira Feminina, né, com toda a integração, né, da comissão técnica, das categorias de base, com o Arthur Elias e também das atletas, né?
3: Com certeza, Lu, isso mostra ali a sinergia, né, de todas as comissões, o entendimento de que o trabalho tem que ser feito de maneira conjunta para que o resultado, né, seja ainda mais positivo de maneira geral. E falando desse período de treinamento, também é importante, né, para que o Arthur Elias esteja observando de perto outras jogadoras que não estiveram nessa data FIFA de jogos, né, de competição propriamente contra os Estados Unidos, mas que são jogadoras que podem estar ali, né, quem sabe para uma Copa do Mundo. A gente sabe que até o ano que vem, né, esse um ano, muita coisa pode acontecer, infelizmente, né, a nível de lesão, a nível de bom momento vivido pelas atletas mesmo. A gente acaba de perder a Dudinha, né, nesses amistosos que teve ali uma lesão de LCA e menisco. Então é importante para o Arthur ficar monitorando outras jogadoras de perto. Também eu destaco a presença da Kailane, uma jogadora ainda sub-20, né, jogadora do Flamengo, um dos destaques da categoria de base do Flamengo, não só do Flamengo, mas também de seleção brasileira.
2: Estreou, né,
3: sub-20
2: contra os Estados Unidos.
3: Exatamente. Fez sua estreia na principal. É uma jogadora que com certeza o Arthur ali tem muita troca, né, com a Camila Orlando sobre o desempenho dessa atleta. Mas aí a gente pode listar várias outras, né? Antônia do Real Madrid, que volta a ser convocada depois de um período grande de lesão, também importante, uma jogadora importantíssima para a seleção brasileira. Fernanda Palermo, enfim, várias outras em que o Arthur tá ali observando de perto, visando de fato essa preparação para o ano que vem.
2: Lembrando que ainda teremos esse ano a Copa do Mundo Sub-17 e Sub-20, setembro e outubro também, para mais observações aí com a nossa categoria de base. E a Copa do Mundo não para, né? Hoje tivemos aí a abertura de jogos do Grupo I e teremos ainda também a abertura do Grupo J. Amanhã é dia do fechamento da primeira rodada para esses dois grupos. A França venceu o Senegal 3-1. Com dois gols de Kylian Mbappé, e o Iraque vai enfrentar a Noruega daqui a pouquinho, às 19 horas. Às 10 da noite, os hermanos, a Argentina entra em campo para enfrentar a Argélia em jogo válido pelo Grupo J. Quem faz a sua estreia amanhã é a seleção portuguesa. A equipe comandada pelo espanhol Roberto Martínez enfrenta a República Democrática do Congo em Houston, às 14 horas. Meio-campo do Paris Saint-Germain, Vitinha, garante que Portugal tem todas as condições de brigar pelo título.
8: Acho que vamos sempre voltar ao que muitas vezes falamos, não só eu, os meus colegas, o corpo técnico, mas eu inclusive, ainda quando vim a estas conferências, já falei várias vezes. Nós realmente sabemos, não somos ingênuos, sabemos que temos uma seleção de grande qualidade, com muito talento e jogadores a jogarem em clubes enormes pelo mundo. Diria até, por isso mesmo, pela quantidade de jogadores em grandes clubes, que se calhar não tivemos uma seleção assim. Mas isso não vale nada no papel, como sempre. Por isso eu diria que somos candidatos, sem dúvida, temos uma seleção muito forte, mas favoritos não diria, não punha dessa forma, não usaria essas palavras. Por isso há que ter bem presente isso, somos uma seleção de grande qualidade, temos muita capacidade, há que pô-la em prática e há que fazer o melhor pela seleção.
2: Tá aí então, afastando o favoritismo, mas acreditando também no potencial da seleção portuguesa.
4: É uma das melhores gerações de Portugal, traz a experiência de um Cristiano Ronaldo, aliás, jogadores como Vitinha, João Neves, Bernardo Silva, Bruno Fernandes e vários outros jogadores. Portugal vem forte sim para a Copa do Mundo agora. Tem que deixar de ficar no quase, tem que ir para dentro.
2: E o Mbappé, hoje estreando aí com a França, dois gols na conta dele. Que o homem gosta de jogar a Copa do Mundo, não tá escrito, hein, Brenda?
3: Pois é, um cara que, pô, com a seleção francesa é um dos grandes destaques, indiscutivelmente, e ele mostra isso dentro de campo.
2: 14 gols marcados em Copas, passando o Messi, está na busca aí dessa artilharia para barrar, quem sabe, o Klose, que tem 16 gols. Bom, a seleção da Tunísia anunciou o francês Hervé Renard como seu novo técnico. Ele substitui Sabri Lamouche, demitido após a goleada sofrida por 5-1 para a Suécia na estreia da Copa do Mundo. Renard tem 57 anos e já tem 2 participações em Copas no currículo. Valeu, Brenda Balbi. Valeu também, Luiz Ferreira.
4: Até.
2: O No Mundo da Bola vai ficando por aqui, encerrando, sempre no clima de Copa do Mundo. E você relembrando o gol marcado por Júnior na vitória do Brasil sobre a Argentina no Mundial da Espanha de 82. A narração é dele, garotinho José Carlos Araújo. Vem aí o Repórter Nacional com as últimas notícias no Brasil e no mundo. Uma ótima noite para você.
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10: Falcão de novo, o Sol volta a sair, acho que é forte agora, falou do Falcão, Falcão tocou para a Eda, devolveu para Falcão, Falcão de novo para a Eda, corre em volta, se bastante, tem que lutar contra alguém, deu cheguei na bola, entregando para Júlio, o Brasil começa a bailar, o Brasil começa a jogar o seu verdadeiro futebol, se juntou no comando para Zico, lutou contra Caldeirão, devolveu para Júlio, São goleiro, agora para marcar, atirou e gol!
11: Maravilhosa do ataque brasileiro, com passes precisos, até o momento de tranquilidade de categoria de Júnior, na saída do goleiro Fijol, ele tocou de pé esquerdo, a consagração do maior lateral esquerdo do mundo, Júnior, Brasil 3-0.

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1: Seis e meia no horário de Brasília.
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1: Olá, muito boa noite para você que está sintonizado na Rádio Nacional em Brasília, São Paulo, Rio de Janeiro, Amazônia, Alto Solimões, São Luís e Recife. E também para você que nos acompanha em todo o Brasil, junto às emissoras parceiras da nossa Rede Nacional de Comunicação Pública. Eu sou Bianca Paiva e você vai ouvir, a partir de agora, as principais notícias desta terça-feira, 16 de junho de 2026. Primeira turma do STF condena Eduardo Bolsonaro a 4 anos e 2 meses de prisão pelo crime de coação no curso do processo de tentativa de golpe. E mais.
3: Presidente Lula discute veto à carne brasileira com líderes da União Europeia e do Conselho Europeu em Evian, na França.
4: IPEA aponta crescimento de mulheres e pessoas negras no alto escalão do serviço público. Avanços são considerados importantes, embora ainda não representem a pluralidade total da sociedade brasileira.
5: Anvisa cria grupo de trabalho para analisar segurança da vacina Butantan-DV contra a dengue. Medida vem após o Ministério da Saúde suspender a aplicação do imunizante em todo o país.
6: Com Mbappé sendo decisivo, França estreia com vitória para cima de Senegal na Copa do Mundo. Enfim, Neymar vai a campo na seleção brasileira, mas somente para trabalho físico e sem bola.
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1: O Supremo Tribunal Federal condenou hoje, por unanimidade, o ex-deputado federal Eduardo Bolsonaro por coação no curso do processo. O caso é parte do julgamento da tentativa de golpe de Estado em 2022. O repórter Pedro Lacerda acompanhou esse julgamento e vai trazer os detalhes ao vivo. Oi, Pedro, boa noite.
7: Boa noite, Bianca. Boa noite, ouvintes. Os 4 ministros da primeira turma do STF votaram pela condenação de Eduardo Bolsonaro. O relator, ministro Alexandre de Moraes, foi seguido pelos ministros Cristiano Zanin, Carmen Lúcia e Flávio Dino. A pena estabelecida foi 4 anos e 2 meses de prisão. Moraes rejeitou logo de início o argumento de imunidade parlamentar levantado pela defesa. Para o ministro, fazer lobby no exterior contra o próprio país jamais foi função de deputado federal.
8: Não é função de deputado federal brasileiro fazer lobby no exterior contra o próprio país. Isso não consta desde a Constituição do Império até a atual, não consta como função de deputado federal. Então, mesmo que estivesse no exercício do mandato e não licenciado, não estaria acobertado pela imunidade.
7: A Procuradoria-Geral da República acusou Eduardo de ter articulado, junto ao governo Trump, um clima de instabilidade para impedir a condenação do pai, o ex-presidente Jair Bolsonaro, pela trama golpista. As negociações teriam resultado na suspensão de vistos de ministros do STF e do governo federal, na aplicação da Lei Magnitsky contra Moraes, a retirada meses depois, e nas tarifas de 50% sobre produtos brasileiros. No dia em que as tarifas foram sancionadas, Eduardo e o blogueiro Paulo Figueiredo publicaram uma carta conjunta assumindo a autoria das articulações. A defesa de Eduardo Bolsonaro, exercida pela Defensoria Pública da União, sustentou que as condutas narradas pela PGR não configuram crime e que as declarações do ex-deputado estavam protegidas pela liberdade de expressão. O defensor público federal Esdras dos Santos pediu a absolvição de Eduardo por falta de provas e apontou irregularidades processuais. Ele argumentou que o ex-parlamentar deveria ter sido citado por carta rogatória e não por edital, e que, sem contato com o réu, a defesa ficou inviabilizada.
9: Nós ficamos de mãos atadas. A possibilidade mínima de produção probatória. Por quê? Não tem uma entrevista. Não se sabe sequer se o réu tem conhecimento efetivo das imputações que estão sendo feitas. Retirou do réu a oportunidade de constituir advogado de sua confiança.
7: Sobre o mérito, o defensor sustentou que o ex-deputado não tinha poder para determinar as sanções americanas ao Brasil. Na avaliação do subprocurador-geral da República, Antônio Edílio Magalhães, as provas falam por si.
10: Parece-me que essa é uma situação relativamente simples sob o ponto de vista da persecução penal. Há um tipo penal que diz que coagir autoridade do judiciário com o fim de favorecer a terceiro é crime, crime de coação no curso do processo. E há todo um elemento, todo um contexto fático e um conjunto de provas evidenciando que essa coação efetivamente existiu.
7: Pré-candidato à suplência do Senado nas eleições de outubro, Eduardo Bolsonaro foi declarado inelegível pela primeira turma do STF, que determinou o envio imediato de ofício ao Tribunal Superior Eleitoral para registro da inabilitação eleitoral. A Corte também fixou pena em regime semiaberto, com multa, perda do cargo na Polícia Federal e suspensão dos direitos políticos. Bianca.
1: Ok. Pedro Lacerda, muito obrigada. 6h36. Notícias agora. O presidente Lula se reuniu hoje com autoridades da União Europeia para tratar dos embargos à exportação de carne de aço para o bloco. A Daniela Longuinho está aqui no estúdio e vai explicar esse assunto para a gente. Oi, Dani, boa noite. O que ficou decidido, então, sobre essa questão aí?
11: Boa noite, Bianca. Boa noite, ouvintes. Vamos lá. O presidente Lula, a presidente da Comissão Europeia, Ursula von der Leyen, e o presidente do Conselho Europeu, Antônio Costa, anunciaram hoje a criação de um mecanismo para identificar as dificuldades para o comércio de produtos brasileiros, tanto de origem animal quanto siderúrgicos, ao bloco europeu. A medida veio após um encontro entre os líderes à margem da reunião do G7 em Evian, na França. De acordo com o comunicado do Itamaraty, a iniciativa tem o objetivo de buscar soluções que contemplem as preocupações europeias, seja de ordem sanitária, fitossanitária e de proteção da sua indústria de aço, bem como os legítimos interesses dos exportadores brasileiros, concretizados no acordo Mercosul-União Europeia. Há pouco mais de um mês, a União Europeia anunciou a exclusão do Brasil da lista de países autorizados a exportar carnes e produtos de origem animal para o bloco europeu. Segundo as autoridades europeias, o Brasil não apresentou garantias suficientes sobre o controle do uso de antimicrobianos na pecuária. O veto à importação de produtos brasileiros deve entrar em vigor a partir de setembro. Para voltar à lista dos países autorizados a vender os produtos vetados, o Brasil precisará comprovar que cumpre integralmente as novas regras europeias durante todo o ciclo de vida dos animais exportados. Bianca.
1: Obrigada, Dani. Agora são 6h37 e mais cedo o presidente Lula discursou na reunião ampliada do G7. Ele destacou o combate a crimes como o narcotráfico e a importância da soberania entre os países. O Gabriel Brum acompanhou.
12: O combate ao crime organizado internacional deve estar na agenda dos países, mas com respeito à soberania, defendeu o presidente Lula na reunião ampliada do G7 na França nesta terça-feira. Lula representou o Brasil como país convidado. No discurso, disse que o crime organizado aterroriza comunidades e desvia recursos públicos, mas esse esforço no enfrentamento deve levar em conta o respeito à soberania dos estados. Além disso, o combate ao narcotráfico não pode ser feito separado de outros crimes, como a lavagem de dinheiro e o tráfico de armas. A fala do presidente no G7 ocorre após os Estados Unidos classificarem PCC e Comando Vermelho como organizações terroristas, o que poderia permitir ações militares dos americanos no Brasil. Lula também afirmou que o protecionismo e o unilateralismo ressurgem como respostas falaciosas para os problemas mundiais. Alertou que a desigualdade entre países ricos e pobres está aumentando. Sem citar nomes, lembrou que Elon Musk, o primeiro trilionário do mundo, é mais rico que os 46% mais pobres da população mundial. O presidente também afirmou que a solidariedade internacional está encolhendo, com redução na ajuda a países vulneráveis e quedas no orçamento de programas da ONU para alimentos, saúde e infância. Enquanto isso, gastos militares somam quase 3 trilhões de dólares por ano. Ainda defendeu acesso a tecnologias de ponta, como inteligência artificial, e que os países donos de reservas de minerais críticos sejam industrializados e recebam tecnologia e capacitação. Da Rádio Nacional em Brasília, Gabriel Brum.
1: 6h39. Mais diversidade no serviço público. Um estudo do IPEA apontou crescimento na ocupação de cargos de alto escalão no serviço público por mulheres e pessoas negras. Direto da capital fluminense, a repórter Carolina Pessoa vai nos trazer as informações desse levantamento. Boa noite, Carol.
13: Olá, Bianca. Boa noite para você, boa noite para todos. Exatamente isso. Mulheres e pessoas negras ganharam mais espaço no alto escalão do serviço público de 1999 a 2025. É o que revela levantamento produzido pelo IPEA em parceria com a Fundação Lehman e o movimento Pessoas à Frente. De acordo com o estudo, no período apontado, as mulheres responderam por 25% dos cargos de direção e nos dados mais recentes já se aproximam de 40%. Já as pessoas negras ocupavam 17% dos cargos, mas apenas 3% eram pretas, enquanto 14% eram pardas. A pesquisa identificou também que o avanço na participação de mulheres e de pessoas negras aconteceu sobretudo a partir de 2022. Eduardo Couto, líder de conhecimento do movimento Pessoas à Frente, explica que, embora esses índices ainda não reflitam a pluralidade total da sociedade brasileira, já representam avanços relevantes.
14: A importância disso eu vejo a partir de dois olhares. Primeiro, de uma burocracia representativa, que realmente represente a população brasileira. A gente tem a maioria de mulheres no serviço público e é importante que a gente tenha representada também nos cargos de tomada de decisão. E os resultados para a administração pública são importantes. Porque quando você tem uma diversidade nesses cargos, você tem diversos olhares sobre um problema público a ser resolvido e para soluções deles também.
13: Os dados mostram ainda que a maior diversidade tem se concentrado em ministérios e pautas temáticas, além de ocupantes recrutados externamente. Eduardo Couto reforça a necessidade da incorporação de medidas que garantam essa pluralidade em todo o serviço público.
14: Eu acho que a gente precisa institucionalizar práticas que garantam acesso, ascensão e permanência, sobretudo de mulheres, pessoas negras, mas também outros grupos que são importantes dentro do serviço público. Por exemplo, em processos de pré-seleção, em que essas lideranças vão passar por análise de seus currículos, uma entrevista, elas chegam a uma lista de 4 pessoas e essa lista precisa ser paritária. Uma mulher negra, um homem negro.
13: Também apontado que a maior parte dos cargos de dirigentes no serviço público é ocupada por servidores de carreira, com formação superior e experiência prévia, em oposição ao recrutamento fora do serviço público, que chegou a números elevados no início dos anos 2000. A mudança ocorre em alinhamento com normas que fixaram percentuais mínimos de servidores de carreira nesses cargos. Voltamos com você, Bianca.
1: Obrigada. Essa foi a Carolina Pessoa, falando ao vivo do Rio de Janeiro. 6:42. O governo federal pediu hoje a retirada da urgência do projeto de lei que trata do fim da escala de trabalho 6x1, enviado à Câmara dos Deputados. Daniela Longuinho está de volta ao vivo.

0: novo para nos atualizar sobre esse assunto, Dani.
1: Bianca, ouvintes, olha, por ter sido encaminhado em urgência, a proposta vinha trancando a pauta do plenário da casa. Agora, os parlamentares estão livres para votar outras matérias. Segundo o líder do governo na Câmara, deputado Paulo Pimenta, do PT do Rio Grande do Sul, a partir de agora o trabalho é garantir a regulamentação da proposta. A previsão era de votação do projeto de lei do fim da escala 6x1 hoje, Bianca.
0: Dani, só esclarecendo para o nosso ouvinte, não estamos falando da PEC da escala 6x1, certo?
1: Isso, o projeto em questão não é a proposta de emenda à Constituição que prevê o fim da escala 6x1, que já foi aprovada na Câmara e aguarda análise do Senado. Essa proposta busca adequar a CLT, a Consolidação das Leis do Trabalho, e a Lei do Repouso, a PEC, aprovada pelos deputados. Também hoje, o deputado Léo Prates divulgou o relatório substitutivo favorável ao projeto de lei do governo sobre a mudança na jornada de trabalho. Pelo texto, Prates defende não alterar leis específicas de categorias profissionais regulamentadas, promete modernizar as escalas de revezamento para atividades autorizadas a funcionar aos domingos e garantir prioridade na escolha dos dias de descanso para as trabalhadoras com filhos com deficiência, entre outras medidas. Bianca.
0: Tá bom, Dani, obrigada. Agora são 6h44 pelo horário de Brasília. Você vai ouvir daqui a pouco.
2: Começa amanhã em São Paulo a 18ª edição do Inédit Brasil, Festival Internacional do Documentário Musical. Todas as sessões são gratuitas.
0: 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Antes de cultura e Copa do Mundo, a gente vai falar de saúde. A Anvisa criou um grupo de trabalho para analisar mais profundamente a segurança da vacina Butantan-DV contra a dengue. A medida foi publicada hoje pela agência e vai levantar informações para análise de risco-benefício do imunizante com base em evidências científicas atualizadas. Osama Elgauri está aqui no estúdio com as informações. Boa noite, Osama.
3: Boa noite, Bianca. Boa noite, ouvintes. Olha, Bianca, o objetivo aí é levantar informações para análise de risco e benefício do jeito que você falou aí do imunizante, com base aí em evidências científicas atualizadas. Segundo a Anvisa, o grupo de trabalho vai ajudar a analisar dados de pacientes, o avanço da doença e a segurança da vacina. Entre suas atribuições estão a organização das discussões técnicas, a consolidação de evidências e a elaboração de fundamentos para tomada de decisão regulatória. O grupo será formado por representantes de diferentes áreas da Anvisa, como produtos biológicos, monitoramento de produtos e inspeção sanitária. Há também a previsão da participação de integrantes do Programa Nacional de Imunizações do Ministério da Saúde. O grupo terá duração indeterminada e poderá permanecer em atividade enquanto houver necessidade de acompanhamento e análise sobre a segurança da vacina. Bianca.
0: Osama, é importante explicar por que a Anvisa tomou essa medida.
3: Pois é que no dia 8 de junho, semana passada, o Ministério da Saúde suspendeu de forma temporária a imunização contra a dengue no país com a vacina do Instituto Butantan. A pasta informou naquele dia que 42 pessoas apresentaram sintomas mais severos após a vacinação, sendo que 3 precisaram de internação e 2 delas morreram. Em nota, o Instituto Butantan informou que a suspensão visa garantir a segurança da população nas próximas etapas da vacinação. Até o dia 30 de maio, pouco mais de 500 mil doses da vacina do Butantan foram aplicadas aí em todo o país. O imunizante foi incorporado ao SUS, o Sistema Único de Saúde, em janeiro deste ano. A suspensão vale apenas para a vacina produzida pelo Butantan e que não inclui aí o imunizante Qdenga, do laboratório Takeda, também aplicado no SUS. Bianca.
0: Tá bom, Osama. Obrigada pelas informações. 6h47. E no giro internacional de hoje, os avanços nas negociações entre Estados Unidos e Irã, um mega assalto a bancos no Paraguai e o bloqueio do Telegram na Índia. Assuntos para Maíra Guedes.
4: No Oriente Médio, Estados Unidos e Irã avançaram nas negociações para encerrar o conflito que já dura mais de 3 meses. O presidente americano, Donald Trump, afirmou que o Estreito de Hormuz, uma das principais rotas do comércio mundial de petróleo, será totalmente reaberto na sexta-feira, data prevista para assinatura presencial.

0: oficial do acordo em Genebra, na Suíça. O entendimento prevê um cessar-fogo e novas negociações sobre o programa nuclear iraniano. Mas alguns pontos ainda estão em discussão e o fim definitivo da guerra depende das próximas etapas das tratativas. No Paraguai, mais de 20 criminosos fortemente armados atacaram 3 bancos e uma casa de câmbio na cidade de Santa Rita, próxima à fronteira com o Brasil. A quadrilha usou explosivos, rendeu policiais e incendiou veículos para dificultar a perseguição. Testemunhas relataram ter ouvido integrantes do grupo falando português e as autoridades investigam a participação de brasileiros no crime. O valor roubado ainda não foi divulgado, mas o prejuízo é estimado em milhões de guaranis. Até agora, ninguém foi preso. E na Índia, o governo determinou o bloqueio temporário do Telegram após denúncias de que a plataforma estaria sendo usada para fraudar o Exame Nacional de Admissão em Cursos de Medicina. A prova, que envolve milhões de estudantes, já havia sido alvo de suspeitas de vazamento de questões e teve resultados cancelados no mês passado. Segundo as autoridades, canais no aplicativo ofereciam acesso antecipado ao conteúdo das provas. A suspensão deve durar até o dia 22 de junho e foi criticada por entidades de defesa dos direitos digitais, que consideram a medida desproporcional. Com informações da agência Reuters, da TV Brasil, em Brasília, Maíra Guedes.
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2: Às 6h49, o André Luiz Mendes chega com as atualizações do Mundial e guarda nossa seleção canarinha.
3: Num jogo de belos gols, terminou agora há pouco com uma grande atuação do atacante Kylian Mbappé. A França venceu o Senegal na sua estreia por 3-1. Daqui a pouco a bola rola 19 horas para Iraque e Noruega. E logo mais 10 da noite, a Argentina tenta o bicampeonato mundial, estreando contra a equipe da Argélia. Falando da seleção brasileira, Neymar enfim foi a campo, mas frustrou um pouquinho aqueles que imaginavam que ele mexeria com bola. A comissão técnica da seleção brasileira ainda continua cautelosa. Neymar fez apenas trabalhos físicos de regeneração, logo depois vai trabalhar um pouco com bola e sim, quem sabe, vai ser relacionado para o banco de reservas para o jogo contra o Haiti, embora todos achem bastante difícil. Da equipe de esportes da Rádio Nacional, André Luiz Mendes.
2: É, a emoção da Copa do Mundo movimenta torcedores em todo o país, mas a ansiedade e a tensão dos jogos decisivos também podem trazer impactos para a saúde. Especialistas alertam que o coração sente os efeitos do estresse, especialmente em pessoas com doenças cardiovasculares. A reportagem é de João Paulo Seabra, da Rádio Cultura FM de Belém, emissora da Rede Nacional de Comunicação Pública.
4: A Copa do Mundo de 2026 já mobiliza milhões de torcedores, mas a expectativa pelos jogos decisivos também podem provocar ansiedade, irritação, dificuldade para dormir e problemas de concentração. O Dr. Antônio Amorim de Araújo Filho, cardiologista e diretor de site e comunicações da Sociedade Brasileira de Arritmias Cardíacas, SOBRAC, fala sobre os cuidados durante o período.
5: A gente pode citar aqui alguns deles, como manter o uso regular daquelas suas medicações de uso crônico para hipertensão, para diabetes, ter um controle rigoroso da sua pressão arterial, evitar excesso de álcool e energético. Esse é um período de muita confraternização e que aumenta muito o consumo de bebidas alcoólicas, então tem que ter um cuidado muito importante em relação a isso. Ter um controle moderado da sua alimentação, já que também nesses jogos é muito comum ser acompanhado de comidas mais gordurosas, mais ricas em sal. Também é fundamental que fique atento a alguns sinais de alerta. Entre eles, nós podemos citar a dor no peito, falta de ar, palpitação persistente, tontura, desmaios.
4: Especialistas explicam que a chamada ansiedade antecipatória surge diante de incertezas sobre o resultado das partidas. O organismo reage como se estivesse diante de uma ameaça, elevando os níveis de cortisol, adrenalina e noradrenalina. O Dr. Antônio Amorim de Araújo Filho comenta sobre como o organismo pode ser afetado pelas emoções.
5: Então, quando a gente está falando de um jogo decisivo, ou do próprio jogo da seleção brasileira, é normal ocorrer uma liberação maior de adrenalina e de outros hormônios do estresse. E essa liberação desses hormônios faz com que aumente a nossa frequência cardíaca, os batimentos do coração, eleve a nossa pressão arterial e faça com que o nosso coração trabalhe mais intensamente. Nenhum paciente que já tem alguma doença cardiovascular, falar, como naquele paciente que é hipertenso, que já tem uma história de infarto, tem uma história de arritmia, de insuficiência cardíaca, essa alteração, essa elevação de adrenalina pode ser um gatilho que pode desencadear algum problema cardiológico importante.
4: Além do impacto emocional, o coração também sente os efeitos da tensão. Em momentos de forte emoção, aumentam os batimentos cardíacos e pressão arterial. Por isso, atividades físicas, técnicas de respiração e momentos de relaxamento podem ajudar a controlar o estresse durante a competição.
6: João Paulo Seabra, da Rádio Cultura FM de Belém, para a Rádio Nacional em Brasília.
2: 6h53. Os municípios baianos que informaram os gastos com festejos juninos deste ano receberam hoje o selo de transparência. Quem fez esse reconhecimento foi o Ministério Público do Estado. O repórter Madison Euler conta mais.
7: 615 milhões de reais em recursos públicos. Esse foi o valor aplicado pelas prefeituras das cidades da Bahia e pelo governo do estado nos contratos firmados para as festas juninas deste ano. Os detalhes em relação à aplicação dos gastos estão disponíveis no painel de transparência dos festejos juninos do Ministério Público da Bahia, que realizou nesta terça-feira a entrega do selo de transparência para os gestores públicos que informaram os dados solicitados pela plataforma. O gerente do projeto Transparência nos Festejos Juninos, o promotor de justiça Frank Ferrari, reforçou a importância do painel como mais um mecanismo de controle dos gastos públicos.
8: Uma ideia que surgiu lá em 2023, a partir de uma experiência não muito boa vivida em 2022, quando retomamos ali, né, as celebrações públicas depois de um período pandêmico muito duro para todos. E naquele momento, uma lacuna informacional se apresentou para a gente. Nós não tínhamos dados sobre um aspecto bastante importante dos festejos, que era o valor dos cachês dos artistas, que já naquele ano de 2022 chamou muita atenção da imprensa e de toda a sociedade de uma forma geral.
7: O balanço apresentado nesta terça-feira é referente à primeira etapa de encaminhamento de informações. O portal de transparência do MP Baiano, que pode ser acessado através do endereço paineljunino.mpba.mp.br, seguirá aberto até o dia 31 de julho para que os entes públicos possam enviar dados adicionais sobre contratações ainda pendentes de conclusão. Entre os destaques do serviço está a aba Cachês, onde o cidadão pode verificar o valor médio cobrado pelo artista desde 2023, podendo conferir, assim, o aumento no valor do cachê nos últimos 4 anos. Outra ferramenta importante é o transparentômetro, que especifica as prefeituras que já prestaram contas ou não. Até amanhã desta terça-feira, 410 municípios baianos e o governo do estado informaram que os mais de 615 milhões em gastos públicos geraram 4.393 apresentações de 2.115 artistas. Com produção de Luciene Cruz, da Rádio Nacional em São Luís, Madison Euler.
2: 6h56. Em São Paulo, começa amanhã a edição número 18 do Inédit Brasil, Festival Internacional do Documentário Musical. Filmes sobre figuras e histórias da música nacional e internacional serão exibidos em várias salas de cinema da capital paulista. E, claro, a Sara Quines fala ao vivo da programação do evento. Boa noite, Sara.
9: Boa noite, Bianca. Boa noite, ouvintes. Entre os destaques em estreia nacional estão o documentário sobre Jossi de Oliveira, pioneira da música eletrônica no Brasil do começo dos anos 1960, e o filme sobre Alaíde Costa, que mostra o racismo sofrido pela grande voz da bossa nova, ignorada por gravadoras. Tem ainda um título sobre o histórico Canecão, palco carioca, por onde grandes nomes da música brasileira passaram. Um filme de Lírio Ferreira, que mergulha na psicodelia pernambucana a partir do álbum Vivo, de Alceu Valença. E um documentário que acompanha o músico Matheus Aleluia por lugares sagrados do candomblé em sua terra natal, a cidade de Cachoeira, na Bahia. O diretor do Inédit Brasil, Marcelo Alite, destaca a diversidade de ritmos e estilos da música brasileira presentes nos mais de 200 documentários nacionais inscritos no festival.
10: O Brasil tem uma cultura muito, muito diversa. De norte a sul, tem muitas maneiras de se expressar do ponto de vista musical, cultural. E dentro dessa visão, a gente conseguiu colocar desde o rock até o Ari Barroso, né? Tem filmes sobre punk rock, filmes sobre artistas incríveis como Ayrton Moreira e Flora Purim, a Dona Onete. Tem uma série de assuntos muito diversos e que, de alguma maneira, dá para dar uma pequena amostra dessa grande salada cultural.

0: da gente levar o cinema para casas de música. E com isso eu fico muito contente, porque não só o show, mas também os bate-papos, as conversas, os encontros, todas essas atividades complementam o conteúdo de cada um desses documentários e permite ao público ampliar ainda mais a visão de cada um desses filmes, né?
1: E quem não está em São Paulo pode conferir uma parte da programação de forma online pelas plataformas Itaú Cultural Play, Sesc em Casa e SP Cine Play. O Inédit segue até o dia 28 de junho e todas as sessões são gratuitas, é só retirar o ingresso uma hora antes. Detalhes do festival no site br.in-edit.org. Bianca.
2: Obrigada pela dica, Sara. 6h59, pelo horário de Brasília, o Repórter Nacional fica por aqui. A gente volta amanhã. Boa noite.
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5: Olá, boa noite.
4: Boa noite para você que nos acompanha em todo o país.
5: Terça-feira, 16 de junho de 2026.
4: Vamos ao destaque do dia. Presidente Lula se reúne com países mais desenvolvidos do Ocidente.
5: Em reunião do G7 na França, o presidente defendeu que dívidas de países pobres sejam convertidas em serviços ambientais.
4: Destacou ações brasileiras para conter o aquecimento global e a redução da pobreza. Luana Carla.
6: Lula também falou de segurança. Defendeu que o combate ao narcotráfico seja feito junto ao combate de ilícitos, como lavagem de dinheiro e tráfico de armas.
5: E ainda, na nossa última reportagem sobre o Move Brasil, vamos falar das condições facilitadas para motoristas de táxi e aplicativos trocarem os carros.
4: Os profissionais poderão comprar carros de até R$150 mil, pagando a metade dos juros de mercado. Luciana Colares de Holanda.
7: A partir de 19 de junho, os motoristas habilitados poderão escolher veículos e procurar uma instituição financeira credenciada para solicitar o financiamento.
5: E a gente vai falar também de educação.
4: Termina amanhã o prazo para pagar as inscrições do Enem para os alunos que não estão isentos da taxa.
5: E os dados mais recentes divulgados pelo governo do Brasil mostram que o número de crianças dependentes do BPC na escola é o maior já registrado.
4: Hoje, na apresentação da Voz do Brasil, eu, Mariana Jungmann e Luciano Seixas.
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4: O presidente Lula segue na França, onde participou hoje da reunião de cúpula do G7, o grupo que reúne as nações mais desenvolvidas do Ocidente.
5: Em seu discurso, o presidente defendeu que os países ricos destinem mais recursos para os países em desenvolvimento.
4: Lula também manteve reuniões bilaterais com a Comissão Europeia e a primeira-ministra do Japão.
6: Na primeira intervenção na cúpula do G7 em Evian, na França, o presidente Lula alertou os líderes do grupo, que reúne algumas das maiores economias do mundo, que a desigualdade entre nações ricas e pobres aumentou nos últimos anos. A sessão foi fechada à imprensa e teve apenas o discurso escrito divulgado. De acordo com o presidente, ano passado, houve uma queda histórica de 23% na ajuda oficial ao desenvolvimento. Segundo Lula, a falta de recursos tem deixado milhões de pessoas ao redor do mundo sem alimentação, sem escola e vulneráveis a doenças que poderiam ser prevenidas. Por outro lado, o brasileiro afirmou que os gastos militares somam quase 3 trilhões de dólares por ano. Ainda no discurso, o presidente Lula defendeu soluções, como a troca de dívidas dos países pobres por ações climáticas ou investimentos sociais. E destacou medidas adotadas pelo Brasil, como o Fundo Florestas Tropicais para Sempre, criado para financiar a manutenção desse bioma, e a Aliança Global contra a Fome e a Pobreza, que permite o compartilhamento

0: de experiências eficazes na redução de desigualdades. Lula também falou de segurança. Defendeu que o combate ao narcotráfico seja feito junto ao combate de ilícitos, como lavagem de dinheiro e tráfico de armas. Pela manhã, o presidente Lula se reuniu com a primeira-ministra do Japão, Sanae Takaishi. Eles trataram do possível início das negociações para um acordo de comércio entre Mercosul e Japão.
1: E eu fico muito feliz com essa perspectiva virtuosa de um acordo Japão-Mercosul. E além dessa boa notícia do Mercosul, eu espero que possamos produzir boas notícias na relação bilateral Brasil-Japão.
0: No fim da tarde, o presidente Lula se reuniu com a presidente da Comissão Europeia, Ursula von der Leyen, e com o presidente do Conselho Europeu, António Costa. Eles trataram de medidas restritivas adotadas por países da Europa contra produtos brasileiros e acertaram a criação de uma comissão entre o Itamaraty e os representantes do Bloco Europeu para identificar as dificuldades e buscar soluções. Também nesta terça-feira, o presidente Lula participou de um jantar com todos os chefes de Estado e de governo que estão em Evian para as reuniões do G7. De Evian, Leban, na França, Luana Karen.
2: E ainda durante os trabalhos do G7, o presidente Lula e o diretor-geral da Organização Mundial da Saúde, Tedros Adhanom, divulgaram uma carta pedindo que os líderes das maiores economias do mundo apoiem a conclusão do Acordo Global sobre Pandemias.
3: O acordo foi aprovado em 2025, mas um ponto extra ainda precisa ser discutido para ele entrar em vigor.
2: O Brasil preside essas negociações que tratam da adoção do anexo de acesso a patógenos e partilha de benefícios.
3: O foco é garantir a troca de informações sobre vírus, bactérias e outros agentes com potencial para se tornarem novas pandemias.
2: Além disso, é preciso garantir que países em desenvolvimento tenham acesso a vacinas e tratamentos de forma justa do que ocorreu com a pandemia de Covid-19.
3: Garantir mobilidade e proteger áreas ambientais são desafios das obras de pavimentação da BR-319, que atravessa uma das regiões mais sensíveis da Amazônia.
2: A rodovia conecta Manaus a Porto Velho e é a única via terrestre que liga a capital do Amazonas com o restante do país.
3: Com investimento de 20 bilhões de reais, o governo do Brasil vem adotando um modelo inédito, que deve servir de referência.
2: São medidas especiais para assegurar proteção ambiental e reduzir o isolamento logístico da região.
4: Uma rodovia que representa um dos maiores desafios de infraestrutura do país. A BR-319, responsável por conectar o Amazonas ao restante do Brasil por via terrestre, recebe um novo modelo de gestão. A ideia é unir mobilidade, desenvolvimento e preservação da floresta. Em Brasília, representantes do governo do Brasil apresentaram as medidas especiais previstas. O plano prevê ações de proteção ambiental, monitoramento territorial, reforço da fiscalização e regularização de terras na área de influência da rodovia. A secretária executiva do Ministério do Meio Ambiente e Mudança do Clima, Ana Flávia de Sena Franco, explica que todo o trabalho feito pelo governo vai transformar a BR-319 em um modelo de desenvolvimento e preservação ambiental.
5: Nosso objetivo é fazer do processo de repavimentação da rodovia um modelo de gestão e controle ambiental com participação das comunidades, respeito aos saberes tradicionais, recuperação de área degradada, geração de emprego e renda para a população por meio do fortalecimento das cadeias da bioeconomia.
4: O plano prevê melhorias nos 877 quilômetros da BR-319. As medidas de proteção ambiental incluem a ampliação de áreas protegidas, ações de resgate da fauna e criação de estruturas de passagem para animais, além do reconhecimento e demarcação de terras indígenas e ações de regularização fundiária. Entre as medidas de infraestrutura estão a substituição de 52 pontes de madeira e a manutenção permanente da rodovia. A previsão é implantar também sistemas de monitoramento com implantação de portais de fiscalização, brigadas de combate a incêndios e bases integradas de órgãos públicos. Para o diretor-presidente da InfraSA, Jorge Bastos, trata-se de um modelo inovador e único no mundo.
6: É uma coisa inovadora, não tem nada igual no mundo. É de suma importância, não só para o Brasil, mas para o mundo inteiro, a gente mostrar como pode ser sustentável uma rodovia dentro da selva amazônica.
4: O modelo prevê um contrato único de 20 anos, renovável por mais 15. A assinatura do contrato deve acontecer em dezembro de 2027. A expectativa é transformar a BR-319 em referência de integração regional, com proteção da Amazônia e presença permanente do poder público na região. Reportagem Pablo Mundim.
3: Move Brasil foi criado pelo governo federal para estimular a troca da frota brasileira por veículos mais modernos, eficientes, seguros e menos poluentes.
2: Inicialmente, o programa teve foco em caminhões e ônibus, que nós falamos aqui na Voz do Brasil.
3: Na última sexta-feira, foi lançada a versão voltada para ajudar entregadores a comprarem novas motos, bicicletas elétricas e veículos semelhantes.
2: Hoje nós vamos falar do Move Brasil voltado para taxistas e motoristas de aplicativos.
3: A partir dessa sexta-feira, eles poderão solicitar o financiamento de novos veículos junto a instituições financeiras. Luciana Colares de Holanda explica.
7: Juros abaixo da metade dos valores encontrados no mercado e melhores prazos para pagar. Esses são os benefícios que o programa Move Aplicativos oferece para taxistas e motoristas de aplicativos adquirirem veículos novos. As condições especiais de financiamento valem para carros de até R$150 mil e que atendam critérios de sustentabilidade, como os flex, híbridos e elétricos. O Wallace Moreira, secretário de Desenvolvimento Industrial, Inovação, Comércio e Serviços, detalha as vantagens do programa.
8: Para além de proporcionar a possibilidade de renovação de frota, de descarbonização, ela também dá ao trabalhador melhores condições de trabalho, de vida e de adquirir uma propriedade a uma taxa de juros que está abaixo da metade do mercado. A taxa de juros hoje de mercado gira em torno entre 24% e 28%, dependendo do perfil. Hoje, essa taxa de juros é de 12,5% para homem e 11,5% para as mulheres.
7: Uma pesquisa do IBGE, divulgada no ano passado, mostra que quase 2 milhões de pessoas trabalhavam como motoristas de automóvel no Brasil em 2024. Para Simone Almeida, motorista de aplicativo há quase 10 anos, não fosse por essas condições facilitadas de pagamento, seria impossível trocar de carro.
9: Hoje, nas condições atuais, sem o programa Move Brasil, a gente não consegue adquirir esse veículo para ter um rendimento melhor. E é conforto também do passageiro. O passageiro entra ali e quanto mais estrelas você tem, quanto mais bem avaliado você é, mas você recebe corridas pelas plataformas.
7: Em maio, o presidente Lula assinou uma medida provisória que destina até R$30 bilhões para o programa. Podem participar motoristas de aplicativos com cadastro ativo há pelo menos 12 meses que tenham realizado ao menos 100 corridas nesse período na mesma plataforma, além de taxistas em atividade. Para participar, é só acessar a plataforma oficial gov.br/movebrasil e autorizar o uso dos dados necessários para análise de elegibilidade. E ainda esta semana, a partir de 19 de junho, os motoristas habilitados poderão escolher veículos e procurar uma instituição financeira credenciada para solicitar o financiamento. Reportagem Luciana Colares de Holanda.
2: Doenças do pulmão, do coração, maior incidência de câncer.
3: A lista de prejuízos na saúde é grande para quem fuma.
2: Segundo a Organização Mundial da Saúde, o tabaco mata mais de 8 milhões de pessoas no mundo por ano.
3: O SUS oferece todo o tratamento de graça para quem deseja parar de fumar. E a busca por ele tem crescido nos últimos anos.
10: O servidor público Frederico Pereira fuma há mais de 30 anos. Ele está em tratamento no Hospital Universitário de Brasília por causa da bronquite e do início de um enfisema pulmonar. E fala sobre a dificuldade que é abandonar o cigarro.
11: Não desisti ainda dessa luta e dessa tarefa, até porque é uma necessidade de saúde.
10: Parar de fumar vai muito além de abandonar um hábito. A dependência da nicotina provoca sintomas físicos, físicos e emocionais que podem dificultar o processo. Por isso, muitas vezes é necessário acompanhamento médico. O Sistema Único de Saúde oferece tratamento completo para quem deseja parar de fumar. A chefe de controle do tabagismo do Instituto Nacional de Câncer, INCA, Maria José Giongo, detalha esse atendimento.
12: Então, essa pessoa ela vai ser acolhida na unidade de saúde, né? Esse tratamento ele pode ser individual ou em grupo. Caso seja necessário que essa pessoa, que esse cidadão, se utilize de medicamentos para auxiliá-lo no processo de cessação, então ele vai receber esse medicamento também de forma gratuita. Então, as equipes das unidades de saúde dispõem de uma equipe ali multiprofissional que vai dar toda assistência para a pessoa que deseja parar de fumar.
10: E a procura por tratamento tem crescido. A distribuição de remédios no SUS aumentou 138% entre 2022 e 2025. Foram 19 milhões de medicamentos entregues em 2022, número que saltou para 46 milhões no ano passado. Além do medicamento bupropiona, o SUS oferece também outras opções que ajudam a parar de fumar, como goma de mascar e adesivos de nicotina, um apoio importante para combater um hábito que traz consequências sérias para a saúde. No Brasil, 477 pessoas morrem a cada dia por causa do tabagismo. O professor e pneumologista do Hospital Universitário de Brasília, Ricardo Martins, fala sobre os malefícios do cigarro.
13: O cigarro é a principal causa evitável de doença no mundo. No campo das doenças respiratórias, são as doenças do tipo bronquite, enfisema, câncer de pulmão, que nos preocupa bastante, né? E doenças também da área do coração, né?
10: Quem deseja parar de fumar pode procurar uma unidade básica de saúde e verificar onde o tratamento é oferecido em seu município. Reportagem Márcia Fernandes.
2: Atenção, estudantes que já se inscreveram no Exame Nacional do Ensino Médio e ainda não realizaram o pagamento da taxa de inscrição.
14: Os candidatos não isentos devem pagar o valor de R$ 85,00 até amanhã. Sem ela, a inscrição não é válida.
2: O Enem é a principal porta de entrada para o ensino superior no Brasil.
14: O exame é válido para ingresso em universidades por meio do Sisu, ProUni e Fies e também em faculdades no exterior.
15: Termina nesta quarta-feira, 17 de junho, o prazo para pagamento da taxa de inscrição do exame. O valor é de R$ 85,00 e pode ser pago por boleto, PIX, cartão de crédito ou débito em conta, conforme a instituição financeira. Não precisam pagar a taxa os estudantes que tiveram a isenção aprovada pelo Instituto Nacional de Estudos e Pesquisas Educacionais, Anísio Teixeira, o INEP, como alunos do terceiro ano do ensino médio da rede pública, participantes do programa PED-Meia, e pessoas inscritas no cadastro único que atendam aos critérios do edital. Os candidatos que solicitaram atendimento especializado vão poder consultar o resultado do pedido a partir de 26 de junho na página do participante. Acesse em enem.inep.gov.br/participante. Com redação de Lucília Araújo, Dilson Santa Fé, para a Voz do Brasil.
2: Avanço na inclusão educacional de estudantes com deficiência beneficiários do benefício de prestação continuada.
14: O BPC registrou o maior índice de sua história de crianças e adolescentes entre 0 e 18 anos matriculados, 83% em 2024.
2: Em 2008, apenas 21% dos beneficiários estavam matriculados.
16: Mãe de dois filhos, a Raimunda de Oliveira Souza, conta que trabalhava como doméstica para pagar as contas de casa, até que em 2018 viu sua vida mudar após o filho mais novo, Davi, com então 7 anos, ser diagnosticado com transtorno do espectro autista.
17: Ele, quando na idade de criança, né, de creche, né, que ele foi de creche, eu comecei a perceber alguns detalhezinhos que eu achava diferente, assim, diferenciado das outras crianças, né? Aí, quando chegou no período dele ir para a escola normal, no ensino fundamental, né? Logo no primeiro ano, a professora já me chamou para conversar. Falou só, o Davi, ele é assim, é dessa forma, então é melhor você procurar um médico, né, fazer uns testes, né, uma consulta. Né?
16: O diagnóstico significou apenas o início de uma batalha solitária para Raimunda, que passou a dedicar todo o seu tempo ao tratamento do filho. Sem muita escolha, ela conta que teve que deixar o emprego remunerado e recorreu ao benefício de prestação continuada. Desde 2022, o BPC, no valor de um salário mínimo por mês, 2, serve para cobrir gastos com medicamentos, alimentação e escola. O estudo, ela garante, é um item indispensável na rotina.
17: Tirando notas razoável, mais para boa, né? Porque tem a mãe aqui que fica no pé, né? Ensinando da maneira que eu posso, que eu também não tenho também laço, estudo, mas eu faço o que eu posso, né? E educadora social, que também eu sempre corro atrás, eu cobro na escola, eu sou aquela mãe mesmo que cobra. Se eu estou vendo que está alguma coisa errada, eu vou lá na escola, converso, eu sei das minhas obrigações, eu sei dos direitos que ele tem. Então eu vou atrás.
16: E não é só a Raimunda que se preocupa com a educação do filho. Em 2024, o benefício de prestação continuada registrou o maior índice da história de crianças e adolescentes beneficiários matriculados. Dos mais de 870 mil beneficiários, 83% estavam na escola. Em 2008, eram apenas 21%. Os dados são do Ministério do Desenvolvimento e Assistência Social, Família e Combate à Fome. Para João Paulo Santos, consultor jurídico do Ministério, o resultado mostra o compromisso do governo em ampliar o acesso à educação e reforçar o acompanhamento permanente da política pública.
18: O BPC na escola é um serviço específico do SUAS, do Sistema Único de Assistência Social, que passa a auxiliar, a tentar colocar todos os beneficiários do BPC em idade escolar, ou seja, pessoas com deficiência, né? Não são idosos, são pessoas com deficiência, jovens e crianças na escola, frequência escolar para essas pessoas, que é um processo de inclusão que não é fácil, né? Um processo de inclusão que precisa ser realizado no cotidiano.
16: Mais de 6 milhões e 500 mil pessoas recebem hoje o benefício de prestação continuada. Desse total, aproximadamente 58% são pessoas com deficiência e 42% são idosos. São beneficiários aqueles em famílias com renda igual ou menor que 1/4 do salário mínimo por pessoa, ou R$379,50 por mês. Reportagem Gabriela Noronha.
14: Junho é o mês das festas juninas e as autoridades acendem um alerta para uma prática que, além de perigosa, é ilegal.
2: Soltar balão é crime ambiental no Brasil, com pena de até 3 anos de prisão, além de multas.
14: A prática é um perigo real. Provoca incêndios em florestas e casas e causa apagões nas redes elétricas e pode prejudicar também o voo de aviões.
19: Nesta época do ano, a soltura ilegal de balões triplica, segundo a Força Aérea Brasileira. Entre 2019 e 2024, foram quase 4.500 ocorrências em todo o país. E para identificar os culpados, o tenente Tauan faz um apelo para a população.
20: A gente acredita que por meio da conscientização da população e a partir da não soltura e nenhum incentivo e a divulgação dessa prática na internet, o compartilhamento dessas atividades também por WhatsApp. A gente imagina que com a contribuição da população, a gente reduzirá o risco dessa recorrência e preservará, portanto, a segurança de todos.
19: Esta prática é crime, previsto na Lei 9.605 de 1998, com pena de 1 a 3 anos de detenção e multa, além de crime ambiental, pelo potencial de causar incêndios e destruição. Ana Gabriela Salles, para a Voz do Brasil.
2: A Caixa Econômica Federal começa amanhã a fazer os pagamentos do Bolsa Família deste mês.
14: Essa semana serão pagos os beneficiários com o NIS final 1, 2 e 3, na quarta, quinta e sexta-feira.
2: Ao longo da semana que vem, serão feitos os pagamentos para os beneficiários com os números finais de 4 a 8.
14: E nos dias 29 e 30 de junho, os pagamentos para quem tem NIS final 9 e 0.
2: Para beneficiários de municípios que tiveram situação de emergência ou calamidade declarada, o pagamento será feito integralmente amanhã, independente do número do NIS.
14: Ao todo, cerca de 19 milhões e 300 mil famílias recebem o Bolsa Família.
2: O comércio varejista do país continua em ritmo de crescimento no mês de abril na comparação anual.
14: Segundo dados do IBGE, as vendas registraram alta de 1% em relação ao mesmo período do ano passado.
2: E o resultado positivo se estende para o acumulado do ano, que soma avanço de 2%.
1: O comércio varejista brasileiro mantém trajetória positiva em 2026, com crescimento de 2% no acumulado do ano e alta de 1,5% nos últimos 12 meses. Os dados do Instituto Brasileiro de Geografia e Estatística, o IBGE, mostram que, apesar de uma redução de 1,5% nas vendas em abril, na comparação com março, o setor avançou 1% frente a abril de 2025. Entre os destaques positivos estão os segmentos de equipamentos e materiais para escritório, informática e comunicação, que cresceram 6,5% em relação a abril do ano passado. Artigos farmacêuticos, médicos, ortopédicos e de perfumaria, com alta de 4,5%. Móveis e eletrodomésticos, com aumento de 2,6%. Combustíveis e lubrificantes, com 1,6%. E supermercados, alimentos, bebidas e fumo, com crescimento de 0,9%. O comércio varejista ampliado, que inclui veículos, materiais de construção e atacado especializado de alimentos, também apresentou resultado positivo na comparação anual, com alta de 1,4% em abril. No acumulado de 2026, o segmento registra crescimento de 1,8%. O desempenho positivo alcançou diversas regiões do país. Na comparação com abril de 2025, 20 das 27 unidades da federação registraram um aumento nas vendas do varejo, com destaque para Pernambuco, Tocantins e Distrito Federal. Os números indicam avanço em áreas importantes da economia, com setores de consumo essencial e de bens duráveis contribuindo para a manutenção do crescimento do comércio brasileiro. Claudimário Carvalho, para a Voz do Brasil.
14: E essas foram as notícias do governo do Brasil.
2: Uma realização da Secretaria de Comunicação Social da Presidência da República.
14: Com produção da empresa Brasil de Comunicação.
2: Fique agora com as notícias do Poder Judiciário e do Congresso Nacional. Boa noite.
14: Boa noite para você e até amanhã.
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23: Primeira turma do STF condena Eduardo Bolsonaro por tentativa de interferência em julgamento sobre golpe de Estado. STJ decide que espólio e herdeiros de aposentado com doença grave podem pedir restituição do imposto de renda pago indevidamente. Justiça do Trabalho e órgãos parceiros organizam atendimento a comunidades indígenas no Amapá. Boa noite, eu sou Walter Lima. Por unanimidade, a primeira turma do STF condenou Eduardo Bolsonaro pelo crime de coação no curso do processo. A acusação sustentou que ele teria atuado junto a autoridades norte-americanas para pressionar ministros do STF e influenciar o julgamento de ações envolvendo o pai dele, o ex-presidente Jair Bolsonaro. O relator do caso, ministro Alexandre de Moraes, entendeu que houve tentativa de constranger a atuação da corte por meio de sanções e pressões internacionais. Eduardo Bolsonaro foi condenado a 40 anos e dois, ou seja, foi condenado a 4 anos e 2 meses de prisão no semiaberto, mais 50 dias multa. Se aposentado com doença grave não foi isento de imposto de renda e pagou mais do que deveria após a morte dele, tanto o espólio como os herdeiros podem pedir na Justiça a devolução do valor pago indevidamente. Esse entendimento é do STJ. Fátima Uchoa.
24: O espólio de uma aposentada com câncer de mama buscou o reconhecimento da isenção de imposto de renda prevista em lei e a restituição dos valores descontados indevidamente da aposentadoria dela. A Justiça do Rio Grande do Sul extinguiu o processo sem resolução do mérito. Já o relator na segunda turma do STJ, ministro Teodoro Silva Santos, considerou que, embora a isenção por doença grave tenha natureza pessoal, a restituição possui caráter patrimonial e pode ser transmitida aos herdeiros. Assim, um colegiado determinou que os autos retornassem ao Tribunal Estadual para prosseguimento do julgamento da apelação sobre o pedido de restituição.
23: Justiça do Trabalho e órgãos parceiros organizam últimos detalhes para começar o atendimento a comunidades indígenas no Amapá. Rafael Silva.
0: Começam amanhã os serviços levados pela 4ª Itinerância Cidadania aqui com você, a Aldeia Manga, no município de Oiapoque, extremo norte do estado. Desde domingo, equipes da Justiça do Trabalho e de órgãos parceiros se organizam na região. Hoje estão sendo montadas as estruturas e revisados os últimos detalhes para atendimentos sobre questões trabalhistas e previdenciárias, serviços de saúde, regularização de documentos e muito mais. E tudo isso de graça para os moradores da região.
23: O TSE recebeu representantes da Confederação Nacional do Comércio de Bens, Serviços e Turismo para inspecionar os códigos-fonte da urna eletrônica e dos sistemas eleitorais. É a terceira instituição fiscalizadora a visitar o TSE. Fábio Ruas.
4: O representante da Confederação Nacional do Comércio foi recebido pela equipe da Secretaria de Tecnologia da Informação do TSE. Os técnicos do tribunal tiraram dúvidas e abriram o código-fonte para a vistoria. Yuri Cavalcante, especialista em tecnologia da informação da CNC, elogiou a iniciativa do TSE de realizar o ciclo de transparência das eleições 2026. Já fizeram a vistoria o Partido União Brasil e o Senado Federal.
23: Ministérios Públicos Federal e de São Paulo pedem a anulação de nova licença do pré-sal por risco de agravamento da crise climática. Estima-se que a extração e o uso dos combustíveis fósseis resultem no lançamento de mais de 3 bilhões e 800 milhões de toneladas de gás carbônico na atmosfera. Vanessa Pereira.
5: A nova licença corresponde à etapa 4 do pré-sal, a nova fase de exploração de óleo e gás natural na Bacia de Santos, em São Paulo, prevista para começar entre 2026 e 2032. O objetivo da ação é que a licença seja definitivamente anulada e que o IBAMA seja proibido de conceder novos avais até que a Petrobras cumpra os diversos requisitos que estão em aberto, como a complementação dos estudos ambientais e a comprovação da compatibilidade da etapa 4 com compromissos assumidos pelo Brasil e pela empresa na redução de emissão de gases do efeito estufa.
23: 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Boa noite.
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8: Eu sou Paula Groba.
25: E eu sou Humberto Pinheiro.
8: E estes são os destaques de hoje do Jornal do Senado, que começa agora.
25: Senado aprova projeto que reconhece pós-graduação como formação continuada de professores.
8: Avança a proposta que acaba com soltura automática de presos por atraso na revisão de prisões preventivas.
25: Aprovada a criação da Universidade Federal do Esporte.
8: Boa noite.
25: Boa noite.
8: Cursos de especialização, mestrado e doutorado poderão passar a contar oficialmente como formação continuada dos professores da educação básica pública.
25: O plenário aprovou um projeto que atualiza a Lei de Diretrizes e Bases da Educação para reconhecer essas qualificações como parte do aperfeiçoamento profissional dos educadores. Repórter Douglas Castilho.
26: Estão amparados pela proposta as especializações e também as pós-graduações, como mestrado e de doutorado, inclusive com a garantia de licença remunerada, já prevista na Lei de Diretrizes e Bases da Educação, sem a criação de novos gastos para o Estado. A relatora da proposta, a senadora professora Dorinha Seabra, do União do Tocantins, ressaltou a importância da proposta.
27: Trata-se de reconhecer que o professor não é apenas receptor de conhecimento produzido pela academia, mas ele também é agente capaz de produzir saberes a partir da sua experiência profissional.
26: A pesquisadora Flávia Monteiro, professora da Faculdade de Educação da Universidade Federal Fluminense, reforçou o papel e a necessidade da formação continuada na área da educação.
3: Isso representa um avanço e fortalece também a compreensão de que a formação de professores, ela deve ocorrer ao longo de toda a carreira.
26: O Plano Nacional de Educação, que é o principal instrumento de planejamento estratégico da educação no Brasil, estabeleceu a meta de que até 2034, 70% dos professores da rede pública tenham alcançado o nível de pós-graduação. A proposta vai à sanção presidencial.
7: O presidente do Senado Federal, Davi Alcolumbre, negou ter recebido 30 milhões de dólares do dono do Banco Master, Daniel Vorcaro, por meio de uma conta no exterior, ao repudiar a informação publicada em reportagem na última semana pela revista Veja. O parlamentar disse que as acusações são falsas e declarou que a situação representa não apenas um ataque pessoal, mas atinge também a imagem institucional do Poder Legislativo.
25: Davi Alcolumbre ainda defendeu a apuração da origem das informações divulgadas

0: e afirmou que adotará todas as medidas legais e judiciais para esclarecer o caso. O senador enfatizou que não aceitará tentativas de intimidação ou constrangimento e criticou a divulgação de acusações sem provas.
1: Não podemos permitir que isso se torne uma prática normal no nosso país. Não podemos admitir que autoridades públicas, instituições ou qualquer cidadão sejam desmoralizados com base em fatos inventados e acusações absolutamente sem nenhuma prova.
2: Um atraso da justiça deve ser suficiente para colocar um preso em liberdade? Essa é a discussão por trás de um projeto aprovado pela Comissão de Segurança Pública do Senado.
0: A proposta acaba com a possibilidade de soltura automática quando houver demora na revisão periódica da prisão preventiva. O texto, que segue o entendimento dos tribunais superiores, ainda será analisado pela Comissão de Constituição e Justiça. Repórter Bruno Lourenço.
3: A Comissão de Segurança Pública analisou três projetos de lei que tratavam de regra que considerava ilegal a prisão preventiva caso o juiz não revisasse a necessidade da medida a cada 90 dias. A redação aprovada determina que o atraso na revisão não gera liberdade automática. Antes de qualquer decisão, o Ministério Público deverá ser obrigatoriamente ouvido e o ônus de pedir a reavaliação passará a ser da parte interessada, como explicou o relator, senador Fabiano Contarato, do PT do Espírito Santo.
4: Concordamos que, uma vez decorrido o prazo para a reavaliação da prisão, se mostra adequada e necessária a prévia oitiva do Ministério Público sobre a manutenção da medida ou a soltura do preso, uma vez que essa previsão prestigia o princípio acusatório que orienta o processo penal.
3: O senador Sérgio Moro, do PL do Paraná, lembrou que a soltura automática não constava no texto original do pacote anticrime enviado por ele quando era ministro da Justiça, tendo sido incluída durante a votação na Câmara dos Deputados.
5: Aí isso foi enxertado pro lobby pro crime, infelizmente, de alguns parlamentares lá na Câmara dos Deputados. E foi aprovada essa aberração que sugere que a prisão caia automaticamente, que é o sonho dos vorcaros da vida, inclusive.
3: O projeto aprovado também amplia para 180 dias o prazo de revisão nos casos em que o preso já tenha sido condenado em primeira instância. O relator justificou que a medida é razoável diante da estrutura enxuta e da falta de capilaridade dos tribunais de segunda instância.
2: E o senador Sérgio Moro, do PL do Paraná, defendeu o endurecimento das leis de combate ao crime organizado ao afirmar que propostas nessa área têm enfrentado resistência do governo federal. Segundo ele, medidas como o fim das saídas temporárias de presos e o projeto antifacção avançaram graças à atuação da oposição no Congresso.
0: Moro também comentou a decisão dos Estados Unidos de classificar o PCC e o Comando Vermelho como organizações terroristas. Na avaliação do senador, a medida pode dificultar a lavagem de dinheiro e o financiamento internacional das facções.
5: É claro que essa designação feita pelos Estados Unidos não resolve todos os problemas. É claro que a tarefa de combater essas organizações é do Brasil, mas é evidente que essa ação do governo norte-americano facilita o nosso trabalho a nível internacional.
2: Já o senador Camilo Santana, do PT do Ceará, defendeu a aprovação da PEC da Segurança Pública pelo Senado. A proposta prevê maior integração entre União, estados, municípios e Distrito Federal no combate à criminalidade, com o compartilhamento de informações, uso de tecnologia e ações conjuntas contra o crime organizado.
0: Segundo o parlamentar, a medida fortalece o Sistema Único de Segurança Pública e a cooperação entre as forças policiais. O texto já foi aprovado pela Câmara dos Deputados e aguarda análise do Senado.
6: Porque o crime ele ultrapassou as fronteiras dos estados, portanto, precisa ter uma coordenação nacional integrada nas informações, na inteligência, na cooperação. E essa PEC da segurança vai permitir que a gente possa dar o avanço necessário que o Brasil precisa em relação a esse tema que aflige a população, que aterroriza a população brasileira.
2: O esporte pode ganhar uma universidade dedicada à formação de profissionais e ao desenvolvimento de políticas públicas para o setor.
0: Os senadores aprovaram uma proposta que cria a Universidade Federal do Esporte. A nova instituição terá como missão produzir conhecimento, qualificar gestores e profissionais e contribuir para o fortalecimento das ações esportivas no país. Os detalhes com Pedro Pincer.
7: Com futura sede em Brasília, a Universidade Federal do Esporte terá entre as finalidades a formação de recursos humanos

0: de excelência, com competências e habilidades para a gestão de políticas públicas de esporte e o incentivo à produção de conhecimento científico e tecnológico aplicado à gestão do esporte e ao treinamento de alto rendimento. Ex-ministro da Educação, o senador Camilo Santana, do PT do Ceará, ressaltou a importância da criação da instituição.
1: O Brasil é uma potência esportiva. Somos um país de talentos extraordinários, mas ainda convivemos com a carência de profissionais qualificados na ciência do esporte, na gestão esportiva, no treinamento de atletas, no paradesporto e nas políticas públicas voltadas à inclusão pelo esporte. A Universidade Federal do Esporte nasce com o potencial de ajudar a preencher esse vazio histórico.
0: Os recursos financeiros para a implantação e manutenção da universidade virão do Orçamento Geral da União, com a possibilidade de auxílios e subvenções por entidades públicas e particulares. O texto segue agora para a sanção presidencial.
2: E o Senado homenageou três pessoas e instituições dedicadas ao cuidado dos mais vulneráveis. Na segunda edição da Comenda Santa Dulce dos Pobres, foram reconhecidos o Instituto da Primeira Infância, IPRED, de Fortaleza, que atende mais de 4 mil crianças, a religiosa Maria Nilda Cavalcante Rangel e Jorge Eduardo Deister, coordenador da Vila do Pequenino Jesus, em Brasília.
3: Autor da proposta que criou a premiação, o senador Eduardo Girão, do Novo do Ceará, afirmou que a comenda dá visibilidade a exemplos concretos de solidariedade e serviço ao próximo. A comenda Santa Dulce dos Pobres foi criada em 2020 e é concedida anualmente a pessoas e instituições que prestam serviços relevantes na área social da saúde. Com edição de Paula Groba e trabalhos técnicos de Eliseu Caires, o Jornal do Senado fica por aqui. Acompanhe agora as notícias da Câmara dos Deputados. Boa noite.
2: Boa noite e até amanhã.
4: Jornal Câmara dos Deputados. Plenário pode aumentar proteção de mulheres contra violência política.
5: Câmara aprova punição para má-fé em processos de violência doméstica.
4: Parlamentares analisam políticas públicas de apoio para a população idosa.
5: Boa noite. Maria do Rosário, do PT do Rio Grande do Sul, elogia o lançamento da Rede Nacional de Proteção e Defesa dos Direitos Humanos da Pessoa Idosa. Segundo a deputada, a medida busca ampliar a dignidade e combater a violência exercida contra a parcela da população que mais cresce no país.
4: Maria do Rosário reforça ainda a necessidade de o parlamento aprovar medidas focadas no fortalecimento da Política Nacional de Cuidados, na criação de um auxílio financeiro para cuidadores de idosos do BPC e na aprovação da Convenção Internacional sobre o envelhecimento humano.
5: Ranieri Paulino, do Republicanos da Paraíba, chama atenção para o crescimento dos casos de violência contra idosos e defende o fortalecimento das políticas de proteção e cuidado. Ele pede garantia de dignidade e segurança às pessoas em situação de maior vulnerabilidade.
4: Ranieri Paulino ainda destaca a necessidade de ampliar o acesso aos serviços destinados às pessoas com deficiência no interior da Paraíba. Para ele, a descentralização desses atendimentos é fundamental para promover inclusão e assegurar direitos à população que vive fora dos grandes centros.
5: José Ayrton Félix Cirilo, do PT do Ceará, defende mais investimentos em políticas de cuidado e proteção para crianças e adolescentes. O deputado afirma que a falta de atenção, presença e apoio familiar pode comprometer o desenvolvimento integral desde a infância.
4: José Ayrton Félix Cirilo aponta que o orçamento federal ampliou a participação dos recursos destinados a crianças e adolescentes nos últimos anos, mas ainda precisa avançar em áreas como educação, saúde, assistência social, segurança alimentar e proteção de direitos.
6: Votação.
5: Punição para quem agir de má fé durante processos de violência doméstica ou familiar contra a mulher é aprovada na Câmara. Confira os detalhes na reportagem de Sofia Peçanha.
7: A Câmara dos Deputados aprovou o projeto que autoriza os juizados de violência doméstica e familiar contra a mulher a aplicar punições para quem agir de má fé. A proposta, de autoria da deputada Flávia Moraes, foi aprovada pelas Comissões de Defesa dos Direitos da Mulher e de Constituição e Justiça. A medida altera a Lei Maria da Penha, com o objetivo de aplicar sanções para quem agir com deslealdade no curso do processo. Invenção ou distorção de fatos propositalmente e tentativa de prejudicar outra pessoa injustamente são algumas condutas ilegais. A deputada Laura Carneiro, do PSD do Rio de Janeiro, relatora na Comissão de Constituição e Justiça, explicou.

0: A má-fé não ocorre pela simples inexistência de condenação ou falta de prova, mas é caracterizada quando a parte ofensora ou ofendida deliberadamente tenta desrespeitar a justiça utilizando-se de instrumentos ilegais.
1: Pelo texto aprovado, se o juiz entender que alguém agiu de má-fé, essa pessoa pode ser punida com multa de até 10 salários mínimos. Durante a votação na Comissão da Mulher, a relatora da proposta, a deputada Silvia Cristina, do PP de Rondônia, concordou que a medida contribui para o bom andamento dos processos e da proteção às mulheres.
2: Consideramos, pois, que tais aperfeiçoamentos ajudarão a evitar excessos e abusos das partes, conferindo maior credibilidade à Lei Maria da Penha e maior prestígio à verdade real, ampliando a proteção de todas nós mulheres brasileiras.
1: Os danos processuais já estão previstos no Código de Processo Civil e ocorrem quando uma das partes, autor ou réu, não age de forma correta. Para essas condutas, o Código prevê penas como multa e indenização à parte contrária pelos prejuízos que sofreu. Agora, o projeto que aplica punições para quem agir de má-fé em casos de violência doméstica e familiar contra a mulher segue para análise do Senado. Da Rádio Câmara de Brasília, Sofia Peçanha.
3: Agricultura. Heitor Xu, do PSD do Rio Grande do Sul, comemora a formatura da primeira turma do projeto Conexão Mulher em Santa Cruz do Sul. A iniciativa reuniu 48 agricultores familiares em atividades voltadas à formação de lideranças femininas e ao fortalecimento da atuação das mulheres no meio rural.
4: Segundo Heitor Xu, o projeto ofereceu capacitação em áreas como cooperativismo, educação financeira e políticas públicas. Para ele, a qualificação e o incentivo à participação feminina contribuem para o desenvolvimento das propriedades rurais, das famílias e das comunidades.
3: Anderson Pinto, do União do Pará, critica operações de fiscalização ambiental realizadas por órgãos federais no estado. De acordo com o parlamentar, pendências fundiárias e burocracia atrapalham os produtores rurais, que, segundo ele, sofrem com a insegurança jurídica.
4: Anderson Pinto defende a ampliação das ações de regularização fundiária e ambiental na Amazônia. Ele argumenta que a definição das propriedades pode reduzir conflitos, garantir segurança jurídica e contribuir para a preservação ambiental e o desenvolvimento da região.
3: Desenvolvimento regional. Ricardo Maia, do MDB, destaca a assinatura de mais de 2 bilhões de reais em convênios entre o governo da Bahia e os municípios para execução de obras. Segundo ele, os recursos serão destinados a áreas como pavimentação, saúde, educação e recuperação de estradas.
4: Ricardo Maia afirma que a transferência de recursos e a realização de convênios fortalecem o municipalismo e ampliam a capacidade de investimento das prefeituras. Ele sustenta que a execução de obras contribui para levar desenvolvimento à população do interior baiano.
3: Pompeu de Matos, do PDT, defende o avanço de investimentos da indústria da celulose no Rio Grande do Sul, com previsão de 27 bilhões de reais. Ele afirma que o empreendimento pode gerar 12 mil empregos, fortalecendo a economia de Barra do Ribeiro, Guaíba, Tapes, Camaquã e Charqueadas.
4: Pompeu de Matos cobra equilíbrio no licenciamento ambiental para que exigências técnicas não impeçam a realização da obra. Ele acredita que o desenvolvimento econômico e proteção ambiental podem caminhar juntos, desde que os órgãos responsáveis adotem critérios razoáveis.
3: Eduardo Veloso, do Solidariedade, lamenta que, em vez de comemorar os 64 anos de emancipação do Acre, seu discurso seja para denunciar o isolamento e o descaso do governo federal com o Estado. Ele cita as estradas intransitáveis e a pobreza da população, que segue sem apoio para crescer.
4: Segundo Eduardo Veloso, o Estado já respondeu por 30% do PIB nacional durante o ciclo da borracha e hoje sofre com as restrições ambientais. Ele defende a abertura de uma rota ligando o Acre ao Peru para encurtar o caminho das exportações brasileiras rumo ao mercado asiático.
3: Homero Rodrigues, do Podemos, homenageia os 100 anos de nascimento de José Carlos da Silva Júnior, apontado como referência empresarial e pública na Paraíba. Ele afirma que o legado do empresário inspira novas gerações pelo compromisso com o desenvolvimento do Estado.
5: Habitação.
4: Charles Fernandes, do PSD da Bahia, comemora a destinação de moradias do programa Minha Casa Minha Vida para Guanambi e cidades vizinhas. Entre os municípios atendidos, ele destaca Pindaí, Malhada, Piripá, Feira da Mata, Ibiaçucê, Sebastião Laranjeiras e Condeúba.
3: Charles Fernandes ressalta que levou ao governo federal a demanda por unidades habitacionais em cidades que ainda não tinham sido contempladas. O deputado assinala que a expansão do programa para cidades do interior contribui para a redução das desigualdades regionais.
5: Economia.
4: Luiz Lima, do Novo do Rio de Janeiro, alega que o Brasil atravessa uma crise econômica marcada pelo

0: aumento do custo de vida, pela alta dos juros e pelo crescimento do endividamento das famílias. Ele afirma que a perda do poder de compra tem afetado diretamente o cotidiano dos brasileiros.
1: Luiz Lima também critica medidas relacionadas às mudanças na jornada de trabalho e argumenta que elas podem ampliar a informalidade. Para ele, o debate econômico deve priorizar ações voltadas à geração de empregos e à recuperação da atividade produtiva.
0: Paulo Guedes, do PT de Minas Gerais, rebate críticas da oposição à política econômica do governo federal. O deputado explica que a taxa básica de juros é definida pelo Banco Central e reforça que o executivo defende a redução dos juros.
1: Paulo Guedes cita indicadores econômicos e sociais para sustentar a avaliação positiva do governo. Segundo ele, o país registra queda do desemprego, retomada de obras públicas, ampliação de programas sociais e aumento dos investimentos em educação e infraestrutura.
2: Meio ambiente.
0: Os deputados aprovaram proposta que inclui abrigos de animais entre os locais de cumprimento da pena de serviços comunitários. O repórter José Carlos Oliveira explica como será a medida.
3: A Câmara dos Deputados aprovou o projeto de lei que inclui os abrigos de proteção animal entre os locais onde poderá ser cumprida a pena de prestação de serviços à comunidade. Esse tipo de punição é previsto no Código Penal como alternativa à prisão para condenações inferiores a 4 anos em crimes de menor impacto, como explica a relatora do texto na Comissão de Constituição e Justiça, deputada Júlia Zanatta, do PL de Santa Catarina.
4: O Código Penal, né, que fala de prestação em hospitais, escolas, orfanatos e outros estabelecimentos, então essa lei ela vem para alterar e colocar também os abrigos de animais, que são uma realidade da nossa sociedade, inclusive uma realidade de falta de apoio, de mão de obra, porque não é somente uma questão de defesa da proteção animal, é uma questão também de saúde pública, esse cuidado com os animais, né? Foram abandonados, animais de rua.
3: Júlia Zanatta prevê dupla vantagem na medida.
4: Isso vai contribuir com a defesa animal, mas também com a ressocialização dessas pessoas que cometeram crimes de menor potencial ofensivo.
3: A proposta original é do deputado Célio Studart, do PSD do Ceará. Da Rádio Câmara de Brasília, José Carlos Oliveira.
2: Segurança Pública.
1: Aloysio Mendes, do Republicanos do Maranhão, registra a prisão de 3 suspeitos de envolvimento no homicídio de um empresário em Imperatriz. O deputado elogia a atuação das forças de segurança do Maranhão, com o apoio de órgãos federais no avanço das investigações.
0: Aloysio Mendes manifesta solidariedade à família da vítima e afirma que a resposta policial ajuda a enfrentar a sensação de impunidade na cidade. Ele espera que as circunstâncias do crime sejam esclarecidas e que os investigados respondam perante a justiça.
2: Justiça.
1: Marcelo Nilo, do Republicanos, critica a condução da compra de respiradores realizada pelo governo da Bahia durante a pandemia. O deputado cobra ainda esclarecimentos sobre os recursos empregados na aquisição desses equipamentos.
0: Marcelo Nilo levanta questionamentos sobre a evolução patrimonial de agentes públicos e faz críticas à condução política do grupo que administra o Estado. Ele defende que as suspeitas sejam apuradas com transparência e responsabilização, caso sejam confirmadas irregularidades.
1: Diante das dificuldades para instaurar a CPMI do Banco Master no Congresso, Carlos Jordi, do PL do Rio de Janeiro, defende a abertura de uma CPI municipal para investigar contratos firmados pelo governo local sem licitações e o envolvimento entre as lideranças políticas e executivos da instituição financeira.
0: Na avaliação do parlamentar, haveria um esquema destinado a encobrir supostos pagamentos de propinas. Carlos Jordi afirma ainda que as fraudes envolvendo empréstimos consignados começaram na Bahia, seguindo para o Rio de Janeiro. Ele defende investigações imediatas e a responsabilização dos envolvidos.
2: Relações Exteriores.
1: Sérgio Turra, do PP do Rio Grande do Sul, manifesta preocupação com a segurança jurídica no país. O deputado observa que a parcialidade do judiciário fere o princípio fundamental do Estado Democrático de Direito.
0: Sérgio Turra cita a decisão da justiça italiana relacionada à extradição da ex-deputada Carla Zambelli para apontar possíveis julgamentos parciais. O parlamentar ressalta que a confiança nas instituições é essencial para a garantia da justiça e da democracia.
2: Política.
1: A Câmara pode votar projeto que aumenta a proteção de mulheres contra a violência política. A ideia é combater a violência quando praticada também contra mulheres que exercem liderança social e política fora de cargos eletivos. Confira na reportagem de Antônio Vital.
5: Está pronto para ser votado no plenário da Câmara projeto que amplia a proteção às mulheres contra a violência política. A proposta inclui na lei que combate a violência política contra a mulher aquelas que exercem liderança social e política fora dos cargos eletivos. De acordo com a proposta, passam a ser abrangidas pela lei mulheres que atuam como defensoras de direitos humanos, líderes comunitárias, dirigentes partidárias, líderes sindicais e integrantes de movimentos sociais. O objetivo é reconhecer que a violência política contra mulheres também ocorre fora do ambiente eleitoral e do exercício de mandatos. O projeto, apresentado pela deputada Dayana Santos, do PCdoB do Rio Grande do Sul, recebeu parecer favorável da relatora, deputada Natália Bonavides, do PT do Rio Grande do Norte, para quem a violência política também atinge mulheres que atuam como lideranças, mesmo sem cargos eletivos. A proposta também altera o Código Eleitoral para considerar crime a prática de assédio, humilhação, perseguição ou ameaça voltadas para impedir ou dificultar campanha eleitoral ou mandato de mulheres. Serão considerados crimes atitudes que configurem menosprezo ou discriminação relacionada à condição da mulher, à cor, raça, etnia, orientação sexual ou identidade de gênero. O projeto ganhou regime de urgência, o que permite que seja votado diretamente no plenário, sem passar pela análise das comissões permanentes da Câmara, mas foi criticado pelo deputado Kim Kataguiri, do Missão de São Paulo, que considerou as medidas protetivas um privilégio.
6: Você vê que, na realidade, tem alguns jabutis ali de inclusão para proteção especial e privilégios de, realidade, lideranças que vão ser colocadas acima de cidadãos comuns. Então, líderes de ONGs de direitos humanos, dirigentes partidários, vão ter um atendimento especial da polícia, né? Muitas vezes garantido escolta policial e atenção do Ministério Público, mais do que um cidadão comum.
5: O texto também altera a lei dos partidos políticos para obrigar as legendas a adotarem medidas de prevenção e combate à violência política contra a mulher. Entre essas medidas estão a criação de canais de denúncia e a aplicação de sanções a filiados que praticarem esse tipo de violência. O regime de urgência foi defendido pela deputada Laura Carneiro, do PSD do Rio de Janeiro.
7: O projeto trata apenas de auxiliar nós, mulheres políticas, na nossa luta diária, para que não soframos violência política como sofremos. Talvez os homens não consigam perceber a importância disso para as políticas brasileiras.
5: Ainda não há data para votação no plenário da Câmara do projeto que amplia a proteção às mulheres contra a violência política. Rádio Câmara de Brasília, Antônio Vital.
0: General Girão, do PL do Rio Grande do Norte, defende o endurecimento da legislação para crimes com motivação política. Para ele, é necessário fortalecer as ações de combate ao crime organizado e garantir mais segurança à população e aos agentes públicos.
1: O deputado manifesta preocupação com o avanço da violência no Rio Grande do Norte e destaca o atentado ocorrido em Mossoró contra um vereador e pré-candidato a deputado federal. General Girão também lamenta a morte de um cinegrafista que acompanhava a atividade política.
0: Marcos Polon, do PL de Mato Grosso do Sul, critica a condução do julgamento do ex-deputado Eduardo Bolsonaro, afirmando que o caso representa uma afronta ao devido processo legal. Segundo ele, o processo teria motivações políticas e não observaria princípios fundamentais da justiça.
1: Além disso, Marcos Polon questiona a atuação do STF e alega que integrantes da corte estariam comprometendo a imparcialidade necessária ao julgamento. O deputado defende que é preciso assegurar segurança jurídica e respeito às regras previstas na Constituição.
2: Cultura.
0: Benedita da Silva, do PT do Rio de Janeiro, exalta a participação das mulheres na construção da cultura brasileira. A deputada cita relatório do ECAD, que aponta crescimento no número de mulheres cadastradas e no valor distribuído em direitos autorais.
1: Benedita da Silva observa, no entanto, que a desigualdade de gênero ainda persiste no setor musical. A parlamentar defende políticas públicas voltadas à ampliação da participação feminina e à garantia de mais transparência e justiça na distribuição dos direitos autorais.
2: Educação.
0: Inácio Arruda, do PCdoB do Ceará, apresentou o projeto que autoriza o uso de veículos do transporte escolar por estudantes da educação profissional, tecnológica e superior. Ele afirma que a proposta busca reduzir a evasão de alunos que têm que percorrer longas distâncias diariamente.
1: Inácio Arruda sustenta que o custo diário do transporte prejudica a permanência de estudantes em cursos superiores nos estados do Nordeste. Ele pede apoio dos parlamentares para acelerar a tramitação e informa que a matéria já foi discutida com entidades estudantis.
2: Trabalho.
0: Luiz Carlos Raul, do Podemos do Paraná, defende que a redução da jornada semanal de trabalho seja acompanhada de regras específicas para micro e pequenas empresas. Ele acredita que o segmento precisa de apoio para se adaptar às mudanças.
1: Luiz Carlos Raul propõe, então, mecanismos de compensação como redução de encargos e acesso facilitado ao crédito para minimizar os impactos financeiros da medida. Para ele, a adoção dessas iniciativas é fundamental para preservar empresas e manter postos de trabalho.
0: Luiz Couto, do PT da Paraíba, defende gratificação de atividades

0: Saúde.
1: Júlio César Ribeiro, do Republicanos do Distrito Federal, destaca a importância de lei que garante às mulheres o direito de ter acompanhante em consultas, exames e procedimentos de saúde. Ele assinala que a norma surgiu de proposta de sua autoria, com o objetivo de ampliar a proteção nos atendimentos.
2: Júlio César Ribeiro avalia que a presença de uma pessoa de confiança torna o acolhimento mais transparente em situações de vulnerabilidade física ou emocional. Ele sustenta que a defesa das mulheres deve resultar em medidas concretas de segurança, respeito e dignidade.
1: Welter, do PT do Paraná, quer que o SUS use mais plantas medicinais produzidas no país para tratar da saúde da população. A ideia é criar cadeias produtivas locais para fortalecer pequenos produtores e diminuir a importação de insumos, que hoje ultrapassa os 98%.
2: Welter reforça que o uso de plantas medicinais faz parte da cultura popular e conta com a validação científica da Anvisa, a exemplo do que ocorre no Paraná, onde em mais de 30 municípios são prescritos fitoterápicos a pacientes do SUS.
1: Termina agora o Jornal Câmara dos Deputados, produzido pela Rádio Câmara, com trabalhos técnicos de Everson Urani e apresentação de José Carlos Andrade e Márcio Aquilissardi. Uma boa noite para você.
2: Ótima noite. A Voz do Brasil está de volta amanhã.
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3: 122 metros de altura, 22 andares e uma vista privilegiada da Baía de Guanabara. A descrição pode ser a de muitos edifícios que hoje se multiplicam nas proximidades da Praça Mauá, na região central do Rio. Mas em 1929, em meio aos bondes que cruzavam o centro da cidade, o primeiro arranha-céu inaugurado na capital era uma grande novidade. Eu sou Raquel Júnior.
4: E eu sou Guilherme Strozzi. Seguindo a nossa jornada pelos 90 anos da Rádio Nacional, hoje a gente te conta mais sobre esta que foi a casa da nossa emissora por mais de 70 anos, o Edifício à Noite.
3: O prédio foi batizado com o mesmo nome de um jornal de grande circulação na época. E foi esse mesmo grupo privado de comunicação que construiu o edifício e fundou a Rádio Nacional, antes que ela fosse encampada pelo governo Vargas.
4: A construção do arranha-céu é um divisor de águas na capital. O prédio, em concreto armado, foi projetado por Joseph Giré e Elisiário Baiana. Quem explica para a gente a relevância do projeto é o Alberto Taveira, arquiteto do Instituto Estadual do Patrimônio Cultural, o INEPAC.
5: O prédio do Edifício à Noite, ele é um marco na arquitetura brasileira, uma mudança nos parâmetros dessa arquitetura. Começa a transformar a cidade colonial portuguesa e afrancesada por Pereira Passos numa cidade americana, dos grandes arranha-céus.
3: A Rádio Nacional ocupou inicialmente o 22º andar do prédio e mais adiante também o 21º. Direção, secretaria, discoteca, sala de músicos...

0: estúdio de locução, estúdio principal e auditório.
1: Não tá bem, auditório?
2: Viu? Muito bem.
3: Vocês estão meio desanimados. Por quê, hein? O que é que houve? Saudades do carnaval? É? Bem, então nós vamos cantar, tá bem?
4: Eu sou Maria da Glória Ferreira da Silva, né? A mais conhecida como Glorinha.
5: A nossa colega Glorinha hoje é auxiliar à produção na Rádio Nacional. Foi no Edifício à Noite que ela se apresentou nos anos 80 para trabalhar em diferentes funções depois que a antiga empresa brasileira de notícias, a EBN, mudou de endereço.
4: E eu, naquele tempo, eu era telexista. Telex era de mensagem, né? A gente digitava, eu era digitadora e também fazia outras coisas também. Eu ficava no andar 21. E a gente tinha oportunidade de olhar o mar, né? Aquela coisa toda. Tinha um terraço que a gente tinha uma visão de tudo da cidade.
0: O Edifício à Noite foi testemunha das inúmeras fases da Nacional. É lá que a gente vive a nossa era de ouro. Gravamos as radionovelas que abriram os caminhos para a TV, revelamos artistas de todo o país, noticiamos o que mais importava em diferentes épocas.
6: Londres, a Inglaterra e a França acabam de declarar guerra à Alemanha. A Constituição pretende ser a voz, a letra, a vontade política da sociedade rumo à mudança. Que a promulgação seja o nosso grito. Mudar para vencer. Muda, Brasil!
5: É também no número 7 da Praça Mauá que a Nacional noticiou, resistiu e foi duramente atingida pela ditadura civil-militar. 67 funcionários da emissora foram demitidos no governo Castelo Branco.
0: A gente vai te contar essa história em detalhes mais pra frente. Mas vamos voltar ao protagonista deste capítulo, o nosso arranha-céu. 68 anos depois da criação da Rádio Nacional, os dois andares que abrigavam a nossa emissora no Edifício à Noite vão receber uma reforma. O jornalista Eugênio Butti era presidente da Radiobras na época.
7: Isso era um patrimônio cultural da cidade, do Rio de Janeiro, também um patrimônio da história do rádio, da cultura do Brasil. E as equipes que ficaram na Rádio Nacional guardaram com muito cuidado vários itens que eram da rotina da rádio nos tempos áureos, como, por exemplo, os apetrechos pelos quais se fazia sonoplastia. E a gente queria manter um pouco isso e que o auditório fosse usado. E foi interessante porque na inauguração o presidente da República foram vários ministros de Estado lá no auditório assistir o show. Foi muito bonito aquilo, muito emocionante.
5: O Edifício à Noite foi a casa da Nacional do Rio de Janeiro até 2012, quando o prédio deixou de fazer parte do patrimônio da União. Em 2015, o primeiro arranha-céu da América Latina foi tombado e reconhecido como patrimônio histórico e cultural pelo IFAM. Atualmente, passa por um processo de modernização e revitalização.
0: Antes, cenário dos bondes que cruzavam a Praça Mauá, hoje a Casa Histórica da Nacional é testemunha mais uma vez da modernidade, dos passageiros que vão e voltam de VLT.
5: Este episódio usou trechos de reportagem da TV Brasil.
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1: Olá, muito boa noite para você. São 8 horas e 9 minutos em Brasília. Hoje, terça-feira, 16 de junho de 2026. Seguimos juntos aqui na programação. Eu, Márcia Dias, comigo, Sanderson Freitas e Lenine com Jackson Brasileiro.

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0: Já Sei Namorar, você ouviu Os Tribalistas, música de Arnaldo Antunes, Carlinhos Brau e Marisa Monte. Agora 8h34.
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0: Vamos com Vanessa da Mata, Viagem.

0: Ouvimos o Rapa, Minha Alma, de Marcelo Yuca, Tamba Trio, Luiz Essa, de a música Tamba, e Viagem, Vanessa da Mata, música dela.
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0: 8 horas e 45 minutos, Baby do Brasil. Na sequência tem Nando Reis.

Linda Juventude, 14 beijos. Flávio Venturini, Márcio Borges. O Segundo Sol, Nando Reis. E um auê com você, baby do Brasil. Rádio Nacional. 8h58, Paralamas do Sucesso, Feira Moderna.